0: gol! O goleirão Júnior já fez o primeiro milagre, bateu forte sobre a meta do Filipinho. A galera chegando, Diogão, vale 3 pontos pra cada lado, hein?
1: Primeira chegada da equipe de Imbuia, por baixo ali o goleiro Júnior faz a defesa, no contra-ataque de Atalanta, bola batida ali sobre a meta do goleirão Filipinho, mas ainda deu um tapa na bola com a ponta dos dedos ali, fez a defesa, uma chegada pra cada lado, uma pontada pra cada lado, começo de jogo em Imbuia, Atalanta é clássico.
0: Valendo vaga pra próxima fase, 20 mil reais, a premiação aí pro campeão da 12ª Copa Aurora de futsal aqui no ginásio Luiz Bertoli. Bola com o Desportivo no campo defensivo com o jogador que é o Maduro. Maduro meteu na frente, tentou para o Maduro, o Novelo tocou para o Maduro. Aí eu sempre confundo os dois que fisicamente eles são parecidos, né? Diogo Dalmaceo.
1: Exatamente, mas a chegada pelo canto esquerdo ali perdeu a bola. O goleiro agora da equipe de Atalanta tentou forçar o contra-ataque aí. O Júnior colocou a bola na linha de fundo, apenas reposição para a equipe de Imbuia.
0: Já reposta para o jogo com o jogador Maninho, tocou na frente, bola dominada, fez a pisada, ajeitou, bateu, pum, a defesa do goleiro Júnior no chute do Alisson no canto direito, jogando.
1: Na verdade não foi o Júnior que fez a defesa, teve o corte no meio do caminho e quase vai fazendo um gol contra agora a equipe de Atalanta, porque ele tava na risca da bola, essa bola ia pra fora, viu? Ela ia passar no canto direito do Júnior, no meio do caminho teve ali a interceptação, quase um gol contra.
0: O Diego foi quem fez essa lambança toda que eu achei que o goleirão, o Júnior tinha espalmado, mas a bola bateu, ele tava atrás, se passasse pelo o Diego, ele pegaria, mas a bola foi tão rápida que eu pensei que o goleirão tinha espalmado a bola, mas não, quem defendeu foi o Diego, número 9, de pivô pra fazer gol, ele tirou o gol, o Diogo da Marcelo, evitou o gol.
1: Evitou, né? O gol, mas uma bola cruzada ali, porque o goleirão tava na direita, a bola na esquerda, e Buia tá aí na pressão, a equipe do Desportivo segue 0 pra cá, 0 pra lá.
0: 0 a 0, bola com, lá pela esquerda com o Alisson. Alisson tocou no campo defensivo com o jogador que é o Novelo, chega nas mãos do arqueiro Júnior. Júnior domina, tocou aqui para o jogador, ajeita, tenta passar pela marcação. O Júlio, que outro nome, Júlio é o nome artístico dele, na verdade o nome de registro, né? Que a gente sempre chama, mas como ele quer que chame de Júlio, né? Vamos chamar de Júlio. Quer uma água aí, tá aí? Eu não escondi o gaiteiro. Vai dizer, pô, ele não tá escondendo a água aí? Não. Bora com o Maninho. Maninho rolou, bateu à direita da meta do arqueirão Júnior. Com perigo, ele ficou só na torcida, Diogão.
1: Mais rápido que o ataque agora da equipe da Imbuia foi o nosso cameraman aí, que veio trazer uma água aqui, já voltou lá pra, né, mostrar o jogo aí, tá ligeiro, tá ligeiro.
0: Também que ele é fininho, né, o Diogão?
1: Sai, depois do ataque.
0: Sexto gol, defesaça do Filipinho, ele virou o rosto pra direita e tirou com a perna esquerda, Diogo.
1: Livre, livre de marcação, o Júlio apareceu agora no canto esquerdo da equipe de Atalanta, recebeu essa bola, teve tempo de pensar e o que fazer com a bola, bateu cruzado, o Filipinho ali fez uma defesaça, colocou pra escanteio, já reposta a bola em jogo, saudoso Valdemiro Grudman, diria o Kaique está em nova fase.
0: já falei isso hoje tarde no programa do Erlo. Kaique, nova fase. Daí o Erlo disse, que deu? Uma mulher na vida de homem muda tudo, garoto. Tudo muda. Bola dominada lá pelo lado direito, tentou o Saúde. Saúde pra você. Não, ninguém espirrou. O apelido bolístico é do Saúde, número 8. Tanto que eu tava olhando pro Júlio, o Júlio, aí não sei se ele foi numa numeróloga e ele disse que tinha que se chamar de Júlio, porque conheço ele desde o tempo de criança de Tonton. Agora é Júlio, seu atleta que chama de Júlio, nós vamos obedecer e chamá-lo, né, ô Diogão? Mas Tonton tá registrado no meu cerebelo aqui, ô. Eu olhei e disse, quem é o Júlio aqui, gente? Pô, mas é o Tonton, então vamos chamá-lo de Júlio, que se ele quer, vai que ele foi numa numeróloga e disse, ó, Tonton não é uma fase legal. Quem bota é o Júlio. Então, beleza, garotinho. Que nem Eronildo com Y. Nada a ver, né? Vai repor a bola em jogo lá pelo o goleiro. Kaique com K também, né?
1: Que é aquilo, Eronildo?
0: Dica com K, né? Tem esse detalhe, né? É algo artístico. Bola com o jogador. Tentou dominar a bola ali. Maninho. Atravessou lá na esquerda pro Novelo. Novelo tocou a bola pro meio, interceptou. Saúde domina. Tocou pro Diego. Diego ajeitou. Furou ali. Tentou dominar. Tentou chutar a bola. O Maduro e ele acabou caindo, o jogo.
1: Mas não foi de Maduro, mas caiu ali na hora que armou o chute, estava bem postado na defensiva da equipe de Atalanta, segurando aí a pressão da equipe de Imbuia, segue 0 pra cá, 0 pra lá. É a 12ª Copa Aurora de futsal chegando aí, né, na reta final da primeira fase, Herô.
0: É, bola com o Maninho. Ô, você vai dizer, pô, o Herô não vai falar o tempo? 7 minutos, 7.

0: 7 minutos jogados na primeira etapa, tudo igual no marcador.
1: Bueno,
0: diga.
1: 7 minutos jogados na primeira etapa.
0: Repetindo, 7 minutos.
1: 7 minutos na primeira etapa aqui do Luiz Bertoli.
0: Tudo igual no marcador, e com esse resultado, quem está dando, sorrindo à toa é a equipe de Imbuia, que vai vencendo não, vai empatando, mas com um sabor de vitória, porque estará avançando para a próxima fase, porque fica em segundo. Bola com o arqueiro Júnior da Atalanta, vem até o meio da quadra, bateu! Eu escutei um cleque e ele tocou na bola, Diogão.
1: Que pancada do Júnior agora do meio da quadra do círculo central, encheu o pé na perna direita, ali no ângulo direito do Filipinho, deu um tapa na bola, colocou pra escanteio, já cobrado.
0: Bola lá pela direita, bateu forte, se empolgou e isolou, Diogão.
1: Agora o ataque pelo canto direito ali da equipe de Atalanta, bola chutada forte pelo Diego, a bola subiu demais, apenas reposição de bola para a equipe de Imbuia. Agora duas boas chegadas aí da equipe de Atalanta.
0: Veja o pivô, bateu, vai na hora H, tirou ali o garotinho antenado. Saúde dominou, tá com Saúde aqui pela esquerda, bateu em cima da marcação do jogador que é o Maninho. Maninho dominou, roubou, voltou pro Júlio. Júlio domina, ajeita a esquerda e ele chutou de esquerda também.
1: Foi fominha, agora o Júlio livre, livre de marcação, né? Apontava ali no canto esquerdo, dentro da área, o camisa 8, o Saúde.
0: A bola batida na trave depois de uma jogadaça do Alisson lá pela esquerda, de bloco, comando figurino e bateu a bola, beijou a trave. Goleiro bom, tem que ter sorte, olha o contra-ataque, passou, vai marcar, entrou. Gol do Desportivo Maninho, ele já teria uma chance. O Alisson lá pela esquerda bateu na trave, voltou e agora não teve jeito, Diogão.
1: Eram três jogadores agora da equipe de Imbuia dentro da área ali, dentro, né, da área do goleiro, o Júnior da equipe de Atalanta. No lance anterior, a bola bateu na trave. Agora mais uma boa tabelinha. Aquela tradicional jogada de segundo pau que é fatal se ninguém acompanhar, né? Quem entra por trás da marcação. E assim foi. O Maninho pelo canto direito, livre de marcação nas costas da área defensiva. A bola veio de lado de pé, pro fundo da rede, tirando o primeiro zero do marcador. Maninho, camisa meia dúzia. Imbuia vai vencendo 1-0.
0: 1-0 na primeira etapa, 9 minutos jogados no primeiro tempo. Saiu o primeiro zero do marcador. 3 pontos computando, chegando a 7 pontos, liderando o grupo A, a equipe do Desportivo lá da cidade de Imbuia, capitaneada e comandada aí pelo treineiro, o Jaimir, o pai do Jordan. Vai sair aí a equipe de Atalanta, depois de tomar o gol, abrir o marcador, a equipe de Atalanta, bola com Júlio, Júlio dominou, passou pro primeiro, bateu cruzado, a bola saiu, Diogo, pode tomar tua água tranquilo, Diogão, a bola saiu ali, ele deu um drible de futebol de campo ou quadra 40x20, né, Diogão?
1: Bola forte demais, saiu, lateral já cobrado no campo de defesa. Imbuia continuou com a bola dominada e quase perdeu.
0: Quase que entrega a rapadura no novelo. Bola nas mãos do arqueiro Júlio. Primeiro tempo corrido. Vale 3 pontos para avançar para a próxima fase. Bola contigo pro Júlio. Júlio dominou, protege. Aqui em cima está o Maninho. Maninho domina. Tocou atrás para o jogador Saúde. Perdeu. Olha a chance com o Maninho. Maninho dominou, ajeitou. Tenta passar pela marcação. Campo defensivo com o jogador que é o novelo. Novelo deixou com o Maninho. Maninho domina aqui no lado direito, ele atravessa a bola para o jogador da equipe lá da cidade de Boi, que vai vencer. Vai vencer por 1-0, olha a chance, segundo gol, bateu, palma, defesa do Júlio agora, jogando.
1: Apareceu mais uma vez nas costas da defensiva agora da equipe de Atalanta pelo canto direito, ali posicionado o camisa 18, o Debra. Uma grande bola na linha direita e melhor ainda foi a saída aí do goleiro, o Júnior por baixo ali fazendo bem, né? Fechando o ângulo, fazendo a proteção, evitando que a equipe de Imbuia chegasse ao segundo gol. Técnico Jaimir vai rodando o time agora.
0: Vai rodando o time, tem falta a equipe de Imbuia. 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Falta perigosa, favor sendo a equipe do Desportivo, que vai vencendo por 1-0, gol feito pelo o Maninho, tomou distância, bateu em cima do Saúde, ainda bem que ele tem Saúde, né, Diogo Maciel?
1: Apenas um homem na barreira e ali acertou a bola lateral no ataque já cobrado pra equipe de Imbuia.
0: Vai com o jogador Maninho, Maninho domina, ajeita, tenta passar pela marcação, a bola bateu no Diego, saiu em reposição lateral pelas quebradas da esquerda aqui, Copa Aurora de Futsal, a sintonia 94.7 também no nosso YouTube e no nosso Facebook. Bola com o jogador, o novelo tocou, voltou, olha a chance no pé de ferro com o Júlio, a bola batida pelo novelo, ele pede desculpa ali que a bola foi no fogo, hein, ô Diogão?
1: Verdade, ainda ficou ali na pedida.

0: o último toque da equipe de Embuia, pedindo o lateral, Atalanta ali pelo canto direito, a arbitragem não marcou, agora Atalanta aperta e a saída de bola de Embuia.
1: Vai pra reposição com o jogador que eu não vendo, tocou lá na esquerda pro o jogador Maninho, não dominou, voltou, ajeita, tenta pro Débora, Débora perdeu pro Diego, Diego dominou, tentou, pisou na bola, a coitada se encolheu todo, bola com o Júlio, Júlio dominou, bateu, passa a direita do goleirão Filipinho com perigo, Diogo Marcelo.
0: No meio da rua agora o chute do Júlio ali, a impressão que dava que ele ia levar um pouquinho mais à frente pra tocar, mas não, do jeito que conseguiu ali, né, ajeitar o corpo, meteu de bico de perna direita, canto direito ali da meta da equipe do Desportivo, e Embuia vai vencendo 1-0 nessa primeira etapa.
1: Jogados 13 minutos do primeiro tempo aqui no ginásio Luiz Bertoli, cidade Aurora, Débora na cobrança do escanteio, deixou aqui pro lado direito pro Novelo, Novelo ajeita pra cobrar o escanteio, favorecendo o Desportivo, pro jogador Alisson, bateu, a bola bateu em cima do Diego, saiu reposição lateral ainda no campo de ataque aqui pelo lado direito, 1-0 vai vencendo a equipe de Embuia, cobrou Maninho, tocou, bateu, isolou, chute de Ronildo nessa bola, o Diogão.
0: O Alisson, quem bateu ali com a parte de fora do pé, longe, longe da meta do goleiro Júnior, e já coloca aí Atalanta no ataque, mas tem pressão na saída de bola.
1: Agradecendo a sua audiência no nosso Facebook, também no nosso YouTube, claro, no bom e velho, simpático, carismático, Radinho de Pilha acompanhando, no nosso aplicativo também, bola dominada no campo defensivo, corajosamente, essa jogada dá três tipos de coisa ruim no torcedor, olha a chance do segundo gol, ajeitou, tentou, passou, foi na linha de fundo, entrou. Gol de Embuia. O Maninho foi, não foi fominha, ele cruzou lá no segundo pau, de novo o Diogo Marcelo, estava o Alisson agora, é o segundo da equipe de Embuia, 14 minutos.
0: Saída errada de bola do campo de defesa da equipe de Atalanta, roubada pelo Maninho no meio, levou pro canto direito, tentou bater pro gol, a marcação fechou o ângulo feio até ali de fundo, colocou no segundo pau na esquerda, o Alisson entrou livre, livre de marcação, contra-ataque de Embuia.
1: Olha a chance do terceiro gol, tocou para o jogador, tentou o Novelo, o Maninho lá pelo lado direito, ajeitou, voltou para o Débora, Débora leva para o Alisson, bateu cruzada, a bola saiu agora, Diogo.
0: Bateu bola cruzada, pediu ainda um toque da defensiva de Atalanta, arbitragem não apontou, apenas reposição de bola pro goleiro Júnior nesta primeira etapa de jogo.
1: Jogados 15 minutos do primeiro tempo, 2-0 vai vencendo a equipe de Embuia, bola com o Pedrinho, acorda Pedrinho, é o nome da música, não que ele esteja dormindo, já era sucesso, agora sumiu, bola dominada lá pela esquerda, com o jogador que é o Novelo, Novelo domina no campo defensivo, tocou na frente pro Débora, Débora dominou, protegeu, tentou passar pelo Pedrinho, passou o goleirão Júnior, bateu, a bola bateu na trave, saiu aqui jogando.
0: A jogada do Débora ali pelo canto esquerdo, passou pelo Pedrinho, o Júnior foi fazer uma defesa meio que de manchete ali, né? E o estilo líbero do vôlei, e no que ele jogou a bola pra cima, explodiu no travessão, conseguiu fazer defesa, mais uma.
1: O chute do Maninho na batida forte do Maninho, o Alisson no rebote perdeu, pegou na orelha da bola, se é que bola tem orelha, né, Diogo Marcelo?
0: Subiu demais sobre a meta do gol do Júnior, Embuia vai vencendo 2-0, primeira etapa.
1: Bola com o Diego aqui pelo lado esquerdo, ele domina, toca no campo defensivo pro jogador que é o Rafael, Rafael domina, voltou pro Pedrinho, Pedrinho perdeu, voltou pro Rafa, lá no campo defensivo, tocou, no pé de ferro ganhou, tá, parece com mais vontade a equipe de Embuia, bola dominada aqui pelo Alisson, Alisson dominou, tocou na meiuca, protegeu o Débora, voltou para Maninho, Maninho dominou, bateu de esquerda em cima do Diego, a bola saiu em reposição, lateral lá pela quebrada da esquerda, lateral no campo de ataque para a equipe de Embuia, já cobrado, tocou na frente pro Débora, o Maduro, Maduro voltou, tocou para o jogador, que era o Alisson, a bola saiu em lateral, tocou no campo defensivo, fica tocando figurinha, vencendo por 2-0, bola com o Novelo, Novelo dominou, ajeitou, tentou passar pela marcação do Pedrinho, conduz a bola no campo defensivo, virou, boa bola, atravessou, cruzou, passou pelo primeiro, passou pelo segundo, Alisson bateu, entrou. Gol da equipe de Embuia. O Maduro tava lá, encostado na trave. Que jogadaça do Alisson, jogão.
0: Literalmente estava segurando a trave agora ali o Maduro, a jogada do meio pra direita pelo Alisson, bateu essa bola forte, cruzada, encontrou livre, livre de marcação no segundo pau, o Maduro ali só para empurrar pro fundo da rede, marcando o terceiro da equipe aí de Embuia do Desportivo, agora 3-0 nessa primeira etapa.
1: O jogador Maduro, número 24, fez o terceiro gol, escanteio para Atalanta, Rafael chutou, a bola saiu, bateu na marcação do jogador, o Maduro, a bola saiu, cobrou o escanteio, bateu Júlio, chutou forte, a bola saiu, agora não teve ricocheteio, a bola saiu, jogão.
0: Bola batida forte, sobre a meta do gol aí do Filipinho.

0: apenas reposição de bola para a equipe de Imbuia, que já está no ataque.
1: Bola dominada, fez a pisada lá pelo lado esquerdo, tentou, voltou, campo de defesa, olha a chance, bateu, bateu e se voltou. O Alisson 2, a missão, esse guri joga

0: camisa número 10 da equipe de Atalanta.
1: Bola nas mãos do arqueirão Filipinho. 2:40 para terminar a primeira etapa. 3-0 vai vencendo ao Desportivo lá de Embuia. Última partida é a equipe do Independente Demié de Tuporanga contra a equipe de Embuia do Embuia Vico Eventos. Lateral lá pela esquerda para a equipe. Pela direita, campo de defesa para a equipe de Atalanta. Rafael pro Júnior. Lançou na frente, dominou no peitoral, botou no chão. Chega cortando o Mané. O jogador Maninha, a bola saiu, reposição lateral, favorecendo a equipe de Atalanta, que está no ataque. 2:15 para terminar a primeira etapa. Ajeita para cobrar o lateral, tocou para Pedrinho. Pedrinho dominou, marcado a distância pelo jogador Alisson. O Alisson lá de Vidal roubou. Dominou lá na esquerda para o xará dele de Floripa. Tentou passar pela marcação, mas não passou. A bola saiu. Reposição lateral, favorecendo a equipe de Embuia. Na cobrança, o Alisson, autor de um dos gols da equipe lá de Embuia, tem 3-0 na primeira etapa. Vai garantindo vaga na próxima fase. Botou pro, lá na esquerda pro Maninho. Maninho tentou na frente pro jogador que é o Maduro. A bola saiu, tocou por último em cima do Rafael da equipe lá de Atalanta. 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Corrido uma barbaridade. Bola dominada lá pelo lado esquerdo, fez a pisada, tentou, bateu, a bola passou pelo goleirão e saiu o Diogo Maciel.
0: Essa Maninho não conseguiu acompanhar e chegar no segundo pau pelo canto direito, camisa meia dúzia da equipe de Buia. A bola passou à frente dele, uma bola cruzada, contra-ataque de Atalanta.
1: Olha a batida! O Júlio não cruzou, ele encheu o pé e o goleirão Filipinho pegou o Diogo Maciel.
0: Primeiro chutaço do Júlio, né? O contra-ataque é puxado pelo canto direito, bola cruzada, canto direito, rasteirinha. O Filipinho fez uma defesaça. É bem verdade também, né? Que o Misael entrava livre de marcação no canto esquerdo. Se o Júlio tenta o toque no segundo pau, né? Era mais chance, mas meteu um chute diretaço bonito pro gol. E o Filipinho fez uma defesaça. Para o jogo agora, aí a equipe do Desportivo.
1: Para o jogo aí, 47 segundos para gastar aquele tempo ali, queimar, já que senão vai passar sem pedir o tempo. Tomar uma aguinha, 3-0, 47 segundos para terminar a primeira etapa. Um jogo corrido, elétrico. Goleirão Filipinho teve trabalho, já pegou. Até sinal de wi-fi ali, o goleirão lá da cidade de Embuia e evitando o gol. O Júlio, se ele cruza no segundo pau, o Misael entraria com bola e tudo, porque ele estava encostado na trave, tipo o jogador Maduro quando fez o terceiro gol, hein, ô Diogão?
0: Verdade. Lembrando, amanhã, quarta-feira, teremos jogos ainda aqui da categoria livre. Quinta-feira, feriado, apenas, né, base e tudo mais. Aí na sexta, sábado e domingo não teremos jogos aqui no Luiz Bertoli, porque a partir de sexta-feira é a festa aí para comemorar os 62 anos de Aurora. Sexta, sábado e domingo, 3 dias, né, de muita festividade aqui em Aurora, de graça, ninguém paga nada. Uma grande estrutura está sendo montada aqui ao lado do ginásio de esportes também. A sintonia já a partir de sexta-feira à tarde vai estar aqui também com programação ao vivo até o domingão aí. E lá na segunda-feira, dia 8, retorna daí a 12ª Copa Aurora.
1: Aurora, a equipe de Tuporanga. A equipe de Tuporanga, sabe qual é, Diogão? A sintonia. Nós damos uma folga à parte esportiva, nós, hoje e amanhã. Daí quinta, sexta. Quinta nós não estaremos, nem a equipe da cedo de reportagem também, nem é esportiva.
0: Aí a galera esportiva vai pro banco, né?
1: Vai pro banco. Daí entram os titulares do jornalismo sexta, sábado e domingo. Aí a festa é grande, né, Diogão? Inclusive o Gaiteiro, não sei se ele vai dar show aí na gaita. Olha a chance do quarto gol, vai terminar a primeira etapa, último segundo, zerou o cronômetro. Fim de papo, um jogo corrido, 3-0. Diogo Maciel podia ter sido mais, hein?
0: E Pedrinho agora ali pelo canto direito, quem, né, fez a jogada toda pela direita, uma bola cruzada, passou à frente ali do pé do Misael, se consegue fazer o domínio, mas também a arbitragem já estava apontando ali o final da primeira etapa. Embuia vai vencendo 3-0 nesse primeiro tempo de jogo, meu querido Heronildo de Oliveira. E já lembrando também a toda a torcida que lá no dia 8, na segunda-feira, volta aqui a Copa Aurora, inclusive na segunda-feira, né, com voleibol feminino também. Na segunda, terça e quarta, teremos jogos aí das categorias de base. É lá na próxima semana, dia 8, dia 9 e dia 10. Aí no dia 11 e no dia 12, na quinta e na sexta-feira, teremos as quartas de final aí da categoria livre. Aí final de semana tem os jogos das categorias de base. Na outra segunda-feira, a primeira semifinal, né, do livre. Na quarta-feira, a outra semifinal do livre. E

0: Lá na sexta-feira, dia 19, o Brasil vai estar em campo contra a equipe do
1: Haiti.
0: Brasil e Haiti pela Copa do Mundo, e nós estaremos aqui 10 horas da noite, marcada a grande final da Copa Aurora, dia 19, no dia aí do Brasil.
1: Tem influência na FIFA, hein, ô Diogo? O jogo do Brasil era para ser às 10 da noite. O Dodô falou com o italiano lá e ele disse: não, beleza, já que é a final lá em Aurora, então nós vamos adiantar o jogo do Brasil em meia hora para você não interferir a transmissão da sintonia na final aqui da Copa Aurora. Galera, então já sabe. Ô Diogo, vai ter um perrengue no dia 12, nós ter jogo para transmitir aí, porque dia dos namorados, as nossas ex-namoradas vão querer jantar fora e coisa e lousa. Alô, quem manda lá na Duque de Caxias, já sabe que eu vou estar trabalhando.
0: É aquele caso, assim, né? A gente que já tem um pouco mais de experiência, assim, né?
1: Mais vantagem, aí, tem um diálogo, né?
0: Como diz o Herônio, das nossas ex-namoradas, elas já compreendem um pouco mais.
1: Bem mais.
0: É. Agora pega esses mais novos que estão começando agora, assim, né? Que tem que levar pra jantar, tem que mandar buquê de flor, tem que mandar chocolate. Olha, qual é o conselho? Vende a gaita.
1: Vende a gaita, garotinho. E, ó, sábado eu cheguei lá no Henrique, tinha uma moça diferente. Eu disse: eu vou ficar na minha, quietinho, só vou dar boa noite, não vou falar muito, que sabe que nós lá da sintonia, galera, cheio de 9 horas e de repente de falar coisitas na hora errada. Eu disse: vou ficar quieto, que boca fechada não entra mosquito, né? Só disse boa noite pra moça lá, cumprimentei, beleza, e um abraço pro gaiteiro, literalmente. Tá com moral, hein, o gaiteiro, mas não vai ser sempre assim, hein? Fica esperto, hein? Saída para a equipe de Atalanta, vai começar na segunda etapa. O Júlio já carimbou o Maduro e a bola saiu lá pelo lado esquerdo. O Saúde.
0: E também já pode dizer pra ela que vai passar mais tempo com a gente do que ela.
1: Bem mais, né? Bem mais tempo, né? Rapaz do céu. Olha a bola batida do Júlio. Bateu em cima do Alisson, lá de Floripa, e a bola saiu. Ajeita pra cobrança do lateral já cobrado, tocou para o Saúde. Saúde dominou pro Rafael, tocou na frente, tentando o Júlio, a bola chega até o jogador Novelo, na frente para o Maduro, chegou cortando o Diego. Diego dominou, tocou atrás pro Júlio. Júlio domina, vira aqui pro jogador, o Diego. Diego rolou o campo de defesa, bateu, levou na perna esquerda, bateu, pum, a defesa trocou o goleirão e ele segurou o João, até para arrimar com o goleirão, hein, o Diogo?
0: Fez uma defesaça aí, o goleiro da equipe de Imbuia. Fez a defesa, mas espalmou para baixo, a bola ficou ali dentro da área ainda, mas chutada pro gol, aí passou longe da meta do camisa 1 da equipe do Desportivo de Imbuia. Imbuia vencendo 3-0, tá no contra-ataque.
1: Olha como o jogador, o Alisson aqui pelo lado esquerdo, tentou passar, a bola bateu em cima do Rafael, lateral, favorecendo a equipe da cidade de Imbuia, que vai vencendo por 3-0, início da segunda etapa, última partida, Independente Corteva de Médito Poranga contra a equipe de Imbuia, Vico Eventos. Ajeita para cobrar o lateral, tocou para o jogador, o Maninho, lá na direita pro jogador, o Novelo, atravessou aqui pro Alisson, Alisson domina lá na direita pro Maninho, Maninho fez a pisada, levou a bola para o meio da quadra, dominou, tocou aqui na esquerda pro jogador, que é o Novelo, a bola bateu em cima do Saúde e saiu em reposição lateral, favorecendo a equipe de Imbuia, já cobrado rapidamente. Galera, tá ganhando de 3-0, mas não tá com aquele descansando assim a bola. Olha a chance do gol de Atalanta, bateu, passa à direita do goleirão, o João, mas com perigo, Diogo.
0: Rafael, quem roubou essa bola no meio da quadra, puxou contra-ataque pelo canto direito, bateu forte, rasteira, bola cruzada, canto direito ali do goleiro João. A equipe de Atalanta agora tenta sair jogando no campo de defesa, mas tem a pressão aí do time de Imbuia.
1: É aquela jogadinha de futebol de campo que a torcida adora. Fica dizendo: tira essa bola daí, meu garoto. Quase gol contra agora, Diogo Marcel, do
0: lançamento
1: Maninho.
0: Do goleiro Júnior e o Maninho ali do meio da rua cabeceou pra trás e o João tava voltando pra sua meta, ele passou sobre o travessão do goleiro da equipe de Imbuia. Atalanta quem tá no ataque com o Júlio.
1: Júlio dominou, pisou com a caneta direita, bateu na caneta esquerda do jogador, o Maninho, a bola saiu, bateu forte e a bola subiu. Perigosa a jogada do Júnior, mas pra ele, Diogo Marcelo.
0: Júnior veio até o campo de ataque, bateu, não bateu com tanta força assim, jogou ali, né, pro meio da onde estavam ali os jogadores da equipe de Imbuia também, um toque de primeira, mas a bola passou no canto esquerdo do goleirão da equipe de Atalanta. Imbuia vencendo 3-0.
1: Quase o quarto gol, quase mais um gol do Maninho, ele chutou e o goleirão, o Júnior defendeu com o pé esquerdo, é lateral favorecendo a equipe

0: Zimbuia, tocou pro meio da área pro jogador Maduro. Maduro tocou errado, olha o Diego. Diego dominou, bateu travado na hora H pelo Alisson aqui pela direita. Tem escanteio, Diogo Maciel.
1: E o próprio Diego, quem cobra o escanteio, canto direito. Atalanta na pressão no ataque.
0: Tentando diminuir o marcador, 3-0, vai perdendo. Bola com Júlio, goleiro, lá na esquerda pro Saúde. Saúde bateu forte, a bola passou à esquerda do João e com perigo, Diogo Maciel.
1: Lembra de marcação, recebeu o Saúde pela esquerda do jeito que fez o domínio, já girou o corpo ali, meteu de bico, bola rasteira, cantinho esquerdo do goleiro João. Tava na bola, goleirão, continua Atalanta no ataque.
0: Chute forte. Parte do garotinho Júlio, a bola subiu e saiu, mas ela volta das mãos do João, mas não aproveitou a oportunidade que teve de diminuir o marcador. Chapelou agora o Maduro, tocou atrás pro jogador Novelo, Novelo domina lá na direita pro jogador o Maninho, Maninho ajeita, domina, conduz a bola lá no lado esquerdo, campo de defesa, melhor dizendo, pela direita, nossa, deram uma traulitada no Maduro, olha a chance do Maninho, Maninho, o Alisson, Alisson dominou aqui pelo lado esquerdo, tenta, bateu na trave esquerda e saiu. Sentiu agora o jogador, o Saúde, tá caído, Diogão.
1: Ficou caído ali o camisa 8 da equipe de Atalanta, no lance ali com o Alisson. Ele reclama que o Alisson abriu demais o braço ali e acabou acertando uma cotovelada aí no rosto do jogador da equipe de Atalanta. Já se levantou ali, o Saúde foi pro banco de reservas, o camisa 8 da equipe de Atalanta. Foi lá pedir desculpas pra ele também, né, o Alisson ali que... acabou levantando um pouco demais o braço, a arbitragem não entendeu como foi, né? Um lance antidesportivo, né? Uma falta, uma agressão ali, mandou o jogo seguir. Tá ali agora, tomando uma aguinha, o Saúde no banco de reservas.
0: O Saúde, eu acho que amanhã pegou no lábio ali, isso vai estar inchado, garotinho, isso aí vai doer, a hora que esfriar o corpo. Bola com o Júlio, perdeu a informação pra JLP Sistemas aqui na cidade de Aurora, ainda também Janque Agropet em Aurora, lá pelo lado esquerdo dominou o jogador Pedrinho, Pedrinho domina, toca errado, voltou pro Pedrinho, perdeu para o jogador que é o Alisson domina lá pela direita, passou pela marcação do Pedrinho, foi na linha de fundo, entrou pro meio da área, ajeitou, marcado por dentro. Gol! Dimbuia de novo, Maninho. Jogadaça do Alisson lá pela direita, driblou todo mundo, Diogo Marcel.
1: Assim como ele já fez na primeira etapa, leva pra linha de fundo e foi no canto direito, na linha de fundo. Poderia ter chutado pro gol, mas estava ali com o ângulo encoberto, veio trazendo mais pro meio, teve chance de chutar pro gol também, mas no meio da área estava ali, né? O Maninho recebeu essa bola do Alisson de lado de pé pro fundo da rede, marcando o segundo gol do Maninho no jogo, o quarto da equipe de Embuia, 4-0 nessa segunda etapa.
0: Bola com o Pedrinho, tocou para Diego, Diego domina, ajeita, tenta passar pela marcação, deu um 360, bonita jogada, deixou com o Rafael, vira aqui na direita pro Júlio, Júlio domina, bate em cima do jogador Alisson, a bola saiu em informação pra construtora Schmidt aqui na cidade de Aurora, restaurante comida com sabor de Aurora aí, SG Materiais de Construção, bola dominada com o Pedrinho aqui pela direita, ajeita, bateu, a bola subiu e saiu, jogou mais volta.
1: O lateral cobrado pela direita do Júlio ali, pro Pedrinho, rente a linha lateral, a bola não saiu, contra-ataque rápido, puxado pelo Maninho pelo meio.
0: A chance do quinto gol, bateu cruzado, entrou, Maninho de novo, gol! O Débora não foi fominha, recebeu aqui pela esquerda, tocou na direita, no contra-ataque, o terceiro do Maninho, quinto do Desportivo Diogo.
1: Maninho quem puxou o contra-ataque pelo meio ali, livre de marcação, foi pro ataque, colocou no canto esquerdo, realmente o Débora não foi fominha, né? O Maninho apareceu no segundo pau ali pelo meio, livre de marcação, só empurrou pro fundo da rede, marcando mais um, olha o Maninho de novo.
0: Olha o Maninho tentando fazer o quarto gol dele, rolou, bateu, pó defesa, voltou pro Maninho, rolou na direita, bateu cruzado, o Débora se empolgou e perdeu um gol incrível, Diogo Maciel.
1: Eu acho que ele nem acreditou que essa bola ia chegar pra ele no segundo pau, né? Depois da triangulação do meio na direita, segundo pau na esquerda ali pro Débora, quando a bola veio, ele teve que girar o corpo ali, puxar um pouco a perna pra tentar acertar a bola, perdeu uma grande chance, olha a Atalanta.
0: Atalanta com o Rafael, ele tentou tirar do goleirão João, que saiu abafando e a bola saiu à esquerda, sem perigo, perdeu a chance de diminuir o marcador, a equipe lá da cidade de Atalanta que vai perdendo por 5-0, 10 minutos jogado, olha a chance do sexto gol, Maninho de novo, gol, Maninho. Marcelinho, é o quarto dele, é o sexto do Esportivo Diogo Marcel.
1: O número da camisa

0: 612. Maninho, camisa 612, tá lá Senhas no marcador da sintonia. A roubada de bola ali pelo meio na canhotinha. Tirou do marcador, chutou pro gol. O quarto dele no jogo. O sexto da equipe de Embuia. 6-0 nesta metade de segunda etapa. Perô.
1: É metade, 10 minutos jogados. 6-0 amanhã, dia 3. Estaremos aqui na Animando Festa, no Luiz Berto. Os jogos começam 6:30. Então já vem cedo, Diogo, que daí o herdeiro joga, tem que vir aí junto com quem manda, né? Então 6:30 já estaremos aqui. Sub-15, Vidal Ramos enfrentando a DME de Tuporanga, comandada aí pelo professor Fabão. Depois teremos Sub-17, DME de Tuporanga, com os sobrinhos Pedroca e Mateuzinho. Estaremos aqui ainda acompanhando Olaria lá de Pouso Redondo. E depois, o dever nos chama às 8:20, FMD Aurora, categoria sênior veterano, contra a equipe da Metaltec lá de Tuporanga. Amanhã, então, às 8:20, é o jogo que nós estaremos acompanhando e transmitindo aqui na categoria veterano. Também valendo vaga, garotinha. Agora é tudo aquilo. Valendo vaga. 6-0 aqui. 11 minutos jogados. Bateu e palma, goleirão João. Defesaça, hein, Diogo?
0: A jogada ali, ó, pelo meio do Rafael. Conseguiu limpar da marcação. Chute forte, ângulo direito do João. Tava ali, goleirão, pra fazer a defesa. Espalmou, já colocou a equipe de Embuia no ataque. Agora, Atalanta quem vai pressionando a saída de bola aí da equipe lá da Princesa Alto Vale. Embuia vencendo 6-0.
1: 6-0, boa defesa. Trocou de goleiro também a equipe de Atalanta. O Júnior, será que saiu pra descansar um cadinho? Olha a chance com o Rafael. Rafael tocou, a bola bateu em cima do jogador da equipe do Desportivo e a bola saiu em reposição lateral. Ajeita pra tocar a bola aqui pela esquerda. O Pedrinho. Pedrinho dominou, pisa, ameaça, tocar a bola, conduziu, marcado, tocou pro Júlio. Júlio dominou, levou a bola pro fundo, marcado pelo Alisson, ajeitou, levou bola pra dentro da área, o Rafael, lado mais difícil, tocou pro Júlio, Júlio domina, marcado por dois, a bola saiu lateral, último toque do Alisson, lá de Vidal Ramos para o mundo, cobrou o lateral pro Pedrinho, Pedrinho voltou pro Júlio, Júlio domina, tocou, a bola bateu em cima do Alisson, saiu em reposição lateral aqui pelo lado direito, campo de defesa de Atalanta, na paralela ele tocou pro Misael e ele foi cruel com o Misael que cometeu a falta, o Diogo Maciel.
0: Por trás ali a chegada do Novelo, né? No pé de apoio ali, né? Aquela alavanca, arbitragem em cima, marcou a falta. Embuia vai vencendo 6-0 nesta segunda etapa. O Júlio quem cobra a falta aí pra equipe de Atalanta. Goleirão, o João tá posicionando ali dois homens da barreira no seu canto esquerdo. Vai ajeitando a barreira e a cobrança do Júlio.
1: O Júlio bateu e a bola subiu sobre a meta do arqueiro João. Deu um barulhinho, mas eu pensei que havia tocado, mas não tocou na mão do arqueirão, o João, pra rimar com o arqueirão, Diogo.
0: Deu um bico ali o Júlio, né? A bola tomou um efeito, subiu demais sobre o ângulo direito do goleirão da equipe aí de Embuia. Você falou que Atalanta tinha trocado o goleiro, né? Ah. Não, só tem o Júnior.
1: Eu fui olhar minha galera aqui, eu disse, eu tô vendo imagens, me dê imagens. Eu olhei pro banco, eu disse, não, mas só tem o Júlio, não pode trocar, só se o Jaimir entrou, não. O Jaimir não, só se for a Milena no gol, que ela é goleira, o Diogão, então pode ser, mas não pode jogar, não pode. Bola dominada com o Júlio, tentou passar pela marcação do Debra, não deixou passar, a bola saiu lateral lá pela esquerda pra cobrança, o jogador Júlio tocou pro Daniel de primeira. Ele pegou de tornozelo essa bola, né, Diogão?
0: Rafael apareceu nas costas da marcação, agora livre ali, teve tempo de girar o corpo, bater de lado de pé. O João tava na bola, fez a defesa, o goleirão da equipe de Embuia. Atalanta vai em busca do gol de honra.
1: Bateu forte e a bola bate na trave. Tá difícil, hein, Diogão?
0: Chute de longe no meio da rua agora do Júlio. Uma bola cruzada, canto direito ali do João. Bola no pé da trave. Quase que desconta a equipe de Atalanta.
1: A bola saiu já reposta pela equipe de Embuia. Olha a chance, o Misael. O Alisson deu uma bobeira agora. O Alisson lá de Vidal, hein, o Diogão?
0: Foi sair jogando ali pelo meio, né? Bem à frente da meta do goleiro João. Teve o toquezinho ali. Bola passou tirando tinta agora do canto direito ali do goleiro da equipe de Embuia.
1: É, a bola saiu. A Milena, antes, quando o Diogo tava passando a escalação, ela tava fofocando comigo aqui. Ela falando que o time dela vai enfrentar o time da Gláucia na semifinal do campeonato que tem lá em Ribeirão Matilde, Atalanta. Aí sim, depois da Copa, eu acho. Era pra ser no dia do Jogo do Brasil. Eu disse, não, gente, por favor, dia 13 de junho. Eu disse, não, aí vamos mudar. E então, vai enfrentar o time da Milena aí. Bola com o Júlio, lá na esquerda com o jogador, o Rafael. Tocou atrás pro Júnior, bateu na medalha do goleirão.

0: paulada, Diogão.
1: Defesaça do João Alinho pelo meio, a bola explodiu no peito do goleiro da equipe de Imbuia, que fez o domínio ainda no campo de defesa e sai jogando aí. Atalanta vai apertando, Imbuia vai vencendo 6-0.
0: Jogados 17 minutos no segundo tempo, bola com o Rafael, deixou atrás com o Júlio. Júlio domina, depois é boa, né? Depois, para fechar a rodada, teremos Independente de Mier de Tuporanga contra a equipe lá de Imbuia, Vico Eventos, fechando a rodada desta terça-feira. Pedrinho se enrolou. Quem que deu? Ah, não, o último jogo não, antes que você pergunte, oh, vocês vão transmitir o último jogo? Não, é esse jogo aqui e depois amanhã às 8:20, categoria veterano, FMD de Aurora contra Metal Tech, do nosso amigo Beto.
1: Uera, ah, diga. Rodada de amanhã, você diga. Falou aí da garotada, né? Ah. Às 18:30,
0: olha, no sub-15. Olha, fez o gol do sétimo gol, passou, tentou. Que eu vou contar lá em casa pros filhos, o Diogo W. Marcelo.
1: E o Jackson adiantou demais essa bola quando foi tirado o goleiro Pedrinho, a bola correu mais do que ele, o gol de Atalanta.
0: Gol de Atalanta, Júnior. Quem não desiste, persiste. Ele fez o gol na saída do goleirão João, deu uma trivela na bola lá do direito, diminuindo o marcador, 2:40 para terminar a partida. 6-1, Diogão.
1: Seu Jackson perdeu lá, o Júlio agora no contra-ataque pelo canto direito, uma bola cruzada, bola no canto direito do João, e agora perde a chance do segundo, a equipe de Atalanta.
0: Diego teve tudo para fazer o segundo gol na cara do goleirão João, ele desperdiçou e tocou a bola à esquerda, voltou pro Diego, dominou, fez embaixadinha, ajeitou, domina, pisa na bola, esconde a gazalha, protege a bola, deixou com o Misael domina, toca atrás para o Júlio, o artilheiro da equipe de Atalanta, dominou, tocou lá na direita no contrapé do Pedrinho, Pedrinho não dominou, a bola saiu em lateral, já cobrado pelo Maninho, Maninho pro Alisson, Alisson ajeitou, bateu longe, defesaça do goleirão Júnior agora, Diogo.
1: Bola de longe, ele cruzada, canto direito do Júnior, caiu no pé da trave, fez a defesa, colocou para escanteio, cobrado, já continuou com a posse de bola aí, a equipe do Desportivo lá de Imbuia.
0: Bola com o jogador que é o Maninho, Maninho dominou, ajeitou, bateu lá na linha de fundo, tentou passar pela marcação, perdeu, contra-ataque, olha o Diego, Diego dominou, virou, vai marcar o segundo, tocou, outro gol de Atalanta, de novo o Júlio, não foi fominha agora, o Diego passou pela marcação e tocou no segundo pau, como manda o figurino, tá lá, do segundo do Júlio, Diogão.
1: E que jogadaça do Diego, agora puxando o contra-ataque do campo de defesa, quando tava já no ataque ali, próximo à linha da área do goleiro, o João deu um drible de corpo ali no jogador da equipe de Imbuia, que ficou na saudade, foi a linha de fundo na direita, conseguiu colocar no segundo pau, livre de marcação, tá entrando o Júlio ali, só empurrou pro fundo da rede, marcando o segundo da equipe de Atalanta. Agora Imbuia vai vencendo 6-2.
0: 6-2 ali, se quisesse marcar um pênaltizinho, podia ter marcado, Diogão, que bateu na mão do jovem ali.
1: Parou o jogo agora, técnico Jaimir, rodada de amanhã, quarta-feira, 18:30, sub-15, Vidal Ramos e DME de Tuporanga, às 7:20, sub-17, DME de Tuporanga e Olaria, às 8:20 da noite, Sênior mais 40, transmissão da sintonia FMD Aurora, Metaltec Solar DME Tuporanga, e dois jogos ainda da categoria livre amanhã, às 9:20 da noite, SME Petrolândia Confecções Jeremias contra o Puma Futsal SME Cerrito, e na última partida da noite, a equipe do Amigos FC R&S Cebolas enfrenta Leoberto Leal, também na categoria livre, grupo B, os jogos hoje do grupo A, da categoria livre, amanhã os jogos do grupo B.
0: E ontem fechou do grupo C. É isso? É,
1: positivo.
0: Positivo operante. Vai terminar aqui. 51 segundos para terminar o jogo. Ajeita para cobrança. Tocou lá no ponto futuro. Tentou dominar o jogador da equipe que era o Novelo. A bola saiu em reposição. O Maninho que corria lá pelo aquele lado. Bola dominada. Tocou na frente. Tentou dominar o Diego. Diego ajeitou. Voltou. Tira. Não quer saber de brincadeira. O Maninho. A bola saiu em escanteio. Vai para a cobrança. A equipe de Atalanta tentando o terceiro gol. Ajeitou. O Júlio tentou. A primeira tentou a segunda, mas chutou fraquinho, bola com o Alisson, Alisson ajeitou, olha a chance do sétimo gol, tirou, voltou, domina, campo com o jogador, bateu lá, Pedrinho cortou, voltou pro Alisson, passou pela marcação, dominou, tentou, passou pelo goleiro, tocou, gol! Gol!

0: Alisson. É o sétimo gol. 23 segundos para terminar. Driblou todo mundo, Diogo Marcelo.
1: Pelo menos em duas grandes jogadas do Alisson, no primeiro e no segundo tempo, ele foi garçom, né? Driblou. Todo mundo conseguiu deixar o companheiro na cara do gol. Agora poderia ter tocado também, tanto no canto direito como no canto esquerdo, mas preferiu a jogada individual na habilidade. O camisa 11 da equipe de Embuia, ali pelo meio, driblou a marcação na saída do Júnior pro fundo da rede, marcando o segundo gol dele no jogo, o sétimo da equipe de Embuia do Desportivo, quando termina a partida.
0: Tipo ontem, quando faltavam 12 segundos, em comum acordo das duas equipes, encerra o baile, que o baile já tá, a banda já tá cansada e fechou o caixa. Deu 7-2 e ontem deu 8-2, né? Olha só, quase que dá o mesmo placar. Então ontem do jogo que nós transmitimos, narramos 10 gols e hoje 9 gols aqui e mais umas trocentas bolas na trave.
1: Com esse jogo. Resultado, a equipe aí do Silva Tratores Desportivo Pro Clínica Odontologia, né, vai a 7 pontos, assume a liderança do grupo e agora o Independente enfrenta a equipe do Vico Eventos. Né, o Independente, se vencer, ali vai empatar em 7 pontos também com a equipe, né, de Embuia, aí vai para, né, o desempate aí para saber quem classifica na primeira colocação.
0: Inclusive eles empataram, o Desportivo e a equipe do Independente.
1: Segundo confronto aqui, o segundo critério é confronto direto, né?
0: É, deu 3-3 no jogo entre eles, daí vai gol feito, gol tomado, algo nesse gênero aí.
1: E aí, né? O terceiro critério é vitórias. Aí se os dois times venceram, os dois times terão duas vitórias também. O quarto critério lá, gols contra.
0: Daí vamos ver, cara, aí vamos ter que olhar os resultados aí de...
1: A equipe de Embuia tomou 6 gols, o Independente tomou 5.
0: Depende de quanto vai agora, tomar hoje,
1: 8,
0: né?
1: Então,
0: depende do último jogo pra saber quem é o primeiro, né? De qualquer jeito, né, Diogo?
1: O Independente depende do último jogo. Valeu, um abraço pra todos aí, boa noite.
0: Valeu, Diogo W. Marcel, até semana que vem. Amanhã quem estará aqui conosco é o Josué Eger, agradecendo ao Diogo W. Marcel, ao gaiteiro, nosso amigo Kaique Vieira, lá na 260, o Carlos Moraes, que continua na transmissão da nossa música, informação e as participações. Alô, Carlos Moraes, bom trabalho para você, uma ótima terça-feira, meu querido.
2: Falou, Eronildo de Oliveira e Josué Eger, ou melhor, o Diogo, né? O Diogo W. Maciel, que trouxeram para vocês então aí mais uma rodada da Copa Aurora de Futsal, que amanhã tem mais, mas agora tem música aqui no nosso Boa Noite Setoria, que a gente dá sequência aqui quando são 21h46, 21h46, chegando os Bertucci, Vida de Gaúcho. Boa noite.

0: Membro Amigo, música linda que você ouviu aqui no nosso Boa Noite, sintonia nesta noite de terça-feira, 2 de junho de 2026. Agradecendo a sua companhia, a sua audiência. 21:56. Boboca e Bobão, César e Paulinho, boa noite.
1: Cantando.

0: Onde anda minha namorada? Champion, você ouviu aqui na Sintonia 94.7 FM. Isso, minha amiga Julita tá aí curtindo a nossa programação.
1: Oi, Carlos Moraes, sou a Julita Dama, tô ouvindo a Sintonia ainda.
0: Valeu, um abraço, Julita, obrigado pela companhia, obrigado pela audiência. Tá chegando música com Porca Véia, lembrança.

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A valsa da vovó Elfrida. Hora certa, gente. 22:24 agora. 22:24. 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Agradecendo aí sempre a sua companhia, a sua audiência, cidade interior e toda a nossa querida região que se ligam conosco. Tá chegando agora o canarinho prisioneiro Chico Rei Paraná. Boa noite.

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Tibúrcio da Estância, socando uma canjica, coisa bem boa. Chegando mais música pra vocês ouvirem agora aqui com o Chiru Missioneiro e o Retruco da Marcolina. Vamos ouvir. Boa noite.

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Pássaro sem ninho! Você tá ligado na Rádio Sintonia 94.7 FM, o nosso Boa Noite Sintonia. Muita música boa pra você que tá ligado curtindo o nosso programa. Agora chegando Berenice Azambuja no Jeitinho Brasileiro.

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Marrone. Olha a hora, minha gente, confira comigo. 23:09. 23:09, você está ouvindo a Rádio Sintonia 94.7 FM. 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Chegando o Leandro Leonardo com Chitãozinho Chororó, Colcha de Retalhos.

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Vem balançar, vai essa moda, vai pegar Rádio Sintonia 94.7 FM. Boa noite, Sintonia, 23 horas e 27 minutos, agora 23 com 27. Chegando o Tropeiro Velho, Fogo de Chão, boa noite.

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E o nosso Boa Noite Sintonia Gaúcha Fronteira, Peleia de Mango.

Muito bem, Cantos da Natureza, Rádio Sintonia 94.7 FM, o nosso Boa Noite Sintonia, indo pra reta final aí, né? Agradecendo a você que tá aí ouvindo, curtindo o nosso programa, cidade, interior, região, estão aí ouvindo o programa. Tá chegando agora Gilberto e Gilmar, assino com X.

Olha lá o meu pai, César e Paulinho, eu e meu pai. Muito bem, nós vamos encerrando por aqui o nosso Boa Noite Sintonia de hoje. Agradecendo a sua companhia, a sua audiência. Amanhã a gente volta depois da Voz do Brasil com mais um programa Boa Noite Sintonia. Amanhã é quarta-feira, tá certo? Agradeço a sua companhia, a sua audiência. Encerramos com a oração pela paz mundial. O infinito amor de Deus flui para o meu interior e em mim resplandece a luz espiritual de amor. Esta luz se intensifica, cobre toda a face da terra, preenche o coração de todas as pessoas com espírito de amor, paz, ordem e convergência para o centro. A harmoniosa vida de Deus ilumina o universo e no mundo reina a paz. Boa noite.

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1: Tio e sobrinho.
2: Uhum. Conhecer o padre lá? O padre Alibanor, que trabalhava lá em Belintrópolis, que era o vigário lá?
3: Claro! O avô dele era primo de um vizinho do irmão do Tonho?
2: Isto, uma vez que veio um cara lá e pediu pra ele qual é que era o segredo da vida eterna. E ele deu uma resposta boa, ele disse que era o casamento.
3: Ah.
2: Ele disse, mas a gente casa, a gente vive pra sempre a vida eterna. Não, quando você casa, você perde a vontade de viver pra sempre.
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1: O macaco narigudo. O macaco narigudo, encontrado em Bornéu, é conhecido por seu nariz grande e característico. Mas o mais interessante é que, quanto maior o nariz do macho, mais ele é considerado atraente para as fêmeas. O nariz exagerado também amplifica os sons, ajudando a se comunicar com os outros membros da espécie.
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1: A ideia de carros totalmente conectados à internet e capazes de se comunicar entre si e com a infraestrutura viária está mais perto da realidade. Carros modernos como os modelos da Tesla e da BMW já vêm equipados com conectividade 5G, permitindo atualizações de software automática, sem a necessidade de ir até a concessionária e até mesmo diagnósticos em tempo real. Esses carros também são capazes de aprender os hábitos do motorista e ajustar preferências automaticamente, desde a posição do banco até a temperatura do ar-condicionado, trazendo um nível de personalização e conforto sem precedentes.
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0: 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Você sabia?
1: E os gatos? Sabia que eles têm mais ossos do que nós? Enquanto o corpo humano tem 206 ossos, os gatos possuem cerca de 244. Esse excesso de ossos, especialmente na coluna e cauda, é o que lhes dá tanta flexibilidade.
0: Você sabia?

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1: Você sabia que o macaco usado para o filme King Kong de 1933 parecia ser gigantesco? Na realidade, o modelo tinha somente 40 centímetros. Na nova produção de 1977, King Kong cresceu e passou a medir 13 metros. Aliás, eu assisti King Kong no saudoso Cine Alamo, aqui em Tuporanga, no prédio onde hoje funciona o supermercado Cravinho.
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2: Atenção, produtor! O sistema CNA, FAESC, Senar, sindicatos alerta que o Certificado de Cadastro de Imóvel Rural, o CCIR 2026, já está disponível para emissão no sistema do INCRA. O documento é obrigatório para comprovar a regularidade cadastral do imóvel rural. O prazo para o pagamento da taxa de serviços cadastrais segue até o dia 17 de junho. A emissão do CCIR é indispensável para operações como compra e venda de propriedades, arrendamento, atualização de matrícula em cartório, acesso a financiamentos e políticas públicas, entre outros benefícios. A emissão do documento pode ser feita no portal do INCRA. A FAESC informa que os sindicatos rurais estão preparados para orientar e auxiliar os produtores na consulta e emissão do CCIR. Os contatos dos sindicatos rurais podem ser consultados no site do Sistema FAESC.
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0: de inspiração com Dalmir Santana na nossa mensagem do dia.
1: Você já parou para agradecer hoje? Isso mesmo, agradecer. Agradecer pela cama onde dormiu, pelo banho que tomou. Agradecer por andar, enxergar, ouvir, falar e abraçar. Agradecer pelo alimento, por sua família. Agradecer por ler e escrever. Certamente existe uma infinita lista de agradecimentos. Coisas simples e aparentemente comuns que fazem uma grande diferença na vida. Durante uma entrevista, perguntaram para um astronauta o que ele sentiu falta da Terra após permanecer mais de 3 meses no espaço. O astronauta pensou e, emocionado, respondeu: disse que sentiu falta de caminhar, pedalar de bicicleta, sentiu falta do cheiro da grama molhada, da chuva, do sol e do cantar dos pássaros. É incrível que este astronauta relatou coisas que para muitas pessoas é comum. Nesse sentido, é importante lembrar, é triste, mas algumas pessoas precisam perder para depois começarem a dar valor. Observe acontecimentos e fatos que estão neste momento à sua volta. Pode ser o cantar de um pássaro, o barulho da chuva ou o vento que toca o seu rosto. Jamais esqueça, você não tem que perder para dar valor. Você tem que dar valor para não perder.

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5: Vem com tudo, vem com a sintonia, vem que está no ar mais um bom dia. 5:05 agora. Olha a hora, 5:05. Bom dia, bora que bora, vamos que vamos. É mais uma quarta-feira. Hoje é 3 de junho de 2026. Bom dia pra você, meu amigo. Bom dia pra você, minha amiga. Bom dia pra você aí do outro lado do rádio, na líder de audiência na região da Cebola, em 94.7. Seja bem-vindo, seja bem-vinda. Esse é o nosso Bom Dia Sintonia por aqui. Pra te fazer companhia, tô eu, Diogo Maciel, aquela parceria de todas as manhãs e todas as madrugadas aí. Pra você que é do centro, que é dos nós, agarrado, curtindo a programação do nosso Bom Dia. Povaredo em todos os cantos aí, curtindo com a gente. É, pra quem já tá no trecho, pra quem tá na carona aí curtindo nossa programação, pra você trabalhador da cidade, pra você trabalhador do interior, já tá na linda por aí, tá deitadinho fazendo aquela preguiça ainda, já está aquecendo os motores aí do seu fogão a lenha, é, já tá aí fazendo aquele foguinho, tomando aquele chimarrão, tomando aquele café, tá mateando e pitando. O rádio já tá ligado com a gente aqui na programação do nosso Bom Dia Sintonia. Então mantenha a tradição de todas as manhãs aí, né? Vamos seguir desse jeitinho, vamos seguir desse jeitinho então. Que você tenha uma maravilhosa quarta-feira, um dia abençoado por Deus, repleto de coisas boas, de alegria, de felicidade. Um dia de muita sintonia na sua vida também. Dormiu bem? Tá bem descansadinho? Pronto pra mais um dia? É, mais ou menos assim, bora, vamos desse jeito mesmo. Nem dormiu ainda? Eita, nós faz parte também. Pra você na cidade, pra você no interior, curtindo com a gente. Papai do céu abençoe o seu dia. Que a nossa quarta-feira seja maravilhosa, seja um dia produtivo.

0: Vamos ser só um pouquinho melhor do que ontem, viu? Só um pouquinho melhor do que ontem, hein? Que a nossa sexta, que a nossa quarta-feira com cara de sexta.
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0: É, quartou, meu povo, mas pra alguns pode ser um sextou também. Já que amanhã, dia 4 de junho, é feriado, dia de Corpus Christi, né? Então, pra alguns, hoje é sextou já. Que Papai do Céu nos abençoe, nos proteja, nos guarde, nos ilumine, conduza o nosso caminho. Embora com tudo aí, pra mais um dia. Até as 8 horas da manhã, tem Bom Dia Sintonia por aqui, recheadinho de atrações, pra deixar você ouvinte o Sintonia muito bem informado. Tem o seu recado, tem o seu alô, tem o seu bom dia, tem boa música, tem dicas de economia, tem utilidade pública, tem prestação de serviços, o rádio a serviço da comunidade. Pra você que está aí com a gente em 94.7. Já nos ouve aí pela Alexa. Alexa, toca a Sintonia de Ituporanga, Alexa. Pra quem está conectado aí pelo portal de notícias, pelo site mais acessado, sintonia.fm.br. Tá no celular, na palma da sua mão, no aplicativo, curtindo com a gente. Ei, bacana demais em todos os cantos aí. Onde quer que você esteja, onde quer que você vá. É o som da Sintonia que vai juntinho com você. Ei, povaredo do pré-moldado aí, bora acelerar, gurizada. É só carreta e mais carreta passando aqui pela João Stephens na 260. Ei, povaredo saindo aqui do nosso distrito industrial em Ituporanga. Quem tá no trecho, quem tá na carona, vai.

dia, bom dia, sintonia. 5:09. Chiquito e Bordoneio. É pra começar bem demais a programação desta quarta-feira, deste 3 de junho de maio.

0: De quarta-feira.
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0: Simbora, simbora com o nosso bom dia por aqui. 5:12, agora 5:12, tem o nosso galo velho firme e forte. Anunciando que é mais uma quarta-feira, véspera de feriado. Ô, Varedo, que tá na escuta em tudo quanto é que é canto, mandando o seu recado por aqui, mandando o seu bom dia. Bora participar com a gente e interagir na programação nesta manhã de quarta-feira? 9192-0947. Quer mandar sua mensagem por áudio? Pode mandar o seu áudio também. Mensagens aí de 15 até 20 segundos. Vale o seu áudio também pra você, né? Se ouvir aqui na programação, pra você mandar um abraço, pra você mandar um bom dia pra todo o povo que tá por aí, curtindo a programação do nosso bom dia com a gente. Alô, Ronaldo Coutinho já mandou o seu bom dia por aqui também, é? Já tá lá dizendo que tá pronto, hein? Pra mais um dia atualizar a previsão pra nossa audiência. Daqui a pouco eu chamo o Ronaldo Coutinho, diretor de São Joaquim, então, com a previsão do tempo. E meu querido André, tá começando cada vez mais cedo, homem do céu. Bom dia, Diogo, manda alusão pro Cleiton Petri, também pro Cabelo, diz pra eles. É que estão tudo atrasado, já viu? O André Luiz Gra, transporte os Gra na carona com a gente. 2:40 da manhã, o André já tava mandando bom dia por aqui. É, tá lá agarrado na carona curtindo com a gente. Pouquinho depois, lá pelas 3, uns quebradinho, o povo lá da Embuia já mandou o seu recado por aqui, só esperando nós chegar na área, né? Abraço pro Beto e pra Lu. Então lá na lida, bom dia, Diogo. Quem trabalha 3 e folga 4? É só prefeitura, viu? Segunda, terça e quarta, 3. É mesmo, né? Quinta, sexta, sábado, domingo. Eita, nós! Escala boa, é assim. Abraço pro Beto e pra Lu, tão lá acelerando, botando pressão na máquina de costura, lá em Buia, na Princesa do Sul do Mundo. Alô, Sérgio Pereira, lá em Chapadão do Lajeado, bom dia, Sombra. Ricardo no rádio, bom dia, povo que tá matando por aqui. Bom dia, Diogo, tomando aquele chimarrão e curtindo a programação do nosso bom dia. Manda abraço pro Teco e também pra Rosana. Alô, Teco, alô, Rosana. Estão aí saboreando um chimarrão nessa manhã de quarta-feira, se preparando para mais um dia de lida. Bora aqui, bora, Marcelão, como é que tá gurizada aí na Calcário Botuverá no trecho? Povo acelerando aí, curtindo com a gente. Manda elas um aí pro Cleiton, para todos que já estão na lida. Abraço para todos os motoras aí da Calcário Botuverá na carona, curtindo com a gente. Alô, Krieger, como é que tá o povo aí da Proaço? Mais um dia de lida? Bora trabalhar mais um pouquinho, viu? É pra aproveitar um pouquinho o feriado amanhã. Bora aqui, bora, vamos que vamos então, alô Krieger. Toda a gurizada da Proaço, bom dia.
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0: 5:15. E o sertanejão na voz de João Mineiro e Marciano. É sertanejo, é bom demais no nosso bom dia. 5:15, bom dia pra você.

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2: Atenção, produtor. A FAESC alerta para as normas e procedimentos da Declaração do Imposto de Renda Pessoa Física 2026, referente ao ano calendário 2025. Conforme a Receita Federal, o prazo de entrega vai até 29 de maio. A FAESC reforça a importância de realizar a declaração o quanto antes e de acompanhar o cronograma de restituições. A entrega dentro do prazo, aliada ao uso correto das ferramentas da Receita, contribui para a segurança do processo. A entidade também destaca que a entrega fora do prazo ou a não apresentação, quando obrigatória, está sujeita a multa de 1% ao mês calendário ou fração de atraso. Em caso de dúvidas, procure um contador de sua confiança ou sindicato rural de sua região. Minuto do Agro, uma produção do sistema CNA, FAESC, Senar e sindicatos rurais.
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6: Então vem com o nosso bom dia por aqui. 5:21 agora aqui no Rádio 5:21. Pra você no rádio, pra você no aplicativo, pra você na Alexa, pra você conectado, pra você em todos os cantos aí curtindo a programação do nosso bom dia por aqui. Para o nosso decorador de ambientes também. Isso, tem que deixar tudo arrumadinho, bonitinho. Isso. Esse aí mesmo, porque o pai lá passou lá e derrubou, então. Não fui eu, foi o outro. João Sérgio, pra ele não dizer então que eu fico falando, ó, 5:22 o João chegou pra trabalhar, já tá? Já tá aqui agora, não vou dizer que é pra ele vir, não sei de onde tá, mas já tá aqui. Tá bom, meu querido cabelo, velho?
7: Bom dia, Diogo, bora.

Bora, tamo aí. Tomando um café, ouvindo sintonia, comendo um pinhãozinho na chapa. É, amanhã é feriado. Mais uma vez, só pra elite. Como nós não faz parte da elite, nós vamos trabalhar. A gente teve a sorte.

gente na sintonia? Aí ligado com a gente, ô meu querido Marciano, na usinagem, onde que é isso, homem do céu? Mandou aqui a foto aqui de um trem aqui, de uma máquina. Abraço pro Marciano, tá ligadaço, curtindo a programação aqui do nosso Bom Dia, né? Melhoras lá pra esposa que tá dodói, abraço pra família curtindo a programação, é desde 3 da manhã lá ligadaço na escuta do nosso Bom Dia. Bom dia, jovem, bom dia. E aí, Diogo, Berta e Alô aqui do Alto Molongo aqui em Vidal Ramos, também estamos por aqui, viu? Curtindo a programação do nosso Bom Dia. Manda nós vamos pro Pedruca da Santa Luísa. Alô, Pedruca, lá na Santa Luísa. Alô, Beto, Lulu, lá no Alto Molongo, curtindo com a gente também. É. Tem mais recadão povarido mandando o seu bom dia por aqui. A Marlene Rosa Freitas, aqui do loteamento João Paulo Neto, tá mandando um modão bem bonito pra filha, pra Vanessa Freitas. A Vanessa que está de aniversário hoje. Alô, Vanessa, felicidades pra você. Mamãe Marlene mandando o seu recado, mandando o seu bom dia com a gente. Ô, meu querido César Veio, como é que temos? E aí, Diogo, temos no trecho, viu? Ligado na melhor sintonia abençoada quarta-feira pra todos nós. O que liga o tal do Lages hoje? Alô, César, motora da Mundial Mix do Brasil Atacadista. O valendo que sai lá da Grande Florianópolis, vem cortando o estradão na 282, vai até lá no Lages. E vai até lá em Lages ouvindo o nosso bom dia também. Teu som da síndrome vai longe, hein? E se o César tá chegando por lá, quem tá passando por aqui? O Adilson, então, tá em busca aí do Rio do Sul. Abraço, Adilson. Ê, gurizada que tá aí, né, na boleia da Mundial Mix do Brasil Atacadista, esses carretão grande, bonito, passando por você agora, hein? É, povo tá lá sintonizado com a gente, curtindo o nosso bom dia por aqui. E pra quem tá na carona, tem que ouvir modão. Pra quem tá aí tomando seu chimarrão, tomando seu café, rádio no nosso bom dia. 5:25. Milionário e José Rico. Boa quarta-feira pra você.

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1: O amor está no ar. Bora participar com a gente. Promoção exclusiva lá no Instagram, @sintoniafmoficial. 5:34, povaredo que acorda cedo, manda recado cedo, manda o seu bom dia aqui, 91920947. Alô, Aldomiro Mor, no bairro Gabiroba, saindo para mais uma viagem, partiu Campos Novos aí para a matriz da Cooper Campos. Bora que bora, valeu Aldomiro, vai na proteção aí, garrando, ouvindo o nosso bom dia por aqui. Alô, Adilson Bitter aqui no Alto Braço Pirimbó, também tá lá ligadaço, curtindo a programação do nosso bom dia. E Nilda Bauer, cedinho, tá mandando pro Fabiano Amaral, o Fabiano que está de aniversário hoje. Aquele abraço, parabéns aí para o Fabiano Amaral, que durante muito tempo esteve com a gente aqui, fazendo parte da equipe Sintonia, comunicador, jornalista, hoje assessor de comunicação. Se é assessor, se é chefe de gabinete, é o homem que tá junto com o deputado presente lá em Brasília. Alô, bom dia, bom dia, bom dia pra Dona Idete, pro seu Zeca lá na Barrinha, lá em Presidente Nereu. O varedor por lá na escuta do nosso bom dia. Bom dia, doutor. Bom, alô, Odilei dos Santos, povoarido lá de Guabiroba, firme na costura. Diogo, bora trabalhar hoje, porque hoje é sexta-feira, né? Partiu Alfredo Wagner aí, curtiu o final de semana, as miniférias. Então bora, meu querido Odilei. Se lá em Guabiroba tá ligado com a gente, lá em Alfredo Wagner, vai estar agarrado também aqui na nossa programação, viu? Bom dia pro Gilmar Nascimento, lá de Vidal Ramos, pra futura esposa aí, pra Linda Cera da Silva, lá de Vitimar Sul, casal todas as manhãs cedo, curtindo o nosso bom dia por aqui. Bom dia, bom dia.
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3: Bom dia, Diogo. Já estamos ligadinho na sintonia aqui, já passando em Ituporanga aí, tamo que tamo. Um abraço e ótima quarta-feira a todos aí.
1: Alô, Adilson, vem, o motor aí da Mundial Mix do Brasil Atacadista. O Adilson, conta uma curiosidade pra nós aqui, é só entre nós aqui, como é que tá o trecho da SC-350 aí, pra quem vai chegando ali de Alfredo Wagner e vem em direção a Ituporanga, né? Eu sei que faz, não vou dizer todos os dias, mas acho que dia sim, dia não, né? Se não é todo dia, faz esse trecho aí, tá sempre chegando aqui pela região no carretão, e conta aí como é que tá o trecho aí, das obras de revitalização da SC-350 aí, de Alfredo Wagner até Ituporanga. Conta pra nós aí, povoarento que tá no trecho na carona. Alô, Elísia, no Pinhal, em Petrolândia, ligadinha com a gente. Bom dia pra você, agradeço a companhia. Família Choba, que lá no Alto Rio das Pedras, lá em Gilberto Leal, também tá no nosso bom dia. Ô, Varindo, mandando um recado pra aqui. Alô, seu Manuel, aí no Cedrinho, em Petrolândia. Tá lá cedo ouvindo a nossa programação também. 5:37, já 5:37. Os amigos do tempo antigo. Che, garotos.

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0: é a sintonia, sempre uma boa companhia. 5:45. Ô, seu João Sérgio, como é que tá, seu João, que chegou cedo pra trabalhar hoje, só porque é sexta-feira?
1: Sexta?
0: Bom dia, não é sexta-feira? Vai trabalhar amanhã?
1: Eu vou.
0: Olha só como as coisas mudaram, como o senhor tá mudado. O senhor tá de parabéns.
1: Realmente?
0: Diria o saudoso Valdemir Grudman, João Sérgio em nova fase.
1: Não, é na fase,
0: que é
1: fase lascada que tem
0: que é aquilo? É. E aqui é desse jeito assim, quando acabou, começa a pedir pra trabalhar mais, fazer um pouco mais de hora, trabalhar final de semana, trabalhar nos feriados.
1: Não, no final de semana eu não gosto não.
0: É porque daí a coisa tá feia.
1: No final de semana eu gosto não. Agora, no feriado que não muda nada, né, filho?
0: Na quinta-feira.
1: Onde é que eu vou numa quinta-feira? Fazer o quê?
0: Olha, que eles vão arrumar um lugar pra ti.
1: Aí eu já, porque daí, na verdade, o feriado, o cara trabalha bem mais.
0: Tu diz, é?
1: Porque daí tu sai aqui do rádio, vai pra casa, a mulher tá em casa. E tu sabe que a gente é aquela estrela cadente.
0: É.
1: Passou na frente da mulher, ela faz um pedido. Aí o cara se lasca, filho.
0: Por que tu não vai pro sítio, então?
1: Mas daí lá que tem muito mais serviço.
0: Daí mesmo que tem serviço?
1: É.
0: Ai, ai, ai.
1: Não, mas amanhã eu tenho uns planos pra ajudar a mulher lá no Rio do Sul, nas coisinhas dela lá também.
0: Ah, então tá. Mas daí o senhor não vai vir de manhã aqui, então?
1: Não, eu venho de manhã, depois eu vou fazer meu serviço.
0: Ah, tá. Daí o senhor volta de tarde de novo.
1: Eu volto.
0: Olha
1: só. É porque amanhã tá aí o pessoal aí da elite... Da gravação não trabalha também, né?
0: Ah, não, né? Amanhã estão todos de folga.
1: É.
0: São uns folgados.
1: Esse
0: né?
1: Marqueteiro trabalhador aí também?
0: É.
1: Vencendo uma enquete aí dentro, né?
0: Não, olha, que mais trabalha mesmo.
1: Mais trabalha.
0: Aham. Aham. Ah, certo, então.
1: Fizeram a enquete aí que todo mundo da rádio só deu esse. Bando de jaguar.
0: É. Aí quando precisa de um pra trabalhar num sábado de manhã.
1: Tchau.
0: Aham. Eu vou pegar aquele vídeo lá e vou. É. Fazer umas marvadezas com eles também. Vamos fazer umas marvadezas, só pra ver como é que é.
1: Porque eles vieram perguntar uma coisa pra nós e botaram outra, né?
0: Olha, falando em marvadezas.

0: Desde Jaguara, o Chico mandou mensagem aqui.
1: Oi, Chico, agora.
0: Chico, velho.
1: É o Chico, também tá em nova fase.
0: Não, olha.
1: Nem tá mais mancando.
0: Mas diz ele, bom dia, o certo é pescar amanhã.
1: Não, é, o certo era.
0: O certo, assim,
1: pra
0: bem
1: que
0: certo
1: empresário
0: mesmo.
1: Forte que nem ele.
0: É. Né? Bem certo mesmo. Arrumar uma pescaria pra amanhã.
1: É, bem certo é tu ir pescar, pegar o peixe e chamar nós pra comer.
0: Alô, Chico, velho, lá em Petrolândia.
1: É.
0: O senhor tem umas coisas pra contar aí?
1: O Chico.
0: O quê?
1: O Chico. Não, não pode falar.
0: Não pode falar?
1: Não.
0: Não, porque senão dá briga.
1: É tudo negócio de bully. Bully, não, bully.
0: É, exatamente.
1: Qualquer coisa é bully.
0: Aí o senhor pode ser cancelado.
1: É.
0: É. Pode ser cancelado nas redes sociais.
1: É.
0: Isso mesmo.
1: Tem, vai ter pra contar.
0: Vai ter?
1: Vai.
0: Alguém comentou alguma coisa? Alguém falou alguma coisa do seu comentário ontem das rodovias, das coisas aí?
1: Ô, um monte.
0: É?
1: Aham.
0: Te ligaram? Te ligaram?
1: Ligaram, mas
0: ligaram. Não. É, recebeu a ligação aí dos alto escalão do estado e coisa. Aí sabe bater na porta, irmão.
1: É. Nós estamos preparando a cama dele.
0: Diz o Chico, tô louco pra ganhar um dia um processo.
1: Quem vai ganhar é tu, Chico.
0: Ai, ai, ai. Abraço pro.
1: Eu fiquei sabendo que tu tinha aquele problema. Tinha sete daquele problema que teu pai tirou na cinta.
0: Ô, seu João, acabou que eu chamo, senhor.
1: Tá bom, filho.
0: Você tá alguém com a Dilson, diz aqui como é que tá a situação da rodovia aí.
1: Tá feia. Claro, tu tem alguma coisa pra... Não precisa nem escutar.
0: É, alô, Vanderlei Kister, você tá aí ligado, curtindo a programação da Cidaria sempre. Alô, Rony Kiborba, lá em Alfredo Wagner, bom dia. Oi, Diogo, tudo certo aqui? Tá uma neblina danada, viu? Tô tomando um chimarrão por aqui, curtindo a programação, ouvinte de todos os dias. Abraço pra você, Salete. Agradeço a companhia aí. É assim que é as nossas madrugadas por aqui, né? Em alguns trechos aí tá mais fechadinho de serração, outros estão um pouquinho mais limpo, outros tem só um pouquinho, né? Então tem que ter aquela atenção redobrada de sempre. É, Chico, velho, tudo isso foi tudo curado na cinta, então? Ô, Varenda aí curtindo com a gente. Bom dia, sintonia.
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0: Faltando 10 minutos para as 6. Teodório Sampaio.

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11: Faltando só mais 3 minutos para as 6, agora 3 para as 6 aqui no nosso Bom Dia. Dionísio de Santos está chegando com a gente, tem recadão aí da loja Vem Que Tem, do CT Deonas, do Deonas Esportes, manhã desta quarta-feira já, meu querido Bom Dia.
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1: Tá bom então, meu querido. Ah, vamos estar trabalhando amanhã. Amanhã tamo junto aí na peleia.
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1: Faltando só mais um minuto para as 6. Os Monarcas no seu rádio. Bom Dia Sintonia.

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1: A Epagre de Ituporanga trabalha no desenvolvimento de sementes de cebolas híbridas. O engenheiro agrônomo e pesquisador Daniel Pedrosa destaca que o objetivo é trazer uma variedade também resistente a doenças.
2: E ele vem tendo bons resultados de produtividade. A produtividade é um dos principais fatores nossos, né? Mas a gente não pode caminhar separado da sanidade. Para a Epagre lançar um material aqui para nossa região, esse material ele tem que ter um bom desempenho fitossanitário também, para o agricultor não precisar gastar muito, né? E hoje talvez seja o maior desafio dos híbridos comerciais que as multinacionais têm colocado no mercado: a qualidade fitossanitária, a capacidade do material genético suportar a pressão de doença que nós temos aqui no Alto Vale, é o que vai diferenciar o nosso híbrido dos demais. Então o agricultor vai conseguir alcançar boa produtividade mantendo uma sanidade da lavoura, né? Entregar um híbrido que tenha boa sanidade foliar, que não vai adoecer muito, uma boa capacidade pós-colheita e uma melhor produtividade é o nosso objetivo.
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3: No Bom Dia 6:06.
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3: 6:06, manhã desta quarta-feira, 3 de junho. João Sérgio, seus destaques de hoje aí, polícia, trânsito, segurança pública, o que já temos aí nesta manhã de quarta, João?
5: Olha, homem é preso por receptação após anunciar objetos furtados em rede social. É, a dona dos objetos foi lá e viu. Ih, isso aí é meu.
3: Poxa, dona mesmo.
5: É a dona mesmo.
3: Ei, lasco.
5: Homem é preso por dívida de pensão alimentícia aqui no Alto Vale. E ainda, carro pega fogo após colisão em Buia. Foi um estrafego, foi entre carro e microtrator. Eu conto já já. E tem um fato que chamou a atenção aqui em Santa Catarina. Estava até lendo agora, meu querido Diogo. Uma mulher foi presa após se passar por menina de 12 anos. E ela aplicava esse golpe já em outros estados. É bacana essa história, eu vou contar já já aqui no nosso Bom Dia.
3: A história é bacana, mas ela foi presa.
5: Foi presa. Mas a história, ela
3: Não, depois tu conta.
5: Ela deu migué e eu conto já já. Peraí.
3: Na veiarada toda.
5: Levou aí, tu.
3: 6:08.

0: Os Catherine Heights de Brasília também trazendo seus destaques por aqui. Catherine, bom dia.
1: Bom dia, Diogo, para você e também para os nossos agroamigos aqui da Rádio Sintonia. E hoje a gente vai falar justamente do problema do leite. O governo reconhece o sistema antidumping, as margens superiores a 60%, mas ainda não tomou uma medida efetiva. Enquanto isso, também tenta barrar outras pautas para o agro antes delas chegarem no plenário. Daqui a pouco eu trago esses e outros destaques pra você.
0: Tá combinado então, já já com a gente por aqui.
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0: Vem ouvir o sertanejão de Zezé de Camargo e Luciano. 6:08. Uma quarta-feira muito produtiva de coisas boas, hein? Tá trabalhando já, bom trabalho, tomando aquele cafezinho, saboreando o seu mate, tá mateando e pitando. Bom dia.

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2: 6:16 agora, Ronaldo Coutinho, amanhecer de tempo bom mais uma vez aqui na nossa região da Cebola. Previsão aí para esta quarta-feira, véspera de feriado, para quem vai aproveitar aí, né? A quinta vai emendar. Previsão para os próximos dias aqui na região da Cebola, Ronaldo, bom dia.
3: Bom dia. O dia começa aí com frio. Olha, pode ter locais aí com 5, 8, 6, 9 graus, um pouco mais, um pouco menos. E à tarde, uns 18, 21 graus. Tempo bom com variação de nuvens e sol. No decorrer da quinta, fica mais nublado e com chance de chuva. As mínimas ficam entre 10 e 13 graus e à tarde talvez não chegue a 18. E tem condições de chuva ou garoa, seja de manhã ou de tarde. Volta a ter tempo seco na sexta, sábado, domingo, hora mais sol, hora mais nuvens, friozinho de manhã na sexta, agradável à tarde. No sábado e no domingo pode ficar de novo abaixo de 10 graus e agradável à tarde. Provável frente fria chegando na segunda, à tarde e noite. Da Climatea, Ronaldo Coutinho.
2: Esse é o nosso homem do tempo, daí, Ronaldo Coutinho. Retorna ao longo da programação, sintonia com a gente, atualizando a previsão do nosso bom dia.
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2: E tem o seu bom dia valendo na programação, sintonia também. Para quem manda mensagem no WhatsApp, 91920947. Alô, Wilson Reis, hein? Aquele abraço. Boa quarta-feira por aí, ligadaço todas as manhãs com a gente. Seu Sebastião, dona Lourdes.

0: Tomando aquele chimarrãozinho, já saiu um fogo ali no fogão a lenha, esquentando a casa inteira, aproveitando essa manhã de quarta, curtindo o nosso bom dia por aqui. Abraço para o Adenir Chova aqui. Alô, Adenir, tá aí saboreando o seu chimarrão também. Rádio Alto e Bom Som aqui no nosso bom dia. Alôzão para Maria Gorete Ostringari lá do Palmital, lá em Itaió, também tá com a gente. A Sônia Inês, né, Aurora, tá na sintonia. Alô, Sônia, boa quarta-feira para todo o povoaredo de Aurora. Alô, Lucinei Constante, bom dia para você, Lucinei. Toda a família aí curtindo a programação do nosso bom dia por aqui. 6:18, Chiquito e Bordoneio.
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0: que tem bordoneio aqui no nosso Bom Dia, tudo vem do campo. Bom dia, Diogo, um bom dia de trabalho pra todos aí na escuta da sintonia. A Luciana Angeli, quem mandou um recadão pra gente, valeu, Luciana. Bom dia, sintonia. Ô, Diogo, a Vanessa Pedro aqui de Ilha Grande Becker, já tomei o chimarrão. Agora aí, bora pra costura, viu? Ligadinha sempre curtindo a sintonia. Valeu, Vanessa, mandou inclusive a foto aqui lá. Tem bastante serviço por aí. Tomando aquela aguinha também, bora se hidratar bastante aí. Valeu, Vanessa. Abraço pra todos os costureiros, pra todas as costureiras, pra todo o povo ali colocando pressão, acelerando aí na máquina de costura e ouvindo o nosso bom dia por aqui. O Diogo manda parabéns pro netinho que completa hoje um aninho, o Vicente de Souza. Alôzão de toda a família, abraço da vovó, do vovô, né? De todos que amam ele demais. Beijos da Cristiane Gesser de Souza, de Aurora. Valeu, Cristiane. Muita saúde, então, né? Muita saúde para o pequenino, para o Vicente de Souza, aniversariante de hoje.
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2: Sintonia! 6:24, nota de falecimento. Isaura Laurentino da Rosa Shell comunica com pesar o falecimento do esposo, Nilvo Ney Shell, ocorrido nesta terça-feira, aos 63 anos de idade. O corpo está sendo velado no Salão da Igreja Católica da comunidade de Laje Araguas Negras, em Ituporanga, onde haverá nesta quarta-feira, às 15h, a celebração dos funerais, seguindo o corpo logo após, para sepultamento no cemitério católico da mesma localidade. A funerária Santa Cruz comunicou com pesar o falecimento de Nilvo Ney Shell. A família enlutada, nossas condolências.
3: Nota de falecimento. Os familiares de Osmar Heinz comunicam o seu falecimento ocorrido nesta terça-feira aos 82 anos de idade. O corpo está sendo velado na sala de velório da Igreja Evangélica de Nova Alemanha, em Buia, onde haverá nesta quarta-feira, às 9h, a realização da cerimônia dos funerais, seguindo logo após para sepultamento no cemitério evangélico local. A funerária Santa Cruz comunicou o falecimento de Osmar Heinz. A família enlutada, nossas condolências.
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2: 6:27 aqui no nosso Bom Dia. 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
1: Bom dia pro Ademar Quinotti, lá em Antas Gordas, lá em Vidal Ramos, ligaraço aqui curtindo o nosso bom dia. A Marli Abreu no Rio Novo, em Ituporanga, também tá ligadinha com a gente. Alô, Soró, aquele abraço lá em Petrolândia. Todos os motoras aí da Serelista Krause na escuta. Alôzão pra Clarice Bart Hausmann, do bairro Boa Vista. Fazendo almoço já, Diogo. É, já preparando, encaminhando aí tudo. Né, para da boia lá ao meio-dia. Valeu, Clarice, agradeço a companhia por aí, curtindo a nossa programação por aqui. Oi, Diogo, a Regiane Ribeiro, manda alusão pra mamãe, pra Isolde Bogo, também pra todos vocês da rádio, valeu, Regiane. Alô, Isolde, aquele abraço pra você, boa quarta-feira. Bom dia pro Cláudio João Borges. Alô, Borges, lá no Cerro Negro, ligadaço aí, garrado, curtindo a programação do nosso bom dia, valeu, garoto. Bom dia, Diogo, tomando aquele cafezinho, escutando a melhor, viu? Manda alusão pra nós aqui, na Marcenaria Pata e Madeira, no Cerro Negro. Já cedo, ligadinhos aí, curtindo. O Osnildo mandou mensagem pra gente. Alô, Osnildo, aquele abraço, lá na Marcenaria Pata e Madeira. Povaredo lá no Cerro Negro, trabalhando, agarrado, curtindo o nosso bom dia. Boa lida por aí, boa quarta-feira.
2: Dia de Ogão, certo? Nós aqui de Timbó.
1: Bora botar pressão aí.
2: Toquei pra nós o velho casarão hoje. Valeu, Diogo, abraço.
1: Alô, Charles, alô, Neia, povo lá do Timbó. Bom dia, Diogo, pra todos os ouvintes, pra todos os motoras que já estão na lida. Pra nós chegando em Ituporanga, mais uma carga de cimento por aqui. Abraço, Cleiton Petri, tá lá ligadaço, curtindo a programação do nosso Bom Dia, valeu, garoto. Pra todos os motoras no trecho aí, curtindo com a gente. Ô, meu amigo Kleber, como é que temo? Abraço pro Kleber Longen lá em Petrolândia, já tamo por aí ligadito. E curtindo a programação da sintonia da CL Propagandas. Abraço pro Kleber Longen, CL. Kleber Longen, CL, viu? Aquele abraço, meu querido. Tá lá em Petro, cedo garrado, curtindo o nosso Bom Dia. Falando em Petrolândia, seu João Sérgio, deixa eu mandar um abraço aqui, que eu descobri, porque lá na padaria Pickler, lá em Petrolândia, o pãozinho deles é gostoso, é saboroso, é especial demais, viu? É diferenciado. Já mandaram aqui me contando o segredo por que o pãozinho lá é gostoso. Ah. Meu amigo Tiagão mandou mensagem aqui.
3: Ô, Tiagão.
1: Ô, Diogo, tamo tudo ligado na melhor rádio, viu? Na sintonia.
3: Ah, tá.
1: Por isso que esse é o segredo de o seu pãozinho mais gostoso.
3: É um pão.
1: Porque a gente trabalha mais feliz, com mais amor, mais dedicação aí, curtindo a programação.
3: Aí sim.
1: Só deve dar um mês isso de pão de graça.
3: Pensa num pão bom.
1: Olha só. Eita, nós.
3: O pão não sei, mais a rosca.
1: Oh, é. Só não pode deixar queimar.
3: Não. Não, mas a rosca lá é topzinho.
1: Abraço pro Tiagão lá, pra todos os cavocadores da Serra. O companheiro vai fazer um trilhão no final de semana.
3: Ah, pensei que eles eram tatu.
1: É?
3: Pensei que eles eram
1: tatu. Mas é quase gato, como se fosse, viu?
3: É.
1: Ah, daquele jeito mesmo. Valeu, Tiagão. Tiagão lá que nas horas de folga é vendedor de lenha também. Ele vai deixar a barba crescer que nem tipo estilo lenhador, assim, sabe?
3: Ah.
1: É, não. Bruto rústico.
3: Cercando tudo cancelado.
1: É, Tiagão, a gente fala aqui, tu não escuta, mas tô sabendo que o povaredo ouve e te conta depois, viu? Abraço pro Thiago, a galera da padaria Pickler lá em Petrolândia, curtindo o nosso bom dia por aqui. E tu...

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1: 6:34 aqui no nosso Bom Dia. 6:34, Catherine Reitz, bom dia para você.
2: Muito bom dia, Diogo, e também os agroamigos aqui da Rádio Sintonia. Olha, o governo Lula reconheceu oficialmente que existe dumping nas exportações de leite em pó, principalmente da Argentina e do Uruguai para o Brasil, mas decidiu adiar a aplicação das tarifas do antidumping. Na prática, isso significa o seguinte: o governo admite que há uma concorrência desleal, admite que o leite importado chega pressionando o produtor brasileiro, mas ainda não aplicou uma proteção esperada pelo setor. E isso caiu muito mal dentro do agro. Justamente no Dia Mundial do Leite, que é celebrado no dia 1º de junho, que deveria ser inclusive uma data de valorização da cadeia produtiva, que está presente em praticamente todos os municípios brasileiros. Mas nesse ano o sentimento foi de frustração. Depois de quase 2 anos de investigação, o governo reconheceu margens de dumping superiores a 60% em parte das importações de leite em pó. Mesmo assim, decidiu suspender a aplicação das tarifas enquanto faz uma nova análise de interesse público. A justificativa é justamente evitar o impacto da inflação dos alimentos e preservar as relações comerciais dentro do bloco do Mercosul. Só que para o produtor a conta é outra, bem diferente. O setor leiteiro vem enfrentando custos altos, margens apertadas e uma forte pressão das importações. Em estados como Santa Catarina, o quarto maior produtor de leite do país, a preocupação é bem direta. Muitos produtores relatam dificuldade para cobrir custos e há também quem esteja deixando a atividade. E a reação veio, claro, da Frente Parlamentar Agropecuária, da CNA e também de entidades ligadas ao setor do leite. O argumento é bem simples: não adianta reconhecer o problema e não aplicar uma solução. E esse não é o único ponto de tensão aí entre governo e o agro em Brasília. Nos bastidores, a equipe econômica também tenta desarmar pautas consideradas prioritárias pelo setor antes que elas avancem no plenário do Congresso. Entre essas pautas está a renegociação das dívidas rurais, o novo marco do seguro rural, o programa de fertilizantes e medidas ligadas ao setor de combustíveis. A preocupação do governo é fiscal, já a preocupação do agro é produtiva. E aí esse é o centro do embate. De um lado a gente tem o campo, que cobra previsibilidade, proteção contra concorrência desleal, crédito mais acessível, seguro rural funcionando e principalmente condições para continuar produzindo. Já do outro a gente tem um governo que tenta assegurar medidas que possam gerar impacto nas contas públicas ou pressão política. Enquanto isso, outras notícias mostram justamente a força do agro lá fora. A China reconheceu oficialmente todo o território brasileiro como livre de febre aftosa, uma decisão aguardada há mais de 2 décadas e que pode abrir novas oportunidades para carnes brasileiras. Santa Catarina já anunciou também um investimento de R$44 milhões em tecnologia para fortalecer a defesa agropecuária com a fiscalização móvel, inteligência de dados e também monitoramento em tempo real. Eu fico por aqui, mas amanhã eu volto com mais informações da política de Brasília que reflete no agronegócio de Santa Catarina.
1: Tá combinado, Catherine, com a gente nas manhãs aqui do nosso Bom Dia. Também você ouvinte pode acompanhar lá no portal de notícias no sintonia.fm.br.
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1: O seu nosso Bom Dia, 6:37 agora. 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
0: Vem com o nosso bom dia, 6:41. Aí o nosso galo velho confirmando 6:41, Rio Negro e Solimões.

0: Rio Negro e Solimões, solidão e saudade. Ei, seu nosso bom dia nessa quarta-feira.
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0: Valeu, Fabiano, toda a equipe aí da panificadora Beling, aquele abraço. Simbora aqui no nosso bom dia nessa manhã de quarta-feira. Já já tem João Sérgio e as notícias de polícia.
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0: No Bom Dia 6:50.
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0: Vamos saber com João Sérgio ocorrências das últimas horas, trânsito, polícia, segurança pública. É com você, João, faltando 10 para as 7.
2: Tá bom, meu querido Diogo, deixa comigo. As informações de segurança pública dessa véspera de feriadão. 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Lembrando que amanhã é feriado, a ES vai estar fechada, mas hoje atende normalmente. 3533-3906 é o telefone. 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Olha, atenção. O Grupo Gran Vale estará funcionando normalmente até sexta-feira. Amanhã é feriado. Toda a estrutura, todas as três empresas estará funcionando. Amanhã, quinta, na sexta, mais sábado, vai estar fechada. Todas as três lojas do Grupo Gran Vale em virtude do feriado de aniversário do município de Aurora. Então, de hoje até sexta, funciona normalmente ali em Santa Teresa. O telefone é o 3533-1612. Fale com o João, com toda a equipe. 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
2: Agora 6:52. E uma mulher de 37 anos foi presa ontem, suspeita de fingir ter 12 anos e simular transtornos para enganar vítimas em Joinville, do norte de Santa Catarina. A prisão ocorreu no bairro Pirabeiraba, onde ela morava há aproximadamente 14 meses. De acordo com a Polícia Civil, a suspeita usava um nome falso de Gabriele.

0: e se apresentava como um adolescente de 12 anos. Segundo o delegado Rodrigo Bueno Gusso, no período em que esteve na região, ela teria ganhado a confiança de uma família, de uma comunidade e de uma igreja. Para sustentar o disfarce, a mulher afirmava ter transtorno do espectro autista e outras condições clínicas. Além disso, ela alegava que sua aparência física seria consequência da utilização forçada de hormônios durante a infância. A Polícia Civil identificou que a mulher adotava comportamentos infantilizados, utilizando mamadeiras, chupetas e um cheirinho para dormir. As diligências apontam que a mulher é reincidente no crime, com registros de golpes semelhantes nos estados de São Paulo, Rio de Janeiro, Minas Gerais, Rio Grande do Sul e Goiás. Agora, ela vai dormir sem mamadeira, sem cheirinho e sem chupeta no presídio regional de Joinville, para onde ela foi levada. E já por aqui no Alto Vale do Itajaí, um homem de 24 anos foi detido pela Polícia Militar na manhã desta terça-feira em Rio do Sul. Ele é suspeito de receptação. A ocorrência foi registrada por volta de 11:15 na Avenida Governador Ivo Silveira. Segundo a Polícia Militar, a vítima relatou que teve a residência arrombada na semana passada, quando foram furtados de lá um lava-jato e um aspirador de pó. Posteriormente, ela encontrou os mesmos objetos sendo anunciados em uma rede social pelo valor de R$ 600. Com notas fiscais que comprovavam a propriedade dos equipamentos, a vítima foi até o endereço do anunciante e acionou a Polícia Militar. No local, os policiais abordaram o homem responsável pela publicação. Aos policiais, ele afirmou que havia comprado os equipamentos de um terceiro por 300 e disse não saber que os produtos seriam de origem furtada. Diante dos fatos, o homem foi detido em flagrante pelo crime de receptação e encaminhado à delegacia. E um homem foi preso pela Polícia Militar na tarde de ontem na área central de Itaió, em cumprimento ao mandado de prisão civil por dívida de pensão alimentícia. A abordagem ocorreu por volta de 5 da tarde. Segundo a Polícia Militar, a ordem judicial foi expedida pelo Poder Judiciário. Após ser localizado, o homem foi informado sobre o teor da prisão, recebeu voz de prisão e foi conduzido ao presídio regional em Rio do Sul, onde permanece à disposição da justiça. E um acidente de trânsito foi registrado no início da noite desta terça-feira na SC-281, localidade de Alto Garrafão, em Buia. A ocorrência foi atendida pelo Corpo de Bombeiros Militar de Tuporanga por volta de 6:30 da tarde. Segundo os bombeiros, houve uma colisão traseira envolvendo um Fiat Uno e um microtrator Yamaha. Quando as guarnições chegaram ao local, os ocupantes já não estavam mais nos veículos. Conforme informações repassadas por populares, os condutores dos dois veículos haviam sido encaminhados ao hospital pela equipe do SAMU de Imbuia. O estado de saúde deles não foi informado. O Fiat Uno estava em chamas e já em fase final de queima no momento da chegada dos bombeiros. Foram utilizados cerca de 1.000 litros de água para combater o fogo e realizar a lavagem da pista. Após a conclusão dos trabalhos, o local ficou aos cuidados da Polícia Militar Rodoviária, que também esteve presente na ocorrência. E olha, por aqui, a Polícia Civil, nesta madrugada, neste início de manhã, está fazendo cumprimento de 4 mandados de prisão. 3 mandados de prisão sendo feitos aqui em Ituporanga e 1 mandado de prisão em Petrolândia. E nós vamos ainda no decorrer desta manhã trazer os detalhes sobre estas ocorrências, sobre estes mandados de prisão, se não aqui dentro do Bom Dia, meu querido Diogo, mas nos fatos policiais.
1: Combinado então, João Sérgio, nosso repórter de sintonia, segurança pública, trânsito, polícia, ele está com a gente nas manhãs do rádio, volta já já, ainda hoje também com o nosso Café com João.
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1: 6:58 agora 6:58 aqui no nosso Bom Dia. 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
1: 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Quem vai bailar domingão lá no Cacique por conta aqui do nosso Bom Dia? Manda mensagem 9192-0947. A Valdirene da Silva lá de Bom Retiro. Rapidão, mandou mensagem pra gente. Valeu, Valdirene. Também o Nilson Kister. O Nilson Kister também leva ingresso aí pra bailar com banda GDO, com Novos Garotos, com Garotos Juro, domingão a partir das 18 horas, no Cacique no Cerro Negro. Vai ser mais ou menos desse jeitinho assim, ó.

Aí os novos garotos lambendo espoleta e o bailezito novos garotos, garotos de ouro e banda GDO. E mega festa em Domingão no Cacique, no Cerro Negro, em Ituporanga. E a Valdirene da Silva, também o Nilson Kister, ganhadores dos ingressos aqui do nosso Bom Dia. Mas ó, deixa eu contar pra você, hoje é quarta-feira, né? De hoje até o final de semana, muitos ingressos aí serão sorteados ao longo da programação Sintonia, viu? Um abraço pro Adélio, mais uma grande festa aí com a marca Adélio Promoções e Eventos. Povaredo Garrado, curtindo o nosso Bom Dia por aqui, mandando um recadão no rádio 9192-0947. Bom dia, Diogo. Alusão para as meninas lá da Me Leva Estopas. Estão aí curtindo a programação Sintonia com a gente. O Moacir Gugert. Diogo, manda alusão para a filha que hoje completa mais um ano de vida. Para ela, felicidades, muita saúde. Grande abraço aí, né, para a filha do Moacir que tá de aniversário. Só faltou o nome da filhota que tá de aniversário hoje, mas vai o alusão todo especial para ela. Tem alusão da Gisele Marian lá do Alto Garrafão em Buia, pros primos do Alaércio, também pra Ivânia, pra todos aí na escuta do nosso Bom Dia, pro filhão, pro Isaías. Valeu, Gisele, boa quarta-feira por aí. Tem recadão no rádio, a Marlete Heinz tá mandando pro Maurício lá do Queimado, que tá de aniversário hoje, parabéns, filho. Alô, Marlete, parabéns, Maurício, aniversariante aí desta quarta-feira, felicidades. Alô, Zaidir, como é que tem aí na Barra Nova, meu querido? Tomando seu chimarrão, de fundamento, então, um abraço pro Zazá, lá em Barra Nova Petrolândia, tomando chimarrão, pinhãozinho na chapa, rádio ligado aqui no nosso Bom Dia, valeu, garoto. Um abraço também aqui pro Valmir da Rosa nas Três Barras, pro Célio Fábio Miranda na Barra Nova em Petrolândia, tá com a gente. Bom dia, sintonia, pro Ademar Schlesser, lá no Rio Areias, tá mandando parabéns aí pra Márcia de aniversário hoje. Valeu, Ademar, alô, Márcia, felicidades pra você. Bom dia, sintonia. Ei, recadão, tem alusão no rádio dos tios Avair e Roseli, dos primos Fábio e Wagner, também o Miguel e a Rosinei, toda essa galera mandando pro Brian Seboldi, tá de aniversário hoje, a ele tudo de melhor, felicidades, muitos anos de vida, alusão de toda a família aí para o Brian Seboldi, aniversariante de hoje. Alô, Julito Rilas, aí. Sextou, é, Julito, tu vai ver, sextou, boa quarta-feira, meu querido, pra quem pode, pode, né? Um abraço pro Romildo Eger, tá lá em Petrolândia, o Romildo tá lá saboreando o seu mate também, tomando o seu chimarrão na escuta do nosso Bom Dia por aqui. Abração aqui, meu amigo Adriano Espíndola. Alô, maninho. Ô, Diogo, hoje parabéns vai pro tio, o Valfrido Ram, para o vereador Valfrido Ram, tio Bagana, tá de aniversário hoje. Parabéns, felicidades pra ele, que Deus abençoe sempre, né? É que continue sendo esse cara trabalhador, maravilhoso, além, né, de um ótimo ser humano, ótimo vereador também aí, né, trabalhando pelo nosso povo. Alô, e ótimo marceneiro também, né? Embelezando as casas da região, mas agora e velho. Parabéns aí para o Valfrido do Ram, é o Bagana, é Diogo Valfrido, o Valfrido do jogo é com o W, né? Do Bagana é Valfrido com V. Alô, Bagana, velho, aquele abraço, meu querido, felicidades, viu? Tudo de bom.

0: 7:08 aqui no nosso Bom Dia. 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
2: Nota de falecimento. Os familiares de Osmar Heinz comunicam o seu falecimento ocorrido nesta terça-feira aos 82 anos de idade. O corpo está sendo velado na sala de velório da Igreja Evangélica de Nova Alemanha, em Buia, onde haverá nessa quarta-feira, às 9 horas da manhã, a realização da cerimônia dos funerais, seguindo logo após para sepultamento no cemitério evangélico local. A funerária Santa Cruz comunicou o falecimento de Osmar Heinz. A família lutada, nossas condolências.
0: 7:11, nota de falecimento. Isaura Laurentino da Rosa Shell comunica com pesar o falecimento do esposo, Nilvo Ney Shell, ocorrido nesta terça-feira, aos 63 anos de idade. O corpo está sendo velado no salão da Igreja Católica da comunidade de Laje Araguas Negras, em Tuporanga, onde haverá nesta quarta-feira, às 3 horas da tarde, a celebração dos funerais, seguindo o corpo logo após para sepultamento no cemitério católico da mesma localidade. A funerária Santa Cruz comunicou com pesar o falecimento de Nilvo Ney Shell. A família enlutada, nossas condolências.
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0: E aí, já tá com o seu rádio ligado com a gente, né? 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
0: Para começar o nosso giro de notícias na manhã desta quarta-feira, neste 3 de junho, repórter Sintonia com informações da região de Alfredo Wagner, de Bom Retiro. Jonas Alves com a gente. Jonas, bom dia.
8: Olá, Diogo. Bom dia para você. Bom dia para os ouvintes do Bom Dia Sintonia.

0: nesta quarta-feira, neste momento aqui em Bom Retiro. Friozinho, 7 graus nesta manhã, tempo nublado, muita cerração aqui na capital do churrasco, chegando com informações aqui no Bom Dia Sintonia. E tem notícia mesmo de Bom Retiro. Trata-se da chegada de uma nova ambulância, uma van totalmente equipada para transportar pacientes também. O veículo foi viabilizado através de uma emenda do deputado estadual Lucas Neves, atendendo a um pedido direto do vereador Josemar Reixe, conhecido como Josi. Com essa conquista, a Secretaria de Saúde ganha mais fôlego e estrutura para garantir viagens mais seguras e confortáveis para quem precisa, né, ser transportado entre os hospitais. O deputado Lucas Neves reforçou em entrevista para a Rádio Sintonia que a saúde sempre é prioridade absoluta e o município agradece essa demanda ouvida e atendida pelo deputado. Também a prefeita agradeceu, né, em entrevista ontem à Rádio Sintonia, o deputado estadual Lucas Neves também, por esta nova ambulância aqui para o município de Bom Retiro. E em Alfredo Wagner, na última segunda-feira aconteceu a campanha, o mutirão de castração da campanha Pet Levado a Sério. A estrutura foi montada ali atrás da nova prefeitura e o balanço final foi altamente positivo. Segundo a presidente da Associação de Proteção Animal de Alfredo Wagner, mais de 200 animais foram atendidos, entre cães e gatos. O programa também é uma ação fundamental de saúde pública para o controle populacional e também na prevenção do abandono e na redução de doenças, as chamadas zoonoses. Lembrando que essa ação foi do programa Pet Levado a Sério e contou então com o apoio do governo aqui do estado de Santa Catarina, com a ajuda da Prefeitura Municipal e também da Associação Alfredense de Proteção Animal. Diogo, para você e para os ouvintes, uma ótima quarta-feira com informações para a Sintonia. Jonas Alves.
1: Valeu, Jonas. Agradeço as informações aí, nosso repórter Sintonia.
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1: No Bom Dia, 7:16.
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1: Top demais, aquele abraço, valeu, Darcísio. 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
0: 7:19 aqui no nosso Bom Dia. Seguimos com o nosso giro de notícias. Jean Carlos aqui no estúdio, trazendo as suas informações, os seus destaques também. Jean, bom dia.
2: Bom dia para você, Diogo Maciel. Bom dia a todos que estão em sintonia com a gente, trazendo os destaques lá do nosso portal de notícias, o sintonia.fm.br. É só clicar e ficar bem informado. Olha, obra na estação de tratamento de água da Casan de Ituporanga pode reduzir a pressão da água por 2 semanas em todo o município. A Casan vai investir R$354 mil na revitalização dos decantadores. Moradores, então, devem economizar água a partir da próxima terça-feira, dia 9, até 23 de junho. Também é destaque que servidores acompanham um debate sobre reajuste na Câmara de Alfredo Wagner. A sessão também tratou de drenagem urbana, pintura de lombadas, pontes e obras de pavimentação no município. Também é destaque que Fersul 2026 terá feira revitalizada e congresso com grandes nomes em Rio do Sul. O evento será realizado de 12 a 14 de agosto, com mais de 150 expositores e pré-venda de passaportes para o congresso. Prefeito Maicon comenta a chegada de 2 novas caçambas e projeta 30 novas galerias e pontes para o interior de Leoberto Leal. A administração enfrenta o desafio de manutenção de mais de 800 quilômetros de estradas de chão, com escassez de material e também de maquinários. Vacinação contra a gripe tem horário ampliado na unidade sanitária do centro de Ituporanga. O atendimento ao meio-dia vale apenas para a vacina contra a gripe. Demais imunizações seguem o horário habitual. Esses são os destaques que estão em sintonia.fm.br. É só acessar e ficar bem informado, Diogo Maciel.
0: Show de bola, valeu, Jean Carlos. Nosso giro de notícias desta quarta-feira.
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0: 7:23 aqui no nosso Bom Dia. Josué Eger segue com a gente, trazendo nosso giro de notícias. Josué, as informações com você, bom dia.
7: Bom dia, Diogo, a todos que estão conosco aqui na programação da nossa sintonia.

FM, trazer algumas informações, alguns destaques por aqui então, para esse início de dia, né? Falar aí de que nós temos os municípios aqui da região, Diogo Marcel, amanhã é

0: Eu vou já mencionar quem eu já busquei contato, já observei nessa manhã, né? É Chapadão do Lajado, é feriado amanhã, ponto facultativo na sexta-feira. Vidal Ramos, da mesma forma, feriado amanhã, ponto facultativo na sexta-feira. Ituporanga, feriado amanhã, ponto facultativo na sexta-feira. Embuia, feriado amanhã. Não teve nenhuma descrição aí a respeito de sexta-feira, se mantém ou não, né? São esses municípios que a gente observou, né? A Aurora vai utilizar aí esse momento também, né? De feriado e ponto facultativo para estar realizando também as festas aí, comemoração ao aniversário da cidade, que é nesse dia 6, né? Então a grande maioria dos municípios aí tendo o feriado, então, nesse Corpus Christi, nessa quinta-feira. Repito, apesar de nacionalmente ser ponto facultativo, mas os municípios decretam aí como o feriado municipal. E eu quero falar que aqui em Ituporanga nós teremos aí ação especial também na praça, tá? A Praça Frei Gabriel, nesse sábado, vai receber aí ação legal, que é a Feira dos Produtos Coloniais e Artesanato, vai ter praça de alimentação, então, sábado, dia especial também para prestigiar o comércio de Poranga, né? Aproveitar amanhã especial aí, já aproveitar e fazer a compra aí do presente do Dia dos Namorados, quem sabe, né? Já adiantando ali, já agilizando aí as aquisições, de repente a compra do Dia dos Namorados. Então, nesse sábado tem ação especial na Praça Frei Gabriel, né? Destaca mais uma vez, hoje é um dia importantíssimo também no meio agrícola, no meio de prevenção até, de segurança das estruturas aí na nossa região, porque hoje a empresa responsável pela instalação do sistema antigranizo na região vai dar o primeiro passo, vamos assim dizer, né? Hoje em Chapadão do Lajeado nós teremos aí o início do processo de instalação dos locais onde vai ter aí os dispositivos, digamos assim, para o lançamento aí do sistema antigranizo. Então, importante momento hoje, primeiro passo. Chapadão do Lajeado foi o município que conseguiu agilizar mais rápido todo o processo de fazer projeto, de encaminhar para a Câmara de Vereadores, poder abrir aí essa possibilidade de um crédito adicional para o município receber o recurso, encaminhou toda a documentação para o governo do estado e já está com o dinheiro em caixa, inclusive, só aguardando agora essa parte da empresa chegar e começar o processo. Então, Chapadão do Lajeado deve ter a instalação do primeiro. Detalhe: embora a Chapadão do Lajeado tenha se adiantado no processo, digamos assim, vai ser o primeiro a receber a instalação. Porém, vai entrar em execução só quando todos os municípios tiverem aí o processo concluído, né? Então, parabéns a Chapadão do Lajeado que saiu na frente, porém, o benefício vai ser usufruído apenas quando todos os municípios aí conseguirem agilizar o processo para implantação. Então, mas importante destacar, o primeiro passo está sendo dado hoje, Diogo.
1: Preço da cebola, Josué Guerra vai ficar com a gente aqui no estúdio, vem aí a cotação agrícola.
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1: 7:28, Josué Eiger com você.
0: Muito bem, Diogo, semana até mais reduzida também, digamos assim, no comércio da cebola aqui na região, né? Nos encaminhando para a reta final cada vez mais, finalizando uma safra, já começando outra, né? Mas a cebola continua naquela mesma situação, né? De uns 50, uns 60, até podendo chegar, e depende da situação, uma cebola aí é melhor até na casa dos R$2. E essa é a média de preço, digamos assim, de 1,60 a R$2 o quilo.
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5: 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Aqui é o Jefferson Dias. 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
4: Manhã de tempo bom aqui na nossa região da Cebola, em alguns pontos com mais neblina, outros menos serração aí. Deu uma esfriadinha, deu uma refrescada aí, né? Este amanhecer de quarta-feira. Ronaldo Coutinho atualizando a previsão do tempo por aqui. Bom dia.
6: Bom dia. Olha, pode ter locais aí com 6, 9 graus, um pouco mais, um pouco menos. E à tarde uns 18, 21 graus. Tempo bom com variação de nuvens e sol. No decorrer da quinta, fica mais nublado e com chance de chuva. As mínimas ficam entre 10 e 13 graus e à tarde talvez não chegue a 18. E tem condições de chuva ou garoa, seja de manhã ou de tarde. Volta a ter tempo seco na sexta, sábado, domingo, hora mais sol, hora mais nuvens. Friozinho de manhã na sexta, agradável à tarde. No sábado e no domingo pode ficar de novo abaixo de 10 graus e agradável à tarde. Provável frente fria chegando na segunda à tarde e noite. Da Climatea, Ronaldo Coutinho.
4: Tá falado, Ronaldo Coutinho, esse é o nosso homem do tempo aí, atualizando as informações direto da Climaterra em São Joaquim. Ao longo da programação Sintonia, o Ronaldo retorna com a gente.
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0: 7:35. 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
0: Esse é o nosso bom dia com o Tibarbaridade. 7:35.

0: nosso bom dia, minha neguinha, ninguém bica. 7h38, já tem café com o João por aqui.
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0: 7h38, abraços, recados, alôs aqui no rádio. Bom dia, Diogo. Manda alôzão pra todo o povo tomando aquele chimarrão, viu? Pro povo aqui do Rio do Jango, em Petrolândia. Abraço pro Pedro Paulo da Silva. Alô, seu Pedro. Bom dia dos compadres, o Havaí e a Roseli. E os amigos, o Wagner e o Fábio, também o Miguel e a Rosinei. Toda essa galera mandando para o André Vermolin. O André que está de aniversário hoje. Felicidades por ele. Muitos anos de vida. Aquele abraço. Alô, Luiz Machado. Calinho tá mandando um abraço aqui para o vereador Valfrido Ram, vereador Bagana, que está de aniversário hoje. O Luiz Machado, alô, Calinho, um abraço pra ti, meu querido. Parabéns aí pro Bagana de aniversário hoje. Povaredo mandando bom dia por aqui, 9192-0947. Deixa eu aproveitar também e trazer um recadão aqui. É que contrata-se um casal

0: trabalhar em uma propriedade aqui em Ituporanga, de preferência não. O homem aí precisa trabalhar com um trator, viu? O homem tem que ser tratorista aí, já que precisa, né, de utilizar o trator na propriedade também. Oferece moradia, tem casa boa, tem internet na casa também, já que hoje, né, no interior também, né, o agricultor, o produtor precisa, né, da internet. Então, contrata-se um casal para trabalhar em uma propriedade aqui no interior de Ituporanga. O marido aí, né, o homem precisa ser tratorista, tem que ter o conhecimento da lida com o trator também, para auxiliar aí, né, na propriedade. Tem, né, interesse em trabalhar? Casal aí pode entrar em contato com a gente aqui na sintonia 9192-0947. Eu repasso aqui o contato, né, do proprietário e do agricultor que está contratando um casal, e o homem precisa, né, entender da lida com o trator, precisa ser tratorista, oferece casa boa, internet, né, carteira assinada, né, tudo certinho, comanda os conformes ali. Quer trabalhar, tem interesse? Pode mandar mensagem aqui no WhatsApp 9192-0947.
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0: No Bom Dia 7:43.
4: História de pescador! Rio Negro e Sônia!

0: Guilherme Santiago, Rio Negro e Solimões, no nosso Bom Dia, nessa manhã de quarta-feira por aqui. Aí, história de pescadora. Bom dia, Diogo. Manda um abraço pro Pedro Wein, que é da colhida Beija-Flor do Caminho do Louvor em Alto Rio Areias. A Vanderleia mandou um recado pra gente. Valeu, Vanderleia. Abraço, Pedro Wein, que é lá no Rio Areias.
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0: 7:46, João Sérgio é com você.
3: 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E olha, hoje, Chapadão do Lajeado vai dar o pontapé inicial para a implantação do sistema antigranizo nos 7 municípios aqui da nossa região. Todos os municípios da região produtora de cebola já tem autorização do estado para contratar e para implantar o sistema antigranizo. É um sistema que, segundo ontem a gente conversou com o Jean Carlo Ribeiro, que é engenheiro agrônomo e também agricultor lá de Caçador, funciona muito bem. Desde 2005, o Caçador não sabe o que é uma chuva de granizo que possa causar prejuízos tanto na lavoura quanto no perímetro urbano daquele município. É importante que os prefeitos da nossa região procurem ter a mesma agilidade que Chapadão do Lajeado teve para implantar esse sistema. Nós precisamos deste guarda-chuva em todos os nossos municípios aqui da região produtora de cebola. É importante por quê? Porque nós vamos preservar as nossas lavouras de possíveis chuvas de granizo, que está aí em evidência, pelo menos o que os meteorologistas apontam, tendo em vista de termos um El Niño considerado fortíssimo para a região sul do país e que irá atingir Santa Catarina.

0: Catarina e não será diferente aqui com o Alto Vale do Itajaí. Mas além de preservar as lavouras, a área agrícola é fundamental para preservar também as residências e estabelecimentos comerciais que estão localizadas no perímetro urbano, né? Não adianta só o Chapadão do Lajeado implantar. Precisamos que todos os municípios da nossa região deem agilidade na implantação desse sistema, que neste primeiro momento será custeado pelo estado e depois será custeado pelos municípios, né? Não dá para implantar o sistema. Ah, esse ano não deu granizo, eu não vou investir mais, vou desativar o sistema e vou economizar esse dinheiro ou vou investir em outras coisas. A gente nunca sabe quando que vai dar o granizo, né, em que momento e proporção. E o GAECO ontem fez uma ação que envolve, por incrível que pareça, uma família inteira que está no centro de um esquema de lavagem de dinheiro montado sobre contratos públicos em Santa Catarina. Foi o que o GAECO mirou ontem ao cumprir 7 mandados de prisão em Gaspar, Blumenau e Curitiba. Essa operação do GAECO foi batizada de DNA do crime. Nome dado porque o grupo é formado por integrantes da mesma família. A operação bloqueou cerca de 66 milhões e 19 imóveis. Além disso, foram apreendidos 95 veículos. À frente do esquema, segundo a investigação, estaria um nome conhecido e muito divulgado na imprensa, não só catarinense, mas do país: Shirley Scottini. A mulher que começou lá da Sai Miller, depois foi mudando de nome da empresa e tinha esquema com muitas prefeituras e muitos prefeitos que acabaram inclusive indo para cadeia. Muitos prefeitos que perderam direitos políticos. Era um esquema muito bem montado, mas que crime perfeito não tem suspeito, então não foi tão perfeito assim o crime cometido. E agora mais pessoas foram para a cadeia e é um esquema familiar que movimentou 113 milhões em Santa Catarina. Pensa na roubalheira. É só esquema, né? É esquema disso, esquema daquilo, esquema daquele outro. São poucos os prefeitos, são poucos os gestores públicos que de fato vão para uma prefeitura querendo trabalhar, querendo fazer com que o município cresça, o município se desenvolva, porque não posso dizer aqui, em sua maioria, eu não posso generalizar, porque tem muitos prefeitos bons e sérios. Agora, tem uma cacaiada que entram nas prefeituras somente pensando no seu bolso e não pensando na população. E isso, quem tem culpa somos nós, porque somos nós que elegemos, somos nós que escolhemos. Muitas vezes trocamos o voto por uma dentadura, trocamos o nosso voto por uma caçambada de pedra, por uma máquina para fazer uma coisa ou fazer outra, por um dinheirinho, e também não estamos nem aí para o conjunto da obra. Como tem prefeito que só pensa no seu bolso, tem eleitor que também só pensa no seu bolso. E assim, infelizmente, é que as coisas seguem. Café com João volta sexta-feira e eu vou receber aqui outro que se envolve muito em polêmica, o deputado federal Jorge Guetem de Lima. Que caminho o deputado vai tomar? Ele é da direita, ele é da esquerda, ele é do Bolsonaro, não é do Bolsonaro, enfim, sexta-feira no Café com João.
1: Aí, João Sérgio, no nosso café, no nosso Bom Dia nas Manhãs da sua sintonia.
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1: Só pra dizer, João Sérgio, que eu não sou nem a favor, nem contra. Muito pelo contrário. 7h54 ainda hoje aqui na programação Sintonia. Polícia Civil de Ituporanga cumpre 4 mandados de prisão aqui, mandados de busca aqui na nossa região. O João vai contar ainda hoje pra gente nos fatos policiais, ou assim que encerrar aí, a ação da Polícia Civil. 7h55, o que tiver que vir virá. É sertanejão bom demais, é Christine Ralph, é a Sintonia, líder de audiência.

0: o Sunny Ralph aqui no nosso Bom Dia desta quarta-feira. 7:58, o que tiver que vir virá.
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0: E a gente vai ficando por aqui, viu? O Adriano Coelho já tá chegando pra te fazer companhia. Vem aí o nosso Manhã da 94 no seu rádio. Amanhã, quinta-feira, feriado, cedinho, 5 horas da manhã, estaremos por aqui, ao vivo na programação Sintonia, com o nosso Bom Dia, para começar bem demais aí as suas manhãs. Bom trabalho, meu querido Adriano.

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1: Estamos chegando, bom dia. Hoje, dia 3 de junho de 2026. Manhã de alegria, felicidade, de boa música, de informação. Vamos juntos. Estamos chegando com Manhã da 94. Bom dia para toda a equipe Sintonia, todo mundo a postos, preparados para o trabalho nesta quarta. Boa equipe Sintonia aqui a postos, então, ó, te desejando bom dia para você, ouvinte, ligado ou ligada aqui no interior, na cidade, nos bairros, no trabalho, no descanso, para quem no carro nos dá uma carona nesse momento, na internet, no aplicativo nos acompanha, para você em qualquer lugar desse mundão, onde quer que você esteja, tá ligado ou ligada aqui na Sintonia, com muito carinho, o nosso desejo para você.
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1: Boa quarta-feira. Manhã da 94 já está no ar. Sim, senhor, sim, senhora. Daqui a pouquinho falando de tempo e temperatura, atualizando os destaques dos portais de notícias. Tem muito mais para te contar nesta manhã. Bora lá começar com César Menotti e Fabiana, primeira do dia, 8:01.

0: Começamos bem o programa com César Menotti Fabiano. Bom dia! Segundo Ronaldo Coutinho, temperatura baixinha de manhã, sobe e vai lá para 20, 21 graus à tarde. Variação entre sol e nuvens. Na quinta, mais nubulosidade e chance de chuva. A temperatura máxima não deve ultrapassar 18 graus amanhã. Vai ficar um pouquinho mais fresco ainda, viu? Na sexta, sábado e domingo, o tempo volta a ficar seco. Previsão que Ronaldo Coutinho estará com a gente atualizando daqui a pouquinho por volta de 10h15 da manhã em viva voz, né? Falando com a gente direto da Climaterra São Joaquim. Nós estamos nesse momento com 10 graus de temperatura, um pouquinho nublado em Ituporanga neste momento. 8h05. 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Alô, Luau, Imbuia, aquele abraço, Cida e toda a equipe. Alô, Luau, Ituporanga, tem recadão pra gente, Lúcia, bom dia.
1: Bom

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1: 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Daqui a pouquinho os destaques dos portais de notícias. Manhã de quarta-feira, 3 de junho. Já já tem destaque no rádio.
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1: 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Agora tem Lauana Prado e Luan Pereira. E o lençol de seda. 8:08.
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3: Na sintonia agora, 8:15.
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3: Vamos às manchetes, começando pelo portal de notícias da Sintonia FM. Colisão entre carro e microtrator deixa feridos, termina com um incêndio também na cidade de Imbuia. Notícia que tá no site, o João atualiza daqui a pouquinho também aqui no rádio. Manchete no sintonia.fm.br. Na imprensa estadual hoje, a NSC, o novo tarifaço de Trump causa incertezas nas exportações da indústria de Santa Catarina. É manchete também no Brasil. Estados Unidos propõe sobretaxa de até 12,5% por falha contra trabalho forçado. É destaque lá no sintonia.fm.br. Também é manchete no R7, Estados Unidos propõe nova tarifa ao Brasil por suposta falha no combate ao trabalho forçado. É o que diz a manchete nacional também hoje, que mais repercute no Brasil, nos setores de economia e política. 8:16 e meio, daqui a pouquinho a gente atualiza aqui com o João Sérgio as manchetes policiais das últimas horas. Às 8:30 então tem João. Agora 8:16.

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0: 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João Sérgio, tá chegando a hora das manchetes policiais.
1: Daqui a pouco, nos fatos policiais.
0: O que será notícia na manhã de quarta-feira, 3 de junho, João Sérgio. Bom dia.
2: Muito bom dia para você, Adriano. Bom dia.

0: A todos que nos acompanham. Carro pega fogo após colisão em Buia e deixa dois feridos. 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
0: Homem é preso por receptação após anunciar objetos furtados em rede social. Polícia Civil faz operação, cumpre 4 mandados de prisão. 3 em Ituporanga e 1 em Petrolândia. 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
0: Adriano, 9 da manhã, fatos policiais com todas as informações aqui dentro do Manhã da 94. Até já.
3: Combinado, até já. Este é João Sérgio que estará com a gente atualizando notícias da polícia aqui no rádio.
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1: 8:37.
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2: Nota de falecimento. Isaura Laurentino da Rosa Shell e familiares comunicam o falecimento do esposo Nilvo Ney Shell, ocorrido nesta terça-feira aos 63 anos de idade. O corpo está sendo velado no Salão da Igreja Católica de Lajeado Águas Negras em Tuporanga, onde haverá nesta quarta-feira às 15 horas a realização da celebração dos funerais, seguindo logo após para sepultamento no cemitério católico local. A funerária Santa Cruz comunicou com pesar o falecimento de Nilvo Ney Shell. A família enlutada, nossas condolências.
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3: 20 para as 9. 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
1: 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Participa com a gente aqui durante a programação hoje de manhã. 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E aí você vai participar do sorteio. O sorteio ainda hoje de manhã, ingressos.
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0: 5 para as 9, bom dia, os compadres Avair e Roseli, os amigos Wagner e Fábio e o Miguel. A Rosinei também mandando para o André Vermolin. André tá de aniversário hoje, pessoal, que é bolo. Parabéns pro aniversariante André. Terezinha Krause, alô pra família, pros amigos, pra equipe da rádio. Tios Avair e Roseli, primos Fábio e Wagner. O Miguel, Rosinei. Para o Brian Sebold, também de aniversário hoje. Te amamos, é o recado da família. Com todo o amor e carinho do mundo. Não esqueça que eu tô sorteando ingresso pra você curtir domingão. Esse festão bom que vai acontecer no Cacique, no Cerro Negro. Diogão mandou aqui, inclusive, o flyer aqui, que eu vejo aqui, o banner. Novos Garotos, Garotos de Ouro e GDO. Manda ver, participa aqui para ganhar ingresso. Tem 2 ingressos para sortear durante a programação hoje.

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0: policiais.
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1: 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Vamos lá, notícias da polícia das últimas horas. João Sérgio, os fatos policiais de hoje.
4: Vamos lá então, meu querido Adriano Coelho, fatos policiais desta quarta-feira. E eu já quero começar aqui brindando o ouvinte. As duas primeiras mensagens que foram encaminhadas aqui para o rádio ganharão rodízio de sopas do CT, que acontece amanhã, quinta-feira. Você é o nosso convidado amanhã mais cedo, a partir das 6 da tarde, já que amanhã é feriado. Então, duas primeiras mensagens, 991920947, faturam.
1: Já chegou, rodízio, tá?
4: Já chegou.
1: A gente daqui a pouco já anuncia quem ganha.
4: Então, tá bom. Que jogo rápido, né, mano? 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
0: 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É hora de ouvir o Léo, direto da Sul Brasil. 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
0: 9:08 da manhã e uma mulher de 37 anos, meu querido Adriano, foi presa ontem, suspeita de fingir ter 12 anos e simular transtornos para enganar vítimas em Joinville, aqui no norte de Santa Catarina. A prisão ocorreu no bairro Pirabeiraba, onde ela morava há aproximadamente 14 meses. De acordo com a Polícia Civil, a suspeita usava o nome falso de Gabriele e se apresentava como uma adolescente de 12 anos. Segundo o delegado Rodrigo Bueno Gusso, no período em que esteve na região, ela teria ganhado a confiança de uma família da comunidade e da igreja. Para sustentar o disfarce, a mulher afirmava ter transtorno do espectro autista e outras condições clínicas. Além disso, ela enganava que sua aparência física seria consequência de utilização forçada de hormônios durante a infância. A Polícia Civil identificou que a mulher adotava comportamentos infantilizados, utilizando mamadeiras, chupetas e um cheirinho para dormir. As diligências apontaram que a mulher é reincidente no crime, com registros de golpes semelhantes em São Paulo, no Rio de Janeiro, em Minas Gerais, Rio Grande do Sul e Goiás. Durante o interrogatório, ela confessou integralmente a autoria dos fatos. Após a lavratura do auto de pedir prisão em flagrante e a realização dos procedimentos necessários, ela foi encaminhada

0: Enviada ao presídio regional de Joinville, onde vai dormir algumas noites sem mamadeira, chupeta e o cheirinho.
1: Cheirinho vai ter, né, mãe?
0: É, mas não, como pode,
1: vai ter,
0: né?
1: Como, cheirinho, mas não.
0: Como tem pessoas que têm criatividade para aplicar golpe, né? Meu Deus do céu, que loucura. E a Polícia Rodoviária Federal em Santa Catarina iniciou às 0 horas de hoje, quarta-feira, a Operação Corpus Christi 2026, que se estende até às 23h59 de domingo, dia 7. Serão 5 dias com aumento do fluxo de veículos nas rodovias federais, fator que poderá contribuir para a ocorrência de acidentes. Em Santa Catarina, os trechos mais preocupantes ficam nas BRs 282 e 116, região de Lages, devido à festa do Pinhão, evento que atrai milhares de pessoas à Serra Catarinense. A operação terá foco no combate às ultrapassagens indevidas, excessos de velocidade e combinação entre álcool e direção, além da verificação do uso de cinto de segurança e dos dispositivos de retenção infantil. Em 2025, Adriano, durante a Operação Corpus Christi, a Polícia Rodoviária registrou 101 acidentes nas rodovias federais de Santa Catarina, dos quais 115 pessoas ficaram feridas, 10 morreram no local da ocorrência. A Polícia Militar Rodoviária também de Santa Catarina vai atuar aí em todos os postos com fiscalização. Aqui nós temos 2 postos no Alto Vale, um lá em Taió e outro aqui na SC-350 em Aurora. E olha, a área atingida pelo deslizamento na Serra do Tucano continua apresentando risco muito alto de novos movimentos de terra. A conclusão é de um laudo técnico elaborado por uma empresa contratada pela Prefeitura de Rio do Sul para avaliar a situação da encosta. Segundo o estudo, a área permanece instável e a recomendação é manter a interdição da rodovia até que sejam executadas as obras de recuperação. Entre as medidas necessárias estão a implantação de sistemas de drenagem e retaludamento da encosta, técnica que reduz a inclinação do aterro e aumenta a sua estabilidade. Lembrando que essa serra é aquela que liga Rio do Sul a Presidente Getúlio, né? Aquela rodovia que liga Rio do Sul a Presidente Getúlio e está interditada por risco de desabamento a qualquer momento, desmoronamento e ainda com período chuvoso que se prevê aí, a situação pode se complicar ainda mais. 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
0: 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É hora de ouvir o meu querido Dionísio, que convida todo mundo para amanhã. Tem rodízio de sopas a partir das 6 da tarde, mais cedo, porque é feriado. Fala aí, Dionísio, bom dia.
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0: É isso aí, meu querido Dionísio. Olha, um homem de 24 horas foi detido pela Polícia Militar na manhã de ontem em Rio do Sul, suspeito de receptação. A ocorrência foi registrada por volta de 11h15 na Avenida Governador Ivo Silveira. Segundo a Polícia Militar, a vítima relatou que teve a residência arrombada na semana passada, quando foram furtados um lava-jato e um aspirador de pó. Posteriormente, ela encontrou os mesmos objetos sendo anunciados em uma rede social pelo valor de R$ 600. Com notas fiscais que comprovavam a propriedade dos equipamentos, a vítima foi até o endereço do anunciante e acionou a Polícia Militar. No local, os policiais abordaram o homem responsável pela publicação. Aos policiais, ele afirmou que havia comprado os equipamentos de um terceiro por R$ 300 e disse não saber que os produtos seriam de origem furtada. Ô, bicho, um lava-jato e um aspirador de pó grande por 300 pila, aí tu comprou, tu não sabia. Tá certo. Diante dos fatos, o homem foi detido em flagrante pelo crime de receptação e encaminhado à delegacia de polícia para os procedimentos cabíveis. E um homem foi preso pela Polícia Militar na tarde de ontem na área central de Itaió, em cumprimento ao mandado de prisão civil por dívida de pensão alimentícia. A abordagem ocorreu por volta de 5 da tarde. Segundo a Polícia Militar, a ordem judicial foi expedida pelo Poder Judiciário daquela comarca. Após ser localizado, o homem foi informado sobre o teor da decisão, recebeu voz de prisão e foi conduzido ao presídio regional em Rio do Sul. E um acidente de trânsito deixou 2 pessoas feridas no início da noite de ontem na SC-281 em Buia. A ocorrência foi registrada por volta das 18 horas no KM-100 da rodovia e envolveu um microtrator agrícola conhecido como Tobata e um Fiat Uno. De acordo com a Polícia Militar Rodoviária, os 2 veículos seguiam no sentido Leoberto Leal a Embuia, quando um Fiat Uno colidiu na traseira do microtrator que trafegava sobre a pista de rolamento. Com impacto, os 2 condutores ficaram feridos e foram encaminhados para atendimento médico no hospital de Embuia e Ituporanga. O condutor do microtrator, um homem de 55 anos, sofreu ferimentos graves. Já o condutor do Fiat Uno, de 32, teve lesões gravíssimas na região da cabeça, conforme a

0: Polícia Militar Rodoviária. O SAMU de Imbuia foi acionado e encaminhou as vítimas aos hospitais. Após a colisão, Fiat Uno pegou fogo e foi completamente destruído pelas chamas. A pista chegou a ser interditada pelas equipes de segurança, mas foi liberada ainda na noite de ontem. Segundo a Polícia Militar Rodoviária, o microtrator não possuía sistema de iluminação e sinalização traseira. Além disso, o condutor não tinha carteira nacional de habilitação. A guarnição também informou que havia acostamento no trecho, mas o veículo agrícola seguia pela faixa de rolamento. Ainda conforme a Polícia Militar Rodoviária, o Fiat Uno estava com licenciamento atrasado. Não foi possível realizar o teste do bafômetro nos condutores, pois ambos estavam em atendimento médico. No entanto, os policiais relataram que não constataram sinais de ingestão de bebida alcoólica no local. Com base nos relatos e nos vestígios encontrados, a Polícia Militar Rodoviária apontou o condutor do microtrator como causador do acidente. Agora, Adriano, a nossa, eu sempre falo aqui, a nossa região é agrícola, tratores, microtratores andam muito no asfalto, muitas vezes é o único meio de locomoção que os agricultores têm, mas uma coisa é certa, tem que colocar aquele sinalizador lá, tem um olhinho de gato, aquela faixa refletiva, tem que ter, primeiro, à noite todos os gatos são pardos, a gente não vê se não tem. Nós temos, nesse período, muita neblina na nossa região que dificulta a visão dos motoristas. Então, esses sinais ali, esses sinalizadores é importantíssimo, né? O olhinho de gato, a faixa refletiva, para evitar acidentes como o que ocorreu ontem lá no município de Imbuia. E hoje de madrugada, a DIC, né, a Delegacia de Investigação Criminal aqui de Tuporanga, deflagrou uma operação aqui em Tuporanga e em Petrolândia, onde tinham mandados de busca e apreensão e mandados de prisão. Foram cumpridos 3 em Ituporanga e 1 em Petrolândia. Segundo informações que eu apurei agora pela manhã, as buscas se referem ao roubo que teve na Vila Nova no dia 9 de maio, tá? Só isso que, por enquanto, né? Eu posso antecipar aqui, mas as diligências estão em andamento, segundo informações que eu apurei agora de manhã com a DIC aqui de Tuporanga, que está desde 6 da manhã cumprindo mandados de prisão, de busca e apreensão também aqui pelos policiais civis da nossa cidade, meu querido Adriano.
1: Obrigado, João. Pra fechar, João, nós temos aqui dois nomes para anunciado, o rodízio de sopas de amanhã, começa mais cedo no CT. Ganhadores foram Erivelton Rodrigo Melo e Lucilene Longen. O nome deles vai estar lá na recepção, como é que funciona, João?
0: Não, tem que pegar
1: aqui,
0: o...
1: Aqui na rádio,
0: pega. Aqui na rádio.
1: Pega aqui funciona. Na rádio. Então tá bom, aqui na rádio pega o Vale Sopa, tá bom? 9:23, João Sérgio nos atualizou com fatos policiais de quarta-feira.
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6: Olha, já a gente atualiza aqui os avisos, recados, anúncios classificados de hoje, viu? 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
6: Vem aí avisos recados, mas já tem um recado antes dos avisos recados de oportunidade de trabalho. Escuta aí.
11: Atenção Ituporanga, você sabia que o Comprão está chegando na cidade? E já estamos contratando. Remuneração média a partir de R$ 2.974. O grupo oferece vários benefícios, entre eles planos de saúde, odontológico, bolsa de estudos e muito mais. Anota aí, as entrevistas ocorrem nos dias 8 e 9 de junho, das 8 da manhã e 5 da tarde no CDL Ituporanga. Rua

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1: Todos os recados dos avisos, anúncios classificados estão no site da rádio com o contato de quem colocou o recado ou o contato de quem achou, perdeu, quer contratar ou tá procurando emprego, tá bom? 10:32. Pessoas procurando trabalho, ó, tem pedreiro, diarista para plantar cebola e fumo, servente de pedreiro, motorista categoria D, babá, diarista, costureira ou trabalho em banho e tosa. São várias pessoas, cada uma nesse aspecto aí procurando trabalho. Nas oportunidades de emprego, nós temos hoje aqui anunciando que tem vaga para armador de ferragem com experiência, auxiliar de produção, soldador e montador com experiência, assistente comercial técnico para instalar internet, para lavação de carro tem vaga, a Madesh contrata auxiliar de produção e conferente, tem vaga para montador de estrutura agrícola, vaga para assistente de produção e tecelão, pintor e pedreiro e servente pedreiro. São também muitas oportunidades de emprego que nós estamos anunciando com os contatos lá no site. Nos achados e perdidos, Luiz Henrique Costa, do bairro Nossa Senhora de Fátima, perdeu carteira com documentos, carteira de documentos de um carro em nome de José Carlos de Oliveira também foi perdido. Foi perdida a chave de uma moto na Vila Nova, dali até o Girassol. Perderam uma carteira com documentos de Djalma Espíndola e foi perdida a placa MHK8F82 do Frei Jerônimo até a empresa Lumac. A pessoa perdeu essa placa. Ó, procura um sítio para alugar aqui na região. Tem gente procurando casa para alugar que tem que aceitar animal de estimação e também casa para alugar no centro estão procurando. Estão pedindo ajuda. Roupas para menina M e G. Tem pedido doação de roupas para menino 1 e 2. Cesta básica. Tábua de madeira e telha usada. Estão pedindo aqui, né? Para construção. Estão pedindo sofá e um armário. Estão pedindo geladeira e um fogão. Isso aqui é um pedido especial. Se você pode ajudar uma família carente mesmo, uma família inteirinha que precisa de ajuda, com uma geladeira e um fogão, pode ser usado, funcionando, né? Sem problema, eles estão pedindo esta ajuda. Para comprar hoje, compra o jogo de cozinha usado, se estiver em bom estado. Compra o divisória em bom estado também, aqueles biombos, a pessoa quer comprar. Troca uma casa em Ituporanga, bem localizada, por um sítio que possua casa. O sítio tem que ter casa, a pessoa quer ir pro interior. Então, o contato tá lá no site. Tudo que eu mencionei tá no site sintonia.fm.br, diretaço lá no link classificados. É só acessar e buscar as informações no detalhe.
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1: Abração aqui da Marlete Heinz Laurindo pro filho Maurício. Do queimado, tá de aniversário, Maurício. Parabéns pra você. Bom dia. Manda um alô pras meninas da Mileva Estopas. Manda um alô pra Milena, pra Lorena e a Valquíria. Ouvindo a sintonia.

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2: Bora lá, Josué, é hora de voltar pro rádio para trazer informação diretaço da Presidente.
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1: A Prefeitura de Ituporanga está concluindo nesta semana a pavimentação com lajotas da rua Antônio Sebold, no bairro Boa Vista. Além disso, deve iniciar nesta semana a pavimentação de outras três vias: Rua Urich Miller, trecho 3, Rua Rio do Oeste e Servidão Bernardo Stipe. Segundo o prefeito em exercício, Leandro Mai, as obras fazem parte de um planejamento para melhorar a mobilidade, garantir mais segurança, valorizar os imóveis e atender demandas antigas da população. A Secretaria de Planejamento e Urbanismo informa que o cronograma prioriza ruas com maior necessidade de melhorias e que atendem um número significativo de famílias. Logo mais ao meio-dia, você vai acompanhar o Jornal da Sintonia com as principais notícias da nossa região. Fique ligado.
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2: Muito bem, 11:02. Ganhadores de ingressos para o baile no Cerro Negro, neste domingão, promoção do Adele Promoções. É um agito bem legal. Quem vai por conta da sintonia? Elisiane Della Justina e Giovanni Rodrigues Costa são os ganhadores dos ingressos, tá bom? Na sintonia 11:02.

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1: Repórter da economia já voltando nesta quarta-feira. Aniversário da minha amiga Dona Judite, nossa vizinha aqui da rádio. O senhor ali passou por aqui, já disse, manda um abração. Aniversário do meu querido Walfried Ham, o vereador Bagana. Abraço pro Bagana, saúde e felicidades, tudo de bom. Aos aniversariantes da quarta-feira, ó, o sol dando ar da graça, pintou no pedaço. Boa quarta-feira. 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
3: 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Bom dia, 11:13.

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0: 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Berta, algo que não acontece muito na região, e quando acontece, chama muito a atenção, e há instantes atrás nós tivemos uma aeronave com problema aqui na região, tendo que fazer pouso. Como é que aconteceu, o que houve?
2: Pois então, informações preliminares por enquanto, né, que a gente tem aí dos bombeiros, né, às 11h07 da manhã de hoje ocorreu esse acionamento, então, dos bombeiros na localidade de Santa Cecília, em Presidente Nereu. De acordo com a pessoa que solicitou aí os bombeiros, né, uma aeronave fez um pouso forçado em uma fazenda e os tripulantes apresentariam ferimentos leves. A gente tá tentando contato, né, com o pessoal de Presidente Nereu. Se você mora em Presidente Nereu e tiver alguma informação, pode estar mandando pra gente aqui no 91920947 também. E a gente vai tentando aí mais informações sobre esse suposto pouso forçado aí que chegou pra gente via aplicativo dos bombeiros.
0: A informação que a gente tem é que os bombeiros foram acionados para esse atendimento. Isso. Essa é o que diz, né, o relizinho que fala a matéria dos bombeiros lá, é que foram chamados para atender. A gente vai acompanhar tão pertinho, nós temos uma audiência muito grande lá em Presidente Nereu, então a gente continua acompanhando. Obrigado, Berta, e Jornalismo da Sintonia, que a qualquer momento pode voltar e nos atualizar sobre este fato. 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
0: Bom dia, 11h20.

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2: 11:24.
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1: 11:27, já as manchetes do Jornal da Sintonia. Bora com Jennifer.
2: O swing do GD.

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0: Rapaz, de tudo no Jornal da Sintonia, até acidente aéreo. Conta pois tudo. É. Bom dia.
2: Bom dia para você, Adriano Coelho. Olha, daqui a pouco no jornal vamos destacar que a aeronave faz pouso forçado no interior de Presidente Nereu. Ela apresentou aí falhas mecânicas, né, e precisou fazer esse pouso. De acordo com informações repassadas em um grupo de WhatsApp da cidade, o pouso ocorreu na propriedade do seu Zé Lopes. Os bombeiros foram acionados para o atendimento e as informações preliminares dizem que os tripulantes do voo apresentavam ferimentos leves. Essa

0: ocorrência ainda está em andamento. Também é destaque que INSS define prazo para cadastro de biometria obrigatória. Laudo aponta risco de novos deslizamentos na Serra do Tucano. Vereadores de Bom Retiro cobram informações sobre saúde, educação e frota municipal. Prefeito em exercício de Atalanta cumpre agenda na capital em busca de recursos. O Desc Alto Vale e prefeituras promovem curso para voluntários da proteção e defesa civil. Viagem de vereadores a Brasília rende R$800 mil em recursos para a Aurora. E primeira variedade híbrida de cebola da história da Epagre é desenvolvida aqui na capital da cebola. Também tem os comentários, as informações de esporte, cotação agrícola, a previsão do tempo no Ronda Policial. Jovem tenta vender lava-jato e aspirador de pó e acaba detido por receptação. E colisão entre carro e microtrator deixa feridos graves e termina em incêndio em Embuia. Tudo isso e muito mais ao vivo em detalhes a partir do meio-dia no Jornal da Sintonia.
1: Combinado, você volta daqui a pouquinho nos atualizando tudo. Quem apresenta o jornal hoje?
0: O jornal
1: hoje
0: é com Jaciara e Berta Tizer.
1: Hoje é a dupla de meninas que estarão com a gente aqui. Meio-dia em ponto, até já então. Valeu. Pra equipe de jornalismo, tchau pra tu.
0: Valeu, obrigado. Tchau. Aqui.

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1: Bom dia para você em sintonia com a gente. Faltam 13 pro meio-dia.
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1: João Gustavo Murilo, Gino e Geno.

0: ia exagerar, tá? Muito obrigado a todos pelo carinho, companhia e audiência. Quem esteve com a gente, obrigado. Felicidade a você e a felicidade e a harmonia entre pensar, dizer e fazer. Pense, diga, faça coisas boas, seja feliz. Tenha uma ótima quarta-feira, um ótimo feriado. Amanhã a gente se encontra ao vivo no rádio a partir das 8 da manhã. Pra fechar tem Sinônimos. Pra fechar tem Luca e Igor também com Só Tá Faltando Uma Morena. A saideira de hoje. Amanhã eu volto. Fique com Deus e até lá. Tchau, tchau.
1: Adriano Coelho.

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3: Olá, boa tarde, meio-dia em ponto.
4: Boa tarde, a temperatura em Tuporanga é de 18 graus.
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3: A edição de hoje é uma produção do Departamento de Jornalismo da Rádio Sintonia.
4: Nos trabalhos técnicos, Eronildo de Oliveira.
3: A apresentação é de Jaciara Oliveira
4: e Berta Tizen.
3: Hoje é quarta-feira, 3 de junho de 2026, e você confere agora as manchetes do Jornal da Sintonia.
4: A aeronave faz pouso forçado no interior de Presidente Nereu.

0: prazo para cadastro de biometria obrigatória.
1: Senado debate concessão de rodovias federais de Santa Catarina.
0: PRF inicia operação Corpus Christi com atenção às rodovias da Serra.
1: Polícia Militar Rodoviária inicia a operação Corpus Christi com reforço nos 25 postos rodoviários.
0: Ministério Público firma acordo com borracharia em Imbuia, que oferecia risco de mosquito da dengue à comunidade.
1: Laudo aponta risco de novos deslizamentos na Serra do Tucano.
0: Vereadores de Bom Retiro cobram informações sobre saúde, educação e frota municipal.
1: Prefeito em exercício de Atalanta cumpre agenda na capital em busca de recursos.
0: Paróquia Santo Estevão prepara a celebração de Corpus Christi aqui em Ituporanga.
1: O Desc Alto Vale e prefeituras promovem curso para voluntários da Proteção e Defesa Civil.
0: Viagem de vereadores a Brasília rende R$800 mil em recursos para Aurora.
1: Primeira variedade híbrida de cebola da história da Epagri é desenvolvida em Ituporanga.
0: Confira também os comentários de Alexandre Garcia e Prisco Paraíso.
1: Além do caderno de esportes, cotação agrícola e a previsão do tempo.
0: Já no Ronda Policial.
1: Jovem tenta vender lava-jato e aspirador de pó e acaba detido por receptação.
0: E colisão entre carro e microtrator deixa feridos graves e termina em incêndio em Imbuia.
1: Essas e outras notícias você confere a partir de agora.
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1: Meio-dia e três.
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2: O Ministério da Gestão e da Inovação em Serviços Públicos e o INSS fixaram o dia 31 de dezembro de 2026 como prazo limite para o cadastro biométrico unificado de beneficiários de programas sociais.
1: A medida faz parte do plano do governo federal para combater fraudes previdenciárias e assistenciais, como pagamentos indevidos, saques irregulares e duplicidade de benefícios.
2: A biometria será obrigatória principalmente para a manutenção de benefícios assistenciais, como o benefício de prestação continuada, o BPC, voltado aos idosos de baixa renda e pessoas com deficiência.
1: Para aposentadorias e pensões previdenciárias que já estão ativas e sendo pagas regularmente, não há bloqueio imediato nem prazo de corte programado. Segundo o INSS, o foco inicial está nos novos pedidos e nos benefícios assistenciais.
2: Quem já possui biometria cadastrada em bases oficiais, como título de eleitor ou a Carteira Nacional de Habilitação, não precisa refazer o procedimento nesse momento. Já quem não tem biometria em nenhum documento, deve providenciar a nova carteira de identidade nacional.
1: Estão dispensados da obrigatoriedade idosos com mais de 80 anos, pessoas com restrições médicas de locomoção comprovadas por laudo, segurados que vivem no exterior e moradores de locais de difícil acesso.
2: A checagem poderá ser feita pelos aplicativos Meu INSS e gov.br, além do atendimento presencial em casos específicos, como nos CRAs municipais para benefícios assistenciais.
1: O Congresso derruba norma do Conanda sobre atendimento a menores vítimas de estupro. Confira os detalhes no comentário de hoje de Alexandre Garcia.
3: Está no artigo mais importante da Constituição, que é o 5º, direito à vida. Aí tem um tal de conselho que tem 30 integrantes. Conselho Nacional dos Direitos da Criança e do Adolescente. Eles decidem quais são os direitos. 30 pessoas que não têm voto. E aí eles decidiram que o Estado podia determinar a interrupção de uma gravidez, isto é, aborto, sem ouvir a família, sem ouvir mãe, pai. Não. A cabecinha estreita, que não conhece sequer a história contemporânea, que essa ideologia não deu certo. Certo, por 70 anos de prática com poderes divinos sobre a vida e morte das pessoas na União Soviética, não deu certo, não dá certo, não funciona, não adianta. Mas aí a Cris Tonietto, deputada pelo Rio de Janeiro, entrou com um decreto legislativo para acabar com essa resolução, que é de 2024, desse tal Conselho da Criança e do Adolescente. Lá na Câmara dos Deputados foi uma goleada de 317 a 111 e agora o Senado derrubou definitivamente a resolução desse Conanda e já promulga, não vai pro presidente da República vetar ou não vetar ou sancionar. Não, é promulgado. O presidente do Congresso promulga.

0: virou lei. Não existe mais essa resolução que permite aborto sob a decisão do Estado. Bom, a senhora ministra Carmen Lúcia, participando de um seminário sobre ética, integralidade, redes, inteligência artificial aqui em Brasília, de que fazem parte 15 países, declarou que a crise de confiança no judiciário é séria, é grave e precisa ser reconhecida por nós juízes. O primeiro passo para corrigir algum erro é reconhecer o erro, é reconhecer por que há crise de confiança. Porque se puser o Supremo vis-à-vis da Constituição, a gente não vai fechar, não vai dar empate. Se continuar mantendo esse inquérito do fim do mundo, que surgiu sem Ministério Público, ao contrário do que manda a Constituição, e não seguiu o devido processo legal, foi usado politicamente num ativismo judicial que não deu bola para Ministério Público, não deu o pleno direito de defesa e muito menos juiz natural, porque figurou todo mundo com juiz no Supremo e não na primeira instância.
1: Além disso, Alexandre Garcia também fala sobre o início da produção da Pampa Foz em Lavra do Sul, no Rio Grande do Sul. Segundo ele, a retirada do minério deve abastecer a produção de fosfatados para a NPK, reduzindo a dependência brasileira de importações, especialmente do Marrocos. Ele ainda comenta sobre os Correios, questionando o prejuízo registrado pela estatal no primeiro trimestre do ano, de R$3,150 milhões, e compara o resultado com períodos anteriores. 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
2: Bom, e o Senado debate concessão de rodovias federais aqui de Santa Catarina. Os investimentos chegam a quase R$27 bilhões até o final do ano.
1: A Min cobrou soluções sobre a otimização da BR-101 Norte e sobre a obra no Morro dos Cavalos.
2: De Brasília, Rita Sardi é quem traz os detalhes.
3: A Comissão de Infraestrutura do Senado realizou nesta terça-feira uma audiência pública para debater os estudos de viabilidade econômica, ambiental e logística para a concessão dos lotes 1 e 3 das rodovias integradas de Santa Catarina. A iniciativa do debate foi do senador catarinense Esperidião Amin, do Progressistas. Os dois lotes em discussão totalizam mais de 680 quilômetros de extensão e abrangem os trechos das seguintes rodovias federais: BRs 470, 282, 153 e 480, com investimentos que chegam a quase R$27 bilhões até o final do ano. A secretária nacional de transporte terrestre, Viviane S., apresentou os estudos elaborados pelo Ministério dos Transportes para a estruturação das concessões em Santa Catarina. Segundo ela, os lotes terão como foco a ampliação da capacidade logística na segurança viária e na adoção do sistema de pedágio eletrônico Free Flow. Já o superintendente da ANTT, Marcelo Fonseca, destacou que os projetos ainda passarão por aperfeiçoamentos durante a fase de audiências públicas e confirmou que a agência está aberta a avaliar a inclusão de novos municípios no calendário de consultas. Esperidião Amin disse que o debate foi satisfatório.
4: Foi muito proveitoso no tocante às concessões futuras. Primeiro, a 470 faz parte de Santa Catarina e é nossa prioridade. E advertimos aqui que nós não vamos aceitar que a 282 não faça parte deste conjunto. Quanto às audiências públicas, nós conseguimos já acrescentar a Itajaí, a Blumenau e a Chapecó, já conseguimos a audiência para Rio do Sul. E continuamos exigindo que se faça uma audiência em Concórdia também, porque em Chapecó se discutirá principalmente a 282. Agora, em Concórdia, nós temos que discutir a 153. Basta falar no trevão de Irani para saber o que tem de importante para que haja uma discussão local.
3: O presidente da FETRANSESC, Federação das Empresas de Transporte de Carga e Logística de Santa Catarina, Dagnor Schneider, também participou do debate e disse que os desafios são muitos em concessões que vão durar 30 anos.
5: Olha, a conclusão é que a gente teremos muitos desafios, né? Eu acho que é importante que existe a proposição das concessões com obras, né, que com certeza vão reverter em melhorias da mobilidade, da fluidez do trânsito, gerando mais segurança. A preocupação que nós temos principalmente é com relação às obras que estão sendo contempladas em termos principalmente de duplicação, porque infelizmente Santa Catarina

0: tem uma malha rodoviária pequena, pavimentada. Nós temos uma densidade de frota muito grande em relação à nossa malha. Então agora essa é uma oportunidade de discutir e de trazer um projeto de concessão que realmente respondam a longo prazo. Nós estamos fazendo de concessões de 30 anos.
1: O diretor da FACISC, Antônio Carlos Guimarães Filho, avaliou de forma positiva o encontro.
2: É a melhor avaliação possível. Nós conseguimos entrar num entendimento bastante interessante que vai subsidiar os elementos a serem discutidos nas audiências públicas que começam a acontecer agora em Santa Catarina, com um respeito, com uma visão proativa junto às necessidades regionais que o Estado efetivamente vai apresentar.
1: A questão da otimização do contrato da BR-101 Norte e também as obras no Morro dos Cavalos, no entanto, foram pontos obscuros no debate. Esperidião Amin cobrou informações sobre o assunto.
3: Quanto à questão do Morro dos Cavalos, realmente é uma irresponsabilidade continuada, tanto do Ministério dos Transportes quanto da NTT, não fazer uma nota à sociedade catarinense explicando qual é o próximo passo que eles vão dar, porque nada disseram de concreto a respeito. Vai fazer 3 meses que nós estamos sem uma informação concreta e eu não vou bancar a omissão deles, vou cobrar aqui. Não deu certo a otimização da 101, qual é o próximo passo? Foi você que inventou esse remédio da otimização. Deu certo em outros lugares, não deu certo em Santa Catarina, explica para nós o que é que nós vamos fazer com o paciente.
1: Também participou da audiência Maurício Batistella, presidente do Conselho para Assuntos de Transporte e Logística da Fiesc. De Brasília, da Rede de Notícias Acaerte, repórter Rita Sardo.
4: Hora das informações do mercado financeiro.
5: O dólar comercial fecha amanhã de hoje em alta, está cotado nesse momento para compra e venda em R$ 5,06.
6: Já o euro está cotado agora para compra e venda em R$ 5,87.
5: E a poupança com vencimento hoje tem rendimento de 0,67%.
6: Meio-dia e 13.
4: As notícias do estado catarinense.
5: Olha, começou à meia-noite de hoje a Operação Corpus Christi 2026 da Polícia Rodoviária Federal aqui em Santa Catarina.
6: A fiscalização segue até às 23h59 de domingo, dia 7, período em que é esperado aumento no fluxo de veículos nas rodovias federais do estado.
5: Segundo o chefe de comunicação da PRF aqui em Santa Catarina, o Adriano Fiamoncini, os trechos que exigem maior atenção estão nas BRs 282 e 116, na região de Lages, devido à realização da Festa Nacional do Pinhão, que deve atrair milhares de visitantes à Serra Catarinense. Acompanhe.
7: A Polícia Rodoviária Federal em Santa Catarina inicia 0 hora de amanhã, quarta-feira, dia 3, a Operação Corpus Christi 2026, que se estende até o final de domingo, dia 7. Serão 5 dias com aumento do fluxo de veículos nas rodovias federais, fator que pode contribuir para a ocorrência de acidentes. Em Santa Catarina, os trechos mais preocupantes ficam nas BRs 282 e 116, região de Lages, devido à Festa do Pinhão, evento que atrai milhares de pessoas à Serra Catarinense. A operação terá foco no combate às ultrapassagens indevidas, excesso de velocidade e combinação entre álcool e direção, além da verificação do uso do cinto de segurança e de cadeirinha para as crianças. Em 2025, durante a Operação Corpus Christi, a PRF registrou 101 acidentes nas rodovias federais do estado, nos quais 115 pessoas ficaram feridas e 10 morreram no local da ocorrência. Para aumentar a fluidez do trânsito e diminuir o risco de acidentes, haverá restrição de tráfego em pistas simples para veículos de cargas excedentes, ou seja, que ultrapassam as dimensões máximas permitidas. Isso nos seguintes dias e horários: quarta-feira, dia 3, das 16h às 22h, quinta-feira, dia 4, das 6h ao meio-dia, e domingo, dia 7, das 16h às 22h. Orientações para uma viagem mais segura: faça um planejamento da viagem, prevendo pontos de parada com pausas programadas. Procure descansar e colocar o sono em dia, evitando que a sonolência possa contribuir para causar acidentes. Seja com a documentação do veículo em dia, não esqueça da utilização dos dispositivos de retenção, como cinto de segurança e também da cadeirinha, no caso de transporte de crianças. Respeite a sinalização e os limites de velocidade em cada

0: trecho. Ultrapasse somente condição segura para realizar a manobra. Nos trechos em obras, o motorista deve redobrar a atenção e obedecer à sinalização. Se não possui CNH ou ainda se fez uso de bebida alcoólica, não dirija. Nesses casos, utilize transportes alternativos, como os carros de aplicativos, táxis ou ônibus.
1: A Polícia Militar de Santa Catarina, por meio do Comando de Polícia Militar Rodoviária, inicia hoje, né, às 7 horas da noite, a Operação Corpus Christi 2026 nas rodovias estaduais catarinenses.
2: E a ação segue até às 7 horas da manhã da próxima segunda-feira, dia 8, e vai mobilizar o efetivo dos 25 postos rodoviários do estado. O objetivo é intensificar a fiscalização e o patrulhamento preventivo durante o feriado prolongado.
1: Confira a fala do chefe da divisão operacional do CPMRV, Major Maurício Abílio dos Santos.
3: Tradicionalmente, no feriado de Corpus Christi, as pessoas se planejam para fazer viagens. Essas viagens, junto com o apelo da Serra Catarinense, principalmente, em que nós temos eventos acontecendo e nós temos agora a chegada do frio, isso tudo leva a uma concentração, um aumento no fluxo de veículos na região, principalmente na região serrana. Então nós precisamos que as pessoas tenham consciência e tenham a vontade de ajudar na sua própria segurança, porque quando ela cuida da sua segurança, ela cuida também da segurança das outras pessoas. E os cuidados são aqueles elementares básicos, que é de se preparar bem para a viagem, ter um veículo com uma condição de manutenção em dia, e com o veículo em trânsito, observar a condição da via, observar o dia, o horário que você está circulando, a circulação dos demais veículos, observar também a velocidade que você imprime, as condições para se fazer uma ultrapassagem, todos os cuidados elementares que a gente vem pedindo, vem trazendo a cada vez que nós temos um feriado prolongado. Então nós precisamos que as pessoas mudem de atitude para que a gente tenha um trânsito tranquilo e que ao final, como a gente repete sempre, as pessoas voltem apenas com boas experiências.
1: E 6 integrantes da equipe responsável pelo atendimento aos gatos encontrados em um apartamento de Concórdia, no oeste de Santa Catarina, ficaram feridos durante os trabalhos no imóvel.
2: A informação consta em um laudo técnico elaborado após vistorias que foram realizadas nos dias 21 e 22 de maio. O documento aponta que o ambiente apresentava condições insalubres, com grande quantidade de fezes, forte odor, risco sanitário e animais em diferentes estágios de adoecimento.
1: Na vistoria mais recente, foram contabilizados 119 gatos, mas os técnicos afirmaram que não foi possível determinar o número exato.
2: Segundo o relatório, alguns animais estavam escondidos em móveis e cômodos, muito assustados, e outros com sinais de doenças, ferimentos, verminoses e infestação de parasitas.
1: Diante da situação, a justiça determinou a retirada gradual dos gatos com resgate mínimo de 25 animais por dia, priorizando os casos mais graves.
2: Os animais devem passar por avaliação veterinária, vacinação, tratamento, quarentena, microchipagem e castração antes de serem encaminhados para adoção responsável.
1: A decisão também prevê acompanhamento psicossocial da moradora, considerando possíveis sinais de vulnerabilidade.
2: Para os órgãos envolvidos, a retirada dos animais é necessária para interromper o agravamento das condições sanitárias do imóvel e garantir atendimento adequado aos gatos.
1: Homenagem ao MDB expõe a aproximação entre antigos adversários em Santa Catarina. Acompanhe com Prisco Paraíso.
4: Na noite de segunda-feira, a Assembleia realizou sessão especial em homenagem aos 60 anos do MDB, o velho manda-brasa. Por iniciativa do deputado Mauro de Nadal, o mundo político marcou presença. E não apenas MDBistas de quatro costados, fundadores da sigla, mas também políticos e detentores de mandato que, ao longo do tempo, fizeram oposição ferrenha ao MDB. Alguns até, de alguma maneira, se aliaram a ele mais recentemente. Caso do PSD, lá estavam o presidente da Assembleia,

0: Júlio Garcia e o ex-governador Raimundo Colombo, que se elegeu duas vezes com o apoio do MDB, numa articulação liderada por Luiz Henrique da Silveira. Mas, além desses dois do PSD e outras lideranças de partidos ideologicamente não tão afinados ao MDB, mas lá estava alguém que roubou a cena. E esse sim, foi o principal adversário do MDB nos últimos 44 anos em Santa Catarina. Ex-peridão a mim, Elô Filho. Foram enfrentamentos antológicos que marcaram a época. Para muitos MDBistas, Esperidião Amin não era, ou não se constituía, num simples adversário, mas num inimigo. E lá estava Esperidião Amin, sorridente, circulando com desenvoltura, tratando Carlos Chiodini, deputado federal que preside hoje o partido no estado, como companheiro de jornada. Sim, porque tudo leva a crer que Esperidião Amin vai à reeleição na chapa encabeçada por João Rodrigues, do PSD, tendo que Chiodini de vice. Mas sejamos claros, transparentes. Esse acordo não está acontecendo uma vez consumado nas respectivas convenções, essa coligação PP, MDB e PSD, não está acontecendo por convicção, mas por mera conveniência. Não por opção, por exclusão. Porque ambos foram preteridos por Jorginho Melo na chapa majoritária. O espaço deles estava reservado. E lá eles estariam. Essa que é a grande verdade.
1: Prisco Paraíso também relembra o histórico de disputas entre Esperidião Amin e o MDB, citando eleições marcantes contra Jailson Barreto, Paulo Afonso Vieira e Luiz Henrique da Silveira. Ele ainda observa que a possível aliança entre PP, MDB e PSD, caso seja confirmada, deve enfrentar resistência interna. E segundo o Prisco Paraíso, também a dúvida é se MBDistas votarão em Amin e se progressistas aceitarão apoiar uma chapa com presença do MDB na vice. O comentário completo você confere em nosso site sintonia.fm.br.
2: Bom, nós vamos ao intervalo comercial, lembrando que você pode mandar sua mensagem falando pra gente de onde que você tá ouvindo o Jornal da Sintonia no 479-9192-0947. E já você acompanha aqui no Jornal da Sintonia.
1: O Desk Alto Vale e prefeituras promovem curso para voluntários da Proteção e Defesa Civil.
2: Viagem de vereadores a Brasília rende R$800 mil em recursos para a Aurora.
1: Primeira variedade híbrida de cebola da história da Epagri é desenvolvida em Ituporanga.
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1: 12:24.
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1: 12:25.
3: O destaque agora é Ituporanga e as cidades do Alto Vale.
2: Olha, uma aeronave de pequeno porte apresentou problemas e precisou fazer um pouso forçado em uma fazenda na localidade de Santa Cecília, em Presidente Nereu, pouco depois das 11 horas da manhã de hoje.
1: De acordo com informações repassadas em um grupo de WhatsApp da cidade, o pouso ocorreu na propriedade de seu Zé Lopes.
2: Os bombeiros foram acionados para o atendimento e as informações preliminares dizem que os tripulantes do voo apresentavam ferimentos leves.
1: Essa ocorrência ainda está em andamento.
2: A área atingida por deslizamento na Serra do Tucano, em Rio do Sul, ainda apresenta risco elevado de novos movimentos de terra. A conclusão é de um laudo técnico elaborado pela empresa WS Geologia e Geotecnia, contratada pela Prefeitura para avaliar a situação da encosta.
1: De acordo com o estudo, o local foi classificado como área de risco muito alto e segue com condições de instabilidade. Por isso, a recomendação técnica é manter a rodovia interditada até que as obras de recuperação sejam realizadas.

Segundo a geóloga da Defesa Civil, a Pamela Cristina Azarias, o problema começou durante as obras de recuperação da estrada, quando as escavações atingiram um aquífero fraturado. E com isso, a água

0: a implantação de sistemas de drenagem para controlar o fluxo de água e evitar novos problemas no local.
1: Com a conclusão do laudo, a Prefeitura de Rio do Sul deve avançar para a elaboração do projeto executivo da obra. O trabalho será conduzido pela equipe de engenharia do município em conjunto com a AMAVE.
0: Segundo o secretário de Infraestrutura, Fernando César Souza, o Nando, a meta é definir a melhor solução para recuperar a área de forma definitiva e garantir segurança aos motoristas e moradores.
1: Enquanto as obras não forem realizadas, a área seguirá monitorada pelos órgãos responsáveis, especialmente em períodos de chuva.
0: Agora a gente fala de Bom Retiro. A Câmara de Vereadores aprovou projetos e apresentou uma série de requerimentos que envolvem informações sobre a merenda escolar, especialidades médicas oferecidas à população e sistemas de rastreamento em veículos da frota municipal.
1: A sessão também teve homenagens à APAE e ao esporte local, além de uma nova solicitação para melhorias na iluminação pública.
0: Você acompanha agora os detalhes com Jonas Alves.
2: Chegando com o momento legislativo da Câmara de Vereadores do município de Bom Retiro, o presidente da casa, vereador Donizete Anísio de Lins, traz pra gente o que aconteceu de destaque na última sessão, como projetos que deram entrada na casa e também requerimentos, começando com o vereador Eduardo Neckel.
3: Nesta sessão tivemos dois projetos de lei protocolados que deram entrada à mesa da casa. Cinco projetos foram discutidos e aprovados. Tivemos também requerimentos feitos pelos vereadores ao Poder Executivo. O primeiro deles de autoria do vereador Eduardo Neckel, que pede ao Poder Executivo informações acerca da Secretaria da Educação sobre a questão da merenda escolar, sobre o cardápio dos alunos e outras informações referentes à pasta. O mesmo vereador fez também um segundo requerimento pedindo informações ao Poder Executivo acerca da instalação de sistemas de rastreamento e localização veicular nos veículos e máquinas pertencentes à frota municipal. Num terceiro requerimento, o vereador Eduardo Neckel requer ao Poder Executivo as especialidades médicas atualmente ofertadas pela rede municipal de saúde. Esse terceiro requerimento tem a ver então com a área da saúde. Qual e a quantidade de profissionais atuando em cada especialidade e também qual o fluxo de encaminhamento dos pacientes para consultas especializadas.
2: Já o vereador Josemar Reis propôs a convocação do secretário municipal de transportes e obras para prestar esclarecimentos sobre a estrutura da pasta e os serviços executados nas estradas do município.
3: O vereador Josemar Reis trouxe uma convocação para que o secretário municipal de transportes e obras ele possa prestar esclarecimentos acerca do andamento da pasta de transportes e obras, especificando, por exemplo, a quantidade de máquinas novas que foram adquiridas durante esse período compreendido entre 2025 e 2026, e também acerca dos serviços e obras realizados nas estradas municipais.
2: A sessão também foi marcada por homenagens. Os vereadores reconheceram os 40 anos da APAE de Bom Retiro e também fizeram a moção de aplausos ao desportista Jorge Almeida.
3: O vereador Guilherme trouxe uma importante moção de aplauso, juntamente com o vereador Josemar da Silva, referente aos 40 anos de fundação da APAE de Bom Retiro, essa importante instituição da nossa cidade. O vereador Josemar da Silva fez também uma moção de aplausos ao ilustre Jorge Almeida, em reconhecimento ao seu empenho na valorização da história da cultura esportiva e das pessoas que contribuíram significativamente para o desenvolvimento do esporte em nosso município.
2: Por fim, uma indicação voltou a pedir melhorias na iluminação pública do Jardim Ercílio Luz, demanda apresentada ao Poder Executivo.
3: Finalizamos a sessão com mais uma indicação do vereador Eduardo Neckel, que solicita ao Poder Executivo a recuperação da iluminação do Jardim Ercílio Luz. Na palavra livre, fizeram uso da palavra os vereadores inscritos: Cláudio Bombeiro, Diego Domingues Nunes, Kleber dos Passos e Eduardo Neckel, cujo teor está

0: gravado nas mídias sociais da Câmara de Vereadores. Uma excelente semana a todos.
1: A gente conversou com o presidente da Câmara de Vereadores do município de Bom Retiro, Donizete de Lins. Com mais um momento legislativo de Bom Retiro para a sintonia, Jonas Alves.
2: Agora meio-dia, 32 minutos. Lembrando que você pode mandar o seu recado no 91920947, é o nosso WhatsApp. Assim como faz a Janice por aqui, já mandando seu alôzão. Também uma boa tarde, desejando pro seu José, que tá ligado com a gente. O Neguinho também, sempre ligadinho aqui na programação. Você vem 91920947, também pode compartilhar a nossa live lá no Facebook e comentar, né, de onde que você tá ouvindo a sintonia, Jaciara.
3: E o tradicional concurso nacional de tomadores de leite em Metro voltou a movimentar a programação da 25ª Expofeira Estadual do Leite em Presidente Getúlio. A disputa, que se tornou uma das marcas do evento, reuniu competidores e grande participação do público.
2: O grande campeão dessa edição foi o Rafael Penha Jan, que completou o desafio de consumir 750 mililitros de leite em apenas 10 segundos e 3 centésimos, garantindo o primeiro lugar.
3: A segunda colocação ficou com Marcel Becker, que concluiu a prova em 11 segundos e 37 centésimos.
2: Já o Marcos Aurélio Rufino terminou em terceiro lugar com um tempo de 22 segundos e 46 centésimos.
3: O concurso de leite em Metro é realizado oficialmente desde 1993, durante a terceira festa do leite. Inspirada nos tradicionais concursos de chopp em Metro, a competição desafia os participantes a beberem 750 ml de leite no menor tempo possível sem derramar o líquido.
2: Ao longo dos anos, a atração se consolidou como um dos momentos mais aguardados da programação da Expofeira Estadual do Leite, reunindo competidores experientes, estreantes e torcidas animadas.
3: Além da disputa divertida, o concurso também reforça a importância da cadeia leiteira para a economia e a identidade da região.
2: A competição é considerada um símbolo da Expofeira e contribui para valorizar uma das principais atividades aqui do Alto Vale.
3: E prefeito em exercício de Atalanta cumpre agenda na capital em busca de recursos.
2: Zunei Yohen destacou audiências em Florianópolis, manutenção de estradas, apoio aos agricultores e participação do município em competições esportivas.
3: As informações com Vanessa Montebeller.
4: O prefeito em exercício de Atalanta, Zunei Yohen, cumpre nesta semana uma agenda em Florianópolis, ao lado do prefeito licenciado Cláudio Vonney Senso Sapo. Mesmo em período de férias, Sapo acompanha as tratativas e presta apoio às demandas do município. Segundo o Zunei, estão previstas audiências em várias secretarias do estado e a expectativa é que os encontros resultem em encaminhamentos positivos para o município.
5: Temos várias audiências aqui hoje, sendo uma na Secretaria da Agricultura, outra na Secretaria da Infraestrutura, uma na Casa Civil e outra na Defesa Civil. Então, um dia bastante corrido, uma agenda bastante extensa, mas que com certeza vai produzir muitos e bons frutos para o nosso município.
4: Mesmo com a agenda na capital e a semana mais curta por causa do feriado, o prefeito em exercício afirma que os trabalhos seguem normalmente em Atalanta.
5: Mas mesmo assim a gente está fazendo várias coisas nas obras, né? Terminamos da manutenção da estrada de Santo Antônio, Alto Dona Luísa também, então ainda temos alguma coisa para fazer, mas sempre atendendo a demanda. E com certeza na agricultura não é diferente, dando todo o auxílio para os agricultores, não sendo diferente no turismo, meio ambiente e cuidando muito bem também na educação dos nossos alunos e na saúde nem se fala então, né? Cuidando muito bem da saúde da nossa população.
4: Já no esporte, Atalanta segue participando de diversas competições regionais e também municipais como bocha e futsal.
5: Também quero aqui destacar o esporte, que a gente continua participando de várias competições, né? Então a gente participa da Copa Aurora com 6 categorias, da Copa Integração do Braço Zambuto com 4 categorias, participando com 8 categorias do Gimave e também seguindo com nossos campeonatos municipais de bocha e da integração de futsal. A bocha com 6 equipes e campeonato da integração de futsal no Ribeirão com 9 equipes masculinas e 5 equipes no feminino.
4: O prefeito em exercício citou também a realização da terceira etapa da Supercopa Alto Vale de Velocross, que aconteceu no último fim de semana. De acordo com ele, o evento teve grande participação do público e um número expressivo de competidores.
5: Foi uma alegria muito grande receber essa etapa da Supercopa de Velocross, onde a gente teve

0: sucesso de público, recorde de público e recorde também de competidores, de inscrições para competir no motocross. Então é uma alegria muito grande a gente sediar essa Supercopa mais uma vez.
1: Com informações de Atalanta para a Sintonia, repórter Vanessa Montebeller.
2: O Ministério Público de Santa Catarina firmou um termo de ajustamento de conduta com uma empresa de borracharia do município de Imbuia para corrigir irregularidades no armazenamento de pneus e outros materiais com risco de acúmulo de água.
3: Segundo o documento, o procedimento tem como base um auto de infração da Divisão Municipal de Vigilância Sanitária de Imbuia. As irregularidades constatadas podem favorecer a proliferação de vetores de doenças infecciosas virais, principalmente dengue e febre amarela.
2: O acordo estabelece que a empresa deve adequar integralmente o armazenamento e o acondicionamento de pneus e recipientes até o prazo máximo de 1º de setembro de 2026. Conforme o TAC, os pneus precisam permanecer cobertos ou guardados em barracões fechados com estrutura que impeça o acúmulo de água.
3: Caso a empresa utilize lonas de forma temporária, elas devem ficar fixadas em estruturas rígidas com fechamento lateral. Além disso, o material usado não pode formar dobras ou vincos que permitam o acúmulo de água.
2: O documento também determina que qualquer recipiente avulso ou não, com possibilidade de acumular água, seja mantido seco e protegido da chuva.
3: O Ministério Público cita no termo que a disposição de materiais sem proteção favorece a proliferação de vetores de doenças. No momento, a preocupação principal envolve o Aedes aegypti e o Aedes albopictus.
2: Além disso, o TAC aponta que o depósito irregular de materiais pode gerar proliferação de insetos e animais peçonhentos com risco à saúde pública.
3: A empresa deverá comprovar o cumprimento das obrigações por meio de relatório fotográfico detalhado e datado. O documento precisa demonstrar a eliminação de focos potenciais de proliferação de vetores.
2: O termo prevê fiscalização no local pela Polícia Militar Ambiental ou por outro órgão ambiental, como a Vigilância Sanitária Municipal ou Estadual.
3: Em caso de descumprimento das obrigações, a empresa poderá receber multa diária de R$300, corrigida pelo INPC, a partir do fim do prazo. O TAC também prevê multa de R$20.000 pelo descumprimento das determinações assumidas. Os valores de eventuais multas e indenizações serão destinados ao Fundo para Reconstituição de Bens Lesados de Santa Catarina.
2: A primeira variedade híbrida de cebola da história da Epagre está sendo desenvolvida aqui em Ituporanga.
3: A expectativa é que até 2027 ocorra processo de registro para que o produto possa entrar no mercado.
2: Confira na reportagem de Gia Carlos.
4: Desde 1932, a Epagre lança variedades de cebolas com melhoramento genético. E agora, um novo cultivar está nascendo. Pela primeira vez na história, a Epagre desenvolve um híbrido. E o projeto tem assinatura ituporanguense, visto que os estudos são realizados na estação experimental da capital da cebola. O objetivo é que essa variedade tenha uma boa produtividade e seja mais resistente a doenças. O engenheiro agrônomo Daniel Pedrosa Alves traz mais detalhes.
5: Esse novo cultivar segue nessa linha. Para o cebolicultor catarinense, uma cebola produtiva e adaptada à nossa região. Aí, só que tem uma particularidade, que esse é um cultivar híbrido. Até então, todos os cultivares que a Epagre disponibilizou no mercado e a maioria dos cultivares que tem adesão aqui no nosso estado são cultivares que a gente chama de OP, cultivar de polinização aberta, né? Que, na verdade, é uma grande população com uma uniformidade adequada para o cultivo, mas não tem uma uniformidade genética. A população ela tem uma estrutura similar, com características que permitem o cultivo agrícola, mas ela não é geneticamente uniforme entre os indivíduos individuais. O cultivar híbrido, cada planta ela é geneticamente muito parecida. Então isso permite que a lavoura em si tenha uma maior uniformidade.
4: Com esse novo cultivar, entram para o rol da Epagre as variedades híbridas, que permitem mais produtividade, uniformidade e facilidade para controle da lavoura. De acordo com Daniel, o desenvolvimento de um híbrido é mais complexo.
5: Inicialmente, a gente precisa identificar

0: plantas muito específicas, plantas que têm uma genética muito específica. A gente acaba fazendo isso com análise de DNA, porque a gente precisa de plantas que não produzam pólen, e plantas que têm uma genética perfeita, que case com essa planta que não produz pólen, que garante que eu tenho uma outra geração a partir do cruzamento dessas duas genéticas específicas identificadas, que 100% dos filhos não produzam pólen também. Mas no final a gente acaba cruzando duas plantas que elas são, que elas têm uma pureza genética muito elevada. A gente trabalha aí com uma pureza de pelo menos 94%, né? O ideal seria a gente chegar a 99% de pureza dos pais, mas a gente tem conseguido chegar a 94% de pureza aí, que já é algo que nos permite um ganho se comparado com os cultivares OPs.
1: Neste ano, o último teste a campo será realizado. A semeadura terminou recentemente e, caso seja observado que essas cebolas permaneçam com o mesmo destaque de anos anteriores, aí inicia-se o processo de registro em 2027 para que entre no mercado. A produtividade até o momento é superior em 10 a 20% se comparada com as variedades OPs. Daniel avalia o cenário do mercado catarinense e as vantagens da nova híbrida.
0: Hoje, a gente acredita que 95% do mercado catarinense de cebola é plantado com OPs. E dentro desses 5% plantados com híbridos, os melhores desses 5% ainda sofrem com doenças, sobretudo doenças foliares, né? Causadas por fungos ou miceto, que acaba em ano agrícola desafiadores, em ano agrícola que a condição ambiental é um pouco mais propícia para esses fungos, se torna muito, quase inviável o cultivo comercial com boas produtividades desses híbridos. E o nosso híbrido, o híbrido desenvolvido pela Epagri, ele tem como diferencial a base genética advinda dos nossos cultivares OPs. Então é um material que os pais já são adaptados e o híbrido é adaptado à nossa condição ambiental. Então ele não sofre mais do que os nossos cultivares OPs. Então em anos bons, esse híbrido permite ao agricultor atingir melhores produtividades que os OPs. Em anos ruins, em termos agrícolas, né, de condições ambientais, ele não entrega pior produtividade que o OP. Então essa é a grande diferencial desse híbrido Epagri dos demais híbridos disponíveis no mercado.
1: Com adaptação do panorama agrícola para a Sintonia, Jean Carlos.
2: E a paróquia Santo Estevão de Tuporanga realiza amanhã, dia 4 de junho, as celebrações da Solenidade de Corpus Christi, uma das datas mais importantes na Igreja Católica.
3: No centro de Tuporanga, a programação terá missa às 9 horas na Igreja Matriz Santo Estevão, seguida da tradicional procissão com o Santíssimo Sacramento.
2: O projeto sairá da Praça Frei Gabriel e seguirá pelas ruas Presidente Nereu, Emílio Altenburg, Governador Celso Ramos e 14 de Fevereiro.
3: Um dos principais símbolos da celebração são os tapetes de Corpus Christi, confeccionados com serragem colorida, areia, flores, pó de café, cascas e outros materiais.
2: Em Ituporanga, a preparação deve envolver famílias, movimentos pastorais, comunidades e comerciantes.
3: O pároco Frei Ângelo convida moradores e comerciantes do trajeto da procissão a ajudarem na confecção e ornamentação dos tapetes.
2: Além da Igreja Matriz, haverá celebrações às 9 horas da manhã em Atalanta, Cerro Negro e Chapadão do Lajeado. Em Petrolândia, a missa será realizada às 10 horas da manhã.
3: A paróquia Santo Estevão convida toda a comunidade para participar deste momento de fé, devoção e unidade.
2: Udesc Alto Vale e prefeituras promovem curso para voluntários da proteção e defesa civil.
3: Os detalhes com Marcos Lamperti.
4: A Udesc Alto Vale, em parceria com as prefeituras de Ibirama, Presidente Getúlio e Dona Ema, está com inscrições abertas para o curso presencial de capacitação de voluntários para proteção e defesa civil. A iniciativa tem como objetivo preparar voluntários para atuar na gestão de riscos e desastres, fortalecendo a capacidade de resposta dos municípios e aumentando a resiliência das comunidades do Alto Vale do Itajaí diante de eventos climáticos extremos. A região é uma das mais afetadas de Santa Catarina, com episódios como chuvas intensas, enchentes, deslizamentos e outros eventos adversos que têm ocorrido com maior frequência e intensidade nos últimos anos. O coordenador da Defesa Civil em Ibirama, José Eduardo do Rosário, explica que esta edição do curso foi expandida para mais municípios.

0: devido às previsões deste ano de maior influência do fenômeno El Niño em Santa Catarina.
1: Esse curso, ele é uma nova edição, né, do nosso curso de voluntários em defesa civil, que nós já estamos executando há 2 anos no município de Ibirama. Este ano, em virtude de todas as previsões climáticas que nós estamos tendo, associado possivelmente a um volume grande de chuvas para o segundo semestre deste ano, nós expandimos a ideia e fizemos, né, uma abordagem de forma regionalizada, integrando o presidente Getúlio, Dona Ema e Ibirama. Estamos com as inscrições abertas, né? As vagas, elas são limitadas e o curso, ele acontecerá entre os meses de junho e outubro deste ano. Claro, formando pessoas que saberão agir de uma maneira melhor em situações de desastre, poderão apoiar de forma administrativa e operacional as defesas civis dos municípios e, claro, contribuir, né, para a comunidade em que reside. Então, para quem queira fazer parte desse importante projeto, as inscrições estão abertas.
0: A capacitação terá carga horária de 40 horas e certificação emitida pela UDESC. As aulas ocorrerão presencialmente no campus da universidade em Ibirama, além de visitas a campus, sempre aos sábados, das 8 da manhã ao meio-dia, totalizando 8 encontros quinzenais. As inscrições podem ser feitas em formulário no site udesc.br/seave. Repórter Marcos Lamperti.
2: Viagem de vereadores a Brasília rendeu recursos no valor de R$800 mil para Aurora.
3: Recursos indicados pelo deputado Ricardo Guidi devem ser usados em pavimentação na Cobra Sul e reforma do Centro Educacional Caminho dos Sonhos.
2: Vanessa Montebella era quem traz os detalhes.
4: Os vereadores Fabiano Pereira e Calone Diona Miller avaliaram de forma positiva a viagem realizada a Brasília em busca de recursos para o município. Durante a agenda, os representantes estiveram em contato com o deputado federal Ricardo Guidi e com o assessor Diego, que auxiliaram na articulação de emendas para o município.
5: Agradecer a ele, né? Deu uma emenda para nós de R$800 mil.
6: Isso, o deputado então, Ricardo Guidi, ele destinou para o município R$400 mil para a pavimentação na Cobra Sul e mais R$400 mil para a reforma do Centro Educacional Caminho dos Sonhos. Então a gente só tem a agradecer, né, ao deputado Ricardo Guidi, é para esse ano mesmo, é. Até ouvi falar que o projeto do Centro Educacional Caminho dos Sonhos já está em andamento, então quanto antes acredito que isso já a gente consiga resolver, né?
4: Além da avaliação da viagem, os vereadores também aproveitaram para convidar a população de Aurora e também de todo o Alto Vale para a programação de aniversário do município, que completa 62 anos no próximo dia 6.
5: Vai ser uma festa linda, bacana, um evento que tá ficando histórico já, né? E aí tá o meu convite pro povo da Aurora vir, vamos estar aí junto, fazer uma festa bacana para todo mundo se divertir.
6: A festa iniciará na sexta, sábado e domingo. No sábado de manhã terá o tratoraço e no domingo à tarde teremos o desfile cívico.
4: Com informações da Câmara de Vereadores de Aurora para Sintonia, repórter Vanessa Montebello.
3: 12:50.
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2: Torneio de dominó em duplas vai ser realizado em Petrolândia neste sábado.
3: Eronildo de Oliveira traz os detalhes. Boa tarde, Herô.
8: Muito boa tarde, ouvintes do Jornal da Sintonia desta quarta-feira. Vamos falar de seleção brasileira. A seleção brasileira fez o primeiro treino com os 26 jogadores lá nos Estados Unidos para enfrentar, se preparar para enfrentar a equipe do Egito no próximo sábado. E a estreia do Brasil será no dia 13. E hoje tivemos treino hoje de manhã. Também teremos treino hoje à tarde lá nos Estados Unidos, a seleção já se preparando. A seleção brasileira já está lá, também os árbitros brasileiros que irão apitar na Copa do Mundo, o catarinense de Araranguá, o Ramon Abate Abel, já está lá, e ainda também Rafael Claus e ainda também o Wilton Pereira Sampaio, o nosso André Beirão, clone do André Beirão, os árbitros brasileiros que estarão na Copa. Falando de Copa, hoje tem a primeira partida da final da Copa Sul Sudeste lá em Floripa, na Ressacada. Havaí e Chapecoense estarão se enfrentando às 8 da noite de hoje. E ainda teremos também no domingo, dia 7, o jogo da volta às 11 horas da manhã lá na Arena Condá em Chapecó. No nosso esporte amador, teremos um torneio de dominó em duplas no próximo sábado, dia 6, lá no Centro de Eventos Carvalho. a partir da 1:30 da tarde as inscrições até as 3 da tarde. R$140 o valor da dupla, ótima premiação. Entrar em contato aí com o seu Osmar no 47 992 32 78 21, lá em Rio dos Cedros, Petrolândia, esse torneio de dominó em dupla no

0: próximo sábado, dia 6. Nesse final, amanhã e também na sexta, não teremos rodada aí do campeonato de Society, Campeonato Municipal de Futebol Society, devido ao feriado amanhã de Corpus Christi. Na sexta-feira também não teremos rodada, só semana que vem, na quarta-feira, dia 10 de junho, teremos rodada então do Campeonato Municipal de Futebol Society lá no campo Rancho do Esporte, nosso amigo Beisola. Hoje tem continuidade dos jogos aí da Fé Esporte, da galera aí de 15 a 17 anos aí no GESC, jogos hoje à tarde já definição no futsal masculino e também no voleibol teremos aí daqui a pouco Frei Manuel Felipe no feminino enfrentando Bertino Silva e também no feminino lá no Aleixo de Lajucina, Cacilda Guimarães Vidal Ramos e Walter Props lá da cidade de Aurora. Ainda teremos também no próximo sábado a terceira rodada do Campeonato Municipal de Futsal lá em Chapadão do Lajado, no sub-15 teremos o Esparta Futebol Clube enfrentando o Invictus Anhel. Na sequência, isso às 3:30 da tarde, às 4:10 no feminino, meninas Lajadense B enfrentando a Anhel, categoria livre Força Jovem enfrentando o Delca Madeiras. Na sequência, Anhel B enfrentando o Esparta Futebol Clube, Tropa de Elite enfrentando Figueiredo B, Garra Futebol Clube enfrentando Anhel C e fecha a rodada por volta das 8:10 da noite, FK Automóveis enfrentando Gra Terraplanagem. Quem informou pra nós aí é o Cruz Maltino Vascaína, aí, o Rafael de Oliveira. Ô, Rafael, torcedor do Vascão. Ontem tivemos lá em Aurora transmitindo mais um jogão de bola, Desportivo de Imbuia 7, CME de Atalanta 2. Hoje, quarta-feira, teremos a partir das 18:30, sub-15, Vidal Ramos e DME de Tuporanga. Na sequência, sub-17, DME de Tuporanga e Olaria de Pouso Redondo. Com transmissão da sintonia 94.7 no nosso Facebook e no nosso YouTube, estaremos transmitindo Sênior mais 40 FMD Aurora e Metaltec DME de Tuporanga. Ainda teremos categoria livre às 9:20. SME Petrolândia enfrentando Puma Futsal Cerrito e fecha a rodada categoria livre por volta das 10:20 a equipe de Leoberto Leal enfrentando Amigos Futebol Clube da cidade de Aurora. Os jogos de hoje lá no ginásio Luiz Bertoli, convidamos você para acompanhar e prestigiar também essa rodada aqui na sintonia. Para o Jornal da Sintonia, Eronildo de Oliveira.
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3: Olá, muito boa tarde. Estou chegando no Jornal da Sintonia com informações de segurança pública. Um homem de 24 anos foi detido pela Polícia Militar na manhã desta terça-feira em Rio do Sul, suspeito de receptação. A ocorrência foi registrada por volta de 11:15 na Avenida Governador Ivo Silveira. Segundo a Polícia Militar, a vítima relatou que teve a residência arrombada na semana passada, quando foram furtados um lava-jato e um aspirador de pó. Posteriormente, ela encontrou os mesmos objetos sendo anunciados em uma rede social pelo valor de R$600. Com notas fiscais que comprovavam a propriedade dos equipamentos, a vítima foi até o endereço do anunciante e acionou a Polícia Militar. No local, os policiais abordaram o homem responsável pela publicação. Aos policiais, ele confirmou que havia comprado os equipamentos de um terceiro por R$300 e disse que não sabia que os produtos seriam de origem furtada. Diante dos fatos, o homem foi detido e encaminhado à delegacia. Já lá em Taió, a Polícia Militar cumpriu ontem um mandado de prisão por dívida de pensão alimentícia. A abordagem foi por volta de 5 horas da tarde. E a ordem judicial foi expedida pelo Poder Judiciário daquela comarca. Ele foi encaminhado ao presídio regional em Rio do Sul. E um acidente de trânsito deixou 2 pessoas feridas no início da noite desta terça-feira na SC-281 em Imbuia. A ocorrência foi registrada por volta das 18 horas no quilômetro 100 da rodovia e envolveu um microtrator agrícola e um Fiat Uno. De acordo com a Polícia Militar Rodoviária, os dois veículos seguiam no sentido Leoberto Leal, em Buia, quando o Fiat Uno colidiu na traseira do microtrator que trafegava sobre a pista de rolamento.

0: Com o impacto, os dois condutores ficaram feridos e foram encaminhados aos hospitais para atendimento médico em Ituporanga e em Buia. O motorista do microtrator, um homem de 35 anos, sofreu ferimentos graves. Já o condutor do Fiat Uno, de 32, teve lesões gravíssimas na região da cabeça, conforme a Polícia Militar Rodoviária. Segundo a Polícia Militar Rodoviária, o microtrator não possuía sistema de sinalização traseira. Ainda, conforme os policiais, o Fiat Uno estava com licenciamento atrasado. Com base nos relatos e nos vestígios encontrados, a Polícia Militar Rodoviária apontou que o condutor do microtrator foi o causador do acidente. Com informações de segurança pública para o Jornal da Sintonia, João Sérgio.
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5: As informações da cotação agrícola são baseadas na pesquisa de mercado da Cravil e Epagricepa. Arroz irrigado em casca, saca com 50 quilos, de R$ 52 a R$ 56. Trigo tipo 1, saca com 60 quilos, R$ 60. Trigo para ração animal, saca com 60 quilos, R$ 51. Sorgo, a saca com 60 quilos, R$ 50. Milho seco, de R$ 56 a R$ 60, a saca com 60 quilos. Feijão preto, de R$ 150 a R$ 160, a saca com 60 quilos. Soja em grão, de R$ 117 a R$ 120,50, a saca com 60 quilos. Brócolis, de R$ 2 a R$ 2,50 o maço. Repolho verde médio, de R$ 2 a R$ 3 a unidade. Couve-flor grande, a dúzia, de R$ 28 a R$ 36. Tilápia para abate, R$ 9. Litro do leite, R$ 2,35 em média. Leitão de 22 quilos, R$ 11,68. Suíno vivo produtores independentes, R$ 5 o quilo. Suíno vivo produtores integrados, R$ 6,05 o quilo. Boi gordo, arroba, R$ 360. Vaca gorda, arroba, R$ 340. E cebola, de R$ 1,60 a R$ 2 o quilo. Lembrando que todas as informações da cotação agrícola você pode conferir em nosso site sintonia.fm.br.
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1: 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Boa tarde, Ronaldo.
2: Boa tarde. É, o tempo segue bom. Tivemos mínimas aí de 6 a 9 graus na região, chegou a 4,8, 4,5 em Vidal Ramos e deu 0,9 negativo em São Joaquim. É mais um dia frio normal. A tarde chega aí perto dos 20 graus, pouquinho mais, pouquinho menos. Amanhã está indicando chance de chuva, garoa, período de melhora, um tempinho mais chato do todo feriadão. Pode atrapalhar um pouquinho para quem for fazer os tapetes de Corpus Christi. Não garanto, né? Não é 100% garantido que vai ter garoa, chuva o tempo todo. Não, vai ser momentos. Pode até passar a madrugada e manhã sem nada. Torcer, porque daí pelo menos não atrapalha o trabalho do pessoal. Mantém a tendência de tempo, no geral, mais para bom na sexta, sábado, domingo, aquele tempo bom do vale. Nublado, períodos de sol, hora frio de manhã, agradável à tarde, mais frio no amanhecer de sábado, domingo, abaixo de 10 graus, aqui na Serra negativo até, e uma frente fria chega na segunda. Da Climaterra, Ronaldo Coutinho.
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0: 1:03, termina aqui o Jornal da Sintonia.
1: Na edição de hoje, você ouviu:
0: laudo aponta risco de novos deslizamentos na Serra do Tucano.
1: Vereadores de Bom Retiro cobram informações sobre saúde, educação e frota municipal.
0: Prefeito em exercício de Atalanta cumpre agenda na capital em busca de recursos.
1: Paróquia Santo Estevão prepara a celebração de Corpus Christi em Ituporanga.
0: O Desk Alto Vale e prefeituras promovem curso para voluntários da Proteção e Defesa Civil.
1: Viagem de vereadores a Brasília rende R$800 mil em recursos para a Aurora.
0: Primeira variedade híbrida de cebola da história da Epagri é desenvolvida em Ituporanga.
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0: Para você, uma boa tarde, obrigada pela audiência e amanhã tem mais Jornal da Sintonia a partir do meio-dia.
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1: Boa tarde, amados ouvintes do programa Momentos com Deus, hoje 3 de junho de 2026. Meditaremos hoje sobre o tema conhecimento e sabedoria, fundamentado no Salmo 119, versículo 66. Ensina-me bom juízo e conhecimento, pois creio nos teus mandamentos. Conhecimento e sabedoria são quase sinônimos perfeitos, mas alguns dizem que existe diferença. Conhecimento seria toda a informação que alguém pode conseguir por meio da observação, do estudo, da experiência. Sabedoria é a capacidade, ou melhor, a arte de aplicar cada parte do conhecimento para o bem. É ter um bom juízo para aplicar nosso conhecimento. Imagine uma pessoa com uma lâmina afiadíssima nas mãos. Pode ser um perigoso assassino. Vítimas esquartejadas, mutiladas. Por outro lado, talvez seja um

famoso cirurgião plástico, devolvendo beleza aos rostos deformados. A diferença entre um e outro está no conhecimento e na sabedoria. A humanidade só progride quando essas duas coisas andam juntas. Alguém só será importante se possuir ambas. E aqui entra o mandamento, a palavra de Deus. Ela é como uma moeda onde um lado é o conhecimento e o outro a sabedoria. É tesouro divino colocado diante de nós em movimento, parecendo moedas rolando pelo chão. Ao nos encontrarmos com elas, nossos erros são expostos. Num instante nos fazem ver o fim de nossa existência pouco feliz. Mas não param. Correm todas na mesma direção, indo para Jesus Cristo. Ele é a plenitude de todo conhecimento e de toda sabedoria. Escondido? Não. Revelado em forma humana. O homem mais valioso da história. Morto numa cruz, ressuscitado, elevado ao infinito, para ser nosso tesouro, a fim de nos conceder aquilo que realmente transforma. Oremos. Amado Pai, queremos sabedoria e conhecimento. Andávamos errados e fomos perdoados por Jesus Cristo. Concede que teu poder de sabedoria e conhecimento trabalhem em nós para que sejamos pessoas de valor, falando a teu respeito e realizando o bem. Em nome do Salvador Jesus Cristo. Amém. Avisos da Paróquia Trindade. Dia 3 de junho de 2026, nesta quarta-feira, estudo bíblico Rio Batalha, grupo 1, às 19 horas, na casa da família de Jonas e Letícia Egger. Dia 6 de junho de 2026, sábado, doutrina em Rio Batalha, às 8:30. E à tarde, culto e escola dominical em Rio Batalha, às 15 horas. E à noite, reunião do Departamento de Jovens em Rio Batalha, às 19 horas. Dia 7 de junho de 2026, segundo domingo após Pentecostes, culto com festa da colheita e doutrina em Chapadão, Rio Areias, às 9 horas. Dia 9 de junho de 2026, terça-feira, estudo bíblico em Petrolândia, às 19 horas, na casa da família de Walter Defrem. 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Gratos pela audiência de hoje, que o amor, a graça e a paz de Deus estejam com você. Amém.

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1: Muito bem, boa tarde pra você, tudo certinho, boa tarde Tuporanga, boa tarde Alto Vale, pra quem tá ligado em qualquer lugar do mundo aí na grande rede, na internet também, nosso agradecimento, carinho pela sua companhia, você no sintonia.fm.br em qualquer lugar do mundo. Estamos chegando, a partir de agora tem informação, muita música, tem sucesso, tem saudade, tem a sua mensagem, a sua participação por aqui, você manda mensagem aí pra gente, 91920947. Você pode ligar no fixo também, pode mandar áudio.
2: Pode mandar áudio.
1: Nós temos aí um balanceamento e uma geometria do Concórdia Auto Center em Rio do Sul para você, viu? A gigante do preço baixo. E nós temos dois rodízios de sopas para amanhã lá no CT de Onas, tá bom? Você vai poder ir amanhã lá no CT, vai conseguir vir na rádio retirar o Vale Brinde aqui a tempo, sempre até 19 horas, tá? Hoje ou amanhã até às 7 da noite tem atendimento aqui. Aí você chega até nesse horário, retira o Vale Brinde e vai no rodízio de sopas do CT. Ou você pode ganhar um balanceamento e uma geometria, como eu falei, lá do Concórdia Auto Center, e você tem uma semana para fazer o serviço lá. Pega o Vale Brinde e vá a Rio do Sul, leve o seu carro para aquele trabalho legal, geometria e balanceamento lá na Auto Center, na Concórdia Auto Center, que é a gigante do preço baixo, tá? Então, diga o que você gostaria de participar, de ganhar aqui, quer ganhar, manda para cá, manda mensagem e a Cleide vai atender a tua participação e logo mais

0: a gente, depois das 4h30, né? Eu divulgo aqui quem leva os presentes, tá bom? Boa sorte, 13h12. Não perca a hora, não perca o trem, 1h12. A nossa querida Ana Cristina Maciel na direção geral. Alô, Ana, comunicação aqui até às 5 da tarde do seu amigão
1: Erlon Carlos.
0: E olha, nascemos sem trazer nada, morremos sem levar nada. No intervalo entre a vida e a morte, brigamos por aquilo que não trouxemos e não levaremos. Pense nisso e viva mais, ame mais, agradeça mais também, perdoe sempre e seja mais feliz. E que a sua quarta-feira, 3 de junho de 2026, seja maravilhosa, legal, tá? E tu alguma dificuldade aí? Não esquente a cabeça, né? Encare como um aprendizado. E os desafios são pra gente dar mais valor ainda às coisas na nossa vida, né? É assim. Não desanime nunca, tá bom? Você seja muito feliz, tenha um tempinho, participe, interaja com a gente. Fique ligado aqui na sintonia, em todos os horários, tem sempre um bom programa de rádio pra você. Pra todo mundo, as nossas boas vibrações que já estão no

0: 1:14, bora começando ao som de Bruno Barreto e o Coração de Fora, 1:14.
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0: Aí, Bruno de Barreto.
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0: 1:17 agora. 1:17. Vamos rir de novo? Chegando aí pra gente o repeteco da piada do dia. Com eles, tio e sobrinho.
2: Que deu que tá aborrecido hoje, né?

0: difícil pra casar hoje em dia, né? Nunca acha a mulher certa.
1: Será?
0: É.
1: Nem procurando você procurou?
0: Eu procurei por tudo. Fiz até umas promessas.
1: É, olha.
0: Aham, escutei aquela música do Gilberto lá de Campo Largo e me interessei. Daí eu fiz aquela simpatia que tinha na música. Coloquei o santo de cabeça pra baixo dentro de uma pipa de vinho. Apareceu uma moça lá, começamos umas conversadas, namorada. Mas vivia só nas bodegas e caindo pelas valetas, tchuca.
1: Não, mas também se foi punhar o santo de cabeça pra baixo dentro do vinho, arrumou uma bíblia mesmo.
0: Sabe que pode ser. Mas daí teve aquela outra vez que também me falaram pra colocar o santo dentro do freezer. Apareceu outra.
1: Funcionou, né?
0: Mas olha, era a mesma coisa que não tivesse ninguém, nem dava bola pra nada, assim, não se interessava com nada.
1: Bom, mas também você congelou santo, arrumou uma mulher fria.
0: Você tá certo. E eu tentei aquela simpatia mais forte daí, que falaram pra pegar 3 penas daquelas compridas que tem no rabo dos passarinhos e amarrar elas e jogar pra trás. Mas daí eu fui lá, primeiro passarinho que pegou na Aripuca era um nambu, não tinha aquelas penas compridas no rabo. Eu tirei as penas da asa, amarei e joguei pra trás. Apareceu uma mulher, o problema é que ela me encheu de chifre.
1: Mas por que te encheu de chifre?
0: Vai ver que é porque não tinha pena do rabo.

Não fez capena certa, né? Não fez capena certa, ia fazer capena do rabo, daí dava certo. Uma hora, mulher não tinha pena no rabo. 1:19, vem com tudo. Vem com César Menotti Fabiano. Essa dupla é boa, hein? Essa dupla é boa.

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Então aí, 1:29, você ouviu comigo, Amores São Coisas da Vida, Marcos e Belucci. Quer participar do sorteio hoje? Manda recado aí pra mim, manda 91920947, você pode ganhar um rodízio de sopas no CT. São dois que a gente vai sortear, um para cada ouvinte, né? E o balanceamento e a geometria no Concorde Auto Center de Rio do Sul, tá bom? É só participar pelo 91920947, manda teu nome completo e diz pra gente de onde você está falando, tá? O sorteio a gente faz logo mais depois das 16h30. Vá participando, tá? Não esqueça, nome completo, da onde está falando e o que você gostaria de ganhar. Quer o rodízio de sopa? Ou gostaria de ganhar a geometria e o balanceamento? Ou quer participar dos dois sorteios? Tá? Você escolhe aí, define. É importante é participar direitinho, identificando e mandando a mensagem completa, nome da onde está falando, nome completo, tá? Não é apelido aí, participe 91920947 no 3533-8310. Daqui a pouco mais tem as primeiras dos siglos, 14h30, tempo bom, solzinho dando ar da graça aí, essa tarde de outono brasileiro, temperatura agora em 18 graus. Vem com a gente, vem com tudo, vem com Léo Magalhães, eu amo você. Sim.

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1: É, e eu aqui, gente. 1:42. Bora acelerar aí o encontro de Fidume Jeca com a dupla Fernando e Sorocaba. Seguinte, nós vamos destacar para você as primeiras dos signos aí nessa tarde de quarta-feira. Tinha sol, né? Quer dizer, sol entre nuvens, tá fechado, né? Tá.

0: um lado aqui tem bastante nuvem, mas o solzinho aparece, assim, é o que mais ou menos vai ser a tarde de hoje. Deixa eu dar uma espiadinha aqui. Agora aponta 18 graus, não deve subir muito, e a previsão é de nuvens, muitas nuvens no céu, mas céu entre nuvens, como se diz, né? Chegando então pra galera aí as previsões dos signos, as primeiras pra hoje.
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2: Áries.
0: Alô, você de Áries, atenção, hein? Atenção com contratos, com mensagens e combinados em casa. Algo poderá soar diferente do que foi dito. Valerá esclarecer confusões. O desafio será conciliar carreira e família neste momento de escolhas de longo prazo com Saturno em seu signo. Uma conquista profissional e financeira estará a caminho. Invista na sua imagem pública, Áries.
2: Touro.
0: Aí, Touro, evite compras por impulso ou qualquer proposta financeira sem garantias. O dia será sujeito a ilusões e confusões. Valerá checar informações, reler mensagens, conferir valores e perguntar de novo se ficou em dúvida. Conexões com pessoas de fora animarão o clima. Também você deve planejar em uma viagem com mais calma, em poder de influência e prestígio estão em alta, Touro.
2: Gêmeos.
0: O dia pedirá atenção a um detalhe fácil de passar batido. Uma decisão financeira tomada na pressa poderá custar caro depois. Promessa de aumento ou bônus mesmo embrulhada para presente poderá ser ilusão. Anote o que ouvir, confirme antes de acreditar, faça contas com calma. Você terá uma percepção clara de onde investir a sua energia ou não, viu? Gêmeos.
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2: Câncer.
0: Mantenha os pés no chão sem perder a ternura. As comunicações poderão ser confusas hoje. Prefira ouvir do que falar. Em compensação, o dia favorecerá atividades criativas e a realização de sonhos. Faça as perguntas certas se algo não fechar. Com empatia e seguindo a intuição, será mais fácil o alinhamento com sócios e com o seu grupo. Câncer.
2: Leão.
0: Diminua as expectativas e foque nos assuntos práticos. Saúde e trabalho estarão em destaque com aumento de demandas. Será bom momento para organizar os pensamentos e se fortalecer interiormente. Sonhos com uma viagem especial manterão o astral em alta. Cheque detalhes de roteiro, suporte de amizades experientes darão mais segurança para você que é de leão.
2: Virgem.
0: E aí, virgem, o foco na vida pessoal, no amor, filhos e na inovação profissional fortalecerá sua identidade e autoconfiança. Máscaras sociais poderão cair hoje e dar lugar a uma visão mais realista das amizades e colegas de equipe. Viagens e eventos movimentarão a vida nessa fase. Tente manter a rotina de autocuidado, pelo menos, tá? Sucesso aí na sua carreira, virgem.
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0: 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Tem aí Energia Nova agora, 1:47, o amor da minha vida, Energia Nova com Rainha Musical.

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nota de falecimento. Os familiares de Celso Varmelin comunicam seu falecimento ocorrido nesta quarta-feira aos 88 anos de idade. O corpo estará sendo velado a partir das 3 horas da tarde no salão da Igreja Católica de Santo Antônio Aurora, onde haverá nesta quarta-feira, às 9 horas da manhã, a realização da celebração dos funerais, seguindo logo após para sepultamento no cemitério católico local. A funerária Santa Cruz comunicou o falecimento de Celso Varmelin. A família enlutada, nossas condolências. 94.5

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10: E vai mandando mensagem aí para participar do sorteio, tá bom? Tem presentes para você, tem rodízio de sopa no CT ou amanhã à noite, né? E também balanceamento e geometria para você do Concorde Auto Center de Rio do Sul. 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Depois da música, Última Saudade aí com Henrique Juliano, tem as notícias, informação pra gente no Repórter Sintonia. Aguenta aí, 1:57.

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3: A Prefeitura de Vidal Ramos realiza nos dias 9 e 10 de junho a campanha de recolhimento de embalagens vazias de agrotóxicos. A ação será feita em diferentes comunidades do município, conforme cronograma definido pela administração municipal, por meio da Secretaria de Agricultura e da Secretaria de Meio Ambiente e Turismo, em parceria com a AABRE e a Casa do Agricultor Klasen. A orientação é para que os produtores entreguem as embalagens corretamente higienizadas, com a tríplice lavagem realizada e com as tampas separadas. No momento da entrega, também é necessário apresentar o CPF. Mais informações e o cronograma completo de recolhimento podem ser conferidos nas redes sociais da Prefeitura de Vidal Ramos. O repórter Sintonia volta às 3 horas da tarde. Acompanhe mais notícias em sintonia.fm.br e também em nossas redes sociais.

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5: Nota de falecimento. Maria Schotten Zoss e familiares comunicam o falecimento de seu esposo, Antônio Zoss, ocorrido nesta quarta-feira, aos 86 anos de idade. O corpo estará sendo velado a partir das 4:30 da tarde no Salão da Igreja Católica de Santa Teresa.

0: Justiça em Aurora, onde haverá nessa quarta-feira, às 10:30 da manhã, a realização da celebração dos funerais, seguindo logo após para sepultamento no cemitério católico local. A funerária Santa Cruz comunicou o falecimento de Antônio Zós. A família enlutada, nossas condolências.
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0: por causa de você, João Neto e Frederico.
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0: 2:13, 2 horas com você até às 5 aqui, 2:13. Quem tá participando com a gente é o José Clemente Figueiredo e manda com muito carinho aí para sua noiva Patrícia Calvos, com muito amor e carinho para ela, e ele participa também aí do sorteio dos brindes de hoje.
2: Boa tarde. Olinda Maier Schwamba de Petrolândia.
0: Opa.
2: Ah, quero participar do sorteio da sopa para amanhã, do rodízio da sopa.
0: Valeu, boa sorte. Silvério Sebold em Três Barras também mandou mensagem. Osnilde de Souza, tô aqui ouvindo na marcenaria Pata e Madeira, no Cerro Negro. Obrigado, tá participando aí, meu querido, também. Silvério Sebold, né, de Três Barras. Quem mais aqui? O Ronaldo Reis, do bairro Gabiroba, também participando. O Wilson Schwambach, lá de Petrolândia, também mandou mensagem para o sorteio. Luana Rolling de Souza, de Rio Bonito. Alô, Andressa Mês Rossmann, do Rio do Norte. Nosso ouvinte José Carlos Hinkel, do bairro Girassol, em Ituporanga. Vai mandando mensagem, diga o que você gostaria de ganhar. Nós temos dois rodízios de sopa para o CT para amanhã à noite. Lembrando, amanhã começa mais cedo, amanhã é feriado, 18 horas, inicia o rodízio lá no CT com tudo que você imagina, além das sopas, os risotos, aquele franguinho a passarinho, né? A batatinha frita, o acompanhamento, tudo é uma maravilha. A partir das 18 horas da manhã, e a gente tem dois rodízios hoje, além do balanceamento e da geometria, um presente da Concorde Auto Center de Rio do Sul. Manda aí mensagem completa, nome de onde está falando e o que você gostaria de ganhar, tá bom? Anota aí, Paulinha Fernandes chegando, 2:15 agora.

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1: Nota de falecimento. Os familiares de Celso Varmelin comunicam seu falecimento ocorrido nesta quarta-feira aos 88 anos de idade. O corpo estará sendo velado a partir das 3 horas da tarde no salão da Igreja Católica de Santo Antônio Aurora, onde haverá nesta quarta-feira, às 9 horas da manhã, a realização da celebração dos funerais, seguindo logo após para sepultamento no cemitério católico local. A funerária Santa Cruz comunicou o falecimento de Celso Varmelin. A família enlutada, nossas condolências.
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0: 2:30, hora dele chegar aí com o seu comentário nesta quarta-feira, 3 de junho. Luiz Carlos Prates, fala aí, Prates.
2: Meus amigos, o povo, por hábito, deixa passar questões que lhes podem ser resolvidas pela decisão coletiva desse povo. O povo reunido enfrenta qualquer tipo de ditadura. Não existe prepotente sobre a terra que resista a uma reação do povo, mas uma reação coletiva, uma reação bem liderada. O que acontece mais das vezes? O povo é mal informado, o povo se queixa da sorte, o povo não reage com o poder potencial de que dispõe. Eu acabo de ler, por exemplo, e eu estou no assunto já há alguns dias, porque me irrita essa coisa. O camarada que tem dinheiro no bolso, ele não precisa ficar esperando aqui e ali para ser atendido por um médico. Ele vai ao melhor médico possível, ele compra roupa de melhor qualidade que ele quer, ele tem o carro do ano, ele faz o que ele bem entende, ele tem dinheiro. Tá, mas e a grande maioria que não tem dinheiro? Aí eu leio esta manchete que está se repetindo e me fazendo me repetir aqui nesta conversa com você que está me ouvindo. A manchete diz: remédios negados e filas do SUS levam o Ministério Público à justiça 6 vezes por semana em Santa Catarina. Remédios negados. O pobre precisa. Não, não temos. Não dispomos do remédio aqui e agora. Tá, e aí, o que mais? Filas, filas, espera, atendimento precário, mal-humorado muitas vezes. O povo. E quem é que sustenta a sociedade? É o povo. Porque se o povo não fizer o que lhe é de responsabilidade de convenção social, a sociedade não vai adiante. Mas o povo simplesmente... Agora, por exemplo, estamos num ano de eleição. Nós tínhamos que ter uma consciência coletiva de vamos votar em quem tem caráter, em quem tenha feito já previamente um bom trabalho social, uma pessoa que educou os filhos, que respeita a mulher ou o marido, uma pessoa, enfim, confiável. Quem é que faz isso? Mas quem é que faz isso? As pessoas votam pelo carimbo da esquerda, da direita, disto, daquilo. Não se preocupam na escolha pela qualidade da pessoa. E a partir daí, mais tarde, depois, passada a eleição, não tem mais simpatia, companheiro. Aquele cara que hoje te procura, te bate no ombro e tal, ele vai sumir. Se eleito, vai subir escadas. E se não for eleito, vai sair de cena. Então, este é o momento do povo reagir, ou do povo usar do seu poder, que neste caso não é potencial, é um poder manifesto. Vamos votar dos melhores. Aí, Prates, para quieto, deixa ele perder tempo. Pois é, mas alguém tem que dizer alguma coisa. Manchete catarinense: remédios negados e filas do SUS levam o Ministério Público à justiça 6 vezes por semana em Santa Catarina. Seis vezes? Assim, dos casos mais retumbantes. Mas são centenas de casos todos os dias. Isso tem que acabar. É isso e até a próxima.
0: Tá falado, Prates. Amanhã ele volta e você pode acessar o comentário de Luiz Carlos Prates e os demais comentaristas da rádio, a hora que você quiser, no site da Sintonia, sintonia.fm.br. Ali tem a Catherine Heights com agronegócio, tem o Eronildo de Oliveira falando de esporte, o Alexandre Garcia, o João Sérgio e também o Cláudio Prisco Paraíso falando sobre política, né? Tem também muita prestação de serviços, tem fatos policiais, cotações

agrícola classificados, e você pode baixar o aplicativo da rádio também no nosso site e acompanhar a previsão do tempo com Ronaldo Coutinho. Tá, muita informação da sua cidade, da nossa região, o site mais completo e mais acessado da região, sintonia.fm.br. Vai lá e se informe. 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Modelo, a banda Modelo chega às 2:35 com Direto ao Assunto e Paixão.

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0: Aí, 12h45, Paraná, você não sabe amar. E nós vamos já trazer as últimas dos signos aqui no horóscopo do dia, né? Temos aqui as últimas de hoje. Temos também um recado antes da Concórdia Auto Center. Hoje nós estamos sorteando mais uma geometria, um balanceamento completo no seu carro, presente da Concórdia Auto Center de Rio do Sul. Tem um recadinho aí, ó.
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0: 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E nós temos hoje então esse presente para você. Manda mensagem, dá tempo ainda, até 4h30 vale a tua participação. E agora nós vamos destacar aí as últimas dos signos no horóscopo do dia.
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6: Libra.
0: E aí, Libra, entre o passado e o futuro, se concentre no que você poderá fazer agora. As informações poderão chegar confusas por mensagens, enfim, valerá pedir confirmação por escrito ou reler documentos antes de assinar algo, viu? Evite responder no impulso. Pressão financeira em uma parceria poderá pesar também. Mantenha a lucidez e a fé. Você que é de Libra.
6: Escorpião.
0: Plano de viagem, curso ou processo jurídico pedirá revisão hoje. Confira datas, releia a documentação, confirme o combinado com alguém de longe antes de seguir adiante. O céu avisa que detalhes fáceis de passar batido poderão custar caro depois. Troque confidências com uma pessoa querida e decida mudanças com segurança no fim do dia.
6: Sagitário.
0: E aí, Sagitário, conversa sobre orçamento dos planos A2, investimentos e padrões de consumo trarão reflexões importantes hoje. Promessa generosa demais poderá esconder medos ocultos. Valerá separar questões afetivas das financeiras com os filhos ou com o par. O dia também pede uma leitura cuidadosa antes de assinar qualquer coisa, Sagitário.
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6: Capricórnio.
0: Oposição da Lua em seu signo com Vênus poderá trazer cobranças em uma parceria afetiva ou profissional. Um relacionamento importante em sua vida pedirá mais atenção do que você tem dado. Ou, ao contrário, você poderá precisar de mais espaço. Conversa franca em um tom carinhoso poderá solucionar conflitos. Boa notícia da família dará alívio, Capricórnio.

0: Aquário.
1: Confira a agenda, poderá haver algum esquecimento ou confusão. Valerá confirmar compromissos importantes e otimizar o seu tempo. Sinal amarelo na saúde, o cansaço acumulado pedirá mais descanso, não mais café, viu? Adie uma conversa cansativa para amanhã. O dia será melhor aproveitado em atividades criativas, clima divertido no amor aquariano.
0: Peixes.
1: E aí, peixes, a cabeça estará a mil com novas ideias e projetos. As comunicações poderão embolar um pouco hoje. Deixe os contatos importantes para amanhã ou anote informações para não se perder. O que você quer dizer poderá soar diferente e o que ouvir pedirá uma interpretação cuidadosa. Pegue leve com os filhos também, com o par ou irmãos para evitar brigas, peixes.
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1: Amanhã eu volto com mais horóscopo na sua tarde. 2h49 e meio tem Raça Negra agora com Wesley Safadão. Grande encontro aí pra música Cigana.

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7: Tá aí, faltando 4 minutos para as 3 da tarde. Já tem mais uma edição aí do Repórter Sintonia. Olha, manda os parabéns para o meu filho, o Rian, que está completando seus 3 aninhos hoje, a pedido da Janaína Schmitz, de Macuco Leoberto Leal. Alô, Rian, beijão para você, parabéns. É, tudo de bom, sou Zuma Rode Kletenberg, da comunidade Santana, Ituporanga. Quero aí participar também do sorteio, tá participando. E também quem mandou, a Nádia Della Justina Xereder, de Dona Luísa Atalanta, também no bolo aí para participar dos sorteios, tá bom? É, temos agora aqui o Sistema é Bruto, Chitãozinho e Chororó, e aí na sequência, Repórter Sim.

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2: A Polícia Militar Rodoviária inicia às 7 horas da noite de hoje a Operação Corpus Christi 2026 nas rodovias estaduais de Santa Catarina. A ação segue até às 7 horas da manhã da próxima segunda-feira, dia 8, com reforço na fiscalização e no patrulhamento preventivo nos 25 postos rodoviários do estado. O objetivo é prevenir acidentes e coibir infrações graves durante o feriado prolongado. A orientação aos motoristas é conferir as condições do veículo antes de viajar, respeitar os limites de velocidade, evitar ultrapassagens proibidas e nunca dirigir após consumir bebida alcoólica. Em caso de emergência nas rodovias estaduais, os telefones de contato são o 198 e o 190. O repórter Sintonia volta às 4 horas da tarde. 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
3: Nota de falecimento. 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
0: Estamos de volta às 15 horas mais 7 minutos, 3 horas e 7 minutos. Charles já tá chegando aí com o seu versões da sintonia, mas antes eu quero trazer o recado aqui da Cris, direto da AG Odontologia, viu? 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
0: 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Vamos lá então com mais uma música, mais uma versão aí, mais uma história de uma canção com as suas versões com Charles Bogo.
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4: E agora vamos falar um pouquinho de rock aqui na Sintonia, mas não te assusta não, tá? Já já você vai entender o porquê estamos falando nisso. O assunto

É uma música linda demais, não é mesmo? Jorge e Mateus gravaram um álbum memorável em 2013 em Londres, em uma das casas de eventos mais cobiçadas por artistas do mundo inteiro, o Royal Albert Hall. Amor Pra Recomeçar foi o primeiro single do álbum a ser lançado, chamado At The Royal Albert Hall.

0: quem não conhece Roberto Frejá, ele era o vocalista de uma das maiores bandas de rock que o Brasil já teve, o Barão Vermelho.
1: Que você descubra que rir é bom, mas que rir de tudo é desespero.
0: Frejá era guitarrista do Barão quando a banda começou lá em 1981 e também era parceiro nas composições das músicas com ninguém menos que o então vocalista da banda,

morte de Cazuza em 1990, Frejá assumiu o microfone do Barão Vermelho e também as composições. E a banda não deixou nada a desejar. É um grande artista do cenário musical brasileiro até hoje e segue em carreira solo. Mas por aqui, a vibe é mais sertaneja. Então, Amor Pra Recomeçar vem com eles. Gravado ao vivo em Londres. Jorge e Matheus, Amor Pra Recomeçar.

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6: 15 horas.
4: Erlon Carlos.
6: 16 minutos. Estamos de volta aí. O Eronildo já está aqui nos estúdios para falar de esporte na sequência. 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Boa tarde, Eronildo de Oliveira. Estamos aí com campeonato, pelo menos brasileiro, da Série A parado. Acho que isso. As outras séries vão continuar.
7: Alguns irão continuar.
6: B, C e D.
7: Isso.
6: Né?
7: E hoje, inclusive, tem jogo aí pela Copa Sul-Sudeste, que os gaúchos ali abdicaram. Os paulistas também entrou algumas equipes.
6: Mais do interior, né?
7: E deu dois times de Santa Catarina na final. E aí jogaram a primeira partida hoje, às 20 horas, lá na Ressacada, Avaí e Chapecoense. Esse jogo aí valendo a primeira partida da final. E a outra final será domingo, dia 7, o jogo da volta, 11 da manhã, cara, sessão churrasco, cara não vai poder dormir muito, vai ter que acordar cedo. E lá na Arena Condá, o jogo da volta dessa final, que o campeão já tem uma vaga garantida na Copa do Brasil pro ano que vem. O Avaí que tá maleixo das pernas aí, quem sabe, né? Já ganhou.
6: Deve ter uns pila ainda, né?
7: Tem uma grana, né? Que a CBF que tá organizando, né? Então, respinga uma graninha ali pra quem tá parado, que nem água de poço, claro, né? Pô. E hoje é a primeira partida final lá.
6: E pode crer que vai estar cheia a Ressacada lá.
7: É, pode ter. Espero que o time ajude, né? Porque tá embaçado.
6: Mas os dois times estão embaçados e chegaram à final. Pra tu ver.
7: Ruim e ainda vão ganhar um dinheiro.
6: Os dois estão na série. A chapa tá na A, né?
7: Lá.
6: E tá lá segurando
7: mas
6: a lanterna.
7: Tá, mas não sabe por que tá lá, que nem diz o nosso
6: ele
7: amigo
6: tá
7: Chico.
6: Quase classificado pra série B já, né?
7: Ele
6: ali vai ser difícil.
7: Ele é o primeiro classificado pra série B.
6: Primeiro classificado.
7: Ele é o lanterna com 9 pontos.
6: 9, olha, terminou praticamente o primeiro turno.
7: Não terminou o primeiro turno, porque falta a última rodada, ainda é Chapecoense e Flamengo.
6: Pois é, então bota menos 3 pontos aí que não tem.
7: E é lá em Chapecó o jogo, uma quarta-feira depois da Copa do Mundo.
6: Então ele vai terminar o primeiro turno com 9 pontos.
7: Isso.
6: Então vamos ser sinceros, né?
7: Vamos.
6: Não tem, né?
7: Se no primeiro turno, que são
6: Por que ele vai começar a ganhar tudo no segundo turno? O que leva?
7: Vai ser os mesmos.
6: Esse novo treinador que eles contrataram agora vai conseguir fazer milagre, fazer aqueles pernas de pau jogar?
7: Não.
6: Porque assim, o investimento é o menor de todos os times. Não tem milagre.
7: Não tem milagre.
6: Não tem. Uma pena pro futebol catarinense. É ruim, cara. Era o único representante nosso, bicho.
7: Nós torcemos por Figueira, que é mais perto pra nós e acompanhar. Agora lá em Chapecó assistir o jogo.
6: Tu lembra aquela vez que nós tínhamos 4 e conhecemos recentemente, na primeira e segunda rodada, eles estavam liderando o Campeonato Brasileiro. E quem tem aquela foto era Joinville, Figueirense, Avaí
7: e Criciúma.
6: E Criciúma.
7: E a tá? liderança, eu acho que era
6: Joinville. Daí o Joinville caiu para B. Ah, pra B, depois pra C e pra D, e ficou uma, quase sem nada.
7: Agora ele tá na quarta divisão, pois com chance de voltar pra terceira.
6: Pra terceira? Que bom.
7: Já tá brigando pra ir pra próxima fase aí na série D, que é a quarta divisão, tá inclusive na chave do Santa Catarina, que é o nosso representante aí. E falando em, nós estávamos em off aqui, erro eu falando do Vasco da Gama, o jogador do Vasco da Gama, que está na seleção brasileira, 19 anos, o Rayan, é o jogador mais caro da seleção brasileira, dos que estão, fizeram uma lista ali dos 50 mais valiosos ali, e temos brasileiros ali que estão, o Rayan é o 32º, mas tem o Estevam que tá em 12º, mas eles não foram pra Copa, e o Rayan, 583 milhões de reais, se ele for vendido hoje, quarta-feira, dia 3 de junho, é o que ele está valendo, 100 milhões de euros, e tá em torno de 583 milhões, é o jogador da seleção, que tá lá, os 26 jogadores, nem o Neymar não tá valendo o que ele...
6: Pois é.
7: Tá constando ele com 19 anos, e com certeza até, eu conversava aí com a galera, dizendo, ó, esse cara vai ser eu apostava no Estevam para ser a revelação da Copa, se ele não se machuca.
6: É, pois é.
7: Ele era um fortíssimo candidato, mas agora o Rayan, tanto que ele, o time dele, que ele tá jogando na Inglaterra, pela vez primeira vai disputar, tipo, que é a Sul-Americana lá na Inglaterra, que eles valorizam muito isso, né? E é a primeira vez que o clube vai disputar depois que ele chegou.
6: Pois então.
7: Ele se classificou, o campeonato inglês terminou ali, ele ficou entre os 8 melhores ali e ganhou uma das vagas aí para as Copas que tem lá de importância na Europa. Então, o Rayan é o cara que chega chegando. E a seleção já fez o primeiro treino, hoje de manhã treinaram, agora à tarde, 18 horas para nós aqui, 17 horas lá nos Estados Unidos para o jogo amistoso contra o Egito no sábado. O Egito também vai para a Copa, o time do Salah. Então já é um pouquinho mais difícil que o Panamá, que eles atropelaram. Marrocos ganhou de 4-0, amistoso que eles fizeram ontem. Haiti ganhou de 4-0, amistoso que eles fizeram. E o Brasil ganhou de 6-2. Então nos gols nós ganhamos. Por enquanto nós estamos em primeiro. Mas ali vamos aguardar. Agora contra o Egito, já é um bocadinho mais difícil. Vamos ver se a seleção joga pelo menos com vontade, né? Perder, pode perder agora, né? No dia 13 é que tem que começar ganhando, né? E para nós fecharmos aqui a nossa participação, a seleção tá lá e os árbitros brasileiros também, o catarinense de Araranguá, o Ramon Abate Abel, que vai representar o Brasil, também o Rafael Klaus e o André Beirão, o Wilton Pereira Sampaio, são os árbitros que estarão representando o Brasil na Copa do Mundo. Nós estamos torcendo para eles, mas que eles não continuem muito longe, porque se o Brasil avançar, os árbitros do Brasil não podem apitar jogo do mesmo país, né? Então, vamos torcer para eles terem uma boa atuação, mas que eles fiquem por...
6: Com certeza.
7: Que eles não se destaquem.

0: E né? Que eles não sejam...
1: seja o protagonista e a nossa seleção, sim, né? Então, que eles tenham boa arbitragem aonde eles foram escalados, principalmente o nosso, do nosso estado aqui, o Ramon Abate Avel, que ele sempre faz uma lambança, tomara que... Se bem que no Mundial de Clubes ele também arbitrou e foi muito bem, inclusive, o pessoal elogiou ele bastante. Agora aqui no Brasil só fez lambança nos jogos que ele apitou, principalmente São Paulo e Palmeiras e São Paulo. Aquele jogo.
0: Aquele jogo do pênalti?
1: Do pênalti. Ele era o árbitro, né? Daí ganhou uma geladeira, botaram pra Série B, pra Série C. Sei. E agora vamos ver se na Copa do Mundo ele honra o nosso estado e o nosso país aí, mas que ele pare por ali, né? Que o Brasil, porque se eles, o Brasil avançar, eles terão que ficar pelo meio do caminho.
0: Pelo meio do caminho.
1: Porque não pode o árbitro do mesmo país apitar jogo aí, então. Vamos torcer para que eles tenham uma boa arbitragem, mas que o Brasil vá mais longe do que eles, né?
0: É verdade.
1: Na arbitragem. Daqui a pouco nós voltamos para falar da Copa Aurora, onde estamos acompanhando. Hoje tem mais uma transmissão, amanhã não teremos jogos, também nem sexta, nem sábado, nem domingo, porque na sexta já começa a festa da cidade de Aurora, aniversário, Erlon Carlos.
0: Com total cobertura aqui da Rádio Sintonia,
1: É verdade, estaremos lá.
0: Valeu, obrigado, Herô, até depois. Agora, vamos de música, Rio Negro e Solimões, na beira da Lagoa. Tem a participação de Emílio e Eduardo, esse sucesso que você ouve comigo às 3:25.

0: 4, ah não, 4 não, né? 3:30 na sintonia, nós vamos a Rio do Sul. Vamos a Rio do Sul, vamos ver aqui se eu consigo contato, tava no ar aqui, caiu a ligação, meu velho. Tava aí com o nosso querido Jackson. Será que acabou a bateria do homem lá do celular dele, rapaz? Vamos tentar de novo aqui, ó, ligar de novo pra ele. Nosso amigo Jackson. Alô, Jackson, caiu a linha, deu certo agora, tá me ouvindo aí? Boa tarde, Jackson.
1: Boa tarde, meu amigo Erno, a você, os ouvintes da Rádio Sintonia. Pequena imprevista aqui, mas faz parte do jogo.
0: Faz.
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1: 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Vem aí mais uma música, 15:34, dando sequência aqui, ó, vá mandando mensagem, tem sorteio, você quer amanhã, feriado, ir no rodízio de sopas do CT? Então manda mensagem, você quer concorrer aí a geometria e o balanceamento? Manda mensagem lá presente da Concorde Auto Center de Rio do Sul. Hoje eu sonhei com você, Humberto e Ronaldo.

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2: 15 horas 37 minutos.
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1: Nota de falecimento. 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
1: Nota de falecimento. 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A família enlutada, nossas condolências.
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7: Agora, 3h43. Daqui a pouquinho tem as características aí dos aniversariantes de hoje, as pessoas nascidas nesse dia 3 de junho. 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
7: 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E agora, características dos aniversariantes do dia.
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7: Parabéns a você, aniversariante, você que nasceu nesse dia 3 de junho. O nascido nesse dia costuma ser voluntarioso, comunicativo e tem muita imaginação. Extremamente inteligente, tem um poder mental acima da média e uma intuição notável. Normalmente tem muitos amigos em função de sua capacidade de atrair simpatia, mas dificilmente confia em alguém de maneira absoluta.

tem vocação para as artes e trabalhos que exijam imaginação e criatividade. É pessoa sensível e também racional, mas quando tem de decidir algo importante, a razão acaba, quase sempre pensando mais do que a emoção. No amor, seus encantos costumam despertar bastante interesse do sexo oposto, mas custa bastante a encontrar equilíbrio nesse sentido, pois se apaixona e se desinteressa com a mesma facilidade. É, hoje, entre famosos, o atleta Alisson dos Santos, a atriz Cacau Protássio, a Camila Santana, político, o Camilo Santana, Celso Amorim, diplomata, tem mais aqui Fernando Lázaro, treinador de futebol, jogador Gabriel Batista, Gustavo Lins, cantor, chega aos 40 anos, o ator Marcelo Valle, a Luísa Curvo, atriz, Raul Castro, 16º presidente de Cuba, chega aos 95 anos hoje, e o cantor Sam Alves. Alguns conhecidos, famosos de aniversário, parabéns aí a você que também sopra velhinhas nesse 3 de junho. Felicidades, tudo de bom, aproveite o seu dia. Ao Rafael Nadal, tenista também hoje, de aniversário, 40 anos. Mundo te abraça, o mundo bate palmas pra você, aniversariante. Deixa eu, Murilo Ruf agora, 3:46.

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5: 3:51. 10:04. Manda mensagem pra cá. E nós temos aqui, ó, pra sortear hoje também. É, ingresso pro Mega Baile do Cacique no Cerro Negro, domingo, com Novos Garotos, Garotos de Ouro e Banda GDO. Tá? O ganhador fica com o nome lá na portaria, apresenta a identidade e vai dançar. Além disso, o rodízio de sopas do CT para amanhã à noite e o balanceamento de geometria no Concorde Auto Center em Rio do Sul. Diga o que você gostaria de ganhar, manda mensagem, nome completo, onde está falando. E boa sorte! Sem amor, ninguém vive. Os Atuais.

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2: Agora 15:58, pulou aqui o digital, não mexe nas minhas gavetas, é o sucesso do Danilo e Davi. Na sequência tem notícias, tem

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2: A Prefeitura de Ituporanga está com inscrições abertas para o projeto Vida em Equilíbrio, Emagrecimento e Saúde. A iniciativa começa em junho e segue até dezembro, com atendimentos gratuitos em 10 bairros do município. O projeto terá acompanhamento de médico, nutricionista, psicólogo e educador físico, com orientações sobre hábitos saudáveis, prevenção de doenças, sedentarismo, hipertensão, diabetes e excesso de peso. A primeira atividade será para moradores dos bairros Boa Vista e Centro no dia 12 de junho, às 8 horas da manhã, no multiuso do Boa Vista. As inscrições seguem até o dia 5 de junho na Unidade Básica de Saúde do Centro. A orientação é para que os interessados procurem a Unidade Básica de Saúde do seu bairro para realizar a inscrição e obter mais informações sobre vagas e participação. O repórter Sintonia volta às 5 horas da tarde. 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
4: E vamos então ao nosso momento de reflexão, aquela mensagem aqui no programa, e hoje a mensagem é: os anjos. O menino voltou-se para a mãe e perguntou: os anjos existem mesmo, mãe? Eu nunca vi nenhum. Como ela lhe afirmasse a existência deles, o pequeno disse que iria andar pelas estradas até encontrar um anjo. É uma boa ideia, falou a mãe. Eu irei com você. Mas você anda muito devagar, argumentou o garoto. Você tem um pé aleijado. A mãe insistiu que o acompanharia, afinal ela podia andar muito mais depressa do que ele pensava. E lá se foram, o menino saltitando e correndo e a mãe mancando, seguindo atrás. De repente, uma carruagem apareceu na estrada, majestosa, puxada por lindos cavalos brancos, e dentro dela, uma dama linda, envolta em veludos e sedas, com plumas brancas nos cabelos escuros. As joias eram tão brilhantes que pareciam até pequenos sóis. Ele correu ao lado da carruagem e perguntou à senhora: você é um anjo? Ela nem respondeu. Resmungou alguma coisa ao cocheiro, que chicoteou os cavalos e a carruagem sumiu na poeira da estrada. Os olhos e a boca do menino ficaram cheios de poeira. Ele esfregou os olhos, tossiu bastante. Então chegou sua mãe, que limpou toda a poeira com seu avental de algodão azul. Ela não era um anjo, não é, mamãe? Com certeza não, mas um dia poderá ser. Quem sabe, respondeu a mãe. Mais adiante, uma jovem belíssima em um vestido branco encontrou o menino. Seus olhos eram estrelas azuis e ele lhe perguntou: você é um anjo? Ela ergueu o pequeno em seus braços e falou feliz: uma pessoa me disse ontem à noite que eu era um anjo. Enquanto acariciava o menino e o beijava, ela viu seu namorado chegando. Mais do que depressa, colocou o garoto no chão. Tudo foi tão rápido que ele não conseguiu se firmar bem nos pés e caiu. Olhe como você sujou meu vestido branco, seu monstrinho, disse ela enquanto corria ao encontro do seu amado. O menino ficou no chão chorando, até que chegou sua mãe e lhe enxugou as lágrimas com seu avental de algodão azul. Aquela moça certamente não era um anjo. O garoto abraçou o pescoço da mãe e disse estar cansado. Você me carrega, mamãe? É claro que carrego. Foi para isso que eu vim? Com o precioso fardo nos braços, a mãe foi mancando pelo caminho, cantando a música que ele mais gostava. Então o menino abraçou com força e lhe perguntou: mãe, você não é um anjo? A mãe sorriu e falou mansinho: imagine, nenhum anjo usaria um avental de algodão azul como o meu. Olha, anjos são todos os que na terra se tornam guardiões dos seus amores. São mães,

pais, filhos, irmãos que renunciam a si próprios, às suas vidas, em benefícios dos que amam. E as mães, sobretudo, prosseguem-se a se doar e velar por seus filhos, mesmo além da fronteira da morte, transformando-se em espíritos protetores daqueles que na terra ficaram como pedaços de seu próprio coração.

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2: Nota de falecimento. 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A funerária Santa Cruz comunicou o falecimento de Antônio Zuz. A família lutada, nossas condolências.
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3: Ele já está por aqui, Ronil de Oliveira, vai falar de esporte pra gente, mas antes eu quero falar dessa promoção aqui. 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E aí, Eronildo Adelino?
4: Como diria Galvão Bueno, ué, Luiz, pode? Pode, participa, garotinho.
3: Isso pode, Arnaldo?
4: Isso pode, Erlon Carlos, pode. Participa, vai lá, vai que ganha um par de aliança aí, rapaz. Só para não ficar enrolando, só alugando aí, rapaz, pelo amor de Deus, né?
3: É, isso aí.
4: Vamos tomar atitude, dia 12, então participa conosco aí. Ué, Erlon Carlos, nós vamos falar aqui que a Areme jogará no próximo sábado lá no parque às 15h30 contra a equipe lá de Blumenau da Avena e no próximo domingo às 10h, domingo dia 7, terá aquele jogo fadídico que o nosso amigo Cachimbo se machucou.
3: Como é que é o Cachimbo?
4: Sábado até entrevistei a esposa dele, a Margarete, ela é muito emocionada inclusive e desejar boas melhores, já disse que tá sendo mais difícil aguentar o Cachimbo parado, sossegado dentro do quarto ali, porque ele tem que ficar de

0: repouso, mas ele é elétrico, 300 por hora e ela está sendo mais, está tendo uma boa recuperação. E esse jogo, então, ele vai reiniciar, inclusive, desde o início lá. Meu amigo Leandro, que é atleta também da Areme e passa sempre aí os jogos e os resultados dos jogos para nós, ele informando que o jogo será reiniciado aí do zero, vai começar então 10 da manhã lá em Taió de novo, Continental de Taió e Areme Demiec de Ituporanga no próximo domingo, dia 7, aquele jogo que foi final de maio ali, onde aconteceu o acidente com o nosso amigo aí, o Cachimbo, que está se recuperando, felizmente, em boa recuperação e um pronto restabelecimento para o nosso grande amigo, o Cachimbo. Então, a Areme joga sábado lá no parque, às 15h30 contra o pessoal de Blumenau, Avena Blumenau, e no domingo estarão jogando às 10h lá em Taió novamente, Continental e Areme pela Liga Rio Sulense de futebol na categoria veterano. Também ontem tivemos lá no ginásio em Aurora, Luiz Bertoli, transmitindo mais uma partida da 12ª edição da Copa Aurora de Futsal Desportivo de Imbuia 7, CME de Atalanta 2. E a última partida, Imbuia Vico Eventos 1, Independente Corteva de Mied Tuporanga 7. Aqui as duas equipes foi definido no quesito saldo de gols para ver quem ficou em primeira aí na categoria livre. E hoje à noite estaremos novamente, quarta-feira aí com cara de sexta, né? Para muitos, mas nós estaremos amanhã escalado aqui para.
1: É isso aí.
0: Pro batente. Vamos trabalhar. Vamos trabalhar, deixa o homem trabalhar, né?
1: Vamos trabalhar.
0: Às 18h hoje, quarta-feira, dia 3, Vidal Ramos e Demiad Tuporanga, no Sub-15. No Sub-17, Demiad Tuporanga, comandado aí pelo professor Fabão, enfrentando o Olaria, lá da cidade de Pouso Redondo. Eu não sei se é o Fabão, que acho, penso que hoje tem a treino do Moitas. Pode ser que seja outro, pode ser o comandante, o Borracha, das equipes aí na categoria Sub-15 e também Sub-17, que hoje é quarta-feira, se eu não estou equivocado, tem treino do Moitas. Se bem que esse final de semana não teremos jogo do Moitas, nem no outro, só dia 20 de junho, lá em Cerro Negro. Teremos ainda o jogo que nós estaremos acompanhando às 8h20. FMD Aurora, categoria Sênior mais 40, enfrentando a Metaltec DMEC de Poranga, é o jogo que nós estaremos transmitindo. Josué Gaiteiro, Eronildo, e aqui na 260, nosso amigo Carlos Moraes. Ainda teremos jogo às 9h20, categoria livre, SME Petrolândia, enfrentando o Puma Futsal lá de São José de Cerrito. E fechando a rodada desta quarta-feira com cara de sextou, a equipe de Leoberto Leal enfrentará a equipe do Amigos Futebol Clube lá da cidade de Aurora. São jogos de hoje que nós estaremos acompanhando esse jogo. Aí amanhã teremos jogos aí das 8h até umas 21h, porque na sexta, sábado e domingo não teremos rodada devido às festividades aí do 62 anos de emancipação político-administrativa da cidade de Aurora Laudbach. Um abraço pro meu amigo Evair, que é lá de Nova Itália, Aurora, e também o Augustinho. A dupla é vascaíno e o Evair me ludibriou por uns 20 anos que ele era santista, andava sempre com a camisa do Santos.
1: Tu pensei, vê, rapaz.
0: Tu anda com a camisa do Santos, vai pensar o quê? Que ele é flamenguista?
1: É,
0: jamais, né?
1: Pois é.
0: Aí um abraço pro meu amigo santista e uns 20 anos ele ficou me ludibriando. Aí alguém lá de, que eu não lembro, tentei falar pra ele quem que me dedurou ele. Disse, esse cara nem é santista, Herô, ele é vascaíno. Ele disse,
1: cara, ele só tá com vergonha de botar. Mas daí ele pensou, pô, mas o Santos também não tá muito bom pra botar, rapaz. Só foi que tava com a camisa do Flamengo. Ou do Palmeiras,
0: não,
1: né?
0: Ele disse, não, do Flamengo não, Herô. Então tá bom, os filhos dele são santistas, mas ele me ludibriou, sendo que era santista. Um abraço pro meu amigo santista, Evair, e a galera santista ficou feliz, mas o santista lá em Nova Itália, Aurora, tá? E o Evair é vascaíno, tipo o nosso gaiteiro aí, a Jaciara, o Luiz, o Jean, os vascaínos que tem aqui na sintonia. Mas tudo bem, meu querido, Santos e Vascão, tudo dominado. Agora é 50 dias de descanso, né, Erlo? A galera tá treinando, depois eles voltam bem melhor. Tem um time aí que vai passar 50 dias naquele lugar lá, que nem disse a nossa.
1: Na porta da
0: ele
1: zona.
0: Ele não tá na porta, não, ele tá dentro.
1: Entrou na zona,
0: Entrou na zona. Mas ruim que o Cássio Essa ali foi pra matar, né?
1: Foi.
0: Coitado do Cássio.
1: Vai ser, né?
0: E o Cássio tá

0: se recuperando aí. Uhum, tá. Amanhã nós estaremos aqui, Helo Castro. Boa. Pra mais informações de esporte amanhã, feriado, mas nós trabalhamos, né, garotinho? Ah, alguém tem que trabalhar, né?
1: Isso aí.
0: Bom descanso pra ti hoje aí, galera. Vai ter, inclusive tu estará viajando depois do teu expediente.
1: É verdade, vamos. Bom retiro.
0: É mais perto, é Vidal, né?
1: Vidal Ramos.
0: Vidal Ramos. Que beleza, hein? Bom trabalho pra vocês. Eu irei pra Aurora.
1: Opa aí, bom trabalho então.
0: Vamos se deslocar. Valeu, um abraço, até amanhã.
1: Até amanhã, Eronildo. Obrigado, meu querido. Vamos de Cleiton e Romário, eles que estiveram na festa da Cebola, a galera que foi lá, disse que foi um showzaço, né? Deles foi bom, né, Eronildo? Eu não confesso, não vi nenhum show, não quis ver, mas quem foi, gostou, e eles têm vários sucessos, e essa aqui é uma das mais tocadas. Opa, cadê eu? Cleiton e Romário, 4:25, vem com a

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3: 4:31 agora, 4:31, temos áudio.
4: Boa tarde, Erlon Carlos.
3: Boa tarde,
4: Eva.
3: Eva
4: aqui de Palhoça.
3: Fala,
4: estou
3: querida.
4: Estou aqui na Ponte do Imaruim trabalhando. Opa. Estava ali tomando um café e ouvindo essa mensagem linda que você estava passando.
3: Tá, obrigado.
4: Poderia como mandar para mim? Eu te agradeço de coração.
3: Já.
4: Obrigado.
3: Já encaminhei para para nossa querida Cleide, ela repassa aí, mais pessoas pediram, né? A mensagem de hoje a gente consegue fazer, não com o áudio que eu gravo, né? Aqui não tem como, tá na censura tirar, mas o texto em si que eu leio é fácil a gente conseguir mandar, tá bom? A Raica Listefels do Rio Batalha mandou mensagem pra gente, obrigado. A Aline Ludwig Ross, também lá na Bela Vista. Zenita Meschmidt está nos ouvindo aí no Rio Antinhas. Os compadres Avair e Roseli, amigos Wagner e Fábio, e o Miguel e a Rosinei, pro André Vermolen, que hoje completa mais um ano de vida. Saúde, tudo de bom, muitos anos de vida, e queremos bolo, tá? Os tios Avair e Roseli, primos Fábio e Wagner, e o Miguel e Rosinei, então, estão querendo bolo aí, tá? Muito, quem mais aqui? Ele é o Reben, da cidade de Aurora, participando. Ruben, seria Ruben ou Reben? Realmente, não sei. Elisiane de la Justina, de Petrolândia. Boa tarde, Nilda Bauer, pro grande amigo Fabiano Amaral, que hoje está de aniversário. Parabéns, Fabiano Amaral. A Marijane Rames, de Agrolândia. Um alô para nós. Estamos aqui no rancho, na reta final, escolhendo fumo. Quero participar do sorteio aí, Marijane. Obrigado, querida. 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Olha, atenção, motoristas, até foi feito aí ontem uma reclamação, pedido aí num comentário do João Sérgio sobre a situação da SC-350 em vários pontos, inclusive, principalmente aí na região de Santa Teresa, ali próxima a Madeste, enfim. E nesse momento, pessoal, estão lá fazendo tapa-buraco, trabalhando. A gente sabe que é uma ação, uma medida paliativa, porque a promessa é que eles vão

0: fazer uma base grande com rachão e depois colocar uma camada nova, numa revitalização completa, é o que a gente espera, né? Que realmente é, o tapa-buraco é algo que a gente não dura muito tempo, mas é melhor que nada, para ser exato, né? Que não dá é para aquelas crateras continuarem lá. Então, tem homens, máquinas na pista, tudo tá bem sinalizado, mas não custa você redobrar a atenção ali naquele trecho tradicional onde você passa e sabe que tem buraco, é para todo lado, como se diz, tem que ter buraco quase na sarjeta esperando vaga para entrar. Mas o pessoal tá lá trabalhando, menos mal, tá sendo feito um trabalho paliativo até a hora em que algo definitivo seja feito, né? É o que a gente espera. Então, motoristas, atenção redobrada naquele trecho. Aperte o play, vem aí Jean Giovanni, 4:36 minutos, é isso aí, uma tarde nublada, tivemos até um solzinho tímido, agora fechou, né? Tarde fechadona de outono brasileiro.
1: Que se

0: outono. 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
16: 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Tem um recado aqui, um áudiozinho também do ouvinte.
18: Boa tarde. Aqui é o Douglas. Queria mandar um alô aí pra todos os ouvintes.

0: E também um alô especial aí pro meu grande amigo André Vermoni, que está de aniversário hoje. Abraço.
1: Muito bom. Também a Iris Sebo Alain, do Rio Bonito. Manda aí ao primo André Jacó Vermoni pelo aniversário hoje, desejando muitos anos de vida para ele e tudo de bom. Vamos aí pros classificados.
2: Tá na hora de você vender.
3: Olha a batata, batata baratinha.
2: Tá na hora de você comprar.
4: Onde encontra um coxo para comprar?
2: Coxo?
4: É, um coxo.
2: Precisa alugar um imóvel?
5: Até preciso, mas tem que ser no centro e barato.
2: Ok, então okay. Que tal anunciar no comando?
5: Tô vendendo a minha sogra.
2: Está no ar os classificados da sintonia.
5: 10 pila, faço em 30 vezes no cheque.
1: Ok, ok. Muito bom, vamos então para os classificados rapidinho aqui. Lembrando, a lista completa você encontra no nosso site sintonia.fm.br, tá bom? Procura o serviço de pedreiro ou trabalho por dia, tá?
6: Ah, pois é, ele é pedreiro?
1: Pedreiro ou para trabalhar por dia. Procura o serviço de diarista no plantio da cebola ou do fumo. Procura o serviço de servente de pedreiro. Outra pessoa procura serviço de motorista categoria D. Procura o serviço de pedreiro. Procura emprego de babá, diarista, costureira ou para trabalhar com banho e tosa. E aí, pessoas que estão oferecendo empresas emprego para você que quer trabalhar. Oportunidade de emprego. Contrato armador de ferragem com experiência, auxiliar de produção, soldador e montador com experiência. A Delta Ativa está contratando assistente comercial e técnico instalador de internet. A lavação do Billy contrata ajudante de lavação. Interessados, procurar a lavação. Madesh contrata auxiliar de produção e conferente. E ainda, contrato montador de estufas agrícolas, contrato assistente de produção e tecelão, contrato pintor com experiência.
7: Tu ainda tá pintando muito?
1: E aí, ó, tem mais, contrato pedreiro e servente, tá? Então tem aí o telefone de contato de cada um, é só ir no nosso site ou ligar pra rádio que as meninas, no caso a Renata Tariférias, a Cleide, passa pra ti as informações, tá? Achados e perdidos, foi perdida uma carteira com os documentos em nome de Luiz Henrique Costa no bairro Nossa Senhora de Fátima, foi perdida uma chave de moto no bairro Vila Nova, entre Vila Nova e Girassol. Perdida uma carteira com todos os documentos em nome de Djalma Espíndola, documentos numa carteira, né? Com todos os documentos. E foi perdida uma placa de moto MHK 8F82, trajeto do bairro do Frei Jerônimo até a empresa Lumac. Procura-se sítio para alugar na região de Tuporanga, procura casa para alugar em Tuporanga, que aceite animais, e procura casa para alugar no centro de Tuporanga. Pede-se por doação roupas para menina tamanhos MG, por doação roupas para menino tamanho 1 e 2, doação de cesta básica para uma pessoa necessitada, pede-se por doação tábuas de madeira e telhas usadas e doação de um sofá e um armário, e pede-se por doação uma geladeira e um fogão, tá? Pode ser usado em bom estado, né? Muito bom. E compra-se jogo de cozinha usado em bom estado, pessoa compra aqui divisória em bom estado e compra o repolho em grande quantidade. Ainda a pessoa troca casa em Tuporanga, bem localizada, por sítio que possua casa. Para você anunciar aqui, é fácil, 3533-8310 ou manda mensagem no 91920947.
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5: Ô, anuncia aí que minha sogra sumiu.
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1: Tudo bem, ao ladinho do CT de Horas. E aqui os ganhadores de hoje dos sorteios dos presentes aqui do Comando Sintonia. Essa quarta-feira, véspera de feriado. 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

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O ganhador tem uma semana, como eu falei, para retirar o Vale Brinde aqui e levar o carro em Rio do Sul para fazer o serviço. Quem vai lá é de Aurora. Ele é o Reben. É aquele nome que eu não consigo falar. Ele é o Reben, o Raben, lá de Aurora. Tá? É, rodízios de sopa CT de Onas para amanhã, hein? Amanhã começa às 18 horas, mais cedo, amanhã é feriado, né? Se prepare e vá lá prestigiar, que vale a pena. Osnildo de Souza e Marciane Hindelman Postais ganharam aí o cartão do rodízio de sopas do CT. Tem que pegar na rádio amanhã até às 19 horas, tá? Pode vir hoje também, mas até às 19. É amanhã, no máximo, até às 19 horas tem atendimento. Ingressos para o Mega Baile do Cacique no Cerro Negro, que é domingo, começando já às 18 horas, das 18 às 19, a mulherada entra de graça, né? Mas quem for depois paga mesmo sendo mulher. Então, atenção, ganhadores foram o Célio Fábio Miranda e a Nilzete de Souza. Alô, Nilzete, alô, Célio, o nome de vocês fica na portaria, só apresentar a identidade e curtir aí Novos Garotos, Garotos de Ouro e Banda GDO, 6 horas de música. Você namora?

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0: Agora na sintonia, faltando 5 minutos para as 5 da tarde, Arioldo, Multimarcas com a gente. 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Piada do dia chegando, eles tio e sobrinho.
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3: Uhum. Falou da Zirda, o marido dela tinha um boi e ele soltava nas beiras de estrada incomodar os vizinhos, que ele não tinha tempo de plantar, ele pescava bastante.
4: Tinha caçava, mais pasto, né? Na beira da estrada.
3: É, ele soltava nos pastos de beira da estrada e vivia nas roças dos outros. Mas um vizinho dele lá, acho que era o Leopoldo, se não me engano, até ele foi embora por causa dessa encrenca aí. Carnhou o boi, botou no freezer, parou de incomodar. E ele foi lá de casa em casa, pediu, não viram um boi pintado que andava por aí? Não, ninguém viu, ninguém viu. Chegou no Leopoldo, o senhor viu um boi? Não, aqui não apareceu. E um papagaio do Leopoldo em cima da cerquinha, tá no freezer. Pronto, já deu encrenca, chamou na lei, deu maior do rolo por causa daquele boi. Ele pegou aquele papagaio, despenou e quinchou lá em cima de um coberto. O papagaio tava lá aborrecido, passou um pintinho recém-nascido, sem pena quase. O papagaio olhou e disse, você tá nem com todo o boi?
5: Mas o Baltazar, esse dia que foi lá no armazém do Libanor, exagerou nos vinhos. E foi na janela, veio azedou os fígados e começou lá. Um cachorro viu aquilo lá, veio vindo e começou a comer.
4: Nossa!
5: Começou a comer. Ele deu uma olhada assim, ele disse macarrão, queijo, pastel e outras coisas eu comi. Mas não lembro de ter comido um cachorro.
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0: Vamos embora. Olha ela ali, agradecendo a tua companhia, a tua audiência, muito obrigado. Vem aí a saideira com João Pedro e Cristiano. Ai, amor. Na sequência. Ai, amor. Ai, amor. Vem aí notícias depois e essa duplinha, muito gente boa.
7: Duplão.
0: O que é?
7: Duplão.
0: Ah, duplão.
7: Só quer desmenosprezar nós? Quer diminuir nós?
0: Ah, diminuir.
7: Já chama o reverendo Max.
0: Então vem essa dupla de dois, essa duplona aí. João e Jé.
8: Quem é?
0: Estúdio S, depois das notícias. Bom feriado pra quem pode e amanhã a gente se encontra por aqui ao vivo.

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2: Neste sábado, dia 6 de junho, Ituporanga realiza mais uma edição da Feira na Praça Frei Gabriel. A programação será das 8 horas da manhã até a 1 hora da tarde, com feira de produtos coloniais, artesanato local e praça de alimentação. A comunidade está convidada a prestigiar os produtores e artesãos do município, aproveitar produtos fresquinhos e passar uma manhã especial em família. A realização é da Prefeitura de Ituporanga, com apoio da EPAGRE e da CDL. Logo mais você acompanha as informações que marcaram os setores de segurança pública do estado e da região dentro do Estúdio S. Siga em sintonia conosco.

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3: Alô, você! Boa tarde pra todo mundo. Começando ao vivo, 5:02, direto do estúdio jornalista Gervásio José Maciel. Mais um programa Estúdio S.
4: É.
3: Amanhã é feriado, minha gente.
4: É. João, sextou, João. Sextou hoje já.
3: Pra quem?
4: Não sei, pra quem vai folgar amanhã.
3: Eu. Pô, acabando de sair da rádio, vou entrar na prefeitura.
4: Ah, é?
3: Daí segunda-feira eu volto pra rádio.
4: Ah, os pontos facultativos.
3: Vai ter
4: na
3: um ponto facultativo aí.
4: Ah, tá.
3: Coisa boa, né?
4: Coisa boa, né? Mas hoje, João Sérgio, hoje é quarta-feira. Ó.
3: O Jean começou a fazer striptease aqui no estúdio.
4: Nada.
3: Você para com essas coisas aí.
4: Não, vou me controlar.
3: Oi? Oi, Berta. Oi, pode começar também. Pelo menos eu saio mais ou menos no lucro. Entendeu? Começando ao vivo nosso programa. Que bom saber que você já está aí garradão com a gente. Olha, hoje nós vamos dar dois rodízios de sopa do CT, que amanhã é quinta-feira.
4: Coisa boa, né?
3: Começa 6 da tarde, amanhã é feriado, começa mais cedo.
4: Show de bola.
3: E vamos dar para vocês também os baileiros de plantão, tipo a Berta, assim, que vai nos bailes.
4: Isso,
3: da vida.
4: A Berta é baileira e dançadeira, tá?
3: Nossa, isso aí é uma pé de valsa. É uma desgraça pra dançar, dança, que Deus o livre.
4: Dança que é uma desgraça.
3: Do jeito que ela tá, se ela for dançar, é dois passos, daí tossida. Né? Tá feia a coisa,
4: tá,
3: né, Berta?
4: Tá complicada, amiga.
3: Eu vou falar um negócio, para de andar de noite por aí caçando teus gatos.
5: Não, e o Careless Whisper de fundo, é
3: lindo. É.
5: Não, nada a ver isso aí.
3: Teus gatos não fogem de casa?
5: Não. Vamos falar no ritmo da música?
3: Ah.
5: Não.
3: Ele não foge.
5: Não foge.
3: Mas se fugir, procure o gato.
5: E a gente tem que ir pra rua atrás.
3: Você vai achar o gato certo.
5: Ai, tá difícil.
3: Loves in the night. É pra fazer amor de noite.
5: Ah, entendeu? Não sei.

0: Mas vai que o amor tá lá no cacique, amiga.
1: É, o índio, velho. Vai que tem um baita de um índio lá no cacique.
2: Muito bom, muito bom. É,
1: de motinha.
2: É.
1: E chega com o amigo na garupa.
2: Deus,
1: aí chega na hora de embora.
3: Arrepio, ó.
1: Não, que esse frio, credo.
2: Aí chega na hora de embora. Se esquenta, né?
1: Chega na hora de sair pra dar o rolê, ele diz, não, mas não dá porque eu tô com meu amigo.
2: Né?
1: Ele leva o amigo na garupa e deixa.
2: Ou ainda diz assim, olha bem no fundo do barco dos teus olhos e diz assim, tu me dá uma carona?
1: Eita, nós estamos juntinhos até as 19 horas. Eu, claro, e o meu querido Genzinho.
3: É nóis.
2: Eu venho fazer polícia depois.
1: E a Berta é a mulher da polícia.
3: Isso aí.
1: Ah, é pra ela, tanto faz. Pode ser polícia civil, polícia militar, corpo de bombeiros, polícia
2: eu gosto
1: rodoviária.
2: Mais da civil. Da o civil. Uniforme é mais
1: bonitinho. É mais bonitinho.
2: É.
1: Tu não gosta daquele bando de João de Barro?
2: Não, tá dependendo ali. Mas o da civil é mais bonitinho.
1: É, mas o da polícia militar já vem com o cacetete na mão.
2: Mas o da civil tem um negócio que dá choque.
1: Então tá bom.
2: Dá um tremelique.
1: Dá um tremelique. Então tá bom, vai trabalhar, Berta. Bom. O negócio é o seguinte, nós vamos dar dois ingressos.
3: Boa.
1: Lá pro baile, que é agora dia 7 de junho. É um mega baile no Cacique do Cerro Negro, começa às 18 horas, as mulheres entram de graça até às 19, 6 horas de festa, novos garotos, garotos de ouro e banda GDO.
3: Bailão, hein?
2: Baile pra eles, tem novos garotos.
1: Novos garotos é pro Gianzinho, né?
3: Bora lá. Uhum. Estaremos lá no Cacique domingo.
1: manda o seu WhatsApp depois pra gente, na melhor de três, enfim.
3: Boa.
1: E hoje, no Conversa Aberta,
3: que nós temos?
1: Eu vou saber falar aqui. Aqui em Tuporanga tem o Force Padel. Padel.
3: Padel.
1: Force Padel. Sabe o que é isso?
3: É
1: aquele negócio tipo joga raquete assim pra lá e pra cá, não é que.
2: O padel é um beach tennis.
1: É um beach tennis.
3: Isso.
1: Com parede.
3: Isso.
1: Nós vamos receber aqui o Charles Vendramin.
3: Boa.
1: O Bernardo Fornizari e também o Luiz Laurindo, que são os sócios, né?
3: Uhum.
1: Aqui pertinho da rádio. Para falar um pouquinho sobre essa modalidade que vem crescendo muito no Brasil.
3: Uhum.
1: Eu, por exemplo, que não tenho raquete, não tenho nada, não sei nem como é que faz. Será que tem alguém que ensina?
2: Tem as bolinhas.
1: Roberta, te arranca daqui. Como é que tem alguém para ensinar a gente a jogar esse negócio?
3: Certo.
1: Né?
3: Sim, sim. Uhum.
1: Né? E quem pode participar disso?
3: Boa.
1: Né? Nós que já estamos bem encarangados, podemos. Se eu for jogar o negócio desse, porque eu vi uns vídeos ali.
3: Aham. Uhum.
1: Fica de slap, pra lá, pra cá, pra lá, pra cá, pra lá, pra cá.
3: A Tati tava fazendo isso aí.
1: Outro dia eu já não... Nem caminho.
3: A Tati tava fazendo, ela ficou assim, tá?
1: Trevada.
3: Trevada, no outro dia. Mexe com todo o corpo, cara.
1: Pois é. Então vamos falar sobre esse esporte.
3: Claro,
1: né?
3: Isso aí.
1: Bacana. Show de bola. Nossa conversa aberta logo mais. Vamos começar, viu?
3: Tempo de amar.
1: Tá vendo, Berta?
3: César Menotti, Fabiano,
1: O da Berta já passou faz tempo.

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1: 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Olha, deixa eu só passar uma informação aí, eu já havia passado antes ao Erlon também.
2: Uhum.
1: O pessoal tá fazendo a recuperação daqueles buracos na rodovia C350 aqui, isso, em Santa Teresa, nas proximidades da Madeche. É, então tem cone, está sinalizado lá, mas é sempre bom falar aqui para que os motoristas tomem cuidado, que a coisa estava feia ali. Estão fazendo algo paliativo.
2: Isso.
1: Né? Segundo a informação que eles me passaram. E que já tem material estocado lá e que deve, em breve, ser feito algo mais duradouro, né? Pelo menos é o que se espera.
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2: Exatamente.
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1: Olha, deixa eu falar pra vocês que nós vamos dar aqui, na melhor de três, dois rodízios de sopa no CT amanhã, quinta-feira, começando 6 horas da tarde, é mais cedo, por causa do feriado.
0: Coisa boa.
1: Né? E também dois ingressos para dia 7 de junho, você bailar lá no Cacique do Cerro Negro, o Adélio trazendo aí mais um grande evento, inicia às 18 horas, elas de graça até às 19 horas, 6 horas de festa com novos garotos, Garotos de Ouro e Banda GDO. 991920947. Manda o seu WhatsApp, escolha uma destas três.
3: Se liga aí nas três opções de hoje.
2: A melhor de três.
3: Primeira.
1: Cristiano Araújo, caso indefinido é a 1.

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1: Qual você prefere? 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
2: Rapaz do céu, o Charles Bongo hoje botou aí pra
3: judiou
2: mexer,
3: hoje, hein?
2: Pra mexer com a cabeça do povo.
3: Realmente.
2: Aí, né? Três músicas lindas, lindas. Eu, por mim, tocaria as três.
3: Aham, né? Verdade.
2: As todas três bonitas. Cristiano Araújo, Caso Indefinido é a um, Daniel Alguém com Jorge Mateus é a dois e Zezé de Camargo e Luciano, Irmão da Lua, Amigo das Estrelas.
3: Ixi.
2: Três músicas lindíssimas. Eu vou usar aqui um termo pro nosso ouvinte. Se lasca, você que vai escolher 99920-9047. Vote na melhor de três, valendo dois ingressos pro baile no Cacique do Cerro Negro, neste dia 7, e também dois rodízios de sopa Lato CT, que acontece amanhã, quinta-feira. E, meu querido Jean, o povo já tá votando?
3: Já sim, João. Ana Clara Schork Heisen, do Santo Antônio, a melhor de três pra ela é a número 3. Também o seu Osvaldo da Silva, pra ele a melhor de três é a número 1. O Rodrigo Barbosa, a Gabiroba, número 3, ele escolheu. A Érica Marcieli da Silva, do Cerro Negro, pra ele a melhor de três é a 3. Também a Maria Isabel Alves da Gabiroba, para ela a melhor de três é a primeira, do Cristiano Araújo. A Carmen Reis do bairro Boa Vista tá participando com a gente também. Quem mais? A Elisete Schmitz Mauerwerk da Bela Vista, para ela a melhor de três é a número 2. A Virgínia Alves do Rosário da Gabiroba, para ela a melhor de três é a 3. O Arno Alain tá participando com a gente também, para ele a melhor de três é a número 1. A Valdirene da Silva de Bom Retiro, para ela a melhor de três é a número 3. Também a Luana Rolling de Souza, Rio Bonito, escolheu a número 3. Também aqui quem mais está participando com a gente, João Sérgio, pessoal, participando aqui a toda, rapaz. Tem mundial.
2: Que coisa boa. Manda pra gente 99920-9047. Escolha a melhor de três. Cristiano Araújo é a 1 com Caso Indefinido. Daniel

0: Com alguém, com participação do Jorge Mateus e o Zezé e Luciano, irmão da Lua, amigo das estrelas, é a três. São três músicas lindíssimas.
1: É isso aí, vota, vota, vota. Entre tapas e beijos.
0: É, também é bonita.
1: Exatamente.

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1: É isso aí, tá dado o recado. 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
2: Show de bola, João. Mais algumas participações aqui com a gente. A Karine Bilkmes, Nossa Senhora de Fátima, pra ela a melhor de três é a número 3. Marcelo Micaelis, do Rio Antinhas, Petrolândia, pra ele a melhor de três é a primeira. A Carmen Reis, do bairro Boa Vista, tá participando com a gente, a melhor de três pra ela é a número 3. O Vilmar João Dalves Júnior, do Rio Bonito, escolheu a número 1, a melhor de três hoje. Também o seu aqui, deixa eu ver, a Josi Passig, da Bela Vista, tá participando com a gente.
1: O seu Josi!
2: Escolheu a melhor de três, a número 3, João Sérgio. Ah. E o pessoal segue participando com a gente.
1: O pessoal pedindo muito a 3, né?
2: Isso.
1: Acho que a maioria, né?
2: É verdade.
1: Mas eu quero lembrá-los de que tem Cristiano Araújo, que é um caso indefinido. O Daniel, com Jorge Mateus, alguém. E, claro, a 3, Zezé de Camargo e Luciano, Irmão da Lua, Amigo das Estrelas. Três músicas lindíssimas. Você vai lá e vota. 991920947, valendo 2 rodízios de sopa do CT para amanhã, quinta-feira, feriado, que começa às 6 da tarde, e 2 ingressos pro Mega Baile domingo no Cacique do Cerro Negro. Começa às 6 da tarde e até às 7, mulher não paga entrada. São 6 horas de forró bodó, meu povo.
2: Vai encher de mulher esse baile.
1: Novos garotos,
2: aí.
1: Garotos de Ouro e Banda GDO. Onde é que vai 20 mulher? Vai 50 mais. Né? Mais
2: verdade, esse, sempre, né? Dobro, né?
1: Um abraço pro Adélio Sperber, meu querido, tá ouvindo a gente aí. Ele disse, ô João, pode sortear 2 ingressos. Ele pegou o trem andando e ele quer ir na janelinha ainda. É, não, o Diogo já passou, nós tá falando. Que daí ele disse, ah, agora eu escutei ele falando. Valeu, Adélio, meu querido, grande abraço. Vai ser mais um mega evento. Um
2: mega bailão.
1: Sem sombra de dúvidas. Lá no Cacique do Cerro Negro. Adélio, quando faz a festa, o sucesso é garantido.
2: É sucesso, João.
1: Com 3 bandas espetaculares aí.
2: João, intervalinho comercial.
1: A gente volta já já.
2: Show.

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1: Nota de falecimento. Os familiares de Celso Varmelin comunicam o seu falecimento ocorrido nesta quarta-feira aos 88 anos de idade. O corpo está sendo velado no salão da Igreja Católica de Santo Antônio Aurora, onde haverá nesta quinta-feira às 9 horas da manhã a realização da celebração dos funerais, seguindo logo após para sepultamento no cemitério católico local. A funerária Santa Cruz comunicou o falecimento de Celso Varmelin. A família lutada, nossas condolências.

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5: É, e ó, logo mais no DBO Aberta vai trazer informações de que Polícia Civil, com apoio da Polícia Militar de Tuporanga, cumpre 4 mandados de busca e apreensão em investigação de roubo. É, a gente antecipou hoje de manhã, de madrugada, já estava acontecendo de madrugada esta operação. Então a Aberta vai trazer os detalhes no DBO. Foi aqui em Tuporanga e lá em Petrolândia, tá?
6: Show de bola.
5: Ela já tem todas as informações aí pra trazer logo mais. 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
5: Ô, minha querida Chayara, conta aí.
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5: Legal, tá aí a Chayara. E você pode continuar participando com a gente.

Valendo dois ingressos para curtir dia 7 agora, um mega evento lá do Cacique do Cerro Negro, 3 bandas, 6 horas de música, começa às 18 e até às 19, mulheres não pagam, então a gente vai dar 2 ingressos aqui e 2 rodízios de sopa lá do CT também, tá? 99920-9470, vai mandando a sua mensagem, conforme der, a gente vai mandando um alôzinho para você que tá curtindo o nosso programa. E ó, a maioria absoluta votou e escolheu o Zezé de Camargo e Luciano, a música número 3, Irmão da Lua, Amigo das Estrelas, na melhor de 3.

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2: E aí, nós vamos dar um pulinho na Vila Nova quando são 5h49 pra ouvir a Renata.
3: Isso aí, quarto hoje, João.
2: Direto
3: hoje é dia de tomar uma, ó.
2: Hoje é dia de parar pra abastecer.
3: É isso aí.
2: Né, Renata? Boa tarde.
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2: 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E o feriadão esticadão para alguns, nem tanto para outros, enfim, mas é um feriadão prolongado.
3: É isso aí.
2: Será que chove? Não chove? Vai ficar frio? Não vai. Meu querido Ronaldo Coutinho, boa noite e o tempo?
4: Boa noite. É, o tempo segue no geral bom na região no decorrer dos próximos dias, tirando essa quinta. Nessa quinta-feira, feriado, nublado, pode ter alguma chuva ou garoa e períodos de melhora. Talvez atrapalhe alguma procissão ou a feitura dos tapetes do Corpus Christi, não dá para garantir. Mas quem sabe São Pedro ajude um pouquinho. E fica friozinho também. Mantém a tendência de tempo mais para bom na sexta, sábado, domingo. Frio de manhã, principalmente no sábado e domingo, onde fica abaixo de 10 graus, e agradável à tarde. Na segunda, entra uma frente fria, traz alguma chuva entre segunda e terça e depois frio. Da Climatea, Ronaldo Coutinho.
2: Muito bem, meu querido Ronaldo Coutinho. 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Tá bom?
3: Isso aí. O povo pode continuar participando com a gente.
2: Pode. 99920-9047.
3: Show.
2: Valendo dois ingressos para bailar. 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
2: 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Amanhã, quinta-feira, feriado, tem lá no CT de Honras o tradicionalíssimo rodízio de sopas, que é mais do que um rodízio de sopas.
3: Nossa senhora.
2: É um café colonial.
3: É um banquete.
2: É polenta de milho verde com galinha caipira. Amanhã eu vou lá fazer uma malmita.
3: Vai fazer uma malmitinha?
2: Mas de polenta com galinha.
3: Ah. Vai mudar agora?
2: Amanhã eu não quero dobradinha, não.
3: Não, é?
2: Não.
3: Ah, boa, boa.
2: Eu quero uma coisa que dá sustância. Isso. Por causa do feriado.
3: Aham. Fica forte no feriado?
2: Eu fico em casa. E a mulher volta a gente no serviço.
3: Ah, isso aí.
2: É, não é? Pô, tá,
3: não,
2: coisas,
3: imagina.
2: Tá pensando aí.
3: Não, tô pensando nada.
2: Tá, é por causa do serviço, tá?
3: Boa.
2: Então, 99920-9047, mande áudio, pode mandar também mensagem por escrito.
3: Isso, manda
2: de texto,
3: foto, manda
2: foto. Não tem problema nenhum, tá bom? Ó, deixa eu falar aqui. O Marcos acaba de me mandar aqui.
3: Boa.
2: Junho, vamos ver o junho de ofertas aqui.

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1: 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Dirigindo, já já tem notícias com Berta Thyssen aqui no Estúdio S.

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3: Agora 6:04, Berta Thyssen já está no estúdio e vai trazer as informações, os B.O.s das últimas horas. Berta, boa noite pra você.
4: Boa noite, Jean e ouvintes. Pois bem, um pouco rouca ainda.
3: Mas estamos aí. Melhor, né? Graças a Deus.
4: É, amém. Já estivemos pior, já estivemos melhor. Pois bem, vamos às informações dos setores de segurança pública. O destaque de hoje é que o Corpo de Bombeiros foi acionado na manhã, né? De hoje, ali pelas 11:07, para uma ocorrência de atendimento pré-hospitalar. Uma aeronave precisou fazer um pouso forçado em uma fazenda em Presidente Nereu.

0: de acordo com as informações, né, registradas nesse acionamento, a ocorrência então foi gerada às 11h07 e os bombeiros, né, chegaram no local, confirmaram a ocorrência e nessa aeronave tinha apenas o piloto de 25 anos que informou que teve uma pane no motor, né? E foi necessário fazer o pouso de emergência. Ele foi atendido no local, ele tinha apenas escoriações na mão direita, uhum, e recusou aí de ser levado ao pronto-socorro.
1: Que susto, hein?
0: Pois é. E o Ministério Público de Santa Catarina firmou um TAC, um Termo de Ajustamento de Conduta, com uma empresa de borracharia lá no município de Imbuia, para corrigir algumas irregularidades no armazenamento de pneus e outros materiais com risco de acúmulo de água. Vamos lá, essa situação, né, do Ministério Público é algo quase que de praxe, é algo que eles fazem sempre, esse tipo de fiscalização. Na verdade, é um documento que é um procedimento baseado em uma infração da Divisão Municipal de Vigilância Sanitária de Imbuia, que aí evoluiu para o Ministério Público, mas é algo que eles fazem, né? É dever do Ministério Público fiscalizar, uhum, esse tipo de situação, principalmente quando se coloca a comunidade em risco. E como a dengue é algo que se prolifera muito rápido, uhum, e tudo mais, e bota muita gente em risco, então eles tiveram de tomar essa ação, né, do termo de ajustamento de conduta. O que que a empresa precisa fazer? Ela precisa melhor aí adequar, né, ao armazenamento e o acondicionamento de pneus e alguns recipientes até o dia 1º de setembro. Esses pneus, eles precisam ficar cobertos ou guardados em barracões fechados com uma estrutura que impeça o acúmulo de água. Se a empresa usar lonas, elas têm que ficar fixadas em estruturas rígidas com fechamento lateral e o material também não pode formar dobras ou vincos, porque também acumula água. É, basicamente, essa matéria completa, né, falando sobre, uhum, tudo que é necessário, está lá no sintonia.fm.br e fica também o alerta para quem tem, né, uhum, borracharia e outros estabelecimentos, para que fique atento, porque a dengue, ela se prolifera realmente muito rápido e a gente não espera, né?
1: Exatamente.
0: O bichinho se cria ali e depois você vê se já está contaminado.
1: Uhum.
0: Olha, a Polícia Civil, também com o apoio da Polícia Militar, cumpriu 4 mandados de busca e apreensão de uma investigação sobre o crime de roubo. Os fatos ocorreram no dia 9 de maio no bairro Lagoa Vermelha, em Ituporanga. Durante a operação foram cumpridos 3 mandados no município de Ituporanga e 1 no município de Petrolândia. Nas diligências foram apreendidos alguns materiais e objetos que poderão contribuir para o avanço das investigações e para o esclarecimento dos fatos. Nenhum dos investigados foi preso durante o cumprimento das ordens judiciais e agora então as investigações continuam. Lembrando, né, Gia,
1: uhum,
0: que também a gente tem a operação Corpus Christi.
1: Isso.
0: Acontecendo nas rodovias. Você até pode ir pra festa do pinhão, pode ir para suas festinhas, mas, gente, beber e dirigir sem condições,
1: não,
0: viu?
1: Combina.
0: Não combina. E além da multa também, né? Além de botar a vida de todo mundo em risco, você pode estar levando uma multa aí, porque a fiscalização tá acirrada em rodovias federais e estaduais. Então, fique atento com isso também. Esses são os principais destaques e a qualquer momento, se tiver alguma novidade, a gente volta aqui na programação, Gia.
1: Perfeito, Beto. Obrigado pelas informações também. Lembrando que lá no nosso site, no sintonia.fm.br, você ouvinte acompanha mais informações. Agora, 6h09.
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2: Agora são 18 horas com 12 minutos. 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Padel, é isso? Padel, que é um esporte de raquete que vem crescendo no Brasil. E aqui em Tuporanga, nós temos uma quadra bem pertinho da Rádio Sintonia, aqui pela janela do estúdio a gente consegue ver quatro quadras, né? Num complexo muito bacana. E para a gente falar um pouquinho desse esporte, dessa modalidade que vem crescendo, está aqui com a gente o Charles Vendramin, o Bernardo Fornazari e também o Luiz Laurindo, que são sócios deste empreendimento. Eu pergunto, aquele que tiver facilidade, né, melhor para poder responder, fique à vontade. Vocês estão em casa, primeiro dizer que é um prazer poder recebê-los aqui, né? Para começar, qual é o público? Quem que pode praticar este esporte? Eu, por exemplo, não tenho raquete. Eu posso ir lá? Tem alguém, João, que vai me ensinar? Charles Vendramin, prazer.
3: Ô, João, assim, primeiramente, obrigado pela oportunidade que vocês nos dão de poder divulgar um pouquinho do que a gente tentou trazer para a região, tá? Então, o pádel, ele muitas vezes ele é tido como um esporte, às vezes meio elitista, mas na verdade, cara, ele é extremamente democrático. Porque ele pode participar pessoas de idade avançada, meia idade,

0: ele é extremamente democrático. Por que que eu digo isso? Tu podes pegar tua esposa, tua namorada, vai lá, participa contra outros, joga-se em duplas. Então ele é um esporte que não tem assim, ah, tu precisa ter certa idade, precisa ser um desportista. Ele é muito recreativo, sabe? E entrando já no mérito ali que tu perguntou, precisa ter a raquete. Claro, é um esporte que tu tem uma raquete especial para ser praticada. Mas, já me adiantando aqui, que eu sei que eles vão falar também, a gente, como nós fizemos a arena com quatro quadras, todas as quadras, se tiverem as quatro quadras ocupadas, nós temos raquetes para todos. Nós disponibilizamos sem custo, né? O custo vai ser do horário, mas vai ter para praticar o esporte.
1: Digamos assim, ressalvadas aí as modalidades, mas seria tipo, a gente comprava antes, em alguns lugares que ainda não acredito que tenha, o horário do ginásio de esportes, né? Para jogar um futsal. Não é diferente com vocês aqui, né?
2: A gente está trabalhando hoje com um aplicativo, né? Onde as pessoas que querem frequentar o nosso espaço, elas podem reservar o horário, enfim, horário nobre, horário durante a tarde, né? No nosso horário de funcionamento, fazer a reserva, ver se tem disponibilidade e daí justamente vir jogar, vir, né, prestigiar o nosso espaço, enfim, né? Então
0: é dessa forma, exatamente. Tu reserva o horário, tu aluga
2: uma quadra. Dinâmico, bem dinâmico.
0: Tu aluga a quadra naquele determinado horário, uma hora, normalmente é uma hora. Em algumas ocasiões a gente tem aberto uma hora e meia, sim, mas depende do horário, né? Porque tem horário que a demanda é maior, sabe? Mas é o que tu falou, é o aluguel da quadra, basicamente é isso.
1: Ô Luiz, que horário que é de funcionamento? Tipo, academia o pessoal gosta aí de madrugada, eu venho pro rádio, vejo já as academias lotadas. Ali também abre de madrugada, vai até tarde da noite, como é que funciona, Luiz?
3: Atualmente a Force Paddle, a gente tá abrindo ela meio-dia e a gente vai até as 11 horas da noite. Então, durante esse tempo, se você quiser alugar seu horário, quiser praticar o esporte, a gente tá funcionando até as 11 horas da noite.
1: Tem limite de idade para participar, Charles?
0: Nenhuma. Tendo disposição, parando em pé, segurando a raquete, batendo na bolinha. E é muito legal uma coisa, deixar bem claro assim, ó, porque, por exemplo, o Rio do Sul tá adiantado. O Rio do Sul já tem três arenas?
2: Três arenas.
0: E eles já estão num nível maior. Mas o legal de Tuporanga é que realmente as pessoas que estão iniciando aqui, salvo algumas pessoas que já têm uma um pouco mais de prática, mas tá todo mundo começando no básico, sabe? Então, tá bem legal. Tu pode ir lá, nós podemos ir lá jogar agora, mas podemos lá também, assim, mas eu queria fazer uma aula. Nós temos três professores que estão ali fazendo as aulas, tá? Tem professor que pode dar aula, inclusive de manhã, o Luizinho falou, como ele falou, que a gente abre ao meio-dia, mas dependendo da
1: demanda.
0: Da demanda, ou tem professores que já estão dando aula pela manhã, porque tem pessoas que preferem, né? Esse horário da manhã.
1: E daqui a pouco vai ter um grande público, claro. nada impede que a pessoa também vá, igual academia de madrugada.
0: Tu sabe, João, que o pádel no Brasil se inaugura agora 3 quadras por dia de média.
1: Tô vendo.
0: É um esporte que está crescendo muito. Assim, a Argentina é muito forte, a Espanha é muito forte, mas o Brasil está crescendo assim, horrores, assim, muito forte mesmo.
1: O que muda, o que diferencia o tênis do beach tênis pro pádel?
0: Assim, o tênis.
1: Eu acho engraçado que os dois parecem duas arapongas, começa a cabeça. Né?
0: Jogando a bucha pra ti. Essa nem eu acho que eu posso falar, porque, assim, eu jogo tênis há muitos, muitos anos. Não que eu seja velho, né, João?
1: Joga beach tênis também, não?
0: Cara, já joguei, mas.
1: Já tem Renegade? Cop Stanley? Não.
0: Cara, não entro nessa. Então, eu sou do tênis há muito tempo, cara. Só que o tênis é um esporte, assim, ó, o tênis é extremamente, cara, tu tem que estar concentrado, ele é chato. Tá? Pra quem gosta, eu adoro e tal, mas ele é um esporte, e já o beach tênis também, que é o beach tênis, tem quase a mesma tocada do pádel. Então são esportes onde existe aquela coisa mais descontraída de jogar, de praticar, sabe? Ele é muito gostoso. Quem tá jogando...
1: Agora, Charles Vendramin é dentista. Bernardo, o que é tu de profissão?
2: Sou empresário, trabalho no setor madeireiro e também no ramo de construção civil.
1: Ô Luizinho, tu faz o quê?
3: Eu sou

0: empresário também, e agora eu tô nessa nova tocada que é o pádel.
1: O que que deu na cabeça de vocês três de montar essa estrutura ali? É, como que vocês chegaram? Nós vamos fazer. O que que deu na cabeça dos três?
2: É, primeiro, na verdade, a gente tinha, para tudo começar tem que ter um local, né?
1: Sim.
2: Então a gente veio até Ituporanga, conversou com o Charles, né? Com o Luiz também, a gente veio até aqui no bairro Seminário, onde a gente está instalado hoje, né?
1: Uhum.
2: E quando a gente chegou aqui, a gente gostou muito do terreno, o Charles é o dono do terreno, enfim. E
3: localização muito boa.
2: A gente viu a localização com bastante potencial, espaço físico, um local onde a gente poderia ter bastante estacionamento. Então, a gente conversou, tinha ideia, o Charles tinha vontade, o Luiz também tinha vontade de abrir um negócio novo e até em Ituporanga. Então a gente pensou, vamos juntar todo mundo amigo, todo mundo conhecido, vamos fazer o negócio funcionar para realmente trazer para Ituporanga um negócio diferente aí.
1: Que bacana. O que me chama a atenção, quando eu vi começar a montar aquela estrutura, de meu Deus, pensa numa barulheira que vai dar aqui pro rádio. A gente esquece que existe aquilo ali, porque tu não ouve barulho nenhum. A acústica ali foi feito de uma forma que parece que a gente sabe que tem, porque a gente vê a estrutura que é gigantesca. Sim. Mas a impressão que tem é que não tem ninguém lá dentro.
3: Mas ele ficou realmente bem construído, muito bem construído. Méritos pro Bernardo, que tem a Metal Bag, que fez, que é a empresa de estruturas metálicas. Mas ela ficou muito boa, assim, com espaço muito interno muito boa.
2: Foi tudo bem pensado, né, pra fazer.
3: É aquela coisa, né? Não foi um galpão adaptado pra botar. Ele foi construído pra esse esporte.
2: Pra chegar nesse finalmente e entregar esse espaço físico pra todo mundo sentir bem aí.
1: Agora, que tipo de público vocês esperam receber ali? Não tem, né?
3: Não tem.
1: O agricultor, por exemplo, tá nos ouvindo agora.
2: Muito bem-vindo, muito bem-vindo.
3: Não, e temos.
1: É que, na verdade, isso ali é um negócio bacana, além de ser um ponto de interação, que você passa a conhecer pessoas, fazer amizades, querendo ou não, é uma forma de você fazer um preparo físico também.
3: Total.
1: Porque você tem que dar uma corridinha, tá bom, que não aguenta, tipo eu bate o pianço, lascou. Tem que começar devagar também, né?
3: Ô, João, sabe que essa coisa de, do pessoal aqui da cidade, ou agricultor, sabe que você já acabou, né?
1: É.
3: Hoje em dia tá todo mundo muito antenado, tá todo mundo se cuidando, todo mundo buscando uma melhor condição. E, cara, o esporte é o que tá levando, é a academia, é o esporte, cada vez mais as pessoas estão procurando. Então, cara, não tem, a gente não tem um público-alvo. Se dissesse agora assim, ó, vamos fazer uma campanha, mirar um público. Cara, e outra coisa, Ituporanga, eu que sou nativo daqui, tu também, pô, cara, é uma cidade que ela encanta.
1: Então,
3: e ela tá crescendo.
1: Cresce assustadoramente, né?
3: Mas muito, cara, então.
1: Eu vejo que
3: foi o Bernardo, só voltando àquela pergunta antiga, que falou, cara, como é que Ituporanga não tem? Vamos fazer, Charles, vamos fazer. E ele ficou batendo, acho que um ano e pouco, 2 anos.
2: Um ano,
3: no tamanho de fazer. E saiu.
1: E aí, também não é fácil o italiano convencer outro, né?
3: Três,
1: né? O Laurito também é italiano, né? Então pensa, três italianos pra fazer um negócio, quanto é que vai custar?
3: Bicho feio.
1: Ô, Charles, eu acho que é um negócio tão, Bernardo e Luizinho, um negócio tão bacana. Porque eu conversava com a Tati aqui da rádio, faz lá com vocês, e ela disse, João, ali tem patrão, tá o empregado, tá o agricultor, tá o pessoal da praça.
3: Exatamente.
1: É, pra todo mundo participar. Isso é igual academia. Uma academia, um tempo atrás, academia, isso aí é playboyzinho da cidade.
3: Exatamente.
1: Hoje tu vê todo mundo fazendo, vem o pessoal do interior, é o empregado, é o patrão, é o pai, a mãe, o filho, o Espírito Santo, o amém, todo mundo junto.
3: Todo mundo. É isso aí, mas
1: e a ideia é essa, né?
3: É, a ideia é essa aí mesmo, cara. Então, a gente te agradece muito, vocês aqui, de nos dar essa oportunidade. E realmente a gente, assim, deixar um convite que vá, faça um teste, faz um joguinho, vá lá.
1: Conhecer a estrutura, ver como é que é. Não
3: assim,
1: tem cobrança de ingresso,
3: gosta,
1: não. Pode
3: não, não, quem gosta da atividade de esportes, eu acho difícil não gostar, tá? É muito dinâmica a coisa, então eu acho que é bem legal. Acho que vocês, quem for, vai gostar.
2: Até porque a gente também tem um espaço muito bem feito de bar, né? A gente tem

0: nosso vestiário, tudo bem pensado, pode levar tudo de casa, vir ali tomar um banho, sair pronto já para ir para outro lugar, enfim. Então foi tudo muito bem pensado para
1: tanto vestiário masculino quanto feminino, tem os locais de banho, banheiro, área para secar, o das mulheres ela tem um secador de cabelo, a gente deixou uma coisa bem
2: bacana,
1: bem montada para ter conforto para a pessoa realmente se sentir à vontade, não porque então tem que ir em casa às vezes.
2: É que muitas vezes tu vai ali fazer, mas dali tu já tem que trabalhar. Exatamente. Tu não vai lá trabalhar com o cabelo molhado.
1: Exatamente.
2: Né? Ou tu não vai sair daí para ir em casa tomar banho, não sei o quê. Então já tem que
1: ficar ruim,
2: tudo ficar ruim.
1: É isso aí.
2: Deixa eu perguntar, como que funciona o agendamento de horário? Tem as redes sociais, tem um contato, quem que fica mais ali é tu, Luizinho?
3: Isso, Luiz é o... para procurar a gente é sempre pela, a gente pode passar o nosso contato aqui, mas se quiserem seguir a gente pelo Instagram, force.padel, ali a gente posta todas as informações, horário de funcionamento, a gente também tem o nosso aplicativo, tá disponível para iOS e Android, é só pesquisar por Force Padel, que lá você vai encontrar toda a nossa agenda, todos os horários disponíveis, e é bem fácil, é bem prático e é intuitivo reservar os horários.
1: O aplicativo é muito bom.
2: Eu fui dar uma xeretada no Instagram de vocês lá, né? Até para ver que tinha, o que não tinha. Vocês pensam em fazer daqui a pouco um evento, um campeonato, reunindo as famílias, os caras que estão ali aprendendo, porque na verdade vai, como a gente costuma dizer, é tudo orelha seca, não tem profissional.
1: Não,
2: né?
1: Não tem.
2: Aí dá até uma brincadeira bonita,
1: mas saudável, claro, né? É aí que empolga, né?
2: Uhum.
0: A gente não tem uma data definida ainda, né? Pro nosso primeiro torneio, não aconteceu nenhum evento ainda específico, a gente fez alguns Super 8, né? Finais de semana, até foi bem bacana, mas a gente agora, o que a gente pensa ali mais ou menos em agosto, setembro, a gente tá lançando um torneio pro pessoal da região, Ituporanga, enfim, vim frequentar, vim jogar, disputar, né? Pra
3: todo o pessoal do Alto Vale, né?
1: Por exemplo, esse Super 8 que o Bernardo citou, amanhã vai ter um. Que é isso? Se juntam oito atletas, oito jogadores, cara, de todos os níveis, tá? De jogo. Uns que jogam um pouco mais, outros um pouco menos. Mas como é que é? Como é em dupla, todos esses oito vão jogar, vão fazer a dupla com um. Então mora eu, vai estar eu e tu de dupla, depois o outro, de outro. Uhum.
2: Então, revezamento.
1: E daí assim, e a pontuação é individual daí. Fica legal, cara.
2: Legal.
1: Daí eu conto os meus pontos, mas eu tenho que jogar contigo, eu tenho que jogar, sabe? E daí a coisa.
0: Tem que acontece. Dar o máximo pra poder funcionar.
1: Cara, e a galera já. Tem um pessoal aí bem animado, cara. A gente tá muito contente. A gente agradece muito eles, que são os abnegados, que os caras tomam a frente, já marcaram pra amanhã.
2: Nós temos a de vocês aqui em Tuporanga, tem Rio do Sul, que vocês falaram.
3: Rio do Sul.
2: Tem outros municípios do Alto Vale que tem.
3: Laurentino tem, Lontras também tem.
0: Blumenau, Indaial.
1: Agrolândia.
2: Ou daqui a pouco dá um campeonato regional aí.
1: Claro.
2: Lascar,
1: Mas os caras quando fazem em Rio do Sul, os campeonatos que eles fazem.
0: A gente tem uma grande amizade com o pessoal de Rio do Sul, da região aí, até inclusive o André, um dos professores, ele tem uma arena em Rio do Sul e hoje ele tá dando aula aqui
1: na nossa arena.
2: Olha que bacana.
0: Então a gente tem uma amizade bem legal com o pessoal, né? Enfim, todas as arenas e a gente convida o pessoal também para vir frequentar já estão vindo toda semana aí com a gente.
1: Inclusive a gente já pediu até para um apoio, eles vão nos ajudar no primeiro torneio, porque eles têm o know-how,
2: Claro.
1: Esse é o molho, né?
2: Já vem a experiência assim. E daí o Luizinho, como é bobo, vai ficar ali com o zóio, que eu dou dinheiro pra ver como é que faz.
1: Ali o Luiz, meu amigo, não é fácil, cara.
2: Não. E é assim que a bagaça anda, né, Luizinho?
1: É verdade.
2: Olha, fica aqui na rua do Seminário São Francisco de Assis. Você que, por exemplo, costuma ir ao seminário, em eventos, enfim, logo que entrou na rua do seminário, à esquerda está ali o centro.
0: Impossível passar e não ver.
1: É verdade.
0: Ainda mais à noite, melhor
2: ainda. Você não sabe daqui, vem aqui no estacionamento da rádio, dá uma olhada no negócio grande e alto que tem ali. A quadra, as quadras, né?
1: É isso aí.
2: Charles, Luizinho, Bernardo, obrigado por ter vindo aqui, sucesso, muito bacana mesmo. E eu acho que vocês estão certíssimos. Ituporanga está crescendo e o que é de novidade, de coisa boa, tem que crescer junto com Ituporanga, né?
1: Exatamente.
2: Não adianta, tem tudo quanto é lugar na região e nós não temos aqui, né? Então, bacana, parabéns a vocês e estamos à disposição sempre aqui.
1: Bom, muito obrigado pelo espaço, pela oportunidade, o alcance que vocês têm. A gente fica muito feliz e está sendo bem recebido e aguardamos a todos que queiram conhecer, queiram

0: Só de curiosidade, vai lá que vai, vão ser bem recebidos.
1: Bem recebidos, com certeza.
2: Com certeza.
3: Eu vou lá pra jogar a catar.
2: Vai lá? Quero ver então. Fazer uma dupla na
3: vez. Eu sou pra jogar a raquete na cabeça dela, mas eu vou. Gente, brigadão, sucesso pra vocês.

0: Não, tem feriado.
1: Sexta-feira também. Amanhã, sexta-feira é de Aurora, o programa.
0: Lá de Aurora em especial.
1: Né? Vai ter lá.
0: Isso aí. Aniversário de Aurora. Especial. Nós vamos estar lá. Tá bom, gente? É isso aí.
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6: Nota de falecimento. Os familiares de Celso Varmelin comunicam o seu falecimento ocorrido nesta quarta-feira aos 88 anos de idade. O corpo está sendo velado no salão da Igreja Católica de Santo Antônio Aurora, onde haverá nesta quinta-feira às 9 horas da manhã a realização da celebração dos funerais, seguindo logo após para sepultamento no cemitério católico local. A funerária Santa Cruz comunicou o falecimento de Celso Varmelin. A família lutada, nossas condolências.
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8: Foi mais um na sua vida. É que eu troquei de lugar aqui.
9: Trocou de lugar, é verdade. Tô acostumado. É. Show de bola.
8: Mas sem estresse, eu que fiz errado.
9: Não,
8: que sentado lá no microfone de número 3. Antes eu vim no de número 2. Mas eu amanhã vou no número 5 e no número 4 pra te atrapalhar.
9: Exatamente.
8: Entendeu? galera, tá na hora de nós picar a mula. Porque tem boletim da MAV, a Voz do Brasil, depois tem Copa Aurora.
9: Isso aí.
8: De futsal, né? Transmissão ao vivo aí, pela sintonia, pelo YouTube, Facebook, enfim, com a nossa equipe de esportes. Quem é que faturou os prêmios de hoje, meu querido Jeanzinho?
9: Olha, o rodízio de sopas, Osnilda Aparecida dos Santos Amelco e Thaís Schaefer. E os ingressos para o bailão no Cerro Negro, lá no Cacique, nesse domingão, o Paulo Vitor Vieira Souza e também o César Rodrigo Souza.
8: Coisa boa. A família toda vai.
9: É.
8: Eu não sei se é tudo mesmo família.
9: Não, um é Souza com Z e outro é Souza com S.
8: Então
9: família
8: tá
9: diferente.
8: Então tá bom. Aí, só o Silva que é tudo igual. Né?
9: É isso aí, João.
8: Então tá bom. Amanhã nós voltamos.
9: Amanhã nós voltamos.
8: Obrigado pelo carinho, pela companhia de todo mundo. Tamo junto, nossa parceria.
9: Valeu, abraço.

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1: Olá, hoje é quarta-feira, 3 de junho. Acompanhe a seguir informações sobre o seminário regional que a MAV realiza na próxima semana para discutir a elaboração do Plancom Assistência Social e entrevista com o técnico em cartografia da MAV, Diogo Martins, sobre o novo sistema do CAR, o SICAR 2.0, que está em fase de implementação em Santa Catarina.

gestores, técnicos do SUAS, da Defesa Civil e demais servidores que atuam no setor de assistência social dos municípios da AMAVE estão convidados para um seminário que irá tratar do tema Projeto Plancon Assistência Social. O evento será no dia 9 de junho, terça-feira da próxima semana, no auditório da AMAVE. O objetivo é integrar e preparar profissionais municipais para o início do desenvolvimento dos planos municipais de contingência da assistência social. Para este evento estão sendo disponibilizadas 5 vagas por município e as inscrições devem ser feitas obrigatoriamente até o dia 5 de junho no endereço amave.org.br.

0: desde abril deste ano está em fase de implementação no estado de Santa Catarina o CAR Digital, ou o novo sistema do CAR, o SICAR 2.0. Com a implementação do novo sistema, todos os procedimentos e documentos serão 100% digitais. O técnico em cartografia da MAVE, Diogo Martins, traz mais informações sobre como será essa mudança e as capacitações que serão realizadas para atualização dos técnicos dos municípios que trabalham com a elaboração do CAR.
1: Exatamente. Na verdade, o CAR nada mudou, né, Mila? Passou para um sistema único do estado, né? Agora é o CAR 2.0. E daí, como houve essa mudança e foi extinto o CAR anterior, todos os técnicos passarão a receber treinamento, todos os técnicos das prefeituras e entidades relacionadas, sindicatos e afins, para receber essa capacitação para se adequar ao novo sistema.
0: De acordo com o técnico em cartografia da MAVE, mesmo com essas alterações, o CAR continuará sendo feito nas prefeituras. E por isso a MAVE está trabalhando com um calendário de capacitações para os municípios.
1: Continua sendo da mesma forma, quem fez está adequado, né, tá a legislação, quem não fez vai ter que procurar a prefeitura, né, as entidades para fazer. A gente já tem data definida para capacitações, né, serão 4 regionais, uma em Rio do Sul, uma em Ituporanga, uma em Itaió e uma em Presidente Getúlio, todas nos campos da Unidade. A primeira capacitação já está com data definida, que é dia 9/6, no campus de Rio do Sul. Então estarão envolvidos os municípios de Agrolândia, Agronômica, Braço do Trombudo, Laurentino, Presidente Nereu, Rio do Oeste, Rio do Sul e Trombudo Central. As próximas capacitações serão dia 16 no campus de Ituporanga, a outra capacitação vai ocorrer no dia 19/6, que é no campus de Itaió, e a última capacitação vai ocorrer no dia 30/6, que é no campus de Presidente Getúlio, né? Então, caso haja necessidade de fazer novas capacitações, né, devido à demanda de número de participantes, a gente vai estar divulgando novas datas.
0: Diogo destacou também que, além dos técnicos municipais que já trabalham com a elaboração do CAR, para essas capacitações serão convidados também representantes de entidades, como sindicatos, que atuam diretamente na elaboração do CAR.
1: Já tem vários municípios que já executam o CAR na prefeitura. Algumas prefeituras estão sem técnico, mas o prefeito ficou de indicar vários técnicos para participar. Além dos técnicos dos municípios, né, outras entidades também serão convidadas, porque o CAR ele é preferencialmente na prefeitura, mas também pode ser feito em outros órgãos, né? Então todos esses órgãos serão convidados também para participar da capacitação.
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4: Em Brasília, 19 horas.
3: Está no ar a Voz do Brasil. As notícias do governo federal que movimentaram o país no dia de hoje.
5: Olá, boa noite.
4: Boa noite para você que nos acompanha em todo o país.
5: Quarta-feira, 3 de junho de 2026.
4: Vamos ao destaque do dia: reunião ministerial.
5: Melhoria da qualidade de vida do brasileiro ganha destaque.
4: Desenrola Brasil. Em menos de um mês já foram feitas 1.400.000

0: mil operações de renegociação de dívidas.
1: O governo anuncia que será lançado programa para quem está adimplente, ou seja, em dia com os débitos.
0: O presidente Lula cita a taxação dos Estados Unidos a produtos nacionais e destaca a soberania brasileira.
1: E ainda...
2: A gente vai vender para quem quiser comprar. Se não quiser investir aqui, nós vamos procurar outro. O que tem que saber é que o Brasil é dono do seu nariz. Isso aqui é um país democrático e soberano.
1: E ainda, mais empresas podem acessar recursos do Plano Brasil Soberano.
0: O programa atende empresas exportadoras que tiveram impacto com tarifa norte-americana ou conflitos no Oriente Médio. Claudimário Carvalho.
3: A portaria reduziu de 5% para 1% o impacto mínimo no faturamento bruto exigido para que exportadores e fornecedores tenham acesso às linhas de crédito.
1: Você vai ouvir também vacina contra pneumonia e meningite.
0: A Pneumovinte já está sendo distribuída a estados e municípios para ampliar a proteção a crianças de 2 meses a 4 anos.
1: Imunização deve ter início na segunda quinzena de junho.
0: Hoje, na apresentação da Voz do Brasil, Mariana Jungmann e Luciano Seixas.
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0: Avanços nas áreas social, econômica e melhorias para as famílias brasileiras.
1: O presidente Lula realizou uma reunião ministerial e foi apresentado um balanço das ações do governo.
0: O presidente disse que espera realizar novas entregas até o mês de julho e ressaltou a soberania do país.
1: O editor Nazi Brum acompanhou a reunião e traz os detalhes para a gente ao vivo. Boa noite, Nazi.
4: Olá, boa noite, Mariana, boa noite, Luciano e os ouvintes da Voz do Brasil. Olha, nessa reunião ministerial foram apresentadas as ações do governo e como isso se refletiu na melhoria de vida para a população brasileira. O presidente Lula iniciou o discurso e foi o primeiro a destacar que pela primeira vez o Brasil atingiu o índice de desenvolvimento humano no patamar de muito alto. O IDH é medido pelas Nações Unidas para avaliar a qualidade de vida e o desenvolvimento de uma população.
0: Nazi, que outros avanços foram destacados nesse balanço do governo?
2: Bom, é um motivo de regozijo para todos nós saber que o Brasil atingiu a sua maior performance na questão do IDH. Não é que a gente tem um melhor. A gente hoje faz parte de um núcleo de países que são países de ponta em questão de qualidade de vida do povo.
0: Vamos lá então, Nazi. Que outros avanços foram destacados nesse balanço do governo?
4: Olha, Luciano, o governo do Brasil focou nas ações implementadas nos últimos meses. Entre os destaques, a aprovação do fim da escala 6x1 na Câmara dos Deputados e o fim da chamada taxa das blusinhas e imposto de importação para produtos de até $50. Na área social, a construção de 138 novas creches e a entrega de 31 mil cisternas pelo país. Na saúde, o programa agora tem especialistas, que já chegou a 52% dos municípios. E o programa Gás do Povo, que alcança todos os municípios, beneficiando 15 milhões de famílias. A ministra da Casa Civil, Miriam Belchior, destacou o lançamento do Move Aplicativos, que já registrou 740 mil motoristas de aplicativos e taxistas interessados no financiamento do carro novo em condições vantajosas. A ministra também citou o novo Desenrola.
5: O novo Desenrola Brasil Famílias, com 24 dias de operação, já renegociou 1.400.000 operações com descontos de 85% na dívida original. De 20 bilhões, a dívida caiu para menos de 3 bilhões para essas famílias.
1: O ministro da Fazenda, Nazi, Dario Durigan, também fez um balanço, né, durante a reunião. O que que a gente pode destacar?
4: Olha, Mariana, o ministro da Fazenda, Dario Durigan, fez um balanço positivo, citando a criação de 5 milhões de empregos desde 2023, com o aumento de renda do trabalhador. O ministro ressaltou ainda que o crescimento do país superou as expectativas e que os brasileiros estão pagando menos impostos. Lembrando que o governo isentou o pagamento do imposto de renda para quem recebe até R$5.000 por mês. Vamos ouvir o que ele disse.
6: Por isso que nós acertamos as contas do país, colocando o pobre no orçamento e cobrando de quem tem capacidade econômica. Quem hoje vive de salário paga menos tributo. E quem tem fundo offshore, quem é dono de bet, hoje paga pela primeira vez tributo no país, o que é muito devido, o que é muito justo.
4: Olha, o presidente Lula também aproveitou a reunião ministerial para falar sobre os Estados Unidos indicarem que vão impor uma taxa de 25% a produtos brasileiros. Lula lembrou que o governo, mais uma vez, vai adotar o caminho do diálogo, sem abrir mão da soberania do

0: país em nenhum momento nesse processo.
1: Os Estados Unidos quer problema, ele tem o direito de não querer. Agora nós não vamos ficar chorando, nós vamos procurar outros parceiros. Se ele não quer comprar, a gente vai vender para quem quiser comprar. Se não quiser investir aqui, nós vamos procurar outro. O que tem que saber é que o Brasil é dono do seu nariz. Isso aqui é um país democrático e soberano. E por conta dessa soberania, nós faremos tudo o que for necessário. Nós queremos respeitar todo mundo, mas nós também queremos respeito.
2: E sobre as próximas ações do governo, o que foi divulgado na reunião, Nazi?
0: Luciano, muitas entregas estão previstas para as próximas semanas. A gente pode citar um novo plano para o combate ao feminicídio, uma nova fase do programa Desenrola para pessoas que estão com os pagamentos em dia, não caiam na inadimplência. E o Move Motos, uma nova modalidade de linha de crédito voltada para motociclistas que trabalham com aplicativos de entregas e transporte. Mariana, Luciano.
3: Nazi, obrigada pelas suas informações ao vivo.
2: O governo do Brasil manifestou hoje profunda discordância da conclusão dos Estados Unidos de que a pecuária brasileira utilizaria trabalho forçado em sua produção.
3: A investigação da seção 301 foi concluída pelo governo norte-americano para apurar situações de concorrência desleal praticada por países com os quais os Estados Unidos têm parceria comercial, entre eles o Brasil.
2: As conclusões dela vêm sendo utilizadas para justificar a aplicação de tarifas de importação sobre produtos desses países.
3: O Brasil considerou absurda a conclusão e destacou que a Organização Internacional do Trabalho reconhece o Brasil há décadas como referência no combate a práticas que violam a dignidade dos trabalhadores.
2: Por meio de nota, o governo brasileiro disse ainda esperar que as recomendações de taxação dos produtos brasileiros não sejam efetivadas e que atuará para reduzir danos que venham a ser causados à economia, aos empregos e à renda dos brasileiros.
3: Mais empresas brasileiras vão poder acessar os recursos do Plano Brasil Soberano.
2: O programa foi criado para minimizar os impactos das tarifas impostas pelos Estados Unidos ou aos conflitos no Oriente Médio.
4: Portaria publicada pelos Ministérios da Fazenda e do Desenvolvimento, Indústria, Comércio e Serviços reduziu de 5% para 1% o impacto mínimo no faturamento bruto, exigido para que exportadores e fornecedores afetados pelas tarifas impostas pelos Estados Unidos ou pelos conflitos no Oriente Médio tenham acesso às linhas de crédito. As solicitações vão poder ser feitas a partir da próxima segunda-feira, dia 8, no site ws.bnds.gov.br/elegibilidade-brasil-soberano. A medida beneficia empresas de setores como aço, cobre, alumínio, automotivo e moveleiro, além de exportadoras que mantêm relações comerciais com países do Oriente Médio. Segundo o governo, a iniciativa busca proteger a produção nacional e preservar empregos diante das incertezas do cenário internacional. O Plano Brasil Soberano oferece financiamento para capital de giro, produção voltada à exportação, compra de máquinas e equipamentos, ampliação da capacidade produtiva e inovação tecnológica. De acordo com o BNDES, o programa já recebeu pedidos que somam 6,5 bilhões de reais, dos quais 1,6 bilhão de reais já foi aprovado. Claudimário Carvalho, para a Voz do Brasil.
3: Os estados e municípios brasileiros já começaram a receber as doses da vacina Pneumovinte, que será introduzida no SUS, ampliando a proteção contra doenças como pneumonia e meningite.
2: O público principal dessa vacina são bebês e crianças de 2 meses até 4 anos de idade.
3: O uso novo do imunizante nos postos vai começar na segunda quinzena desse mês.
2: Também hoje foram firmados novos contratos de financiamento para entidades filantrópicas, como as Santas Casas.
5: Estados e municípios já começaram a receber as doses da vacina pneumocócica conjugada 20 valente, a Pneumovinte. O imunizante protege contra 20 sorotipos da bactéria causadora de infecções, como pneumonia e meningite. É o dobro da proteção da Pneumo 10, que hoje é oferecida no Sistema Único de Saúde e que será substituída gradualmente. O início da vacinação está previsto para ocorrer na segunda quinzena de junho, como anunciou o ministro da Saúde, Alexandre Padilha.
6: Mais ou menos 6 milhões e 100 mil doses sendo distribuídas já uma parte já chegou, inclusive nos estados e municípios. Estão programando o início, chamando a população para iniciar

0: procurar a unidade de base de saúde a partir do começo da segunda quinzena de junho, a partir de 15 de junho. Essa ação já nas unidades de base de saúde, nós vamos fazer, como sempre, uma ação aí na unidade básica de saúde para reforçar.
1: Também nesta quarta-feira foram assinados 8 novos contratos da linha de crédito Caixa Hospitais FGTS, somando R$ 800 milhões. O recurso vai atender hospitais e entidades filantrópicas conveniados ao SUS, como a Santa Casa de São Paulo. O vice-presidente Geraldo Alckmin explicou que, com as condições facilitadas do crédito, esses hospitais vão continuar reforçando o atendimento no país.
2: São hospitais que não têm fim lucrativo, que atendem o SUS, inclusive a alta complexidade. Em dificuldade financeira, muitos deles. Então, a boa notícia é que os juros, como pode utilizar recurso do FGTS, caiu de mais de 20% para 11%, e as Santas Casas e hospitais podem ter uma saúde financeira melhor, ampliar os seus serviços, atender bem a população do SUS.
1: O uso de recursos do FGTS para esses hospitais foi autorizado pelo presidente Lula no início do ano. O objetivo é socorrer algumas dessas entidades que enfrentam dificuldades financeiras. Ao todo, são R$ 4 bilhões para refinanciamento, alívio de dívidas e capital de giro até 2030, com taxas de juros reduzidas e prazos de até 180 meses. O valor contratado até agora já passa de R$ 1 bilhão e 600 milhões. Reportagem Gabriela Noronha.
3: E a gente segue falando de saúde, porque existe uma substância que também funciona como uma vacina natural para bebês. É o leite humano.
4: Pois é, através dele a mulher passa ao bebê anticorpos e proteção contra doenças, além da nutrição tão necessária nos primeiros meses de vida.
3: Mas nem sempre a amamentação mãe e bebê é possível, e nesses casos as crianças recém-nascidas precisam de leite doado.
4: Para garantir que eles tenham acesso a esse alimento natural tão poderoso, o Ministério da Saúde lançou uma campanha para estimular a doação.
5: O Brasil tem a maior rede pública de bancos de leite humano do mundo. O leite é destinado a todos os bebês que precisam desse auxílio, em especial os prematuros e de baixo peso, internados em UTIs neonatais. Nos últimos 5 anos, mais de 4 milhões de recém-nascidos foram beneficiados pelas doações coletadas nos mais de 300 bancos de leite de todo o Brasil. E para que outras mães se tornem doadoras, o Ministério da Saúde lançou uma campanha nacional de incentivo à doação.
6: Para bebês prematuros e de baixo peso, internados nas unidades neonatais, o leite humano é muito mais que alimento. É nutrição, imunidade e mais chance de recuperação. Quando você doa esse leite para o banco de leite humano, entra em uma rede de cuidado e chega a quem mais precisa. Doação de leite humano. Solidariedade que nutre, vida que cresce.
5: A coordenadora da Rede Brasileira de Bancos de Leite Humano, Daniela Aparecida da Silva, explica quem pode doar.
7: Para ser doadora, ela precisa estar amamentando e produzindo uma quantidade excedente do que o seu filho consome. Então ela entra em contato com o banco de leite e ali ela faz a inscrição dela como doadora. E ela vai ter que apresentar os últimos exames realizados no pré-natal, os exames de sangue mesmo, e também responder um questionário que é justo sobre isso.
5: E uma pequena quantidade de leite pode transformar a vida de uma mãe e de um bebê. É o que garante a coordenadora das políticas de aleitamento materno da Secretaria de Saúde do Distrito Federal, Maria das Graças Rodrigues.
8: A quantidade que ele precisa é mínima, é pouquinho. É um ato de solidariedade, porque eu tô pensando em outra pessoa que às vezes eu nem conheço, ela tá levando saúde para ele. Quando esse bebê recebe o leite dessa mulher, esse neném tá livre de infecções, ele tá melhorando a imunidade, esse bebê tá se recuperando mais rápido.
5: Para saber qual banco de leite mais perto da sua casa, você pode ligar no número 136 do Ministério da Saúde. Reportagem Graziele Bezerra.
3: E cerca de 3 mil doulas profissionais que oferecem assistência às gestantes conquistaram o reconhecimento da atuação no Brasil.
4: A lei que regulamenta a atividade garante o acompanhamento em hospitais públicos e privados.
3: Agora o governo quer ampliar esse atendimento no Sistema Único de Saúde.
9: A gestação e o parto representam momentos marcantes na vida de muitas mulheres. Julie já está na reta final da gravidez. Conta com o apoio de uma doula, profissional que oferece assistência à gestante, contribuindo.

0: Contribuindo para o bem-estar da mãe e do bebê.
1: Toda dúvida eu tiro com ela. Eu quero saber alguma coisa, eu tô sentindo alguma dor, eu pergunto para ela se é normal.
0: A doula de Julie, Gabriela Santos, fala da importância da grávida ser acompanhada por essa profissional durante o período de gestação.
2: Ser doula é acolhimento, é você instruir e você estar ali com o apoio de uma mulher que está trazendo uma nova vida ao mundo.
0: Agora, a proposta do governo federal é ampliar esse atendimento também no SUS. Recentemente, o presidente Lula sancionou lei que regulamenta a profissão de doula no país. Com recente marco, as mulheres passam a ter o direito garantido de serem acompanhadas por doulas em qualquer maternidade. Para formar e capacitar mais doulas a atuarem no Sistema Único de Saúde, o governo do Brasil anunciou investimentos de cerca de 3 milhões de reais para a qualificação dessas profissionais na rede pública. O secretário de Gestão do Trabalho e da Educação na Saúde, Felipe Proenço, explica sobre a estratégia nacional e como os recursos vão ser utilizados.
3: É um investimento do Ministério da Saúde, vai ser repassado para as instituições que têm experiência e com isso a gente mobiliza tanto as escolas de saúde do SUS quanto as universidades para que possam realizar essa formação e com isso tenhamos mais doulas.
0: Segundo o secretário Felipe Proenço, para receber os recursos federais e formar novas doulas, estados e municípios precisam apresentar propostas ao Ministério da Saúde. Reportagem Cleide Lopes.
4: Nesta quinta-feira é Corpus Christi e a expectativa é de movimento intenso nas rodovias em mais um feriado prolongado.
5: Com o aumento do fluxo, a Polícia Rodoviária Federal reforça o policiamento até o próximo domingo, com foco na prevenção de acidentes.
4: De acordo com Estênio Pires, coordenador-geral de segurança viária da PRF, os motoristas devem estar atentos às condições do trânsito.
6: Três fatores que nos preocupam muito é a ultrapassagem, é muitas vezes até em local permitido, mas não com tempo hábil para concluir a manobra, ocasionando o tipo de acidente que mais mata nas rodovias federais, que é a colisão frontal. O outro fator é o excesso de velocidade e o terceiro fator, a alcoolemia. Vários desses acidentes, nós temos a soma desses três fatores.
5: A PRF também vai intensificar a fiscalização em ônibus, micro-ônibus e vans nesse feriado.
4: Isso porque as rodovias federais registraram um aumento de cerca de 8% nos acidentes de trânsito envolvendo o transporte de passageiros.
5: Serão observados os documentos dos motoristas e dos veículos, o estado de conservação dos veículos e a forma como os passageiros são transportados.
4: Reforçando que a empresa de transporte de passageiros só pode exercer essa atividade após autorização da ANTT, a Agência Nacional de Transportes Terrestres.
5: Apoio à pesquisa nas cadeias produtivas da Amazônia, como açaí, cacau e babaçu.
4: Para isso, o governo do Brasil vai aplicar 150 milhões de reais do Fundo Amazônia em projetos de desenvolvimento e inovação do setor.
7: O governo do Brasil anunciou um investimento de 150 milhões de reais para o programa Desafios da Amazônia. O programa visa estimular projetos de pesquisa, desenvolvimento e inovação que tragam soluções para as cadeias socioprodutivas da Amazônia Legal. O investimento será feito com recursos do Fundo Amazônia, administrado pelo BNDES, o Banco Nacional de Desenvolvimento Econômico e Social, e coordenado pelo Ministério do Meio Ambiente e Mudança do Clima, em parceria com o Ministério da Ciência, Tecnologia e Inovação. No primeiro edital, os recursos destinados ao programa vão apoiar o desenvolvimento de soluções tecnológicas para as cadeias do açaí, cacau, castanha, cupuaçu e pescado. O superintendente da área de meio ambiente do BNDES, Nabil Kadri, aponta quais são os resultados esperados.
8: Essa iniciativa é uma iniciativa que visa fortalecer as redes de pesquisa e inovação em todos os estados da Amazônia brasileira. A gente pretende aprovar e apoiar 36 soluções tecnológicas para melhorar a tecnologia em cadeias produtivas de produtos da biodiversidade amazônica. São mais de 630 pesquisadores envolvidos nessa iniciativa, com bolsas de pesquisa e mais de 32 universidades e institutos públicos podendo ser beneficiado.
7: Os projetos deverão ser liderados por instituições

0: Ciência e tecnologia da Amazônia Legal, mas podem reunir organizações de todo o Brasil. Poderão participar universidades públicas e privadas sem fins lucrativos, instituições de pesquisa e institutos federais, em parceria com associações comunitárias e cooperativas. Reportagem André de Barros Lima.
1: A partir de agora, famílias que recebem o Bolsa Família não perdem o benefício quando solicitarem o BPC.
2: O pagamento continua enquanto é feita a análise do pedido ao INSS.
3: Famílias em situação de vulnerabilidade social que solicitarem o benefício de prestação continuada, o BPC, podem receber o Bolsa Família durante todo o período de análise do pedido pelo INSS, o Instituto Nacional do Seguro Social. A mudança evita que os beneficiários precisem deixar o programa de transferência de renda antes da decisão sobre o BPC. Até então, muitas famílias eram obrigadas a pedir o desligamento do Bolsa Família porque o valor recebido podia elevar a renda familiar acima do limite exigido para acesso ao benefício assistencial. Com a nova medida, o desligamento do Bolsa Família só acontece se o BPC for concedido ao final do processo. Nesse caso, o INSS comunica a decisão ao Ministério do Desenvolvimento e Assistência Social, Família e Combate à Fome, que interrompe o pagamento do programa. Os beneficiários continuam tendo direito aos valores retroativos do BPC desde a data do requerimento, com possibilidade de compensação dos recursos pagos pelo Bolsa Família durante a análise do pedido. Para mais informações, acesse gov.br/MDS. Raquel Mariano, para a Voz do Brasil.
1: Mais de 246 mil famílias de baixa renda já receberam antenas parabólicas digitais gratuitas por meio do programa Brasil Antenado.
2: A iniciativa atende moradores inscritos no CAD Único que vivem em municípios com baixa ou nenhuma cobertura de televisão.
1: A ação contempla 323 municípios de 16 estados e pode beneficiar cerca de 650 mil famílias.
2: Com a nova antena, os moradores passam a ter acesso à televisão aberta com melhor qualidade de som e imagem e a mais de 100 canais gratuitos.
1: As famílias que moram nas cidades atendidas podem solicitar o kit gratuitamente pelo telefone 0800-729-2404 ou pelo site do programa brasilantenado.org.br.
2: O serviço inclui tanto o fornecimento quanto a instalação da antena digital sem custo para os beneficiários.
1: Essas foram as notícias do Governo do Brasil.
2: Uma realização da Secretaria de Comunicação Social da Presidência da República.
1: Com produção da empresa Brasil de Comunicação.
2: Fique agora com um minuto do TCU. Em seguida, as notícias do Poder Judiciário e do Congresso Nacional. Lembramos que amanhã, dia de Corpus Christi, não tem Voz do Brasil. Boa noite.
1: A gente volta sexta-feira. Bom descanso. Até lá.
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8: STF invalida a idade mínima para a aposentadoria especial em atividades insalubres.
9: TSE mantém inelegibilidade do ex-governador do Rio de Janeiro, Cláudio Castro.
8: Consulta pública sobre o desempenho da Justiça do Trabalho vai até sexta-feira.
9: Boa noite, eu sou Marcela Luiza.
8: E eu sou Walter Lima.

0: O federal, por maioria, considerou inconstitucional a exigência de idade mínima para aposentadoria especial em atividade insalubre.
1: A corte, no entanto, manteve o fim da conversão de tempo especial em comum e a nova regra de cálculo do benefício. Marta Ferreira.
2: A Confederação Nacional dos Trabalhadores da Indústria questiona dispositivos da reforma da Previdência que passaram a exigir idade mínima para aposentadoria especial e vedaram a conversão de tempo especial em tempo comum para períodos posteriores à promulgação da emenda.
3: Por maioria, o plenário decidiu que é inconstitucional a idade mínima criada pela reforma da Previdência, mas manteve a validade da proibição da conversão do tempo especial em comum e da nova forma de cálculo do benefício.
0: Motoristas e cobradores de ônibus e motoristas de caminhão podem ter direito à aposentadoria especial.
1: Esse entendimento é do STJ. Fátima Uchoa.
4: A tese firmada pela primeira sessão do STJ deve ser seguida por juízes e tribunais de todo o país. O INSS defendeu que após a Lei 9.032 de 95 não seria mais possível conceder aposentadoria especial a motoristas e cobradores de ônibus e a motoristas de caminhão por causa da profissão, pois teria de ser comprovada a exposição a agentes nocivos químicos, físicos ou biológicos e que não há previsão expressa sobre o caráter penoso da atividade. Porém, segundo o relator ministro Gurgel de Faria, o regulamento da Previdência não exclui esses trabalhadores do benefício, mas cabe a cada um demonstrar que exerceu atividade com riscos à saúde ou integridade física.
0: TSE mantém inelegibilidade de Cláudio Castro, ex-governador do Rio.
1: Ele foi condenado por abuso de poder político e econômico, condutas vedadas e captação ilícita de recursos nas eleições 2022. Fábio Ruas.
5: Os ministros do TSE entenderam que não houve omissão, obscuridade ou contradição na decisão de março deste ano. O relator ministro Vilas Boas Cueva destacou que não há contradição e omissão quanto à suposta maioria formada para cassação do diploma, isso porque apenas 3 ministros votaram nesse sentido, de um total de 7. Com isso, Cláudio Castro continua inelegível, mas não teve o diploma eleitoral cassado.
0: Termina sexta-feira o prazo para quem quiser participar da consulta pública da Justiça do Trabalho.
1: Você pode ajudar o Judiciário a desempenhar melhor suas funções em todo o país. Larissa Batista.
6: Até sexta-feira você pode dar a sua opinião sobre o que deve ser prioridade da Justiça do Trabalho para os próximos anos. Você pode, por exemplo, dizer o que pensa sobre a forma como a Justiça do Trabalho atua e como poderia melhorar. Será que os processos são analisados com agilidade? É fácil ter acesso aos serviços da Justiça do Trabalho? Em qualquer lugar do país, o trabalhador ou a trabalhadora deve conseguir esse atendimento. Mas será que ele acontece? Se você tem alguma sugestão, essa é a chance de fazer a Justiça do Trabalho se tornar cada vez mais um meio seguro de cuidar das relações trabalhistas. Então, acesse tst.jus.br e participe.
0: Justiça condena motorista por transporte de cocaína em carga de carne em Goiás.
1: A denúncia foi apresentada pelo MPF, Vanessa Pereira.
7: Os mais de 529 quilos de cocaína, avaliados em cerca de 37 milhões de reais, estavam escondidos em meio à carga de carne bovina que utilizava selos adulterados para simular a regularidade do transporte. Além disso, a droga exibia marcas de consórcios internacionais. O motorista do caminhão foi condenado a 10 anos de prisão e pagamento de multa por tráfico transnacional de drogas e uso de lacres com selos de serviço de inspeção federal falsificados.
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0: Uma boa noite.
1: E até sexta-feira.

0: São os destaques de hoje do Jornal do Senado, que começa agora.
1: Presidente do Senado anuncia sessão de esforço concentrado na próxima semana.
0: Proposta pode acabar com financiamento de conteúdos online de ódio e misoginia.
1: Sancionar

0: responsabilidades do governo, garante direitos à FIFA e prevê até indenizações para jogadoras que participaram de edições anteriores da competição. Repórter Bruno Lourenço.
1: O Poder Executivo sancionou a lei que estabelece as regras para viabilizar a realização da Copa do Mundo de Futebol Feminino, que ocorrerá de 24 de junho a 25 de julho de 2027 no Brasil. O texto trata da venda de ingressos, da decretação de feriado nacional em dias de jogos da equipe brasileira, proteção de direitos autorais, regras para captação e distribuição de imagens do campeonato e garantias aos torcedores e profissionais, como a facilitação para obtenção de vistos temporários, de turismo e de trabalho. A ex-jogadora Formiga, que defendeu a seleção em 7 Copas do Mundo e 7 Olimpíadas, torce pelo sucesso do evento e das atletas.
2: E que o ano que vem possamos comemorar tanto quanto esse ano e que as duas taças fiquem no Brasil, né? E desse ano venha e que a outra fique e que possamos cada vez mais evoluir em questão a respeito nós mulheres, que possamos mudar a mentalidade que existe hoje de pessoas achando que ainda não somos capazes, né?
1: A lei também prevê o pagamento de R$500 mil às jogadoras que representaram o Brasil na primeira edição da Copa do Mundo Feminina em 1991 e do primeiro torneio global feminino organizado pela FIFA em 1988. A presidente da Comissão de Esporte do Senado, senadora Leila Barros, do PDT do Distrito Federal, defendeu a premiação.
3: O futebol feminino brasileiro carrega marcas profundas de proibição estatal e de preconceito social. A proibição perdurou por 4 décadas, sendo formalmente revogada apenas em 1979. As atletas que persistiram em sua paixão pelo esporte durante e após a proibição são pioneiras em sentido pleno e a elas o Estado brasileiro deve não apenas reconhecimento, mas reparação.
1: 8 capitais brasileiras vão receber jogos da Copa do Mundo de Futebol Feminino: Belo Horizonte, Brasília, Fortaleza, Porto Alegre, Recife, Rio de Janeiro, Salvador e São Paulo.
4: E o Comitê Olímpico do Brasil, responsável pela participação do país nos Jogos Olímpicos e em outras competições internacionais, teve seus 112 anos celebrados em sessão solene do Congresso Nacional.
0: Durante a sessão especial, o presidente do COB, Marco Antônio Laporta, destacou avanços na legislação que fortaleceram o esporte olímpico brasileiro. Repórter Rodrigo Rezende.
5: Em 8 de junho de 1914, foi fundado o Comitê Olímpico do Brasil. A organização foi homenageada em sessão solene do Congresso Nacional. A senadora Leila Barros, do PDT do Distrito Federal, ressaltou o pioneirismo da organização esportiva brasileira.
3: O Comitê Olímpico do Brasil foi o primeiro Comitê Olímpico Nacional da América do Sul. Desde então, sua trajetória acompanha a própria evolução do esporte brasileiro, desde os primeiros passos da organização esportiva nacional até a consolidação do Brasil como uma potência olímpica reconhecida internacionalmente.
5: O presidente do COB, Marco Antônio Laporta, lembrou os avanços legislativos que permitiram mais investimentos no esporte olímpico brasileiro, como a destinação de recursos das loterias ao setor. A sessão solene contou com a presença de diversos atletas, entre eles Miraildes Maciel Mota, ou Formiga, jogadora do futebol feminino que disputou 7 Olimpíadas com a conquista de 2 medalhas de prata. Formiga ressaltou que a qualificação para uma edição de uma Olimpíada já é a coroação para a carreira de muitos esportistas.
2: Então eu espero que as pessoas elas tenham consciência que chegar não é fácil. Conquistar uma medalha também não é, né? Que tem adversários ali que não são fáceis. Mas quando conseguimos o passaporte para chegar a uma Olimpíada, já é uma glória, já é uma grande conquista.
5: Leila Barros afirmou durante a sessão solene que os congressistas devem se debruçar nas próximas semanas sobre projetos ligados ao esporte. Caso da derrubada do veto sobre a isenção de impostos de importação para equipamentos esportivos e a criação da Universidade do Esporte.
4: O presidente do Senado, Davi Alcolumbre, anunciou um esforço concentrado para acelerar a votação de matérias pendentes.
0: A primeira delas já tem data para ser analisada: a indicação do novo Corregedor Nacional de Justiça. Repórter Douglas Castilho.
6: O esforço concentrado é um período em que ocorrem sessões para discussão e votação de proposições, podendo ser dispensado o tempo dos discursos dos parlamentares. A votação do nome de Benedito Gonçalves para corregedor do CNJ é a única pauta definida até o momento. Os senadores Stephenson Valentim, do Podemos do Rio Grande do Norte, e Paulo Paim, do PT do Rio Grande do Sul, questionaram o presidente do Senado sobre a proposta de emenda à Constituição que acaba com a escala 6x1. PEC recentemente aprovada na Câmara dos Deputados. Mas Davi Alcolumbre disse que o tema precisa de um debate mais

0: aprofundado e não deve fazer parte do esforço concentrado.
1: Então não é razoável que a Câmara dos Deputados passe 5 meses debatendo um assunto muito relevante para o Brasil, para o povo brasileiro e para a nação e também para os trabalhadores e para os empreendedores, e o Senado Federal seja obrigado a carimbar um texto aprovado na Câmara.
0: Os demais itens da pauta do esforço concentrado serão definidos pela presidência do Senado em acordo com as lideranças partidárias. Quanto ao fim da escala 6x1, também está em análise e a proposta do senador Rogério Marinho, do PL do Rio Grande do Norte, que prevê a possibilidade de os empregados negociarem a jornada de trabalho com os patrões, sem um limite máximo de horas.
2: E o senador Cleitinho, do Republicanos de Minas Gerais, defendeu uma votação célere para o fim da escala 6x1. Apesar de várias propostas já terem sido apresentadas, com o mesmo objetivo, o parlamentar defendeu a votação do texto já aprovado pela Câmara dos Deputados para acelerar a mudança na legislação.
3: Na avaliação de Cleitinho, a medida deve avançar rapidamente no Senado, passando pelas comissões e sendo levada ao plenário quanto antes. O parlamentar ressalta que a redução da jornada atende a uma demanda dos trabalhadores e, por isso, deve ser analisada com prioridade para o benefício da população.
4: Tudo que é pro povo, acho que tem que andar mais rápido. Passa nas comissões o mais rápido possível, porque eu tenho certeza que se fosse algum tipo de aumento em benefício da classe política, não demorava 5 meses, não. Então, espero que seja o mais rápido possível aqui, porque o povo espera.
2: Já o senador Carlos Portinho, do PL do Rio de Janeiro, é favorável que a proposta seja amplamente debatida no Senado antes da votação. De acordo com ele, por se tratar de uma medida com impacto para trabalhadores, empresas e para o futuro do país, é necessário ouvir representantes de diferentes setores e sanar dúvidas sobre os efeitos da redução da jornada.
3: Portinho destacou que a discussão deve buscar equilíbrio entre os interesses dos trabalhadores e dos empregadores, de forma a evitar prejuízos tanto para a geração de empregos quanto para a atividade produtiva.
5: O que eu tenho cobrado aqui é que essa discussão, ela passe nas comissões, sejam feitas audiências públicas, tem que estar o sindicato dos trabalhadores aqui, da mesma maneira que tem que estar os representantes do setor produtivo. É o que a gente quer discutir. Discutir é importante, é o trabalho do parlamentar.
2: Ganhar dinheiro com desinformação, discursos de ódio e ataques às mulheres pode passar a ser proibido.
3: Um projeto em análise no Senado quer impedir que conteúdos desse tipo sejam remunerados nas plataformas digitais. Repórter Marcela Cunha.
6: O projeto altera o marco civil da internet para bloquear o dinheiro com publicações de conteúdos que ataquem abertamente as mulheres, criando riscos reais de violência ou discriminação, mesmo antes de uma decisão da justiça. Se a rede social for negligente e permitir que usuários continuem lucrando com conteúdos que já tenham sido considerados criminosos, também poderá ser punida. A autora, senadora Augusta Brito, do PT do Ceará, lembra que hoje esse tipo de violência também impulsionada pelo interesse financeiro e reforça que a ideia é impedir que a liberdade de expressão seja usada como justificativa para a violência.
7: Esse projeto não censura ninguém, ele apenas afirma que ódio e mentira não podem ser premiados com dinheiro, sem confundir isso com opinião, crítica, ironia, sátira ou debate legítimo.
6: O texto define discurso de ódio, misoginia e desinformação e estabelece regras para a defesa do responsável pela publicação, que será avisado em até 48 horas e terá o direito de apresentar uma defesa para tentar recuperar o valor.
3: Com edição de Paula Groba e trabalhos técnicos de Eliseu Caires, o Jornal do Senado fica por aqui. Acompanhe agora as notícias da Câmara dos Deputados. Boa noite.
2: Boa noite e um bom feriado.

0: Educação aprova manutenção de merenda escolar durante calamidades.
1: Avança projeto que proíbe a distinção de gênero entre PM e bombeiros.
0: Projeto dificulta fechamento de salas para educação de jovens e adultos.
2: Boa noite. Avança na Câmara a proposta que estabelece condições mais rigorosas para fechamento de turmas de educação de jovens e adultos. Acompanhe na reportagem de Luiz Cláudio Canuto.
3: A Comissão de Educação da Câmara aprovou o projeto que estabelece condições mais rigorosas para o fechamento de turmas presenciais na rede pública para a educação de jovens e adultos. Segundo o projeto, para fechar turmas, deve haver justificativa do órgão responsável pela gestão da educação.

0: educação, o diagnóstico do impacto da ação e uma manifestação da comunidade escolar e do Ministério Público. A proposta muda a Lei de Diretrizes e Bases da Educação Nacional. O texto do deputado Helder Salomão, do PT do Espírito Santo, foi aprovado conforme o parecer do relator, deputado Luiz Lima, do Novo do Rio de Janeiro. Lima afirma que a educação de jovens e adultos atende a um princípio da Constituição e expressa a garantia do direito à educação.
1: A gente ainda tem um percentual entre 25% e 30% de pessoas que passaram de 20 anos, que têm muita dificuldade com leitura, de compreensão de texto, e essas pessoas também ficam fora do mercado de trabalho. E esse projeto é extremamente meritório, porque facilita e avisa essas pessoas e comunica, faz com que as secretarias de educação, municipal e estadual, comuniquem às pessoas adultas do nosso país que é direito, sim, ela reingressar à sala de aula para ela aprender a ler, aprender a escrever de forma correta, melhorando a autoestima dessas pessoas.
0: O relator cita dados do IBGE de 2023, segundo os quais a taxa de alfabetização de brasileiros com 15 anos ou mais era de 94,6%, mas entre a população rural era pouco mais de 85%. Aproximadamente 11 milhões de pessoas entre 18 e 29 anos de idade ainda não completaram o ensino médio. O projeto, que estabelece condições prévias para o fechamento de turmas presenciais de educação de jovens e adultos na rede pública, vai ser analisado agora pela Comissão de Constituição e Justiça. Para virar lei, precisa ser aprovado pelos deputados e senadores. Da Rádio Câmara de Brasília, Luiz Cláudio Canuto.
2: Educação.
3: Comissão aprova proposta que prevê manutenção de merenda escolar em caso de calamidade pública. A repórter Mônica Tati tem os detalhes.
4: A alimentação escolar poderá ser garantida mesmo em caso de situação de emergência ou estado de calamidade pública reconhecida ou decretada pelo governo federal. É o que prevê projeto aprovado pela Comissão de Educação da Câmara, como explica a relatora, a deputada Sâmia Bonfim, do PSOL de São Paulo.
5: É sabido que, no período letivo, a merenda escolar eventualmente é a única refeição dos educandos mais vulneráveis economicamente. Dessa forma, fazendo justiça às proposições pertinentes, todas elas certamente motivadas pela recente experiência de paralisação das escolas e de aumento da vulnerabilidade das famílias dos estudantes mais pobres, somos pela aprovação do projeto principal.
4: O texto da deputada Sâmia Bonfim também estabelece que, se as refeições não puderem ser feitas no ambiente escolar, será garantida a entrega de cestas básicas para as famílias dos alunos que estejam inscritas no Cadastro Único do Governo Federal. O projeto, que prevê a garantia de merenda escolar em caso de situação de emergência ou de calamidade pública, ainda tem que ser votado por mais 3 comissões da Câmara. Se for aprovado em todas, pode seguir direto para a votação no Senado. Da Rádio Câmara de Brasília, Mônica Tati.
2: Relações Exteriores.
6: Sargento Faur, do PL do Paraná, rebate acusações de que integrantes da oposição teriam atuado junto aos Estados Unidos para incentivar o aumento das tarifas contra produtos brasileiros. Ele afirma que defende a busca do diálogo para evitar medidas que prejudiquem o país.
3: Sargento Faur também apoia a classificação de facções criminosas brasileiras como organizações terroristas. O parlamentar avalia que a medida contribui para a efetividade do enfrentamento ao PCC e ao Comando Vermelho.
6: Tadeu Venere, do PT do Paraná, critica a atuação da oposição no caso das tarifas dos Estados Unidos sobre produtos brasileiros. Para ele, houve estímulo a medidas comerciais contra o Brasil. O deputado considera que a articulação externa tenta desgastar o governo federal.
3: Tadeu Venere contesta a tentativa de relacionar o aumento das tarifas apenas a decisões soberanas do governo dos Estados Unidos. O legislador defende a via diplomática e cobra explicações de parlamentares que fazem oposição ao Executivo Federal.
6: Padre João, do PT de Minas Gerais, considera a viagem de parlamentares da oposição aos Estados Unidos uma ameaça à soberania brasileira. Ele pondera que representantes eleitos não podem atuar no exterior contra a economia nacional, nem contra serviços como o PIX.
3: Padre João cobra uma reação do Congresso diante de iniciativas que, em sua visão, incentivam o aumento de tarifas dos Estados Unidos contra produtos nacionais. O deputado argumenta que o papel da oposição é fiscalizar o governo federal e não apoiar medidas contra o Brasil.
6: Érica Cocai, do

0: PT do Distrito Federal acusa parte da oposição de ser submissa aos interesses estrangeiros, especialmente dos Estados Unidos. Ela critica articulações que prejudicam a economia nacional e entregam recursos estratégicos, como terras raras e minerais críticos.
1: Na visão de Érica Cocai, o governo anterior foi omisso no combate ao crime organizado e permitiu o avanço de milícias e de esquemas financeiros fraudulentos. A deputada reafirma o compromisso da gestão petista com a defesa da soberania nacional e da democracia.
2: Trabalho.
0: Avança nas comissões o projeto que proíbe a distinção de gênero em concursos e carreiras da PM e dos bombeiros. Mais detalhes com a repórter Maria Neves.
3: A Comissão de Segurança Pública da Câmara dos Deputados aprovou proposta que proíbe a distinção entre homens e mulheres nos concursos públicos e nas carreiras de polícias militares e de bombeiros militares. O texto proíbe expressamente a adoção de limites de vagas para mulheres nas leis estaduais e do Distrito Federal. O relator, deputado delegado Paulo Bilinski, do PL de São Paulo, incluiu na proposta que os critérios de avaliação física também devem ser os mesmos para homens e mulheres. Relatora na Comissão de Defesa dos Direitos das Mulheres, a deputada Carol D'Artora, do PT do Paraná, afirma que o objetivo do projeto é garantir isonomia de gênero nos processos de seleção para as polícias e bombeiros militares.
4: Existem critérios que não são técnicos, existem percentuais máximos para o ingresso de mulheres e tudo isso vai a um desencontro daquilo que tem sido proposto no mundo inteiro.
3: Como as polícias e os bombeiros militares são de responsabilidade dos estados, as regras dos concursos diferem de um local para outro. Em Goiás, por exemplo, a legislação limitava a 10% o número de mulheres nas corporações. Em 2023, no entanto, o Supremo Tribunal Federal considerou essa regra discriminatória e, portanto, inconstitucional. Ao apresentar o texto em 2023, o deputado Pedro Aihara, de Minas Gerais, ele mesmo bombeiro militar, afirmou que o Conselho Nacional da Categoria estimava que as mulheres ocupavam menos de 14% das vagas nas corporações de todo o país. No mesmo ano, de acordo com o Anuário Brasileiro de Segurança Pública, a média de mulheres nas polícias militares era de 12%. A proposta que proíbe discriminação de gênero para ingresso e ascensão nas carreiras militares dos estados ainda será analisada pela Comissão de Constituição e Justiça. Da Rádio Câmara de Brasília, Maria Neves.
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1: Justiça. Van Hatten, do Novo, do Rio Grande do Sul, denuncia um novo acordo de cooperação entre o INSS e a Confederação Nacional dos Trabalhadores na Agricultura. Ele lembra que a entidade esteve no centro das investigações sobre descontos ilegais nas aposentadorias de milhões de brasileiros.
0: De acordo com Marcel Van Hatten, a mudança no comando do órgão previdenciário abriu caminho para o retorno de práticas criminosas. O deputado faz um alerta aos aposentados e pensionistas para o risco de novas cobranças não autorizadas.
2: Previdência.
1: A Câmara dos Deputados analisa a redução da idade mínima para aposentadoria especial por periculosidade. Proposta nesse sentido já avançou duas comissões, como informa a repórter Sofia Peçanha.
5: Trabalhadores que atuam em atividades que oferecem riscos à saúde ou à integridade física são o foco do projeto de lei em discussão na Câmara dos Deputados. A proposta, já aprovada pela Comissão de Previdência, Assistência Social, Infância, Adolescência e Família da Câmara, reduz a idade mínima para a concessão de aposentadoria especial a esses trabalhadores

0: expostas a agentes nocivos. De acordo com o projeto, o tempo mínimo de contribuição para a aposentadoria especial pode ser de 15, 20 ou 25 anos, dependendo do grau de risco da atividade. Ou seja, quanto maior o risco à saúde ou à integridade física do trabalhador, menor o tempo exigido. A reforma da Previdência estabeleceu como idades mínimas de 55, 58 e 60 anos. Agora, a proposta reduz as idades para 40, 45 e 48 anos. Na comissão, o relator, deputado Pastor Eurico, de Pernambuco, mudou o texto original, apresentado pelo deputado Alberto Fraga, do PL do Distrito Federal, além de aproveitar alterações aprovadas pela Comissão do Trabalho anteriormente. Pastor Eurico ressaltou que as mudanças nas regras da reforma da Previdência são uma reivindicação antiga dos trabalhadores expostos a agentes nocivos.
1: Então, essas pessoas estão tendo prejuízo e há muitos desses profissionais que já poderiam estar aposentados, estão com risco de vida, saúde muito afetada, muito abalado. Alguns estão com idade avançada, se ele sai do emprego hoje, ninguém mais o quer. Então, a nossa preocupação é de honrarmos, respeitarmos, considerarmos e validar essas pessoas que prestaram em todo esse período de sua vida esse serviço à sociedade.
0: Pelo texto, o valor do benefício inicial passa a ser de 100% da média de contribuições. Desde a reforma da Previdência, o cálculo do benefício leva em conta apenas 60% da média de contribuições, mais 2% para cada ano que exceda 15 anos de contribuição para mulheres e 20 anos para homens. A proposta considera ainda a periculosidade da atividade e não apenas os riscos à saúde, contemplando a exposição a agentes químicos, físicos e biológicos, além dos que exercem atividades consideradas perigosas. Entre os exemplos citados estão trabalhos com explosivos, eletricidade, materiais inflamáveis, radiação, ruído e calor excessivos, além de atividades de vigilância patrimonial ou pessoal e transporte de valores. Agora, o projeto que reduz a idade mínima para a aposentadoria do trabalhador exposto a agentes nocivos precisa ser analisado por duas comissões antes do plenário. Para virar lei, precisa ser aprovado pela Câmara e pelo Senado. Da Rádio Câmara de Brasília, Sofia Peçanha.
2: Ciência e tecnologia.
3: Heloísa Helena, da Rede do Rio de Janeiro, apresentou o projeto para proibir as bets no Brasil. A deputada afirma que as apostas online provocam endividamento, desespero familiar e sofrimento entre jovens atingidos pela jogatina.
4: Heloísa Helena critica a arrecadação obtida pelo governo federal com a regulamentação das apostas. Ela aponta que a tributação transforma a exploração econômica das famílias em fonte de receita pública, sem enfrentar os danos sociais causados pelas bets.
2: Saúde.
3: Comissão aprova projeto que valoriza escolas de saúde pública como estratégicas para o SUS. A repórter Júlia Lopes nos conta os detalhes.
5: A Câmara dos Deputados reconheceu as escolas de saúde pública, que são instituições voltadas à formação, qualificação e treinamento de profissionais da área, como instituições técnico-científicas do SUS, o Sistema Único de Saúde. O projeto aprovado na Comissão de Constituição e Justiça reconhece que essas escolas são capazes de produzir e desenvolver conhecimento e tecnologias, além de preparar profissionais para atuar em situações de emergência em saúde pública. O texto aprovado pela CCJ, por recomendação da relatora, deputada Lídice da Mata, do PSB da Bahia, manteve a versão apresentada pela Comissão de Saúde, que define normas gerais para a atuação dessas escolas. Na avaliação do autor do projeto, deputado Jorge Sola, do PT da Bahia, a medida é de grande importância para as escolas de saúde pública. Ele destacou ainda que a proposta foi elaborada em conjunto com essas instituições.
6: São escolas que têm um papel muito importante no sistema de saúde e que não estavam previstos no nosso arcabouço legal do SUS.
5: De acordo com a Rede Brasileira de Escolas de Saúde Pública, existem atualmente cerca de 50 instituições desse tipo no país, vinculadas aos estados ou a centros universitários, com atuação nas áreas de saúde pública e saúde coletiva. O projeto, que valoriza a produção de conhecimento e inovação nas escolas de saúde pública, segue agora para o Senado. Da Rádio Câmara de Brasília, Júlia Lopes.
2: Economia.
4: Ao fazer um balanço da gestão federal, cabo Gilberto Silva, do PL da Paraíba, considera que o atual governo não cumpriu as promessas de campanha. Segundo o deputado, o executivo apresenta desgastes em áreas como saúde, educação,

0: Economia e segurança pública.
1: Na visão de Cabo Gilberto Silva, a solução para os problemas do país passa por uma mudança na condução política e econômica. Ele defende a construção de alianças partidárias que tenham como objetivo a atração de investimentos e redução da carga tributária.
2: Meio ambiente.
0: Câmara analisa reforço das medidas contra incêndios florestais. O repórter José Carlos Oliveira tem as informações.
3: Projeto de lei do deputado doutor Zacarias Calil de Goiás aumenta a punição para quem provoca incêndios em florestas, matas, pastagens e outras áreas de vegetação no Brasil. A pena para quem comete tais crimes pode dobrar em relação à atual, com previsão de 4 a 8 anos de reclusão e multa quando a queimada acontecer em unidades de conservação, terras indígenas, reservas legais e áreas de preservação permanente. Além da responsabilização individual dos culpados, a proposta prevê a responsabilidade solidária de empresas e pessoas que financiem, incentivem ou estejam diretamente envolvidas em atividades que resultem em incêndios ilegais. O texto foi aprovado na Comissão de Educação com relatoria do deputado Luiz Fernando Vampiro, do MDB de Santa Catarina.
4: Esse projeto é um projeto amplo, ele trata efetivamente sobre prevenção e conscientização das queimadas no Brasil e em relação à Comissão de Educação, era específico a parceria entre o Ministério do Meio Ambiente e do Ministério da Educação acerca das políticas a serem implementadas dentro das salas de aula, obviamente de material didático, aperfeiçoamento, capacitação de recursos humanos para poder estar divulgando efetivamente ações que possam inibir e minimizar os impactos das queimadas no país.
3: O projeto de lei ainda prevê um selo verde de combate a incêndios a ser concedido a empresas que adotem práticas sustentáveis. Também determina a criação de um Centro Nacional de Prevenção a Incêndios Florestais para coordenar essas ações em todo o país. O texto está em análise agora na Comissão de Meio Ambiente. Da Rádio Câmara de Brasília, José Carlos Oliveira.
2: Desenvolvimento Regional.
1: Hildo Rocha, do MDB, exalta o programa Maranhão Livre da Fome, criado pelo governo estadual para combater a insegurança alimentar. Segundo o deputado, a iniciativa alia transferência de renda e capacitação profissional para famílias em situação de vulnerabilidade.
0: Hildo Rocha informa que o programa obteve resultados positivos na inclusão produtiva de beneficiários. O parlamentar acrescenta que a medida deve ser apresentada ao governo da Finlândia como exemplo de política pública voltada ao combate à pobreza e à fome.
2: Transportes.
1: Joaquim Passarinho, do PL do Pará, apela aos governos federal e estadual por intervenção imediata nas estradas do norte do país. Segundo ele, a precariedade das BRs e PAs prejudica o trânsito da população, encarece o escoamento da produção e impede o desenvolvimento da região.
0: Joaquim Passarinho ressalta a posição dos portos do norte pela proximidade com o Canal do Panamá e com os Estados Unidos. No entanto, ele afirma que as más condições das estradas eliminam essa vantagem, o que justifica obras urgentes na Transamazônica e na BR-163 durante a estiagem das chuvas.
1: Termina agora o Jornal Câmara dos Deputados, produzido pela Rádio Câmara. O programa teve trabalhos técnicos de Wellington Teles e apresentação de Verônica Lima e Márcio Aquilissardi. Boa noite.
0: A Voz do Brasil volta na sexta-feira. Boa noite e bom feriado.
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Em nome do Pai, do Filho e do Espírito Santo, e com licença, patrão celestial, vou chegando despacito enquanto sorvo o amargo de minhas confidências, porque ao descambar do sol, preciso camperear por outras invernadas e repontar do céu a força e a coragem para o entrevero do dia que passa. Eu pensei que qualquer guasca bem piochado de faca, rebenque, esporas, não se afirma nos arreios da vida, se não se estreba da proteção do céu. Ouve, patrão celestial, a oração que te faço ao findar de mais um dia, tomara que todo mundo seja como irmão. Ajuda a perdoar as afrontas e não fazer aos outros o que eu não quero para mim. Perdoa-me, Senhor, porque rengueando pelas canhadas da fraqueza humana de quando em vez, quase sem querer, eu me solto por ter afora. Rita, potrilho, chucro, renegado e caborteiro, mas eu te garanto, meu Deus, quero ser bom e direito. Ajuda-me, Virgem Maria, primeira prenda do céu. Socorre-me, São Pedro, capataz da estância gaúcha. E para fim de conversa, vou te dizer, meu Deus, mas somente para ti, que a tua vontade leve a minha de cabresto para todo sempre, até a querência do céu.

0: de casa. Alô, você muito. Boa noite, cidade interior. Boa noite, minha querida região. Boa noite, meus amigos e minhas amigas. Estamos aí com mais um programa Boa Noite, Centuria. Nesta quarta-feira, hoje, dia 3 de junho de 2026.
1: A gente tem.
0: Agradecendo a sua companhia, agradecendo a sua audiência, você que está aí curtindo o nosso programa, obrigado, obrigado pela sua companhia, obrigado pela audiência. Depois da Voz do Brasil, estamos chegando.
2: Carlos Moraes.
0: Muita música, muita alegria. A sua participação também. Vamos sortear para vocês 2 almoços e 2 rodízios de sopa lá do CT de Ona. Mas o sorteio vai ser depois da Voz do Brasil. Você pode mandar o seu recadinho. Depois da Voz do Brasil, não. Depois da jornada esportiva, Voz do Brasil já foi. Daqui a pouco nós vamos ter jornada esportiva. Hoje tem mais uma rodada da Copa Aurora de futsal. É, às 20h20. Tá marcado o jogo para as 8h20. Daqui a pouquinho já, né? Nossa equipe estará em quadra. Hoje. É, jogando FMD Aurora versus Metaltec Solar DME Ituporanga, categoria sênior, com a narração aí do Eronildo de Oliveira, reportagens do Josué Eger, e o Kaique Vieira estará também aí trazendo as imagens para as nossas redes sociais, beleza? Então fique ligado aí na sintonia, que daqui a pouco tem jornada esportiva. Então você pode mandar o seu recadinho para participar dos sorteios aí. É, temos então 2 almoços e 2 rodízios de sopa lá do Cetereuna. Iniciando a parte musical do nosso Boa Noite, Sintonia desta noite de quarta-feira, vamos trazendo para vocês os Filhos do Rio Grande e o Xote do Caminhoneiro.

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3: O programa Universidade Gratuita, que já beneficia mais de 67 mil estudantes, entra agora em uma nova e importante fase, a da contrapartida social. A partir de agora, os estudantes que se formaram começam a devolver o investimento do Estado em forma de prestação de serviços para a comunidade. Quem explica como funciona esse retorno é a presidente da ACAF, Márcia Sardá Espíndola.
4: É um recurso público que o Estado está investindo 1 bilhão e 200 milhões por ano. Então, nada mais justo que o aluno dê esse retorno também à comunidade. Já estamos com em torno de 4 mil estudantes que já se formaram e que foram bolsistas da Universidade Gratuita, que agora devem, então, prestar essa contrapartida. Cabe às universidades firmar os convênios. Cada instituição, então, da ACAF, que recebeu o recurso, né? Recebeu o estudante que tem o benefício da Universidade Gratuita, cabe a essas instituições firmar os convênios e fazer um plano de trabalho com essas instituições.
3: Para as entidades filantrópicas, hospitais e prefeituras que precisam de profissionais, o caminho é procurar a universidade comunitária da sua região para firmar o convênio. Atualmente, cerca de 4 mil estudantes já estão aptos para essa etapa. E para quem está estudando, o programa representa a realização de um sonho, como conta a acadêmica de Direito, Giovana Rezende.
5: O programa foi algo que me beneficiou fazer o curso que eu sempre sonhei, porque eu sempre quis fazer Direito desde o meu sexto aninho ali. Então, é muito gratificante ter essa oportunidade e também poder contribuir para minha comunidade depois. Eu acredito que quando eu for fazer a minha contrapartida vai ser bem mais tranquilo, porque eu já vou saber quem procurar assim que me formar, quais são os locais que eu vou poder estar atuando e também dentro da minha área, o que pode acabar me inserindo já no meu mercado de trabalho.
3: Os estudantes têm até 2 anos após a formatura para cumprir a carga horária de serviços, que varia entre 120 a 480 horas, sempre em benefício da população catarinense. O pioneirismo e o impacto social desse modelo foram destacados também pela Secretaria de Estado da Educação, como explica Luciane Cereta.
6: Ver agora os estudantes começando a retornar ao cenário de práticas, promovendo aí por meio da sua contribuição o apoio ao desenvolvimento social e econômico nas diferentes áreas do conhecimento é transformador, é realizador.
3: O circuito de orientações da ACAF segue percorrendo as universidades de todo o estado para preparar os alunos para esse grande momento de retorno à sociedade. O Educação no Ar volta na semana que vem. De Florianópolis, da Rede de Notícias Acaerte, Amarilis Pequeno.
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gente, a hora certinha pra vocês aí que estão curtindo o nosso Boa Noite Cinturinha. Agora são 20h17. 8h17, tá na hora de nós ir pra jornada esportiva, mas você pode continuar mandando seu recadinho aí, né? Depois da jornada esportiva, a gente dá sequência aqui ao nosso Boa Noite Sintonia pra sortear dois almoços e dois rodízios de sopa lá do CT de Onas, tá beleza? Então agora tem jornada esportiva, depois da jornada a gente tá de volta, até daqui a pouco.

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1: Boa noite, ouvintes da 94.7 e também do nosso YouTube e o nosso Facebook. Você ligado conosco aqui nesta noite de quarta-feira boleira. Hoje é a galera mais experiente, sênior mais 40. Eu estou, Josué ainda não, gaiteiro nem se fala, né? Lá na 260, nosso amigo Carlos Moraes. Coordenação, a direção geral da Rádio Sintonia, cargo de Ana Cristina Marcel. E o comercial aqui na cidade de Aurora, Vanessa Montebeller. Boa noite aí para Carlos Moraes, Kaique Vieira e também o Josué Eger, que já está na quadra. A equipe da casa já está na quadra também. FMD Aurora. O Job não vai colher fumo hoje porque ele está no jogo aqui, Josué. Boa noite.
2: Muito boa noite a você, Ronildo, Kaique, toda a equipe Sintonia por aqui mais uma vez em noite de Copa Aurora de futsal, de fato, né? Job não vai colher fumo hoje, que beleza. Rapaz, dizer que me ofereceram uma camisa e um quichute lá, diz, vão pro jogo? Eu digo, não, né? Aí então, eu fui fazer as contas, irmão.
1: Então nós dois aqui, porque eu vi ali que eu, com a mochila, que nós dois andamos com a mochila, uhum. Porque tem caneta, caderno e tudo, fone. Eu cara, disse, tu vai jogar? Eu disse, tá louco, só se for no subóbito, né?
2: Aí eu fui fazer as contas, eu disse, deve ser 36, né? 36, é. eu tô chegando, 36, disse, não é 40 a mais?
1: 40
2: digo,
1: a mais.
2: Não, Carmalau, tem mais um tempinho ainda pra jogar
1: tá
2: no...
1: Tá na fila de espera ainda.
2: Mais um tempinho de jogar no livre ainda eu tenho aqui. Mas tá aí, equipe da Metaltec aguardando também o Fabão já se preparar pra vir aí, aliás, isso? Não, Fabão tá com a equipe da Aurora?
1: Rapaz, só tem medalhão, então isso é só, coisa pra livre.
2: Só que eu vi que o Fabão foi vestiar de lá. Por isso que é tudo gente conhecida, tudo gente conhecida aqui. A gente vai passar a escalação e todo o pessoal que já passou pelas quadras aí, desfilou nas categorias livres, ainda joga categoria livre, mas também vem pro veterano. Metaltec, equipe de Ituporanga, Aurora, equipe da casa, que vai levar aí a missão, de repente, de levar o nome da cidade de Aurora até o fim dessa competição, porque na categoria livre. A equipe da casa já está desclassificada, então é noite de clássico aqui nas ondas da sintonia. As equipes já estão escaladas, Edomildo.
1: Comandante, o time da casa, FMD Aurora, comandada pelo Dodô, irmão da Vanessa, tem a seguinte informação, Josué.
2: Vem a quadra com o goleiro Tizil número 1.
1: Tizil número 1 é o goleiro.
2: Chapa 12.
1: Chapa número 12.
2: Belo meia dúzia.
1: Belo, meia dúzia.
2: Dois, baixo.
1: Dois, baixo.
2: Três, João.
1: João, número 3.
2: Esse é o quinteto inicial da equipe de Aurora. Tizil, goleiro número 1, 12, chapa, meia dúzia, Belo. Dois, baixo, três, João.
1: À disposição do Dudu ainda os seguintes atletas.
2: Número 18, Cris.
1: Cris, número 18.
2: 9, Elvis.
1: Elvis, número 9.
2: 17, Fabão.
1: Fabão, 17.
2: 8, Cid Galinho.
1: Cid Galinho, número 8.
2: 19, Júnior.
1: Júnior, 19.
2: 7, Jóbio.
1: Jóbio, número 7.
2: 11, Marco.
1: Marco, número 11.
2: Esse é o plantel da equipe da FMD Aurora.

0: assunto de hoje.
1: A equipe da Metaltec DME Tuporanga, a seguinte informação: vem a quadra com o goleiro Jailton, 23.
2: 23 para o Jailton.
1: Ainda 88 Sagui.
2: Sagui número 88.
1: 14 Frigideira.
2: Frigideira número 14.
1: 10 Xande.
2: Xande número 10.
1: 8 Pira.
2: Pira número 8.
1: Esse é o quinteto inicial Metaltec. Jailton 23, 88 Sagui, 14 Frigideira, 10 Xande, 8 Pira.
2: À disposição do Beto ainda os seguintes atletas.
1: Ele, Beto, número 75.
2: 75 Beto.
1: 12 Fabeira.
2: Fabeira número 12.
1: 11 Fabinho.
2: Fabinho número 11.
1: E só destacar aqui que o Fabão, que faz parte da equipe Aurora, não é o Fabão que estava aqui de técnico, né? É o Fabão, é porque também tá no 40 a mais, daí o Fabão que joga
2: no Moitas, não tem
1: no Moitas, na categoria livre, não tá, não ainda tá nos 40, né? Eles entram quando é o 36 mais, né?
2: Isso.
1: O Fabão aqui é o capitão da equipe da FMD Aurora.
2: Essas duas equipes, arbitragem é o Tiagão, que é Tiaguinho.
1: Tiaguinho e o Cleiton vão pro apito.
2: Cleiton e Tiaguinho.
1: E a Bruna tá aí nos computadores, nos teclados.
2: Nos teclados, a Bruna. A bola vai rolar guardando a equipe de Ituporanga, da Metaltec. O pessoal tava aí, mas demorou pra entrar. Tava esperando a galera chegar aí, tá no aquecimento. Não vou aquecer muito aí, senão já vou entrar cansado, né, José? Não,
1: tá chegando já, ó, a equipe da Metaltec também. Eu acho que eles estavam aguardando aí, tava no trecho o Fabinho e também o Jailton, mas deve estar chegando já aí pra partida, né? Destacar que eles podem iniciar a partida e na medida que os atletas vão chegando, eles podem também estar entrando em quadra, ó.
2: Esta é a Copa Aurora, 12ª edição, com apoio aqui da SG Materiais de Construção, restaurante comida com sabor de Aurora. 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Estaremos acompanhando aqui 40 a mais nesta noite de quarta-feira, dia 3 de junho, faltando exatamente 8 dias para começar a Copa do Mundo. E o Brasil no dia 13, então hoje é dia 3, 10 dias pro Brasil estrear aqui não, lá nos Estados Unidos, que nós não estamos nos Estados Unidos, estamos na Aurora, no Canadá, no México e nos Estados Unidos. Você ligado conosco aí 94.7, também no nosso YouTube e no nosso Facebook. Grande abraço aí, gratidão pela audiência. Assim que a bola parar, nosso companheiro, o grande Carlos Moraes, estará voltando com um Boa Noite Sintonia, inclusive sorteando aí almoço lá do CT e também ainda manhã rodízio de sopa, inclusive começa mais cedo amanhã, já que é feriado, 18 horas. Galera, tá naquela conferência, estão chegando atletas à prestação, já tem 5, 6, já dá pra rolar a bola, que nem o José frisou, que a rapada pode chegar e adentrar ainda, né, Josué?
1: É, o Fabinho já chegou, falta agora o Jailton, o goleirão, chegar.
2: Ah, falta o goleirão Jailton. Beto tá lá no aquecimento pra galera não esfriar, tá 16 graus aí, hoje não tá tão frio que nos outros dias,
1: né? Tá gostosinho.
2: Agradável, mas já mudou o tempo, né, José? Tava um sol hoje quando saiu lá da rádio de tarde, eu fui na rua e disse, meu Deus, será que eu saí de Ituporanga e fui pra outro lugar, rapaz? Bruscamente mudou, hein?
1: Climinha de inverno, né? O inverno chegando.
2: O inverno chegando. Vai começar o espetáculo, a galera aí, né? Tá ali o Fabinho conversando com a Bruna, que é a mesária aí, anotadora do placar. Nos teclados, como diz Josué, nos teclados. Vai rolar a bola, à minha direita está o goleirão, por enquanto o Beto, mas o Jailton é o titular.

0: Rubens, que por muito tempo aí arbitrou, apitou jogos aí. Torcedor do Grêmio Futebol Porto Alegrense, tipo Carlos Moraes e Erlon Carlos. Tá aqui também no ginásio. O Jailton tá chegando e a bola vai rolar com o goleiro titular da equipe lá da Metaltec. O Beto é mais treinador, mas se precisar ele brinca, né, Josué? O Beto, se precisar, ele joga na brinca ali no gol também. Não, né?
1: Ele é também goleiro, né? Vamos ver que se vai esperar o Jailton se aquecer um pouquinho. Pra ver se.
0: Porque o goleiro tem que entrar no ritmo, né?
1: Se ele vai já pro gol, vamos ver como é que vai pro fogo já. Vai aquecer jogando.
0: Valendo 3 pontos. Bola vai sair à esquerda, está o goleiro Tizil da FMD de Aurora, e à direita estará o goleirão grande Jailton, saída para a equipe lá de Ituporanga da Metaltec. Aí vai para a saída, tá ali próximo o jogador, o Xande, e também o Sagui. Vai rolar a bola nos primeiros 20 minutos aqui no ginásio Luiz Bertoli. O Cleiton, árbitro, e também o Thiago tem a incumbência aí de arbitrar o jogo, e a bola tá ali conversando com a Bruna, a menina dos teclados, e a bola vai rolar nesses primeiros 20 minutos aqui na categoria Sênior mais 40, de uniforme preto com detalhes amarelo, a equipe da Metaltec rola a bola, dá um pontapé inicial, a equipe de Ituporanga. Bola com o jogador lá com o Sagui. Sagui dominou, já sofreu a primeira carga, Josué, pra esquentar.
1: 7 segundos de jogo, Sagui com a bola dominada, tentava voltar ela, já buscando o Pia. Por baixo, o João fez a interceptação da bola, mas também acabou atingindo o jogador Sagui. A falta foi assinalada, foi marcada pela arbitragem.
0: E o baixo tem cobrança de escanteio lá pela esquerda, timaço da equipe de Aurora. Tocou atrás para o jogador que é o Belo. Belo ajeitou, tentou, chega cortando a bola, saiu em reposição lateral aqui pelo lado direito, favorecendo a equipe da FMD Aurora, que fez um timaço aí. Belo na cobrança lateral, tocou pro João. João ajeita lá no campo defensivo para o baixo. Baixo dominou, atravessou aqui pro Belo. Belo ajeitou, voltou lá pro, tentou na esquerda pro jogador, que é o baixo, toca atrás para o Chapo. Chapo virou aqui pro Belo. Belo dominou, protegeu a bola, tocou pro meio da área. Tocou não, foi mais um chute em cima do João, hein, Josué?
1: Mas que tava procurando lá o baixo, se apresentando pelo lado oposto, né? Já rente a linha na ala esquerda, e aí acabou o João pegando a frente ali, indo na bola. A bola bateu ainda no braço do João, mas aí sem intenção, por isso que a bola continuou rolando, né? Mas tentou pela primeira vez a equipe de Aurora chegar com mais perigo agora.
0: Bola com o jogador aqui, é o Belo, aqui pelo lado direito, tocou para o baixo. Baixo dominou, voltou para o João. João domina, conduz a bola aqui na direita para o Belo. Belo dominou, atravessou para o baixo. Baixo domina, ajeita, conduz a bola, marcado pelo Xande, deixou com o Belo, marcado a distância pelo Frigideira. Lá atrás para o Chapa. O Chapa ajeita, tenta passar pela marcação do jogador que é o Frigideira, tocou na esquerda pro Belo. Belo dominou, marcado a distância, chegou cortando de cabeça o Frigideira. Frigideira domina lá pela direita, domina, vira aqui na esquerda pro Xande, campo defensivo da equipe lá de Ituporanga da Metaltec DME. Bola dominada com o Sagui. Sagui tocou pro Frigideira. Frigideira dominou, ajeitou, bateu em cima da marcação do jogador que é o Belo, lá pelo lado direito, é lateral, Josué.
1: Mas fechando a equipe de Aurora também vindo na marcação, porque é perigosa a Metaltec quando vai, principalmente com o Frigideira, é que chuta bem demais lá pela direita.
0: Chute forte do Xande, a bola bateu em cima da marcação e ricocheteou em um jogador. Frigideira saiu, estão reclamando a bola. Será que a bola está murcha? O Tizil apertou a bola ali leve pra ver se a bola tá, mas a galera reclamou, e goleiro conhece, né, Josué?
1: Depois da jogada, agora sim, eu vi que vieram aqui, apertar uma, apertar duas, apertar três, quatro aqui, escolher uma. Acho que tá
0: a menos pior.
1: Acho que vão dar uma observadinha agora, ver como é que tá.
0: Analisa. É a melhorzinha, vamos dizer.
1: Tá bom.
0: Segue o baile. Fala com o jogador que eu.
1: Eu acho que ela tá muito cheia agora, que
0: cheia, na verdade. É reclamando que ela tá muito cheia, verdade.
1: Pela toda a experiência que eu tenho em jogar futebol, pelo que eu escutei agora.
0: A hora que ela quicou na quadra, a gente ouviu algo estranho. A bola está fora do calibre. Bola com o João. O Belo tentou passar pela marcação do Xande. Xande deu bote e roubou. A Bira dominou, tocou lá pelo lado direito pro Sagui. Sagui domina, tenta passar pela marcação, tocou, bomba a bola pro Bira, pro Sagui, atravessou aqui pro Xande, botou pro Frigideira. Gol! O José falou, chuta que é uma barbaridade, ele encheu o pé, o Tizil tocou, mas a bola morreu no fundo da rede, abrindo o marcador. Frigideira número 14 a 4 minutos, Josué.
1: Abriu o placar, mas aqui a jogada começou muito bem na tranquilidade. A experiência é gostosa de ver um futsal desse, dos mais experientes, pela forma que jogam, na genialidade, né? Que

Valbira encontrou muito bem o Sagui, devolveu essa bola de primeira e conseguiu vencer a marcação da equipe da FMD da Aurora, que tava botando a pressão, né? O Sagui conseguiu ir pra frente sozinho, viu que aqui pela esquerda o Xande aparecia, ainda teve um desvio na defensiva, e quando

0: frigideira, o artilheiro solitário pro Xande, bola boa, passou pelo goleiro, vai marcar o segundo, entrou! Gol! Xande! O goleirão Tizil saiu, ele meteu lá no ângulo esquerdo, fazendo o segundo gol. O Xande, número 10, Josué, 2-0.
1: 2-0. Mais uma vez, né? A bola esticada por trás da marcação. A equipe de Aurora tá descendo toda pra tentar fazer o gol, né? Tá tentando correr atrás do prejuízo. E quem escapou mais uma vez muito bem aqui pela esquerda foi o Xande. Antes, ele escapou, a bola não chegou até nele porque teve desvio na defensiva. Agora, ele conseguiu chegar nessa bola, levar um pouquinho mais pra ele de fundo e tirar totalmente o Tizil da jogada. Jogadaça do Xande. Aproveitou que tava sem goleiro, ainda tava vindo a marcação. Ele puxou pro pé direito, meteu aquele arco, ó, aqui, ó. Apertou o R2, chutou, buscando o ângulo do goleiro. O Tizil, que não conseguiu chegar nela. Metaltec abre 2-0.
0: 2-0, início de partida, 6 minutos jogados. Bola batida! Pegou de jeito, mas a bola subiu e quase o terceiro gol, Josué.
1: Ficou se lamentando, agora mais uma vez o Xande, né? Cobrança de escanteio ali, mais ou menos na marca do pênalti, ele tava indo um pouco pra direita, conseguiu chutar sozinho, livre, essa bola e acabou não colocando a direção que ele queria na bola.
0: Bola com o Xande aqui pelo lado esquerdo, ele dominou, tocou o parceiro do Romarinho, a galera lá no City Pirista, sempre ligado na sintonia. Bola cortada pelo Belo, voltou pro chapa de cabeça para o arqueirão, que é o Tizil. Domina no campo defensivo, saiu jogando com o jogador, que é o Chapa. Tocou lá na esquerda por baixo, atravessou, ele pediu a bola aqui e não veio, Josué.
1: Mas tem desvio no meio do caminho, né? A defensiva tava esperta, inteligente agora pra não deixar essa bola chegar no Chapa aqui pela direita pra evitar o perigo.
0: Bola com baixo, baixo dominou. Tentou passar, bateu em cima da marcação do frigideiro, a bola saiu em reposição, lateral aqui pelo lado direito, campo defensivo da equipe de Aurora, bola com Belo, Belo domina, conduz a bola aqui no canto direito, atravessou, que bolão pro Chapa! Ele bateu de chapa e a bola saiu, Josué.
1: Tentou de primeira, né? Se encontram fácil na quadra os dois, né? O Belo com essa bola dominada, trouxe pra trás, trouxe pra canhota, viu? A movimentação do Chapa já antes do Chapa, na verdade, se movimentar, ele sabia o que ele ia fazer. Chapa chegou batendo de primeira, né? O Cid tava aparecendo, o Cid Galinho, o Cid Gol, tava aparecendo na marca do pênalti pra talvez receber essa bola. O Chapa experimentou o chute, desperdiça boa chance pra equipe de Aurora.
0: Bola com a equipe de Aurora que vai perdendo por 2-0, bola com baixo, baixo dominou, tocou na esquerda com o jogador que é o Chapa, lá na frente, cobriu o meio da área, bateu o Jailton! Gol! Passo número 2, diminui o marcador, recebeu lá pela esquerda, que jogadaça também da FMD de Aurora, Josué!
1: Na troca de passes, né? Vai se procurando e vai se encontrando, agora encontrou o Cid Galinho lá pela esquerda na linha de fundo, foi buscando cada vez mais a linha de fundo, lá próxima marca do escanteio, ele conseguiu vencer toda a marcação num toque, botando essa bola pro meio, quem apareceu foi o baixo chutou no primeiro chute, ficou até um pouco fraco o chute do baixo, o Jailton conseguiu fazer a interceptação parcial, a bola bateu na trave e voltou pro baixo e ele conseguiu na segunda sim, no rebote botar pro fundo da rede, 2-1 no placar da sintonia.
0: 2-1 vai vencendo a equipe lá de Tuporanga da Metaltec, DMI Tuporanga nessa primeira etapa, jogados 8 minutos, bola com o jogador pro Sagui, nas mãos do arqueiro Tizil, vai repor a bola em jogo, Sênior mais 40, transmissão desta noite aqui no ginásio Luiz Bertoli, bola dominada com o Cid Gol, o Cid Galinho tocou pro meio da área, bola voltou pro frigideira, volta pro Cid, toca atrás, lá na esquerda, tocou, dominou o jogador, que é o Chapo domina, o Belo virou aqui agora sim pro Chapo, Chapa do bateu, escorregou, José, mas ainda assim, foi perigoso o chute.
1: Foi perigoso o chute ainda porque teve desvio na defensiva e o Jailton esperava essa bola mais alta no canto oposto, né? No desvio, no escorregão, ela veio no cantinho, no contrapé, no rodapé dele, quase que saiu o gol de empate.
0: Quase o gol de empate, bola com o goleiro Jailton, Jailton tocou na meiuca, boa bola, tocou errado, era a chance, o gol de empate, o baixo bateu, tá lá! Na hora H, a bola tinha endereço, Josué.
1: O Bira que apareceu agora ali, milagrosamente se jogou nessa bola pra não deixar o chute do baixo. O baixo também, ele pegou essa bola, interceptou e foi levando sozinho. Não conseguiu abrir nos parceiros, nos companheiros. Contra-ataque agora da equipe de Aurora.
0: Tentando o gol de empate, a bola com Bela, passou pelo primeiro, bateu, a bola bate na travessa. Caprichosamente, quase o gol de empate, Josué.
1: Foi trabalhando, distribuindo bola lá do campo defensivo, ela veio aqui no Belo, ele foi buscar a ala pela direita aqui, levou ela pro pé canhoto, teve um desvio ainda no pé do Bira e foi pra fora.
0: Agora quem tirou o gol foi o Cid Galinho, Cid Galinho tirou o gol de empate, que a bola bateu no ombro dele, Josué.
1: No chute do Belo, né? Rapaz, ela tinha

0: endereço já estava vencido, o goleiro, o Jailton, e quando o Cid tentou sair da bola, a bola já tinha batido nele.
1: Já tinha batido no Cid, seria o gol de empate. Deu uma de zagueiro agora. Bola com o Belo, marcada ali, perdeu a bola na primeira. Olha a chance, dominou. O Bira pro Fabeira. Fabeira bateu de canhotinho. O Tizil defendeu. Boa defesa, Josué.
0: Boa defesa o Tizil agora pra evitar o gol do Fabeira, né? Meteu de perto na canhota. Deixou a bola passar por ele. Levou, tentou com o corpo, né? Tirar o adversário. Ele tentou naquela bola colocadinha por baixo do Tizil, mas Tizil estava esperto. Agora evitando o terceiro gol da equipe da Metaltech, vai vencendo por 2-1 a equipe de Aurora.
1: Bola com baixo, baixo dominou, bateu de esquerda, boa defesa do arqueirão Jailton. Que defesa, hein, Josué?
0: Que defesaça do Jailton agora. O baixo, rapaz, levou pra canhota, encheu o pé. O Jailton veio aqui no rodapé esquerdo fazer a interceptação, evitando o gol de empate que seria nesse momento.
1: Bola com baixo aqui na direita para o jogador que é o Belo. Belo domina, ajeita, tenta passar pela marcação do Fabeira. Ajeitou, voltou pro Chapa, pegou embaixo da bola. Bola subiu e saiu, vai voltar nas mãos do arqueiro Jailton. Vai vencendo por 2-1, 11 minutos jogados nesta primeira etapa. A equipe da Metaltech vai vencendo a FMD de Aurora Sênior mais 40. Bola com o jogador dominando no campo defensivo, a equipe de Aurora com o jogador que é o Chapa. Lá na esquerda ele domina, toca pro Cid. Cid dominou, voltou pro Belo. Belo ajeita, tenta passar pela marcação, tocou lá no lado, a bola bateu nos pés, nas mãos do arqueirão, o Jailton. Tocou o Sabi, o Bira meteu para o Josué, mas o Josué não tá jogando, a bola saiu no lateral, já cobrado. Tem pressa a equipe de Aurora, vai perdendo. Bola nos pés do arqueirão Jailton, deixou curtinho aqui com o Sagui, tocou na meiuca pro jogador, o Frigideira, tocou errado, a bola voltou, olha o contra-ataque da equipe da Aurora, boa bola pro Belo, vai marcar, ajeitou Jailton, defesaça, Frigideira chamou o contato, ele veio, que defesa, Josué!
0: Mais uma vez o Jailton aparecendo, né? Rapaz, como se encontram fácil o Chapa e o Belo, né? O Chapa já percebeu qual que seria a movimentação, né? E antes mesmo de iniciar, já colocou a bola no ponto futuro, apareceu por trás da marcação. Teria que ter botado essa bola na esquerda, quem tava aparecendo ali era o Elvis. O Elvis colocaria essa bola pro fundo da rede, mas a boa interceptação do goleiro Jailton.
1: Vai para a cobrança, pegou mão na bola, a bola subiu, foi lá no placar eletrônico aí, quase que derruba o placar lá. 12 minutos jogados na primeira etapa, 2-1 aí vencendo a equipe da Metaltech DME de Ituporanga, na categoria Sênior mais 40 contra a FMD de Aurora. Bola aqui na direita com o jogador que é o Belo, campo defensivo da equipe da FMD de Aurora. Tocou na meiuca, tentou dominar o Cid, não teve domínio. A bola com o jogador Frigideira. Frigideira dominou, tocou boa bola pro Fabeira. Lá pelo lado direito, bateu de esquerda, boa defesa do arqueirão, o Tizil, Josué.
0: Boa defesa, né? Quem agora pegou essa bola foi o Fabeira, né? O Fabeira pegou essa bola ali na direita, arriscou o chute forte e exigiu boa defesa do goleiro, o Tizio.
1: O Cid chutou, a bola saiu à direita da meta do arqueiro Jailton. Sem perigo agora, diga.
0: A curiosidade é que nós temos aí reforço na equipe do Moitas, né?
1: Sim.
0: Que é o Christian.
1: Christian.
0: O Christian, rapaz, fiquei sabendo na segunda-feira, quando eu fui olhar meu Instagram, que o Christian é sobrinho do Cid Galinho, é sobrinho do Cid Gol, o novo reforço da equipe do Moitas, né? Durante a transmissão, o Cid Galinho mandou mensagem no meu Instagram, eu acabei não vendo na hora, mas depois vi que o reforço do Moitas é sobrinho do Cid Galinho.
1: Ah, grande Cid, então, Christian, o Christian tem o da meta aí, o reforço da equipe do Moitas no último sábado contra Curitibanos, que conheceu a primeira derrota. Bola de calcanhar, seria uma boa bola do Bira, mas ele caprichou demais, Josué.
0: Ele tentou botar um pouco à frente aí, buscando o Sagui, né? Mas não pegou bem certinho como ele queria. Agora no pé, mas joga mais paradinho o Bira, mas joga com uma inteligência.
1: A bola corre, ele só fica paradinho, dando assistência. O Fabinho tocou para o Xande, o árbitro. Olha, houve um encontrão ali, no mínimo dois toques obstrução, né, Josué?
0: Na minha opinião seria falta sim, seria falta em cima do Xande. Xande conseguiu botar a bola entre as pernas do adversário, aquele totozinho, e iria sair pra buscar a linha de fundo, mas foi interrompido, foi interceptado com falta, mas arbitragem acabou não marcando nesse momento.
1: Bateu no pé do Fabinho, a bola saiu lateral, favorecendo a equipe de Aurora, que vai perdendo por 2-1 no primeiro tempo. 15 minutos jogados nessa primeira etapa. Bola com Belo. Belo deu bote o Xande, saiu com bola e tudo. Lateral favorecendo a equipe da Metaltech. Demi Edito Poranga, que vai vencendo. Bola com

0: com o Fabinho na cobrança, tocou atrás pro Sagui, Sagui domina, deixa, tenta passar pela marcação, passou, boa bola pro Fabinho, Fabinho se enrolou na primeira, tocou pro Bira, Bira com a sua experiência, que facilidade, hein? Olha a visão de jogo! O Xande que não caprichou no, mas que lançamento do Bira, que facilidade pra jogar aí, Josué.
1: Que facilidade pra jogar, rapaz do céu. Ele observou que a marcação de Aurora tá em cima, né? Tá tirando em cima porque tem que buscar o segundo gol. Quando ele viu que o adversário vinha aqui pela direita dele, ele só levou pra esquerda, tranquilinho, já viu que o Xande tava aberto sozinho lá na frente, já de primeira. Abriu pro lado e botou no companheiro.
0: Bateu! O chute do Chapa, a bola subiu, mas saiu fazendo zoom na trave, Josué.
1: Ela chegou a dar aquela triscadinha no travessão do goleiro Jailton agora, na boa triangulação mais uma vez, o Chapa e o Belo se encontrando, né? O Belo botou essa bola pro meio, o Chapa chegou batendo de primeira, rapaz, quase que saiu o gol de empate.
0: Bola com o Fabinho tocou pro Beira, Beira pro Jailton, Jailton deu de tornozelo, de joanete, do jeito que a bola quicou, veio, quicou no chão e foi nas mãos do arqueiro, que é o Tizio, sai jogando com o Belo aqui pelo lado direito, marcado pelo Xande. O Belo é habilidoso, é liso que nem Jundia. Bola dominada, levou a bola pra esquerda, trouxe novamente. Ele que é ambidresto, bateu o golaço! Gol! Chapa! Uma pancada, que jogada, Josué!
1: É como você narrava naquele momento, né? Ele é ambidestro, ou seja, ele puxa pros dois lados pra bater com as duas pernas, né? Ou puxa pra direita pra bater de direita, puxa pra canhota, e agora ele levou no corpo a marcação, fazendo menção que ele iria pra direita, levou a bola pra canhota, encheu o pé esquerdo e buscou o gol de empate. Belo, meia dúzia no costado, e o Beto pede tempo aqui pra equipe da Metaltec Solar, então, pra dar aquela esfriadinha, aquela organizada, porque tava vencendo de 2-0 e a equipe de Aurora buscou o empate. Verô, as curiosidades aí também do vestiário, né? Em Aurora, o Juliano não vai esquecer aquela vez que ele botou o Jesus na escalação, escrevia que Jesus e perguntei o número, ele disse, não, é Jesus abençoando nós lá de cima. Essa vai ficar pra história, né? Toda vez que eu vou lá pegar a escalação que o Juliano tá de técnico, a gente lembra dessa. E também, eles pegam no pé aqui na equipe do Metaltec, da vez que me falaram que o Sagui tava fazendo 71 anos e eu fui na pilha, né, rapaz? Eles estão rindo até agora. Olha, ó, Sagui, esse é o que falou que tu tem 71 anos, Sagui, só olhou assim pra cima, né?
0: 71, primário, Sagui, grande Sagui.
1: Santista, né? Santista o Sagui, rapaz.
0: Onde de bola, uma barbaridade, o jogador Sagui. Bola dominada com o jogador que é o Belo, lá na esquerda pro Chapa. Chapa domina, tenta passar pela marcação do Xande. 17 minutos jogados na primeira etapa, tudo igual, 2-2. Bolaço, defesaça do goleirão, pegou na medalha do goleirão Jailton. Que defesa, Josué.
1: É, defesaça, mais uma vez trabalhando lá pelo meio da quadra, a equipe de Aurora.
0: Tirou em cima da linha o Xande, depois de uma jogadaça do Chapa, ela quase vira o jogo, Josué.
1: Antes do meio da quadra, ele arriscou o chute e o goleiro, o Jair, fez a interceptação na medalha, como se diz, no peito, né? Agora ele levou pra linha de fundo, lá pela esquerda, deu aquele totozinho, passou pelo Jair, o Xande apareceu por trás e conseguiu fazer a interceptação, senão seria o desempate.
0: Olha o desempate, golaço! Gol! O Belo fez um belo gol, a redundância, lado direito do goleirão Jailton, indefensável, José, vira o jogo, o segundo dele.
1: E tem a tranquilidade para esperar o momento certo do chute, né? Não, como diz, não gasta bala em vão. Ficou observando a movimentação da marcação, quando abriu um buraquinho por ali, foi onde ele chutou firme essa bola. O Belo fazendo o segundo gol dele, o gol de desempate agora, a Aurora está na frente e o Tizio trabalhando, Herói.
0: Boa defesa do Tizio, cobrança, a bola passa pelo lado de fora, à direita da sua meta, mas com perigo. 2:13 para 2:20 para terminar a primeira etapa. Vira o jogo aí, que a FMD de Aurora. 3-2, tava perdendo por 2-0. E fora o que o Jailton ainda pegou, né, o Josué?
1: O Jailton fez ótimas interceptações, boas defesas, né? Bom jogo da gente acompanhar por aqui.
0: Jogão de bola, bola com o baixo, olha a chance, tirou! Boa defesa do Jailton, falamos isso agora, um gol agora desperdiçado pelo jogador baixo. Fabinho, tocou pro Jailton. Mas bateu ali no jogador. Bateu no jogador da equipe de Aurora, Josué?
1: O Jailton fez a interceptação. Errou demais agora, porque o Jailton fez a defesa.
0: Sim.
1: E daí.
0: É que bateu no jogador. A bola não pode ser direta pro goleiro, mas bateu no adversário. Então seria outra jogada já. Não era a segunda bola pro Jailton. Isso que eu tô ponderando ali, o

0: O árbitro, acho que ele se precipitou, na verdade, né?
1: Deixa eu pensar por aqui.
0: Que a bola veio aqui, voltou, quando bateu Fabinho, no baixo, acho que eu não tô enganado.
1: Quando o Fabinho tava marcado aqui, a bola bateu nele, né?
0: Isso, bateu no baixo e foi lá no Jair. Daí não é do estoque, na verdade.
1: O Thiago tá observando essa situação. E o próprio técnico, o árbitro, o Cleito aqui. E vou falar aí, louvável atitude, porque assim, no jogo, pode ocorrer. Acabou errando? Errou. Vai, volta, errei, peço perdão, começa ali do centro e foi o que aconteceu. Muito bom, hein?
0: Esse é o detalhe.
1: Parabéns aí a todos que, pela atitude, né?
0: O consenso sempre ajuda também.
1: Errou,
0: né?
1: Acabou se equivocando, ninguém vem pra errar.
0: A gente aqui na narração, tu tá acompanhando o lance da bola. Então a bola bateu no jogador baixo, então já é outra jogada, não foi como duas recuadas para o goleirão, o Jailton, sem passar do meio da quadra. Essa era a falta em dois lances. E aí o árbitro admitiu, o Fabinho não entrou legal, José, não sei se ele
1: não conseguiu fazer o domínio de bola agora, saiu da quadra com bola e tudo e vai pedir tempo agora, pedir tempo com o Juliano, faltando 51 segundos, tem tempo pra gastar, vai gastar o tempo dele.
0: 3-2 vai vencendo de virada a FMD Aurora aqui nesta primeira etapa, jogão de bola como o José frisou aí, das duas equipes muito boas tecnicamente, um bom jogo tecnicamente, tanto que 3 faltas, Josué. 20 minutos, 3 faltas pra te ver.
1: E uma foi com 7 segundos de jogo, né?
0: A mais rápida do sul do mundo, né? E ainda, o erro que aconteceu, as duas equipes no consenso disse, não, verdade, bateu aqui, tá? Então, quer dizer, ajudou a arbitragem também, né? Vai chamando para fechar os 51 segundos, 1 minuto para terminar a primeira etapa, esse último minuto é cronometrado. 3-2 vai vencendo a FMD Aurora contra a Metaltec DME de Tuporanga, sênior mais 40 aqui no Copa Aurora. Galera, diga.
1: Um abraço aqui pro Ednei Venâncio. Ele tá lá em Orleans, no litoral catarinense, tá lá torcendo pelo mano dele, o Chapa.
0: O Chapa, querido, joga muito essa criança, hein? Quem que é aquilo, rapaz? Chapo Belo, baixo, rapaziada de galinha. Meu Deus do céu, coisa louco. Bola com um jogador Bira, é outro que esconde a bola, garotinho. Olha a habilidade do garoto, na acepção da palavra, sequei ele, o Josué.
1: Não, mas foi bem até o final, o Bira, uma qualidade, rapaz, olha, o pessoal tá nos enta, mas a qualidade não para nunca.
0: Marcou a falta, obstrução do Fabeira em cima do Belo, que deu uma finta de corpo aí bem pertinho de você, Josué.
1: O Belo ia passando, né? O Fabeira deixou o corpo, mas a arbitragem que dava pro lado de lá, o Thiaguinho acabou marcando a irregularidade.
0: A falta marcada agora é lateral, lá pelo lado direito, ajeitou, já cobrado pro Bira. Bira domina, tem habilidade, conduziu a bola atrás para o arqueirão, que é o Jailton. Vai terminar a primeira etapa, 20 segundos. Jailton bateu, se empolgou e isolou a bola longe da meta do Tizil, sem perigo. Vai repor a bola em jogo, o arqueirão da equipe da FMD Aurora. Bola no campo defensivo, aqui pelo lado direito, o jogador Belo, lá na esquerda, tocou, olha a chance. Boa defesa do Jailton, voltou, bateu, defesaça, e depois o Sinigol não conseguiu fazer a bola entrar na rede, Josué.
1: Ele não tá se contentando até agora, por essa situação que acabou acontecendo agora no final, rapaz. Foi até lá no
0: limite, sem ângulo, de blow goleiro, e a bola ainda bateu na trave ali, na conclusão da jogada ali nessa primeira etapa. Cid Gol vai falar aí, o tio do Christian.
1: O Belo vai conversar com a gente aqui. Ô Belo, experiência não precisa nem dizer, né? É a categoria aí, a mais de 40, mas sair perdendo o jogo 2-0 e conseguir buscar isso, tem que ter cabeça fria, tem que ter cabeça no lugar pra buscar esse jogo aí que tava já 2-0. Boa noite.
2: Primeiro, boa noite, prazer estar falando com vocês. Aproveitar já o espaço aí com a minha família toda lá, tá nos assistindo aqui, namorada, mãe, filho, meus tios, mandar um beijão pra eles. Cara, foi o que eu falei antes, né? A gente sabia que seria um jogo difícil, duas equipes qualificadas, um torneio rápido, vamos dizer assim, né? Só 3 times na chave, tu perde um jogo, tu tá praticamente fora, eles já vêm de uma derrota, e jogar o jogo da vida e saíram ganhando 2-0, graças a Deus, é como tu falou, né? Experiência, por ser um parentão também, todo mundo macaco velho, a gente sabia que tinha que entrar um pouco no jogo também, começamos muito errado, mas também sabíamos que a gente poderia buscar a qualquer momento. Graças a Deus, fomos felizes, conseguimos virar o jogo, mas sabemos ainda que tem mais 20 minutos, e no futsal 20 minutos é muita coisa. Vamos ver ali o que o professor vai falar para voltar também na mesma pegada agora desse final do jogo.

0: jogo aí pra sair vitorioso hoje.
1: Tá certo, obrigado. Belo conversando com a gente por aqui. Deixa eu conversar também com o frigideiro aqui da equipe da Metaltech. Frigideira fez o primeiro gol aí da equipe. Frigideira, mano, falasse antes, ele colou o goleiro quase lá, hein, Josué?
2: É verdade. Deixa eu até questionar agora a situação oposta, né, Frigideira? 2-0 e acaba sofrendo a virada. O que fazer agora nessa segunda etapa pra voltar a tomar as rédeas da partida? Boa noite.
3: Boa noite, é o pessoal da Sintonia. Então, a gente sabia que eles têm bastante volume de jogo, onde eles trocam muito o espaço dentro da quadra. Então, acredito que quando a gente estava com 2-0, a gente estava marcando perto, né? Próximo a eles. E nós temos que tirar mais essa marcação, tirar mais próximo, porque como eles têm um entrosamento muito rápido, dificulta a nossa marcação. Então, a gente tem que ter muita atenção nisso aí. E vamos para cima, vamos tentar finalizar para tentar sair daqui com a vitória.
1: Certo, obrigado. Grande frigideira conversando com a gente.
4: É, galera aí, só experiência. 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Construtora Schmidt, a bola vai rolar na segunda etapa, saída para a equipe que está vencendo de virada por 3-2. Diga, Josué.
1: Abraça pro Maicon, né? Maicon tá aí na torcida pelo gol do Jóbio. Daqui a pouco o Jóbio vem pra quadra, daqui a pouco dá certo. O Jóbio que é o artilheiro dos bons de bola.
4: É artilheiro dos bons de bola.
1: Tem o Fabão ali, mas o Fabão fica na segunda. O Padilha e o Fabão disputam o segundo lugar.
4: Padilha e Fabão. Bola com o Fabeira. Fabeira dominou, tentou tocar a bola pro meio, pá, chegou cortando, bola voltou pro Bira, perdeu, tocou na frente, olha a chance, bola cumprida pro Cid Galinha, bola saiu, não teve domínio, ele já tava preparado pra fuzilar, hein, Josué?
1: É, o Cid tava correndo e junto com ele também o baixo, né? Essa bola foi um pouquinho esticada demais, o Bela acabou enfiando essa bola, mas ela foi esticada demais, nenhum dos dois conseguiu chegar nela.
4: A bola saída aqui em reposição lateral, uma informação para restaurante com comida de sabor de Aurora aqui, atendendo das 11 da manhã até 1:30 da tarde, aquela comida buffet também, comida aquilo aqui em Aurora. Bola pro, olha a chance do Cid Galim. Tá embaçado pra ele hoje, hein, Josué?
1: Ele tá se cobrando muito, porque o Cid tá voltando de lesão agora, né? E acaba se cobrando bastante, né? Mas daqui a pouco dá tudo certo aí então, né? Mas, é isso.
4: Tá voltando de contusão.
1: Isso, tá voltando de contusão agora. Recentemente ele acabou retornando para as quadras. Tá pegando o ritmo, digamos assim.
4: Tá explicando, porque o gol que ele perdeu lá antes e essa agora aí, a gente normalmente não vê ele perder, né, José? Daí tenta pegar o ritmo de novo, demora um cadinho, né? Queria falta o baixo. A bola saiu, Jailton pede desculpa lá que ele deu uma espinha errada, mas a bola ainda saiu, tocou por último no jogador, o Belo, já cobrado lateral, tocou aqui na direita na paralela, tentou o jogador Frigideira, a bola saiu, reposição lateral aqui pelo lado direito, campo de defesa, cobrou, tocou para na frente pro Fabeira queria escanteio, está marcado aí pelo Cleiton, que é o árbitro favorecendo a equipe da Metaltech DME Ituporanga. O Dodô, o treinador ali, ele agita pra galera ficar ligada aí na cobrança, escanteio, tocou, Bira! Tocou errado, contra-ataque da equipe de Aurora com o jogador que é o Belo. Belo pro Chapo, voltou pro Belo, atrás para o Baixo. Baixo domina, conduz a bola no campo defensivo da equipe de Aurora, que vai vencendo por 3-2, tocou pro Cid Galinha. Cid Galinha ajeitou, tentou, levou a bola pro meio, bateu, fechou. A hora H, o Frigideira, voltou aqui na esquerda pro Chapo. Tocou pro Baixo, olha, bateu e o SPA! Bom goleirão, Jailton! Defesaça, Josué.
1: Que defesaça do Jailton agora, né? Porque foram trocando passos, a equipe de Aurora chegou no baixo essa bola, ele não quis nem saber, hein? De bico, aquela injeção na bola, o goleiro Jailton com a mão esquerda conseguiu fazer boa interceptação.
4: E o chute do Tizil, a bola saiu aí, a informação para SG Materiais de Construção aqui na cidade de Aurora. Vai repor a bola em jogo, o arqueirão Jailton, que já trabalhou uma barbaridade na primeira etapa, início de segundo tempo, 3 minutos jogados, 3-2, vai vencendo de virada a FMD Aurora contra a Metaltech DME Ituporanga, Josué.
1: A Aurora também tem desfalque hoje.
4: Ah.
1: O Etiópia.

0: Ah, é verdade, o Etiópia tá desfalcando o time ainda.
1: Tá desfalcando o time etíope hoje.
0: Ô, Etiópia, tá fazendo falta aí. O pai do Daniel e do Miguel. Bola dominada, olha a chance. Ajeitou, tentou passar pela marcação, voltou. O Sagui dominou, tentou. Marcado pelo jogador que é o Cid, deixou atrás para o Bira. Bira domina, conduz a bola, ajeitou. Trabalha de uma perna para outra, meteu de ganchinho. Boa bola, olha a jogada. Bateu à esquerda do goleirão. Que jogada, que facilidade pra chutar a bola, hein, Josué?
1: Que facilidade, né? Trabalha essa bola tranquilinha aqui, próximo ao pé, botou ela no Faveira e já abriu pra receber no meio e chutou firme, essa bola passou à esquerda do goleiro Tizil, ficou até pedindo desvio na defensiva, mas a arbitragem entendeu que não. Na sequência, boa chegada por aqui, o João exigiu boa defesa do goleiro Jailton.
0: Vai pra cobrança do escanteio aqui pelo lado esquerdo, 3-2, 4 minutos jogados na segunda etapa, categoria sênior mais 40, bola dominada lá no lado direito com Belo, dominou com dificuldade, o Bira chegou cortando, agora ele tocou errado, o Sagui tava no ladinho dele, ele deu um passe muito forte, a bola saiu aqui à direita, lateral já cobrado para a equipe de Aurora, ajeita o baixo dominou, tocou no meio pro João atrás para o jogador que é o Chapa domina, ajeita, tenta passar para a marcação do Fabeira, tocou lá na frente no ponto futuro, não deu futuro, Josué.
1: É, o baixo fez menção de que ia lá para a esquerda, né? E o Chapa já botou essa bola lá, mas o baixo acabou voltando, por isso que não se entenderam na jogada.
0: A bola saiu agora em reposição, lateral aqui pela direita, ajeita para cobrança o jogador que é o Bira, 8 no costado, toca atrás para o arqueiro que é Jailton domina, ajeitou, tocou na frente, cortou, o jogador virou o João, mas não pegou legal e a bola saiu à esquerda, sem perigo agora, Josué.
1: Agora sem perigo, né? Vai digamos, jogando mais na boa, vai jogando mais na tranquilidade. Agora a equipe de Aurora vai vencer, mas o placar é curtinho, um gol de diferença no futsal não é muita coisa, não.
0: É, se 2 não é que já tava 2, olha a chance, defesaça do Jailton, não deu o rebote. Se 2-0 não é frouxo, imagina 1. Olha o Bira, a chance do gol de empate, tocou de ganchinho, bate em cima do João, bola aqui pro Chapa, sozinho na esquerda, bateu, entrou, gol Chapa. Que jogada bonita aqui pelo lado esquerdo, bateu o lado esquerdo do goleirão, o Jailton indefensável, Josué, o quarto gol.
1: É o quarto gol, né? Quando o Bira conseguiu fazer boa jogada aqui pela direita, foi à frente, mas a marcação da equipe de Aurora voltou, fechando espaço, na roubada de bola, o Chapa na escapada aqui pela esquerda, não quis nem saber, hein? Foi frente a frente, cara a cara com o goleiro Jailton, arriscou o chute forte e faz o quarto gol da equipe de Aurora.
0: Agora boa interceptação ali do jogador que é o baixo, a bola chutada pelo Fabeira, bateu nele, escanteio lá pela esquerda, ajeita Fabeira pra cobrança, rolou para o Sagui, chega cortando o João, a bola saiu, reposição lateral favorecendo a equipe da Metaltech de Meia de Tuporã, que vai perdendo de virada 4-2, vencia por 2-0 na primeira etapa, bola com o Sagui, levou a bola pro meio, marcado pelo jogador que é o baixo, ajeitou, voltou pro Bira lá na esquerda pro jogador que é o Frigideira, bateu, pau, a defesa do arqueirão Tizio, voltou pro baixo do tocou, a falta marcada em cima do baixo, Josué.
1: O Sagui que foi fazer a pressão, né? Foi sair, marcar a saída de bola agora da equipe de Aurora e acabou cometendo a falta por baixo, a arbitragem estava próxima e assinalou a irregularidade, falta já cobrada pela equipe de Aurora.
0: Bola com o João lá pela direita, tenta passar pela marcação do Xande, virou aqui pro baixo na esquerda, ele ajeitou, dominou no meio pro Chapa, Chapa vira lá na direita pro jogador que é o Belo dominou, trabalha com a caneta esquerda, ajeitou, virou, tocou na meiuca pro jogador que é o Belo, o Chapo, aqui pro baixo dominou, tenta lá na direita pro jogador Belo dominou, conduz a bola, virou, grande bola aqui interceptada, lhe fez a leitura o jogador, o Bira tocou pro Xande correu, evitou que a bola saísse, cruzou pra trás, o Bira bateu, olha a chance, e gol Frigideira, empata o jogo, uma jogada trabalhada com que aqui pela direita, no meio e da esquerda, encheu o pé o Frigideira, o segundo dele, gol de empate, Josué.
1: O primeiro, Xande não deixou essa bola sair, embora ela fosse escanteio para a equipe da Metaltech, se pega o escanteio, a marcação da equipe de Aurora ia voltar todo, o Xande foi esperto e viu que o Bira se aproximava, o Bira não arriscou o chute porque tava com a porta fechada, viu muito bem o Frigideira lá no segundo pau, virou essa bola por meio da marcação, o Frigideira encheu o pé, fazendo o segundo gol dele e o terceiro da equipe Metaltech.
0: 4, olha a chance do quinto gol, eu falei 3-3, é 4-3, vai vencer do FMD de Aurora, aqui contra um jogão de bola contra a Metaltech de Meia de Tuporanga, eu falei 3-3, não, são 4-3 para a equipe da casa, a equipe da FMD Aurora. Vai lá pela direita, Belo dominou, marcado pelo Bira, levou, foi na linha de fundo, a bola